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0: abraço a você que ouve futebol com todo o time da maior rede de rádios do Brasil. 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É noite de Copa Libertadores. Jogo de volta, quartas de final. Tá valendo vaga na semi da Libertadores para pegar o Estudiantes, que ontem eliminou o Corinthians. Que vexame, hein, Coringão? Estudiantes esperando o vencedor de Flamengo e Independiente del Valle, que jogam às 9:30 da noite no estádio do Maracanã. Mengão está trazendo uma vantagem daquelas, gigante na bagagem. Fez 2-0 semana passada no Equador e traz para o Maracanã toda a expectativa de vaga na semi da Copa Libertadores. Você vai se ligar com toda a equipe da Bandeirantes para Flamengo e Del Valle a partir de agora. Faltam 20 minutos para começar o jogo no estádio do Maracanã. Vamos a destaques de Flamengo e Del Valle. O Mengão pronto para garantir a vaga. Alô, Everton Ramos.
1: Tudo bem, Canhão? Boa noite para você, pro ouvinte ligado com a gente na Jornada Esportiva Bandeirantes. Pois é, muito embalado o Flamengo. 5 vitórias consecutivas na temporada. Tenta carimbar a sua oitava vaga, a oitava vez, chegando a uma semifinal de Libertadores. O técnico Leonardo Jardim mantém a mesma base do time que venceu em Quito, com Bruno Henrique no comando de ataque e com Léo Pereira, que era dúvida até pouco antes do jogo, na defesa flamenguista. A única mudança vem no meio campo. De Arrascaeta começa no banco de reservas. O titular da vez é Lucas Paquetá com a 20.
0: E no adversário do Mengão, tentando reverter esta vantagem gigante do clube brasileiro, o destaque do Del Valle, qual é, Everton?
1: É, não é nada fácil, né? Ir ao Maracanã e tentar reverter a vantagem, a desvantagem de 2 gols, e o Joaquim Papa ainda tem um belo de um desfalque. O Charlie Gonzalez, que saiu lesionado, né, sentindo um desconforto no intervalo da partida da semana passada, levou muito perigo, até com um chute na trave. É desfalque certo para o jogo. Quem vem entre os titulares é o Reasco. Além disso, ele também faz uma modificação pelo lado direito do ataque da equipe equatoriana, com a entrada do Perédio com a camisa 11 no lugar do Aaron Rodrigues, 17. Duas modificações em relação à equipe que perdeu na semana passada.
0: Times terminam um aquecimento, voltam pro vestiário. Bola rolando às 9:30 no Maraca. Para Flamengo Independiente del Valle, o destaque da opinião da Bandeirantes. Boa noite, Alexandre Pretzel.
2: Um abraço, Canhão, Everton, toda a nossa equipe, equipe técnica. É um jogo protocolar? Talvez, pela diferença técnica entre os dois times e pelos 2-0 impostos ao Del Valle na semana passada. Então, pode perder por um gol, Flamengo. Joga pelo empate. Maracanã lotado. Melhor time, melhor elenco. Mas é o futebol. Vai ser uma zebra gigantesca se o Del Valle eliminar o Flamengo. Então eu considero o Flamengo já praticamente classificado. Praticamente. Não totalmente. Por quê? Porque vai jogar para ganhar e o Leonardo Jardim ainda deixou o Pedro Arrascaeta no banco porque sabe que pode aproveitar o elenco para confirmar a ida para pegar o Estudiantes de La Plata, Canhão.
0: 21 horas, 12 minutos e meio, hora de Brasília. Estamos esperando o jogo do estádio do Maracanã. É claro, um Maraca lotado, completamente tomado. Torcedor continua chegando para ver o Flamengo ir à semifinal. Para pegar o Estudiantes, 9:30 começa o jogo. Vamos aos outros destaques. Esse já está garantido. Já está com vaga na semi da Libertadores. O Palmeiras, o destaque com Pedro Coin.
3: 13, Canhão, ótima noite a você e a todos que nos acompanham. Este é o número da vez para o palmeirense, já que ontem o Verdão conquistou a sua 13ª classificação às semifinais de Copa Libertadores. A sexta na era Abel Ferreira, que tem 7 temporadas. Número impressionante. Mais do que isso, a 7ª nos últimos 9 anos. Só não chegou em 2019 e em 2024. Porém, agora o Palmeiras volta as suas atenções ao Campeonato Brasileiro, já que entra em campo no próximo domingo, às 11 horas da manhã, contra a equipe do Grêmio. E busca, é claro, reassumir a ponta da tabela, reassumir a liderança. Para isso, precisa vencer e torcer com e contar com a sorte, né? Contar com um tropeço do Flamengo na rodada do próximo fim de semana. Canhão.
0: Agora o destaque do São Paulo com Paulo do Vale.
4: Boa noite, Canhão. O São Paulo pode ter de pagar mais de 1 milhão de reais em multas aplicadas pela Conmebol por atraso no retorno para o segundo tempo contra o Boca Juniors, uso de sinalizadores na festa da torcida para a chegada do time fora do estádio, além de Rafinha ter xingado o árbitro da partida, Gustavo Terreira. Somadas, as multas podem ultrapassar a casa de R$1 milhão neste São Paulo, que vive uma enorme crise financeira.
0: E no Corinthians, qual é o principal do dia, hein, Bruno Migliozzi?
5: Fala, Canhão, tudo bem? Abraço para você, para amigo ligado aqui na Bandeirantes. Marcelo Paz concedeu entrevista coletiva no CT Doutor Joaquim Grava e banca Fernando Diniz. Diz que Osmar Stable, presidente, esteve no CT para demonstrar apoio ao técnico corintiano, que não tem seu cargo ameaçado nesse momento após eliminação na Copa Libertadores. Próximo compromisso contra o Fluminense pode mudar essa história. O Timão tem situação delicada e está 4 pontos do Z4 do Brasileirão.
0: Quinto sinal marca, hora de Brasília, 9h15 da noite. Estamos a 15 minutos de Flamengo Independiente del Valle, com o Mengão quase lá na semi da Copa Libertadores. Plantão Bandeirantes, com todos os outros destaques. Boa noite, Lucas Bueno.
1: Boa noite, Canhão, todos que nos acompanham aqui na Bandeirantes. Além de jogo de Libertadores, esta quinta-feira conta com um jogo de Sul-Americana. Montevideo City Torque e Cienciano se enfrentam em duelo válido pelas quartas de final. Primeiro jogo, 2-0 para a equipe do Cienciano. Montevideo City Torque precisa tentar reverter o resultado hoje jogando em casa. Até o momento, os classificados na Libertadores são Palmeiras e Fluminense, além do Estudiantes, que garantiu a classificação ontem contra o Corinthians. Já na Sul-Americana, Vasco, Botafogo e Atlético Mineiro. Indo para o futebol internacional, porque hoje tivemos Europa League. O Bournemouth venceu fora de casa a Real Sociedad por 2-1 e o brasileiro Rayan foi a sede em seu primeiro jogo de campeonato internacional na Europa. A Juventus de Turim venceu por 5-0 o NEC Nijmegen da Holanda e o Crystal Palace venceu por 4-0 o Lech Poznan. Continuando no futebol internacional, porque na Inglaterra a Copa da Liga rolou e o Manchester City venceu por 5-0 o Norwich City. Alan foi às redes, ele que é ex-Palmeiras, fez um gol e deu uma assistência em sua estreia jogando com a camisa do Manchester City. Um último destaque, Canhão, é uma última coisa aqui, é o CEO Alexandre Leitão do Grêmio deve ser processado pelo Botafogo após chamar o time de picaretas ontem no duelo entre Botafogo e Grêmio. Botafogo agora deve ir a tribunal contra o CEO do Grêmio.
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0: Voltamos com tudo de Flamengo e Independiente del Valle. Os times vão subir já já pro gramado do Maracanã. Para essa decisão, o Mengão pode chegar à semifinal e enfrentar o Estudiantes, que ontem eliminou o Corinthians. 9h23 da noite. Vamos com informações dos clubes, em especial do Mengão. Na sequência, as escalações. Flamengo tá motivado, Maracanã tá abarrotado, lindo. Ninguém tá esperando surpresa não, né, Everton Ramos?
1: Ninguém quer surpresa no Maraca nessa noite, não. 67 mil ingressos vendidos de forma antecipada e a expectativa é que ultrapasse a casa dos 70 mil presentes no Maracanã. Que a gente disse, embalado e com números que só jogam a favor do Flamengo essa noite, viu, Canhão? O time não perde há 12 jogos na Libertadores. São 9 vitórias e 3 empates. No Maracanã, são uma sequência de só 9 jogos seguidos com vitórias. A última derrota do Flamengo jogando na Libertadores no Maracanã aconteceu em abril do ano passado. Se a gente pegar um recorte ainda maior, nos últimos 20 jogos em Libertadores, atuando no Maraca, o Flamengo venceu 18 e sofreu apenas 2 derrotas. Aí se a gente colocar ainda nesse recorte os duelos contra os equatorianos, a equipe carioca nunca perdeu para equatorianos jogando no Brasil. 13 jogos, 12 vitórias e um empate. A gente falou inclusive de uma disputa no comando de ataque entre Bruno Henrique e Pedro. Mais uma vez o Bruno Henrique escolhido entre os titulares, vem de 2 atuações primorosas, foi inclusive o destaque no jogo da volta, no jogo da ida na verdade, marcando o segundo gol, e entrou por apenas 18 minutos no duelo de domingo contra o Corinthians e marcou o gol da vitória do Flamengo para cima do Corinthians pelo placar de 2-1. O destaque dos dois, tanto de Bruno Henrique quanto de Pedro, é que ambos têm 28 gols com a camisa rubro-negra na história aí da Libertadores. Eles estão a 3 gols do Gabigol, que é o maior artilheiro brasileiro na Libertadores. Ou seja, estão nessa disputa acirrada, já que o Flamengo ainda corre o risco, né? Mas com certeza está com um pé e meio na semifinal da Libertadores para enfrentar o Estudiantes em outubro. Além da vaga, 12 milhões de reais estão em xeque nesta noite por aqui também. E é um tiratema, viu, Canhão? Já que, ainda que haja um grande favoritismo por parte do Flamengo, o retrospecto contra os equatorianos também seja melhor, mas nas duas partidas diretas ali, valendo uma eliminação, Recopa de 20 e Recopa de 23, foi um título para cada lado. Flamengo venceu em 2020, o Del Valle deu o troco em 23, então hoje o jogo sendo encarado como um tiratema e a equipe do Independiente Del Valle tentando uma virada histórica. É a 12ª vez que o Flamengo chega às quartas de final e tenta agora a 8ª semifinal de sua história, buscando o pentacampeonato da Libertadores.
0: Vamos escalar os times, começando pelo Flamengo.
2: Uma vez Flamengo, sempre Flamengo.
1: Definido e escalado pelo técnico português Leonardo Jardim, com Rossi no gol número 1. Na lateral direita, Emerson Royal tem a 22. Na dupla de zaga, Léo Ortiz com a 13 e o Léo Pereira, que chegou a ser dúvida, com a 4. Ayrton Lucas, meia dúzia, na lateral esquerda. No meio campo, Pulgar, camisa número 5, Jorginho, 21 e a novidade de hoje, Paquetá, camisa 20. O trio ofensivo tem Carrascal caindo pela direita com a 15, Samuel Lino pela esquerda, 16, e Bruno Henrique, camisa 27.
0: E no banco do Mengão, Everton,
1: à disposição de Leonardo Jardim, André Varela, Luiz Araújo, Saúl, Pedro, De Arrascaeta, Danilo, De La Cruz, Gonzalo Plata, Alexandro, Joaquim Freitas e Vitão.
0: Agora, o Independiente del Valle.
1: Em busca de uma remontada histórica, Joaquim Papa manda a campo. Aldair Quintana no gol número 1. Daicol Romero cai pela direita com a 13. A dupla de zaga é Carabarral com a 14 e Schunk, camisa número 5. Lion Lohr fecha o sistema defensivo pela esquerda com a 19. No meio campo, Alcivar, camisa meia dúzia. Mais à frente, Hugo Quintana tem a 28. Sornosa, camisa 10, ele mesmo, ex-Corinthians e Fluminense. O trio mais à frente tem Peredio caindo pela direita com a 11, Emerson Pata pela esquerda 31 e lá no comando de ataque, Reasco, camisa 99.
0: E no banco de reservas do Independiente del Valle,
1: à disposição do técnico uruguaio Peralta, Espinosa, Velasco, Viacava, Cortés, Mendes, Ochoa, Briones, Edwin Quintero, Aaron Rodrigues, Gongora e Vázquez.
0: Quem apita Flamengo e Del Valle no Maraca, Everton?
1: A arbitragem vem toda do Uruguai. O árbitro central é Andrés Matonte. O auxiliar número 1 é Carlos Barreiro. E o número 2, Matias Muniz. No VAR, Antônio Garcia.
0: Quase 70 mil torcedores do Flamengo. Temos também alguns torcedores do Del Valle. Acredito que uns 300, 400 no máximo. Flamengo Independiente Del Valle, opinião na Rádio Bandeirantes. Bom, aí eu acho que não vale nem perguntar, mas eu vou perguntar por dever do ofício. Pretzel, Flamengo é hiper, super, mega, ultra blaster favorito?
3: Olha, eu me lembro de um jogo de quartas de final, Canhão, tu que já está na transmissão há muitos anos. O Palmeiras pegou o Deportivo Pereira, vocês lembram? Recentemente, agora. Acho que foi 3 ou 4 anos atrás. Lembra? O primeiro jogo foi lá. Acho que foi 4 ou 5 a 0 pro Palmeiras. Né? Matou o confronto no primeiro jogo. E aqui só foi um protocolo, né? Apenas para chegar a mais uma semifinal. Eu não estou dizendo que o Del Valle é muito melhor que o Pereira, né? Que é um time pequeno na Colômbia. O Del Valle hoje é um time grande no Equador. Médio na América do Sul. Mas a diferença técnica, a gente fez o jogo na semana passada e a gente esperava o Independiente Del Valle muito mais ativo, né? Impondo o jogo. E não foi isso que aconteceu. Então o Flamengo ganhou natural quando forçou o jogo na segunda etapa. E hoje, do jeito que está o ambiente, acostumado a jogar no Rio, a tendência é que o Flamengo vença o jogo. Lembrando que o Flamengo pode perder por um gol ainda, pode perder por um gol, que estará classificado. Então, assim, ó, é uma vantagem abissal pelo tamanho dos clubes, mesmo que o Del Valle tenha crescido muito de 2011 para cá. Ganhou a Copa Sul-Americana, já chegou em outras finais também. Então é um time que revela muito jogador, muda o seu time, traz novos treinadores também. O Martín Anselmi, por exemplo, né? Hoje está lá na Espanha, está no Elche, mas já treinou o Porto contra o Palmeiras, já treinou o Botafogo, e ele era treinador do Del Valle, auxiliar do Miguel Henrique Ramírez, depois virou treinador do Del Valle. Então o Del Valle revelou o Miguel Henrique Ramírez, que não se confirmou, mas fez um grande trabalho lá. Então o Del Valle é um time muito legal.
0: Era o que vinha para o Palmeiras, isso. Não quis, e aí o Abel veio, né?
3: Veio e ele foi para o Inter, né? Lamentavelmente ele foi para o Inter. Né? Então, o que
0: foram
3: aconteceu?
0: Buscar de avião, lembra? Lá? Não vou ficar aqui.
3: Vou ficar aqui. O Anderson Barros, lembra?
0: Parece que fez bem pro Palmeiras.
3: Muito, né? Bem. O Palmeiras também é largo por causa disso. Também é competência na sorte também, né? Então, eu citei vários nomes só para dizer que o Del Valle é um clube hoje estruturado. Mas, em relação a time, o Del Valle deu azar em pegar o Flamengo e será eliminado hoje, provavelmente.
0: Vamos pro jogo então, tudo pronto para começar no Maracanã. Flamengo Independiente Del Valle, dá saída ao Del Valle. Reasco e Emerson Plata no meio do campo. Autoriza o árbitro, começa no Maracanã. Eu e você, ligados pela mesma emoção aqui no futebol Bandeirantes, valendo uma vaga na semifinal para pegar o Estudiantes, que ontem venceu e eliminou o Corinthians em plena Neoquímica Arena. Mengão domina, Paquetá, calcanhar, tentou, defesa, prensa, volta, sobra atrás com Eric Pulgar. Pulgar já toca a bola para a meia esquerda. Jorginho passa, domina, adianta a jogada, toca pela ponta, Ayrton Lucas desmarcado, enfia para trás o passe. Jorginho busca Paquetá, Paquetá de volta para Jorginho, domina, levanta a cabeça e abre a passada. Toca aqui para a direita com um dos Léos, o Ortiz domina, adiantou, perdeu, Reasco prensou, conserta, Eric Pulgar espirrado de cabeça, tira Schunk, o zagueiro vai na ponta, Emerson Pata bota o cabeção, Reasco tenta, Jorginho primeiro, ganha pro Mengão, Léo Ortiz domina e volta a bola, Rossi domina com o pé e joga na entrada da sua grande área. 1 minuto de Flamengo Independiente Del Valle. Se Del Valle ganhar por 1-0, o Flamengo vai para a semifinal. Se ganhar por diferença de 2 gols, pênaltis definem quem avança para pegar o Estudiantes. Sai atrás da marcação do Flamengo com Léo Ortiz, domina. Léo Pereira perde, Reasco marca. Ele abre a passada, enfia pela ponta esquerda. Léo Pereira adiantado, já dá na ponta esquerda. Ayrton Lucas domina e devolve a bola. Toca outra vez ela do ladinho para Léo Pereira. Léo Pereira, Ayrton Lucas desmarca-se no meio. Jorginho, ele prefere o passe atrás. Recomeça e volta a bola com Léo Ortiz. É o Flamengo trocando passes na sua defesa. Pulgar domina a bola, meio campo, enfia para a ponta o passe. Belo corta a luz, ela chega no fundo. Bruno Henrique, Schunk tenta. Bruno adianta para meia luz. Zagueiro volta, dá um bicuda de adianta, ele tenta a marcação. Eric Pulgar conseguiu bater da bola para trás. Royal, Eric Pulgar domina meio campo, ameaça recuar, perdeu, toma dele, ganha a bola pela ponta, Perelho passa, domina a frente, Emerson Pata chuta, ela bate em Léo Ortiz e volta na ponta. Emerson Royal domina pro Flamengo, no que adianta jogar, ele enfia pelo meio campo, na proteção por dentro com Carrascal, Carrascal gira o passe, abre a jogada, Paquetá passa lançando o lado esquerdo, Ayrton Lucas vai adiantando a jogada, puxa a marcação, tenta na ponta, Samuel Lino, Samuel Lino tentou driblar, perdeu a jogada, Romero tira e a bola vai desviada para fora pela linha lateral, em arremesso pro Flamengo no começo do jogo na Maracanã, 2 minutos e meio, 0-0, assim da Mengão, assim o Flamengo vai à semifinal, tentou a jogada, Samuel Lino foi travado, Deco Romero colocando o pé, manda a bola para fora pela linha lateral com pressa, Ayrton Lucas bota em jogo, Jorginho domina, marcado, entrega ao lado, com Paquetá, meia esquerda ainda, tenta a jogada, vira de volta, Jorginho domina, levanta a cabeça, marcado no meio, resto daquela pressionada, Jorginho caminha, carrega, trouxe de um lado para o outro, invertendo a jogada, Léo Ortiz domina aberto pela metade do campo do Flamengo, Grupo Souza Lima, eficiência em segurança e serviços, Grupo Souza Lima. 3 minutos, primeiro tempo, 0-0, Mengão aperta, e Pulgar domina meio campo, belo giro, Quintana chegou, toque do alto, a marcação volta para Romero, no chão o jogador do Del Valle, parou o jogo e deu a falta o Andrés Matonte, Sornoso, capitão, o dono do time, tá no chão, reclamam de cartão vermelho aí pro Pulgar nessa dividida. Everton.
1: Uma dividida que eu confesso que eu não vi absolutamente nada. O Sornosa, ele valoriza a jogada, leva a mão no rosto, sendo que a pegada foi mais embaixo. O árbitro estava perto do lance e deu a falta. Primeira falta do jogo que favorece a equipe do Del Valle no campo de defesa.
4: Ó, eu quando, por exemplo, assim, vai, bato o dedinho na beirada da cama, eu não sinto a dor na cabeça, eu sinto no dedinho. O senhor Nossa não tomou um chute no pé e sentiu a dor na cabeça? Ele levou a mão à cabeça.
3: Ah, sem dúvida, deixa eu ver.
4: Será que tem um braço do Eric Pulgar?
3: Ah, tem.
4: Ah, mas não é
3: para tanto. Mas não é para tanto. Não é para tanto. Ó, ele foi sem querer o braço. Né?
4: Posição natural, aquela natural, do Pulgar.
3: Natural. Se tu me chutar por baixo aqui, eu vou botar a mão no rosto, então não tem nada a ver. Então é o seguinte, ó. Não foi nada, né? Ah, ele tá reclamando, ó, que ele tomou um cascudo, não. Um telefone, lembra do telefone, cara?
4: É. Aqui, ó. Sinal de ocupado.
3: Batia com a palma aberta aqui, ó. Era até brincadeira isso. Hoje, se tu fizer isso no colégio, tu é preso hoje.
4: Não, se fizer na rua.
3: Na rua, tu é preso. Então, era brincadeira, dá um telefone aqui, ó. Bater no ouvido do colega ou do amigo.
4: Mas também, vamos é uma brincadeirinha besta essa também, né?
3: Uma brincadeirinha ofensiva, que era ofensiva.
4: Dá um tapão na orelha do outro.
3: Considerada normal na década de 70, né? Onde muita coisa não se faz mais hoje também, né?
4: Só a gente que é dessa década que tá vivo ainda.
3: Exatamente.
1: Mas olha, Canhão sentiu mesmo, viu? O Sornoso, até os profissionais do DM, do Departamento Médico do Del Valle.
4: Acho que a linha caiu, hein? Esse telefone aí derrubou a linha lá do Sornoso.
1: Só pode. Ele tá recebendo todo um atendimento ali na região da cabeça. De fato, atendimento acontecendo, jogo paralisado por enquanto.
4: Se é pra pressionar pra vermelho, não vai dar resultado. Não vai. Não vai, não é possível.
3: Agora, é impressionante como a gente participa de tantas transmissões, né? Recentemente teve um Corinthians e Flamengo, não sei se vocês vão lembrar, e aí o Thiago Maia dá uma entrada no Maicon, na Itaquera, né? E o Maicon caiu, e eu tô no jogo, e aí o Ulisses perguntou, o que que foi, né, Prédio? Nós estamos vendo aí, Manel, Canhão, tudo, eu falei, olha, pra mim não foi nada, né? Tudo. E o Maicon quebrou o dedo, né? Uma entrada do Thiago, então tem horas que a gente se posiciona vendo uma ou duas imagens, talvez o Sornosa tenha sentido uma porrada, né, ou tenha... Não sei, pego aqui, ó. Tá colocando a mão aqui na fonte aqui. Na fonte aqui, de repente, um choque. E aí ele ficou tonto e caiu, ó. Recebeu até um curativo, ó.
4: Então tem um corte, né? Você tem aquele curativo lá, aquela bandagem, tem um corte. Mas ele já tá recuperado, tá vivo. Já ele volta. Sai atrás aqui, arbitragem, marca a falta. Jogo parado, é falta pro Independiente del Valle bater. No Maracanã, a bola rola, o relógio não para. 6 minutos, primeiro tempo. Mengão tá indo pra semi da Libertadores pra pegar o Estudiantes de La Plata. Flamengo del Valle 0-0, Lucas Bueno.
1: Na Sul-Americana, Montevideo, City Torque e Cienciano vão empatando em 0-0. O time argentino venceu o primeiro duelo por 2-0. Oi,
0: De cabeça atrás, Léo Pereira pro Mengão. Na ponta, Samuel Lino leva o tranco nas costas. Também traz aí, não marca falta. Volta no meio campo, atrás a jogada, fica para Quintana. Toca na ponta, saiu. O lateral tá marcando o bandeira. Bola para fora, arremesso lateral de graça pro Flamengo. 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
1: Canhão.
0: Sim.
1: E o Sornosa fez um sinal ali pro Matonte pedindo pra voltar. E o Matonte falou pra ele: ainda não deu tempo, não.
0: E aproveita e fica mais um minutinho aí pra se recuperar. Léo Ortiz atrás, meio campo do Flamengo. Polgar com ela. Na ponta esquerda, dois. Léo Pereira, Ayrton Lucas. Ele fecha a jogada, entregando para Léo Pereira. Já toca na canhota, Ayrton Lucas por dentro. Samuel Lino, Ayrton Lucas. Linha de fundo, o Paquetá se posiciona. Passa, domina por dentro. Samuel Lino ajeita, bate pro gol. Ela bate no chunk. Zagueirão chegou em cima e tocou para fora pela linha lateral. Ela ia pro gol, Everton.
1: Tava na direção da meta do Aldair Quintana, né? O Samuel Lino se livra da marcação, mas eram três jogadores na frente. Ela explode na marcação do Del Valle na primeira tentativa de chegada do Mengão.
0: 7 minutos e meio, já de volta o Sornosa. 7:30, primeiro tempo, 0-0, estádio do Maracanã. Pro Mengão, Léo Pereira caminha pelo meio campo, domina, tenta driblar, marcado bem pertinho pela meia aqui, com o Sornosa em cima. Entrega atrás, Eric Pulgado que domina. Ayrton Lucas, Samuel Lino, passa errado, Romero chegou, Paquetá conseguiu bater no meio. Recuperação, cai atrás com o Sornosa. Recua, dá pelo meio campo ainda, Quintana, entrada na grande área. Schunk tomou o tapa do Bruno Henrique, é falta. E a driblando, leva o tranco nas costas, bola parada, em falta. Está marcada para o Del Valle em setembro. 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Ayrton Lucas da bola pela ponta, ganhou a bola, mas fez a falta. Ele vai por baixo, acaba atingindo o adversário, jogo parado. É falta marcada aqui no meio campo para o Independiente Del Valle cobrar. 8:30, primeiro tempo 0-0. 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Sem pressa na cobrança, o Alciva dá uma olhadinha do lado, como se tivesse ele ganhando o jogo ou ganhando a vaga, se tivesse feito 2-0 no jogo de ida em casa. Para trás, o Alciva toca para o zagueiro, domina Carabarral, dele para Schunk, tem na ponta pedindo o lateral, na ponta ele prefere a jogada, não volta a Lor, recua, outra vez o passe, Carabarral, bico na ponta, o passe muito alto, reasco de cabeça, bate em Léo Pereira, Eric Pulgar domina pelo meio, recua Jorginho, mais atrás, volta a bola com o Léo Ortiz, ela fica fácil, Léo Ortiz apenas escolta a bola para Rossi, com o pé devolve a bola com o Léo Ortiz, no tempo da Atacado, você encontra tudo para reunir a torcida e economizar de verdade. 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Assim o Flamengo vai à semi da Copa Libertadores. Bola recuada na ponta esquerda para Jorginho. Dá no fundo Ayrton Lucas, no que domina, sai da primeira marcação. Rola atrás, Bruno Henrique de primeiro, domina e volta. Léo Ortiz ainda, domina adiantando a jogada o zagueiro do Flamengo. Toca para a direita, Emerson Royal por aqui cercado. Dá na ponta essa bola, vem buscada por dentro, Carrascal. Um, dois, dribles, perdeu a bola. Sornosa atrasa, enfia no meio esse passe. Tem na marcação pela ponta, Emerson Pata. Perdeu, voltou Samuel Lino. Melhor da área, adiantou, vai para a grande área. Bora, Schunk, o zagueiro primeiro. Põe o pé e toca na ponta. Esse passe adianta, jogando pela beirada do campo. Perelo passa aqui, ele dá a bola pela ponta. Pro Emerson Pata, Pata recua para Quintana. Quintana para Sornosa, domina, recuando a jogada, volta com o zagueiro Schunk. Pressão do Rick, levanta a bola. Schunk para a direita, aberto pela beirada do lateral. Fecha na bola, daí com o Romero. Dá no meio para Resco de cabeça, volta Polgar, bota o cabeção e toca a bola para fora, direto, linha lateral, arremesso meio campo pro Del Valle jogar. O toque eletrônico da Bandeirantes marcou com Michel Lopes na mesa de som, com Beto Rebeck, com Caiane Martins na central técnica. No Maracanã, a bola rola, o relógio não para. São 10:30 do primeiro tempo. Na Libertadores, vale vaga na semi, por enquanto ela fica com o Flamengo. Flamengo 0, Independente Del Valle também 0. Lucas Bueno.
1: Na Sul-Americana, 3 classificados: Vasco, Boca Juniors e Atlético Mineiro. Última vaga entre Montevideo City Torque, time uruguaio, e o Cienciano, time peruano.
0: 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Sai atrás dos zagueiros do Del Valle. Carabarral envia a bola pela ponta com o lateral. Romero fecha no apoio, chuta, ela bateu desviada. Ayrton Lucas põe o pé e toca a bola para fora pela linha lateral. 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Sai jogando os zagueiros. Carabarral assunto que domina a entrada da grande área. Devolve a bola para Carabarral. 11:30 do primeiro tempo. E esse começo de jogo, Alexandre Pretzel, com 0-0. Flamengo Independiente del Valle.
3: Olha, um jogo absolutamente de passes laterais e sem muitas infiltrações. E com detalhe, Canhão, 3 faltas cometidas pelo Flamengo, nenhuma pelo Del Valle. O Flamengo começou chegando muito pesado em cima dos adversários, com o Érico Pulgar, com o Samuel Lino e também com o Bruno Henrique.
0: Pulgar domina, enfia a frente, a defesa sobe de cabeça, ganha Carabarral, bate no meio, Paquetá disputa, na marcação para tomar, insiste na bola para recuperar a jogada, tentou girar, escapa bem, prende a bola, chama a falta, sai dela, recua na fogueira do passe, fica no meio, Reasco, tomou pro Del Valle, no fundo, Emerson Pata bateu pro gol, Léo Ortiz botou para escanteio, o Del Valle chegou com perigo e ganhou um escanteio, Everton.
1: E numa jogada ali, em que o Paquetá vacila e o Pulgar também, e quem se aproveita é o Reasco, ele parte pelo lado esquerdo com o toque pro Pata e o Pata tenta o cruzamento, é o Independiente Del Valle quem chega com o primeiro escanteio do jogo.
0: 13 minutos do primeiro tempo, 0-0, o Mengão aí sim vai indo pra semifinal, o escanteio vai ser cobrado. Sornosa e Lor próximos da bola, Sornosa pé direito sai, Lor o lateral levantou na grande área, Carabarral tentou de cabeça, tira a defesa, rebate no meio, Samuel Lino voltou pra Romero, um bicudo pro alto, ela cai na direita, pra chegar pro Flamengo, ajeita para trás essa bola, aqui na marcação tentando tomar na frente de Carrascal, a defesa prensa, voltou com o zagueiro, Carabarral estava no escanteio, Paquetá, toma dele, tentou passe no meio, Samuel Lino fecha, é para Bruno Henrique, dominou na área para fazer, bateu com o pé, Quintana sensacional, defendeu, defesa de goleiro de futsal, todo arreganhado, aberto, ele botou o pé, defesa corta, atrás e ganha para o Del Valle, levantamento da canhota, Lorde Mina, enfia na ponta, lançado, Emerson Pata está impedido, que defensão do Quintana, com o pé salvou, era 1-0 para o Flamengo, Everton.
1: Teve muito torcedor que já contou lá dentro, e o Carabarral, que era para entrar na cobertura lá atrás, foi quem vacilou no campo de ataque, o Paquetá recupera e dá um passe primoroso pro Bruno Henrique, que em disparada sai na cara do gol e com o pé, com a perna direita, faz uma bela defesa o Quintana para evitar o primeiro do Mengão no Maraca.
0: Léo Ortiz pro Flamengo, pra direita a bola, Bruno Henrique fecha aqui, Chunco em cima, domina Bruno, gira de um lado pro outro, entrega ao lado, Emerson Royal recua, toca pela ponta ainda, Carrascal fecha, Bruno Henrique limpa bem, tenta meia lua, ganhou, tá na área, rolou pra trás, Paquetá de costas, trava a defesa, Sornosa tira, Lorde Bico levanta a bola pra frente, ela volta atrás com o time do Flamengo, pega sozinho, Léo Pereira sobra, 14 primeiro tempo, Mengão já criou uma grande chance, domina Emerson Pereira, o Léo Pereira passando no meio campo, dá lá do esquerdo, Ayrton Lucas fecha aqui, domina marcado, recuando, devolve a bola com o Jorginho, meio campo ainda, fechamos 14 minutos e meio, primeiro tempo 0-0, jogo domina o Flamengo de volta, essa bola atrás com o Léo Pereira, Léo Pereira volta a bola até Léo Ortiz, na direita fecha bem aberto, perde a bola pela ponta Carrascal, do que domina já devolve ela entregando ao lado, volta a bola para Léo Ortiz. 15 para as 10 da noite, marcando o quinto sinal, Bandeirantes, hora de Brasília, bem na ponta o Flamengo, Léo Ortiz tenta, Léo Pereira que volta a bola, Ayrton Lucas entrega de volta para Léo Pereira que devolve a bola para Jorginho, Flamengo troca passes meio campo, seu novo Terra está mais perto do que você imagina, vire a chave com o consórcio Volkswagen, acesse consórciobw.com.br. Pra trás aqui, o Flamengo tenta recuperar a bola lá do esquerdo ainda. Lucas Paquetá domina a bola, volta Samuel Lino. Samuel Lino recua, dá no meio, tentou Pulgar, devolve a bola. Samuel Lino toca no meio campo, longo com o Jorginho fechando. Jorginho, Léo Pereira, enfia o passe no meio de primeira. Tentativa no meio, Paquetá, 2 em cima. Ele insiste, toma, chuta, domina, tenta, Quintana trava. Insiste o Paquetá, os dois brigam pela bola. Paquetá chegou, caiu vantagem no meio, volta a marcação por dentro. Sonossa pro Del Valle, grande pinho, a bola pra direita. Dá igual Romero. Dispara aqui pela ponta, fechou na marcação. Reasco pedindo para grande, a bola bateu. Jorginho tira, voltou para Léo Pereira. Vem Ayrton Lucas, domina e enfia a bola para a ponta esquerda. Vem Samuel Lino, ajeita, recuando a bola. Ayrton Lucas de primeira, enfia na meia para Jorginho. Dele, Samuel Lino ainda dominando, marcado por dois. Enfia meio campo, essa bola bem aberta para trás. Calcanhar tentou, Carrascal não conseguiu de cabeça. Toca Quintana, vira a bola pela ponta. Emerson Pata bate na marcação. Lá no lateral chega e domina. Volta Chunk, Chunk meia direita para Romero. Tentou, ganha Samuel Lino, voltou na ponta. Sornosa por aqui com Quintana, liga de ponta. Tenta a frente, Ayrton Lucas ganha pro Flamengo. Põe no pé, neutraliza e sai jogando sozinho no meio campo do Flamengo. Domina a jogada, recorde pela esquerda, devolve atrás ao lado. Pulgar entrega na área, devolvendo bola para Léo Pereira. No Maracá, a bola rola, o relógio não para. 16 minutos e meio, primeiro tempo. com o Flamengo indo para a semi da Libertadores. Flamengo Del Valle 0-0. Lucas Bueno.
1: Até o momento, três equipes se classificaram para as semifinais da Libertadores. São elas Palmeiras, Fluminense e Estudiantes.
0: E na esquerda, a bola para o Independiente Del Valle. Emerson Pata para trás, a bola para Sordoça. Sordoça recua no meio-campo ainda. Alcivar com ele, domina o volante, dá para o zagueiro. Toca ao lado pela meia direita. São três aqui fechando. Virada a jogada por dentro na marcação com Schunk. Schunk domina, dá do lado esquerdo ainda para chegar no apoio. Bem aberto, Emerson Pata. Marcado em cima, Carrasco. Ele sai da falta, ganha bem a bola, prende, protege. Entrega atrás com Schunk mais uma vez. São 17, primeiro tempo 0-0. Domina Alcivar no meio-campo do Independiente Del Valle. No que domina, vira para tentar atacar, inverte a jogada para a esquerda, para lá forte demais, a bola saiu pela linha lateral, bandeira vai marcar, saiu, tentou pegar com a cabeça, lá em Lola, a bola foi forte demais, em lateral de graça para o Flamengo bater. Alexandre Pratzel, 17,5 o primeiro tempo, seguimos com 0-0. A grande chance do jogo até aqui foi do Flamengo, Pratzel.
3: O Bruno Henrique sem marcação, cara a cara com o goleiro, mas ele adiantou um pouquinho demais a bola e diminuiu o ângulo, e o goleiro Quintana foi brilhante, evitando o gol do Flamengo. O jogo é um jogo físico, um jogo muito mais pegado do que o jogo da semana passada, por parte do Flamengo também, que marca muito forte e não deixa o Del Valle trocar 3, 4 passos. Já era para estar 1-0, mas o Quintana evitou o gol do Flamengo.
0: 18 minutos, primeiro tempo no futebol da maior rede de rádios do Brasil. No intervalo, Ana Martins comanda todos os detalhes para você. Para ponta, Loren, fim do jogo da Emerson Pata. Royal trava, bate no Loren, enfia a bola para a esquerda. Sornoso, drible curtinho, sai do Royal e a bola saiu pela linha lateral. Arremesso, Flamengo direita na sua defesa. 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É, Caboclinho, Manuel, Zaidan. Por enquanto, 0-0 o jogo, Caboclinho. Léo Ortiz à frente, um bicudo na ponta. Esse passe de cabeça, Schunk, o zagueiro. Levanta no meio, no peito, Jorginho. Dá jogada por dentro para Samuel Lino, que domina, sai da falta. Enfia para trás o passe. Tenta o zagueiro adiantando, bola por dentro para Léo Pereira. Do Léo Pereira, na direita, esse passe. Vem aberto pela ponta, Ayrton Lucas. Do que domina, Ayrton Lucas recua para Eric Pulgar. Pulgar, Léo Pereira, volta, bola para Ayrton Lucas. Que entrega de volta até Eric Pulgar, marcado pelo Alcivar. Faz o giro, dribla, recua pelo meio-campo ainda. Sai atrás com Jorginho. Jorginho toca para Léo Ortiz. São 19, primeiro tempo, estádio do Maracanã, 0-0. 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Léo Pereira para direita, bola para o Henrique de cabeça, volta, tira Lor, vai no meio, Sornosa, bota o cabeção na ponta para a Emerson Pata. Ela passa pelo Royal, não passa. Carrascal toca atrás de bico, devolve a bola. Léo Ortiz de novo com ela, domina e vem jogando o Flamengo livre pela metade do campo. 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Flamengo atrás da direita, Léo Ortiz enfia a bola, Royal, Royal de primeira para Carrascal, de volta a bola, Emerson Royal, Bruno Henrique tenta girar, volta, Carabarral corta na marcação pelo campo, recuando para o Alcivar. Alcivar toca para Schunk, Schunk na ponta esquerda, passe para Ló, domina o lateral, dá um bicudo no meio para Reasco de cabeça, Léo Ortiz tira, volta para Sornosa, domina, sai na primeira marcação, da segunda, escapa na primeira bola, mas toma o tranco por trás. Royal e Bruno Henrique chegaram fazendo o sanduíche dele, do Sornosa, Everton.
1: Eram dois jogadores, né, para cima do camisa 10 do Del Valle, quarta falta do jogo e a quarta falta do Flamengo. Então, posse de bola Del Valle, que tenta a remontada, segue 0-0.
3: Não sei se o Sornosa provocou os jogadores lá no primeiro jogo, mas cada vez que os caras chegam no Sornosa é para bater no jogador. É para derrubá-lo e para chegar forte.
4: E ele vai apanhar bastante, que tudo tem que passar por ele. Exatamente. Todas as bolas passam por ele.
3: Eu acho que houve alguma provocação. A gente não sabe muitas vezes, né, o que acontece dentro do campo ou na saída dos vestiários ali, mas eu acho que rolou alguma coisa lá em Quito, porque quando ele pega a bola, os caras chegam pesado em cima dele.
0: Maracanã, a bola rola, o relógio não para. 20 minutos e meio do primeiro tempo. Mengão indo para a semi da Libertadores, 0 Independiente Del Valle, também 0 Lucas Bueno.
1: Duelos na Europa League, o Bournemouth na Inglaterra venceu por 2-1 a Real Sociedad com gol de Rayan, ex-Vasco brasileiro. Juventus de Turim venceu por 5-0 o NEC Nijmegen na Holanda e o Crystal Palace venceu por 4-0 o Lech Poznan.
0: Bola aqui para a linha lateral, arremesso então para o time do Del Valle. Romero para a área, Reasco, cabeça, Sornosa no peito, tenta a bicicleta, tira, levantiza a bola, voltou no meio para Quintana, estica a perna, corta no meio para tentar ele empolgar, domina, enfia na ponta, passe, Carrascal, a defesa corta com Romero de cabeça, enfia na ponta esse passe, vai tentar a frente a marcação, Sornosa fecha aqui, dá a Quintana, limpou, cruzou na área para Reasco, vem, Emerson Palma para fazer, bateu, para fora! Incrível! Perdeu o atacante do Del Valle o gol no cruzamento do Quintana. Pata Persson aqui nas costas da defesa e bateu errado. Ele chutou com a sola da chuteira. Se ele acerta do jeito que queria, acho que ia fazer 1-0 pro Del Valle, Everton.
1: E dava pra fazer, viu? Pede uma bela de uma oportunidade. O cruzamento do Hugo Quintana não foi pouca coisa, não. Vem na medida, da direita pra esquerda, buscando o Pata, que entra livre de marcação e manda mal demais pela linha de fundo. Segue 0-0.
0: Samuel Lino pro meio, limpou, entregou. Paquetá pro Henrique, vem o zagueiro, chum. Tirou, dá um bico de bota essa bola pra fora pela linha lateral. Tava livre Bruno Henrique, Paquetá ia botar a bola no capricho, tocou o zagueiro pra fora, rebicei lateral com o Flamengo cobrando com pressa. Aí o Lucas atrás, recomeça a jogada, dá no meio campo com o Léo Ortiz na ponta. Royal pediu, lançado de cabeça, volta, tira Schunk, vai a marcação atrás dela, bate nas costas do Emerson Pata, fica na ponta pra tentar tomar o Carrascal, dá uma trupicada na bola, ganha, se levanta, prende, toca por dentro, passa e vira a marcação com o Jorginho. Tem a jogada, perdeu a bola, Alcivar toma, dá no meio, Sornosa, dele pra Quintana, nas costas da marcação, o passe na ponta. Ayrton Lucas, volta bem pra tomar pro Mengão, já dá Paquetá, Paquetá, Ayrton Lucas, volta o zagueiro tirando a bola, rebotou, rebotiu atrás, bateu, ficou para Cabarral, perdeu, Paquetá toma, lançou Ayrton Lucas na canhota, Samuel Lino limpou, na área bateu pro gol, a defesa prensa, ela fica viva na grande linha pra tentar pegar o próprio Samuel Lino, na buceta, Romero bota pela ponta essa bola, domina aberto na jogada e vem pela meia direita pra tentar atacar de volta o time do Independiente Del Valle. Aberto pela ponta, ela bate na marcação, desviada, toca atrás aqui, vai pra fora pela linha lateral. Criou outra chance o Flamengo, Everton.
1: E não pode perder oportunidade. Tudo bem que o placar tá 2-0 a favor, mas é mais uma desperdiçada. O Carabarral sai jogando errado. O Flamengo tem a oportunidade na tentativa ali, não consegue a finalização. Segue 0-0. O Flamengo chegando às semis da Libertadores.
0: 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Jogo parado, 23:30, primeiro tempo, Alexandre Pretzel. Por enquanto 0-0, Flamengo Independiente del Valle, assim vai dando o Mengão. E o jogo aí, Pretzel?
3: Você lembra semana passada, Canhão? Nessa mesma parada, o jogo era horroroso, entre del Valle e Flamengo. Hoje o jogo tá legal, porque o del Valle não pode ficar atrás, tem que buscar um 0-2, né, de qualquer maneira, e o Flamengo tá jogando solto. E batendo também. Esse último lance agora, o Samuel Lino foi muito perfeccionista ali, né? Ele quis, sabe, preciosista e perfeccionista. Perfeccionista porque ele quis atingir o máximo da perfeição e não conseguiu. E preciosista porque era só tocar a bola do lado pro Bruno Henrique ou chutar simplesmente no gol. Aí ele parou, foi tentar driblar o seu marcador e perdeu dentro da área mais uma grande... Era só tocar a bola do lado pro Bruno Henrique... Ou chutar simplesmente no gol. Aí ele parou, foi tentar driblar o seu marcador e perdeu dentro da área mais uma grande...

0: O Léo Jardim, ele não está gostando do que está vendo. Porque ele está ali, a gente consegue perceber que ele gesticula. E um técnico tranquilo não conversa com o time dele assim, né? Para se você não estiver gostando do jogo, do que está vendo, né?
1: Tem razão. É. Tem razão. E o Joaquim Papa também, que é o técnico do Del Valle, está chegando junto em cima dos seus jogadores.
0: Ele está mais preocupado, né? Tem uma vantagem claro, para reverter, né?
1: Claro. Agora, o Flamengo está jogando assim, está jogando físico, sem a bola. Mas com a bola eu tô achando os jogadores muito, sabe, muito soberbos na hora de finalizar. Já poderia estar 1-0. Se houvesse um pouco mais de força e de precisão na hora dos arremates. O próprio Samuel Lino teve duas entradas sozinho na área, ele parou, foi tentar driblar e perdeu as duas bolas nas ocasiões. Já tivemos um Papa chamado Joaquim ou...
0: Papa?
1: É. Pesquisa aí, meu caro Lucas. Futebol também é cultura.
0: Não me lembro esses assuntos... Sim, confesso a você que... Bom, jogo parado. Vai aqui a bola lateral. É lateral então para o Independiente del Valle. Vem para a cobrança daí. Qual, Romero?
1: Oh, meu futebol é cultura. Nunca te... Então é Joaquim Papa o nome do técnico. Nós nunca tivemos um Papa chamado Joaquim.
0: Certo. Muito obrigado. Bola atrás com o zagueiro, recua. Carabarral para o goleiro, sai com o pé. Um Quintana marcado pelo Bruno Henrique. Toca de volta ela para o zagueiro Carabarral, que domina completamente sozinho. Alcivar perde a frente. Chegamos a 26:30, primeiro tempo 0-0. Alcivar domina, devolve ela para o goleiro ainda. Aldair Quintana, meio da grande área. Dá pressão para o Henrique, tira a Quintana para a direita. Essa bola com o lateral. Daí com o Romero, bota o cabeção por dentro. Alcivar atrás, o passe está errado. Ele mesmo assim domina, bota no pit, conserta e dá para o goleiro com o pé. Recua, volta, bola para Quintana aqui dentro da grande área. 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Léo Ortiz bota no peito para o meio, passe. Eric Pulgar perdeu. Sornosa toma, ela vai na direita para tentar o contra-ataque. O Hugo Quintana abre pela beirada do campo ainda. Romero cruza, ela bate entre o Lucas e vai para fora. Em lateral para o Del Valle jogar.
1: Leão.
0: Com 27 em primeiro tempo. Oi, Papa.
1: Só uma sublinhada. O Pulgar até agora, são 27, ele errou tudo até agora. É o pior jogo que eu vi do Eric Pulgar até agora, jogando com a camisa do Flamengo. Impressionante, ele parece que ele está indo no Chile. Ele errou tudo até agora.
0: 27 minutos e meio, primeiro tempo. Seguimos com 0-0, lateral na grande área. Vai colocar essa bola do Romero, hein? Toma ali, grande distância. Dá na área de cabeça, entra o Lucas, rebate, ela vai atrás. É Bruno Henrique, disputa na marcação, Carabarral. Toma a frente, o Alcivar, limpou. Sai da falta, prensa Jorginho. No que domina, ganha, Paquetá de cabeça, Pulgar. Portugal, Pulgar, bateu de novo, agora errou mais um passe. O Pulgar, voltou na ponta para Romero. Conserta Samuel Lino. Dá no meio, Jorginho, Paquetá para Jorginho de novo, para trás a bola, Pulgar. Pulgar entrega, o Lucas que domina e devolve a bola. Léo Pereira ajeita e toca sozinho na entrada da grande área do Flamengo. Aos 28, primeiro tempo com 0-0. 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Léo Ortiz na direita, bola para Royal, domina a frente, chegou lateral Lobo, Tony Carrinho para fora, em lateral para o Mengo, essa bola ia passar na ponta, Royal ia pegar livre. 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Royal chuta, bate na marcação, volta para trás da bola para tentar, Reasco, Royal insiste, Reasco vai, Royal chuta, ela bate no Eric Pulgar, a arbitragem está marcando uma falta. Dois em cima do Reasco, os caras chutaram, puxaram pela camisa, puxaram até a cabeleira dele, se era aplique saía na mão, né, Everton?
2: Com certeza, e o Royal estava por ali,
0: não,
2: depois foi chegando.
0: Esse assunto, capilar.
2: O Pulgar, exatamente.
0: Não, como assim exatamente?
2: Não.
0: Ah, tá. Não.
2: Ô, Canhão, mas mais uma vez o Flamengo dobrando a marcação pra cima dos jogadores do Independiente Del Valle. Quinta falta do jogo, posse de bola Del Valle no meio campo.
0: 0-0 ainda, 29 minutos, primeiro tempo já. No intervalo, Bandeirantes, Ana Martins acabou de chegar, já toda maquiada, preparada para comandar o intervalo na maior rede de rádios do Brasil. Lá vem de volta Emerson Pátala do esquerdo, do ataque do Del Valle, que domina o drible curtindo, sai de Carrascal, toca pra direita, vira a bola com o zagueiro, domina aberto Carabarral, de longe marca apenas Paquetá. Carabarral toca para Schunk, chegou na pressão Bruno Henrique, Schunk levanta a bola, passe errado, Pulgar, Carrascal, no meio Paquetá, passe errado do Carrascal, volta para o zagueiro, de longe o Romero, volta para o goleirão, Quintana joga de volta, bola para Romero. 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O quinto sinal, Bandeirantes mostra. Luana Canhota, essa bola para buscar a Sordoça, para Lorde.

0: Novo, dá na ponta, enfia a bola para Riasco. Royal vai dar de chute no meio. Paquetá de cabeça na ponta, Bruno Henrique, o passe é forte. Ló se antecipa, protege, insiste Bruno. Volta bem lá em Ló, lateral. Duque domina a frente, joga completamente sozinho. Levanta a bola para o ataque, tentativa no meio para o Alcivar. Passa na marcação pela ponta ainda. Quintana aqui, pede Riasco. Ayrton Lucas toca errado. Perelo ganha, tá na área, no fundo. Cai Ayrton Lucas, nada de falta, ele cruzou. Rossi espalmou Riasco, Livre escorou. É gol! Contra-ataque na direita, que contou até com falha do Ayrton Lucas, tropeçando, perdendo a bola, o cruzamento bem pro gol. Rossi soltou, Riasco fechava e só teve o trabalho de pôr para dentro do gol vazio para fazer 1-0 pro Del Valle. Ainda assim dá Flamengo, mas assusta o Maracanã. Mudo, 70 mil pessoas assistindo, perplexas, assustadas. 1-0 Del Valle, Rossi não tem jeito, tá feito. 1-0 Del Valle, gol do centroavante Riasco. Everton Ramos.
1: Um vacilo de todo o sistema defensivo do Flamengo. Para destacar, o Ayrton Lucas, que no momento do passe toca na bola, parecia ter o domínio, mas ele acaba ajeitando pro Perelo, que sai do lado direito, ganha na corrida e faz o cruzamento. Aí o Rossi toca na bola, não o suficiente para praticar a defesa. E ela sobra nos pés do Riasco. Era ele e o gol aberto. Ele manda para o fundo da rede. Jorka F. Riasco, 12º gol dele na temporada. Alô, torcida do Mengão. É o Del Valle quem abre o placar no Maracanã, 1-0.
0: Alexandre Pretzel no contra-ataque. 1-0 Del Valle, Pretzel.
2: O jogo foi ótimo ter saído esse gol aí. Para a torcida do Flamengo já bate um pânico, né? Agora, o Flamengo estava errando demais, um time muito aberto, errando passes, até um pouco soberbo, preciosista nas finalizações, perdeu um gol com o Bruno Henrique que o goleiro Quintana evitou, depois o Pata perdeu o gol pro Del Valle, por isso que eu falei na parada para a hidratação que poderia estar 1-1, e agora num contra-ataque onde o Ayrton Lucas, né, acabou desabando do gramado, perdeu na força para o seu adversário, e o Rossi falha, espalma no pé do Riasco, que abre o placar. A noite vai ser longa? Talvez, Canhão.
0: E no meio, Del Valle, Quintana na meia direita, bola, Romero, no fundo, Perelo, levantou na área, bola, para Domina para tentar cruzar, perdeu, na canela, bola bate, vai para fora direto, em lateralzinha de fundo, tiro de meta, para o Flamengo jogar, e você com a gente, no youtube.com/rádio, Bandeirantes Oficial, com Igor Nascimento no suíte, com Lucas Abudino Digital, tiro de meta, Flamengo para cobrar, Léo Pereira, lavadoras de alta pressão, Bonder, Massimo, uma potência, menos água, mais eficiência para o seu dia a dia. Flamengo está jogando, perde a bola, volta a recuperação, de novo o Flamengo, deu bobeira, caminha Ayrton Lucas, meio campo, domina, lado esquerdo já domina, passa pela metade do campo, encosta Bruno Henrique, para trás da bola Ayrton Lucas, recuando, Jorginho fecha por aqui, levanta a cabeça, dispara pela direita, Emerson Royal, aberto, Carrascal encosta, marca Lora, Royal domina, bota no chão, recorda, Léo Ortiz de novo no meio do campo, Léo Ortiz atrasa, Léo Pereira dele, para Jorginho, do que domina, olha a bola na esquerda, se quiser, não quis não, parou o Branco, agora sim, toca ao lado, serve na ponta Ayrton Lucas, criança para Samuel Lima. Ele vai para cima do Romero, encosta Bruno Henrique, Samolino, dominou, da ponta por dentro, toca no meio campo de volta, ela com Léo Pereira de primeira, do Pereira para Léo Ortiz de novo, Flamengo está perdendo em casa, 1-0, ainda dá Flamengo. Emerson Royal para direita, esse passe para Carrascal, Carrascal, Royal de volta para Carrascal de novo, toma a pressão do Chuk, sai do zagueiro, dá no meio campo para Léo Pereira, 34 primeiro tempo, Del Valle vencendo 1-0, vaga do Flamengo, Léo Pereira caminha, dá na ponta, cruzou Ayrton Lucas, ela bate na marcação, Perelo botou cabeção, ela vai desviada para fora pela linha lateral. Arremesso para o Flamengo bater. 34, primeiro tempo. Relógio agora, tá nervoso. 1-0 Del Valle. 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Léo Pereira no meio. Tocou o Romero de cabeça. Sabalino tentou o passe, bateu no árbitro. cabeceou, Sabolini tentando, Bruno Henrique, ela bateu ali nas costas do Matonte. Bola pro Flamengo, Everton.
1: Aí o seu Andrés Matonte mata o ataque.
0: Eu acho até que não ia chegar pro Bruno Bill.
1: Foi melhor ter tocado nele, então, porque foi o toque melhor de cabeça do Samuel Lino, então, não ia na direção do Bruno Henrique. Posse de bola, Mengão. Campo de ataque, vai perdendo o jogo.
0: Jorginho já abre a jogada, Everton Lucas fecha lá do esquerdo, marcado por dois, recua, devolve, ele passa e atrás ainda pela ponta esquerda, ele é Eric Pulgar. Vem Léo Pereira. Léo Pereira bota, Samuel Lino limpou o primeiro, sai do Pereiro, dá na área. Jorginho limpou, ia bater, tirou Hugo Quintana pro Vasco no meio, a jogada, agarrado pela camisa, vantagem no meio, pra Quintana, passou na ponta, Emerson Pato lançado no comando, Léo Ortiz primeiro, volta pra tomar pro Flamengo, toca na ponta, então Lucas no domínio, a bola sai pela linha lateral, em arremesso pro Del Valle jogar, toque eletrônico, Bandeirantes marcando, Michel Lopes, mesa de som, com Caiane Martins e Beto Rebeca na central técnica, Maracanã, a bola rola, o relógio não para. São 35 minutos e meio do primeiro tempo. Jogo da volta, quartas de final da Libertadores, indo para a semi. Ainda está dando o Flamengo, tá? 0 Flamengo, 1 Del Valle, Lucas Bueno.
3: Na Sul-Americana segue 0-0 entre Montevideo City Torque e Cienciano. E neste final de semana teremos campeonato. No sábado, Atlético Mineiro, Chapecoense, Mirassol e Botafogo, Remo e Santos, Vasco e Curitiba. Terminando o sábado com São Paulo e Internacional.
0: Estaremos no Morumbi no sábado à noite para a transmissão de São Paulo e Colorado. Com você, né, Preto? Estaremos lá para ver esse jogo.
2: Estaremos juntos, muita honra, né? Para acompanhar São Paulo 2, Inter 1.
0: Ixi, mas já. Bruno Henrique na direita, ataque do Flamengo. Para trás o passe, encostou ao lado. Paquetá levantou pro gol na mão do goleiro Bel Quintana. É fácil, é dele. Everton.
1: Tava chegando por ali o Ayrton Lucas, também dentro da área o Bruno Henrique, mas no cruzamento, fora da área do Paquetá, ele mais recua pro goleirão Aldair com Quintana, que fica com ela tranquilo, 36, 2-1.
0: 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Lateral Mengão na direita, Royal já arremessa atrás com o Léo Ortiz, que domina e vem jogando 36,5 o primeiro tempo. Alexandre Pretzel, o jogo agora tá nervoso, pro Flamengo 1-0 Del Valle.
2: E o Flamengo sabe que tem que levar a sério, tem que acelerar o jogo, tem que passar mais a bola pelo meio campo, mais bola no Samuel Lino, que tava levando vantagem sobre o marcador, só que o Del Valle fez o gol e baixou as linhas, tá bem recuado agora, querendo jogar no erro do Flamengo no contra-ataque. Então, o Flamengo não vai ficar atrás. Olha outro erro do Eric Pulgar aí. Nossa, você é o pior jogador em campo. Então, assim, o Del Valle vai jogar no erro do Flamengo agora. E o Flamengo não precisa se afobar tanto. Tem que jogar com calma, porque é mais time.
0: Ailton Lucas do lado, essa bola Carrascal para Samuel Lino, limpou para bater, cruzou na área, bola para Paquetá, furou na hora do chute, ele mergulhou para tentar pegar de primeira, bola veio alta demais e foi para fora, tiro de meta para o Del Valle, Everton.
1: A intenção do Samuel Lino era das melhores, só que o cruzamento foi um pouquinho forte demais, quase deu pro Paquetá, ele se esforça, mas não consegue, ele chega a resvalar na bola, mas ela se perde em linha de fundo, tiro de meta Del Valle.
0: 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levanta o passe no meio, tomou a frente para tentar pegar Carrascal, rasga a defesa, toque no meio, manda bola o Alcivá, tocou no meio, Flamengo de volta, recupera Léo Pereira, dele por dentro, para Jorginho, Heitor Lucas, dá na meia direita para Samulino, para tentar empatar o Flamengo no fim do primeiro tempo, 38 agora, Samulino na direita, Emerson Royal por aqui para cruzar de volta, a bola, Samuel Lino tenta a fita, perdeu, Alcivá toca ela, volta pro Flamengo, domina até aberto na direita o Léo Ortiz, tá sozinho o zagueiro do Flamengo, entregando para ele Pulgar, Pulgar domina, já lança para Léo Pereira, que abre a jogada para Ayrton Lucas na linha de fundo, olha para cruzar, não cruza, dá para Jorginho, Ayrton Lucas de volta, tira a defesa, Romero rebate, Léo Pereira com peito, Eric Pulgar domina no meio, tá completamente sozinho, domina a jeito e vira-se para jogar do outro lado, sinta-se parte do jogo com os recursos de apostas da Bet 365. 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Eric Pulgar domina, no meio Samulino, aberto Bruno Henrique, ele prefere o passe lá do esquerdo, Ayrton Lucas bota a bola para Carrascal, que agora inverteu, foi pra esquerda, Carrascal domina, fecha Ayrton Lucas, Carrascal cortou para bater pro gol, não cruzou, não bateu, olhou, parou, brecou, domina, devolve a bola mais atrás ainda, sai jogando Léo Pereira para Léo Ortiz, 39-30, primeiro tempo, 1-0 vai dando Del Valle, e assim o Flamengo vai pra semifinal. Se fizer dois, aí vamos pro pênaltis. Domina Ayrton Lucas, recuando o bola e já vem Ana Martins, intervalo Bandeirantes. Léo Pereira para trás, a bola meio campo lá do esquerdo. Já toca, vira o passe, Léo Ortiz. Olha para ele, não cruza não, vira na direita Royal. Por dentro o passe, Bruno Henrique vai na proteção, protegeu. Ló travou, insistiu, Bruno Henrique, espirrada. Royal tomou na frente para ganhar. Chunco foi na bola com o Carabarral. Prançou o zagueiro, escanteio. Escanteio pro Flamengo, no pezão do Carabarral, esse passe do Royal. Escanteio, Mengo na direita, Everton.
1: E o Carabarral sai comemorando bastante o desarme e evitando o cruzamento feito pelo Royal, que escapava pelo lado direito do ataque. É o primeiro escanteio do Flamengo no jogo. O Carrascal é encarregado da cobrança.
0: 40, primeiro tempo, Flamengo atrás do empate, 1-0, Del Valle. Carrascal escanteio na direita, pra bola, pra Léo Pereira, Bruno Henrique de cabeça, subiu, botou pra fora! Bruno Henrique vai no alto na marca do pênalti, manda o cabeção, mandando longe, longe do gol, direto à linha de fundo. Maracanã, bola rola, o relógio não para. 40, primeiro tempo. O Flamengo tá ganhando vaga na semi para pegar o Estudiantes. Por enquanto, o Flamengo 0, 1, Del Valle, Lucas Bueno.
3: Agora na Sul-Americana, o Montevideo City Torque abre o placar aos 37 do primeiro tempo com Salomón Rodríguez. Neste momento, Montevideo 1, Cienciano 0.
0: Bola pro gol do Del Valle, sai pra pegar, abraça sozinho, Quintano, bala no meio, rebate a marcação, Jorginho dá um bicudo, tenta o passe no meio, paquetado de cabeça, Carabarral corta de cabeça, Alcivar domina, dá na ponta, Reas cortou do gol, pega essa bola, tinha Perello, toca na ponta pra Quintana, drible curtinho, escorregou sozinho, Samuel Lino, faz a inversão, bola aberta na ponta, Quintana já toca, Emerson Pata domina, livre, domina, ajeita, bota no chão, cadencia a jogada, na ponta, Ló dispara, encosta com ele, pra tentar jogar por dentro do Sornosa, ele dá com o zagueiro Chunk, Chunk toca a bola pro outro zagueiro, Carabarral na direita ainda, para Romero, Romero, Alcivar vira para Perello, caiu nada, ele falta vantagem para o Alcivar, ele domina a bola e vai voltar no meio campo, toca para o goleiro, de longe volta a bola para o goleiro Quintana, que com o pé domina na saída da grande área, 41-30, Alexandre Pretzel, opinião Bandeirantes, 41,5 o primeiro tempo, 1-0 Del Valle.
2: E o Flamengo depois do gol não fez mais nada, tá trotando demais, alguns jogadores parecem cansados, porque estão correndo muito. E o time do Del Valle, o Papa, ó.
0: E vem de novo, ó. Pra trás, Lorde, cabeça pra tentar. Reasco, voltou Eric Pulgar, tiro de cabeça. Voltou na ponta, Emerson Pata recuando. Sornosa levantou com efeito no gol. Pega Rossi no meio do gol. É, tá soltinho Del Valle, Pretzel.
2: E outra, o Papa colocou 3 atacantes, 2 meias. Foi pra cima do Flamengo. Ah, vambora, já estão perdendo por 2 meias e tá dando certo. O Emerson Royal faz um jogo horroroso, o Pulgar faz o pior jogo dele pelo Flamengo até agora nesse primeiro tempo e tá sem ideias o Flamengo do meio pra frente. Então perdeu aquele lance com o Bruno Henrique aos 10 minutos e mais nada no time do Flamengo, até certo ponto nervoso mesmo com um time muito experiente.
0: Royal na direita, girou aqui na ponta Carrascal, ganhou pra Royal, pra área, Samulino cabeceou, fora! Ele fecha um livre, que assistência, que bola, ele sobe bem, só que dá uma orelhada nela e manda à direita, o empate do Flamengo, Everton.
1: De fato, uma bela visão de jogo do Emerson Royal, acerta o cruzamento na cabeça do Samuel Lino, mas que erra a cabeçada, ele manda longe da meta defendida pelo Quintana, só em linha de fundo, tiro de meta.
0: 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O Flamengo está se animando para tentar empatar no primeiro tempo ainda. Bruno Henrique rolou, Paquetá na área, sai dela, entrada na grandeira, recuando para Samuel Lino, limpou para Paquetá, de volta para Samuel Lino, passa da marcação, insiste na área, prensa a defesa, tira Chunque o zagueiro, toca no meio para Reasco, vem por baixo para tentar tomar Léo Pereira, tocou Reasco atrás, ajeita na coxa Sornosa, já vira a bola para direita, abertura feita do outro lado para Quintana, tentou girar e aí se lascou, perdeu, toma Samuel Lino, liga de fundo, marcado por dois, girou de um lado para o outro, quase que saca a bola quando gira, toca para o adversário. O Sambolino, esse de azul é do Vale. Se der para trocar para alguém que veste aí vermelho e preto, ajuda, que esse de azul é do adversário. Bola voltou pro Flamengo. Eric Pulgar domina meio campo. Já dá Jorginho, enfia na meia para Paquetá. De costas para a marcação do Alcivar. Devolve a bola. Jorginho, Eric Pulgar domina mais uma vez ainda. 44. Tá acabando o primeiro tempo. 1-0 Del Valle. Domina Emerson Royano para a direita. Marcado pelo Ló. Recuando. Devolve ela para o zagueiro. Léo Ortiz de volta. Passe. Linha de fundo. Carrascal aqui para Royal. Posição legal. Levantou a cabeça. Cruzou pro gol. Enfiou o pé. Mandou. Ela vai da linha de fundo do outro lado. Ele chegou. Tirou. Deu um bico. Deu na saída. Bandeira de canteio, lá na ponta esquerda, Everton.
1: Ele deixou toda a qualidade no cruzamento anterior. Nessa, tava bem na marcação, o Pata conseguiu desequilibrar o Royal, que na hora de cruzar, manda direto pela linha de fundo, sem perigo algum, só tiro de meta, o Del Valle vence o jogo, mas o Flamengo vai chegando às semifinais.
2: Olha, no intervalo, Pedro, Arrascaeta e Varela, pode chamar os três, pode chamar, tira o Royal, se quiser tirar o Pulgar, pode tirar, recua o Paquetá para segundo homem e põe o time para cima. Pra empatar o jogo, porque com empate eu acho que aí define, né? Se o Flamengo fizer 1-1, define, mas o primeiro tempo, depois do gol do Del Valle aos 30 do primeiro tempo, o jogo mudou totalmente.
1: 5.
0: Sinalzão Bandeirantes mostrando Michel Lopes, mesa de som com Beto Rebeck, Caiane Martins na central técnica. 45, iremos a 50. 5 minutos para o Flamengo empatar ainda no primeiro tempo. Royal para a direita, esse passe, liga de fundo. Carrascal aqui, tenta uma caneta. Ló chega bem na marcação. Chunk tira, já enfia na ponta essa bola. Pata, Chunk no meio para Sornosa. Gira meio, capitão do time, vira por dentro para Quintana com Perello. Domina o atacante, vai na ponta esquerda, o passe. Tentou inverter, conseguiu. Emerson Pata aqui, cadencia, jogada, entrega mais atrás da bola para a sua moça, com a Mafre, todo caminho é mais seguro, só vai, fale com o seu corretor. Quase 46, vão faltar 4 para acabar o primeiro tempo, e aí você tem no intervalo Bandeirantes, toda a categoria da Ana Martins, já na maior rede de rádios do Brasil. Lora inverte da canhota para direita, esse passe, a abertura feita na ponta, domina daí com o Romero do outro lateral, sem muita pressa, marcado só de longe, no olhar o Paquetá fica marcando, ele dá para Carabarral que toca a bola com o Chunco, de novo o zagueiro ajeita e abre a passada, entrega a bola aberta na ponta esquerda, vem buscar a Sornosa, marcando distância Carrascal, Sornosa para trás a bola, Chunco para o goleiro, devolve a bola para a grande, ele entregando atrás com Quintana. Goleirão ajeita com o pé para jogar sozinho. 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Volta o Flamengo no meio campo com Jorginho para trás, o passe dele, Léo Ortiz dá na meia, Eric Pulgar domina, no meio Bruno Henrique pede, ele adianta a bola, tenta o passe para Carrascal, toma a pressão recuando, devolve a bola, mais atrás ainda, Jorginho cadencia, jogada para tentar a frente, chegamos a 47, aliás 46 e 50, quase 47, vão faltar 3 para acabar o primeiro tempo, 1-0 Del Valle, com 1-0 Del Valle, ainda dá Mengão graças ao 2-0 semana passada em Quito. Jorginho para o Mengão, para Royal, encosta na ponta Varela, linha de fundo, para a direita é Bruno Henrique, bateu pro gol, travou com ele o Alcivar. Escanteio Mengão, mais uma chance de empate nos acréscimos do primeiro tempo. Everton Ramos.
1: E por isso se empolga o torcedor nas arquibancadas. Nos instantes finais, tenta empatar o jogo ainda no primeiro tempo. Na chegada pela direita, o Bruno Henrique tentou o cruzamento. O Alcivar manda pela linha de fundo o segundo escanteio do Mengão no jogo. Samuel Lino é quem vai se encarregando para a cobrança. Não, Carrascal é quem bate.
0: 47 minutos e meio o primeiro tempo. Mengão atrás do empate, Carrascal escanteio, levantou pro gol, pro alto, Chunk, tá na pequena área, bola, sai o goleiro, caiu sozinho pra trás do chute, voltou Bruno Henrique, arbitragem não pega a falta, não vi nada, o gás de bolinha, bateu direto na mão do Quintana. Primeiro uma falha, uma saída esquisita do goleiro Odair Quintana, ele dá um tapa, tromba com o companheiro, cai de longe, o chute do Eric Pulgar na mão dele, na sorte Everton.
1: Um escanteio estranho por si só, depois o toque da marcação do Del Valle, ele tenta sair ali, o Quintana vacila na jogada e na volta o Bruno Henrique tira o pé de um primeiro chute, o Pulgar é quem fica com a sobra e fica tranquilo o chute nas mãos do goleiro Quintana.
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2: Caião.
0: 48,5, pelo jeitão, parece que você vai acabar o primeiro tempo com vantagem do Del Valle 1-0.
2: E não tem a regra da cera, né? A Comebol, ela tem um campeonato próprio dela, ela é contra o mundo.
0: É outro planeta. É,
2: não, ela odeia futebol. É o seguinte, ó, em 2008, Joel Santana era o técnico do Flamengo, certo? Aí foram jogar o mata-mata na Libertadores contra o América do México, tu vai lembrar. 4-2 Flamengo no Azteca, jogo de ida. Na volta, festa pro papai Joel Santana, Maracanã lotado. 3-0 pro América. Lembra? 3 gols do Cabanhas. Paraguai, aquele acabou levando um tiro, né? Num assalto. Então é o seguinte, ó, tem que tomar cuidado, viu? Claro que o futebol mudou, a distância aumentou muito, mas é bom tomar cuidado.
0: Samolino, Ailton Lucas lançado, o zagueiro Carrinho vai bem na bola para tomar Romero, Pereiro para trás o passe, para Romero de volta, um bicudo dele, toca na ponta, ela vai saindo, vem na primeira marcação, tira aqui atrás, Léo Pereira dá na canhota, Samuel lindo, limpou primeiro, procura alguém, não acha, agora sim recua, toca na meia, Polgar, Polgar vira a bola para direita, na aproximação pela ponta Royal, ele contra Ló, pedalou para tentar driblar, limpou para perto da canhota, recuando, devolve a bola, Eric Polgar domina outra vez ainda, olha para a área para cruzar, levantou, Bruno Henrique tentou com o peito da defesa, tira de primeira aqui na marcação, Chuca, ela bate na cabeça do Jorginho, o Walter de cabeça rebate de volta, Carabarral, tirando Léo Pereira, volta de cabeça, bola com o Léo Ortiz, bola recorda aqui atrás e volta com os zagueiros do Flamengo, temos 49-30, segundos finais do primeiro tempo, Negão tem pouco agora para empatar no primeiro tempo, Samuel Lino, Ayrton Lucas, o passe forte demais, ela vai para fora. É, só no segundo tempo a chance para empatar mesmo, hein, Everton?
1: Até porque esse passe não dava para o Ayrton Lucas chegar nunca, né? O Samuel Lino acabou abusando da força. O Ayrton Lucas até se esforçou, mas ela se perde pela linha de fundo. Vai terminar o primeiro tempo e, por enquanto, com vitória dos equatorianos.
0: Andrés Matonte já olha para o goleiro Adélio Quintana. Para acabar o primeiro tempo do jogo no estádio do Maracanã. 50 minutos do primeiro tempo e a vantagem é do Del Valle. Apita Andrés Matonte, acaba o primeiro tempo no Maraca. O Del Valle está ganhando o jogo, mas não está ganhando a vaga não, por enquanto ela é do Flamengo. Flamengo 0, 1 Independiente Del Valle, e ela está chegando no intervalo Bandeirantes. Senhoras e senhores, aqui está Ana Martins.
4: Boa noite para você, o nosso canhão Rogério Assis, narrando aí essa primeira etapa, jogo decisivo hoje, mais uma das partidas que dão acesso aí, né? A semifinal da Libertadores, valendo vaga, né? E todo mundo tá querendo se juntar a Palmeiras, Fluminense. Com o Flamengo não vai ser diferente. No agregado, 2-1. Por enquanto, vai dando Flamengo, mas precisa mostrar um pouquinho mais de futebol em campo, né, Everton Ramos, que está acompanhando a saída aí das equipes.
1: Pois é, Ana, boa noite para você, para o ouvinte ligado com a gente aqui no Intervalo Inteligente Bandeirante. Chamando a atenção, os jogadores do Flamengo já se dirigindo ao vestiário, todos ali com um olhar cabisbaixo, de indignação, aparentemente. Samuel Lino, um dos que aparecem no quadro, bastante indignados com o primeiro tempo do Flamengo, que vai perdendo para a equipe equatoriana, para o Independiente Del Valle. Já pelos lados do Del Valle, os jogadores, antes de irem ao vestiário, todos eles fazendo ali uma espécie de reunião ainda no gramado. Estão vendo a possibilidade que dá para conquistar o resultado e, por que não, uma virada histórica no Maracanã. Por enquanto, a parcial de 1-0 no agregado, ainda assim, dando Mengão, Ana Martins.
4: Palco brilhando aí com a torcida do Flamengo, que compareceu hoje para acompanhar o jogo de um Flamengo que veio de uma vitória de 2-0 fora de casa, uma vitória importante, né? A gente até comentava na semana passada aqui que um empate estava de bom tamanho, o Flamengo acabou sendo superior, agora vai ter que mostrar em campo, né? Um jogo muito superior aí na próxima etapa, nos próximos 45 minutos. Daqui a pouco a gente vai falar com Alexandre Pretzel. Agora 10h22, futebol é na Bandeirantes.
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17: Estamos de volta, intervalo inteligente na Bandeirantes. Por enquanto, Flamengo 0, Del Valle 1 no Maracanã. O Flamengo que tem que mostrar um futebol superior aí no segundo tempo, não é isso? Pretzel, boa noite para você. Que prazer mais uma vez
18: estarmos
17: juntos.
18: Sempre uma honra, minha cara Ana Martins. Um abraço para você. É o primeiro tempo que muita gente achava que ia ser um atropelo, inclusive eu. A gente está revendo o lance do Bruno Henrique, 13 minutos e meio, ele perde o gol na frente do Quintana, foi a única coisa que o Flamengo fez. Aí duas bolas alçadas, Samuel Lino muito preciosista, enfeitado até para chutar no gol, Paquetá também. E aí com 2-0 na frente, o Flamengo achou que ia ser uma barbada. E foram apenas 3 lances no jogo. Esse do Bruno Henrique, um gol perdido pelo Pata, que aí poderia estar 1-1, eu até falei sobre isso. E aí a falha do goleiro Rossi no ataque do Del Valle e o gol marcado pelo Reasco aos 30 do primeiro tempo. Esse gol fez bem para o jogo, para nós, para a torcida do Flamengo e para o próprio time do Flamengo, não caiu bem, porque o Flamengo começou a errar demais. O Pulgar faz o pior jogo dele que eu vi até agora. Desde que ele foi contratado, ele renovou o contrato, ele está errando tudo, além de bater, né? O meio campo do Flamengo não está funcionando, o Jorginho é o único que está tentando, sabe, conectar alguma questão ali com os jogadores de frente. E os dois laterais estão mal, tanto o Emerson Royal quanto o Ayrton Lucas. Eu voltaria agora, não sou técnico, mas eu mudaria em três posições. Tiraria o Emerson, colocaria o Varela. Tiraria o Pulgar e colocaria o Arrascaeta. E recuaria o Paquetá para a segunda função do meio. E ao mesmo tempo também tiraria o Carrascal, certo? Para colocar o Pedro, deixar o Bruno Henrique mais pelo lado. É isso que eu faria, né? Para dar uma dinâmica maior, trazer 3 caras, né, com gás maior e com o Arrascaeta, que joga muita bola, mas que não vem jogando bem. Não foi bem em Quito e não foi bem contra o Corinthians no final de semana. Pode estar desgastado, mas é um jogador que num lance pode decidir. Então é o seguinte, ó, o jogo está indefinido agora. 1-0 ainda serve para o Flamengo. O que importa é passar, certo? É um vexame tu perder, porque pô, o torcedor paga ingresso, custa caro.
17: Maracanã.
18: Né? Maracanã lotado, então todo mundo está esperando o atropelo. Mas eu também achava que aconteceria isso. E não foi isso que a gente viu. Então todo cuidado agora para a segunda etapa.
17: Aguardar para ver quais serão, né, as movimentações aí do Flamengo nessa segunda etapa. 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

0: de volta, são 10h35 na Bandeirantes, a gente acompanhando quartas de final da Libertadores. Jogo do Flamengo lá no Maracanã, torcida que compareceu hoje. O Flamengo que no agregado tem a vantagem. Por enquanto 2-1, mas precisa recuperar o futebol. As equipes já voltando por aí, né, Everton?
1: Já voltando e aparentemente sem modificações os 11 iniciais de ambos os times, tanto Flamengo quanto Del Valle.
0: Vamos lá para mais 45 minutos, é decisão hoje rumo à semifinal da Libertadores. Quem vai se juntar entre os brasileiros, a Palmeiras e Fluminense? É com você, Rogério Assis.
2: Valeu, Ana. Ela volta no apito final, está tudo pronto. Andrés Matonte acerta o relógio. Da saída ao Flamengo, começa o segundo tempo no Maracanã. Eu e você, ligados pela mesma emoção aqui no futebol, na maior rede de rádios desse Brasilzão. 1-0 Del Valle, assim o Flamengo vai se classificando. 1-0 da Flamengo ainda. Na direita, Royal domina, recua, toca ao lado, Léo Ortiz por dentro, Eric Pulgar domina e já abre a bola para a ponta esquerda. Aqui está Ailton Lucas, marcado, enfia na ponta para Carrascal, fecha Samuel Lino, tentou driblar por baixo. Romero bota o pé e toca a bola para fora, lateral. Ataque do Flamengo, começa com pressa o Mengão, 1-0 Del Valle, e cobra a lateral, Samuelino deixou para Ailton Lucas toma distância, se desmarca, Bruno Henrique, Paquetá pede de cabeça, Ailton Lucas ajeita na coxa, dois em cima, junta, ela bate na marcação, toca na ponta em Hugo Quintana, lateral ainda para o time do Flamengo cobrar, no início do segundo tempo no estádio do Maracanã, domina para trás o passe do Samuel Lino, entregando para Léo Ortiz, para o zagueiro, toma distância, à frente com Sornosa em cima, já vira para Royal pela meia direita, ele é marcado, sai do Reasco, devolve a bola para Léo Ortiz de novo, zagueiro caminha, domina, dá uma olhadinha, tem um pouco mais de espaço ainda, vem na meia direita e já abre o passe para Léo Pereira, fechamos o primeiro minuto deste segundo tempo, placar de 1-0 para o Del Valle, o Flamengo ainda ganha a vaga na semifinal, abertura feita Ailton Lucas para Samuel Lino, para trás de volta, para Ailton Lucas, recuando Jorginho, passa na marcação com dois em cima, devolve ela, Samuel Lino por dentro, Paquetá, porrada no Samuel Lino, falta, e acho que vai sair o primeiro cartão do jogo, hein, tem uma pegada firme aqui no Samuel Lino, é, Belton?
1: Do Perelo por baixo, em cima do Samuel Lino, camisa 11, no 16 do Flamengo, o árbitro até fez uma ameaça, levando a mão ao cartão, mas pelo menos a imagem não chega desse cartão sendo confirmado, mas o árbitro paralisa a jogada para sinalizar falta, posse de bola Flamengo, e na bola parada a tentativa de buscar o empate neste comecinho de segundo tempo.
2: 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Falta marcada para o Flamengo bater com dois minutos no segundo tempo, 1-0 Independiente Del Valle. Fundamental para o Mengão empatar o jogo logo no começo do segundo tempo. Ailton Lucas perto da bola, Carrascal também para a área, os Léos. Passou aqui, Ailton Lucas, não cobra. Carrascal levantou, toque de cabeça do Samuel Lino. Zagueiro tira, voltou na grande área, bola. Rebate no meio, a defesa pega sobre Samuel Lino e ajeita muito mal, perdendo. Alcivar domina, já enfia na ponta para Reasco. Vem Emerson Royal. Rossi perde no gol, Royal devolve a bola para Rossi. Reasco em cima, ela chega na pequena área. Vira Rossi de primeira, sai jogando o goleiro do Flamengo. Entrega lá do esquerdo, Ailton Lucas saindo do Sornosa, enfia a bola para a ponta esquerda, para Samuel Lino. Chuta, bate em Sornosa. Pereiro pega sobra, chuta, bate no defesa. Pebelo na sobra ainda na direita. Um, dois dribles marcado. Balança de um lado para o outro. Chamou para a fita. Ailton Lucas tenta uma caneta. Tira Ailton Lucas. Prende bem a bola pela ponta. Fica passando na beirada do campo ainda. Para Pulga. Dá Ailton Lucas. Lado esquerdo para Paquetá. Dominou o atacante do Flamengo para tentar o contra-ataque. São dois, três em cima. Rola na meia esquerda. Livre Eric Pulga. Na esquerda Bruno Henrique. Posição domínio. Posição legal. Tá na área do Bruno Henrique. Limpou o zagueiro. Arrumou para fazer. Cruzou para o gol. Passa por todo mundo, fica na direita para Emerson Royal. Vem Flamengo de novo, Royal, Carrascal ao lado, volta a bola, Eric Pulgar domina, dá para Royal de novo, toma a frente, marcado, perna esquerda, cruzou pro gol, Carabarral corta a bola, fica na grande área de Pocheta, tira aqui dentro, Pelelo manda a bola para fora pela linha lateral, corre o Lucas e não deixa a bola que sair, elas deixa assim, lateral Flamengo nesse início de segundo tempo, já cobrou o Lucas, ali esquerdo para Jorginho, na linha de fundo, do Jorginho para Samuel Lindo, domina, marcado, lado, lindo drible, sai do Romero do fundo, cruzou pro gol, Carabarral bota a cabeça, tira, voltou na ponta esquerda para Samuel Lino, com Romero chegando, o Walter bate nas costas do Pereiro, tira Romero, dá um bicudo no meio campo ainda, para chegar Reasco, ele e Léo Pereira, ganha Léo Ortiz, chegou, Reasco driblou, Eric Pulgar, encara no mano a mano dois zagueiros do Flamengo, vem Léo Ortiz, dominou Reasco, Léo Ortiz primeiro, opção errada no atacante do Del Valle, sai Léo Ortiz ganhando, no que adianta o passe, vindo para Jorginho, Jorginho Samuel Lino de primeira, na direita bola para Paquetá, de primeira por dentro, a Bruno Henrique, belo giro para tentar, Carabarral volta, põe o bico e levanta a bola à frente, ela volta para Rio, que apenas escolta a bola para Rossi, e esse início de segundo tempo, Pretzel, você mexeria no Flamengo, Pretzel?
3: Já teria mexido, teria colocado Varela, Arrascaeta e Pedro, os três estão no banco, há pouco até a geração foi em cima do Arrascaeta, antes de recomeçar a partida, né? O jogo começa duríssimo de novo, o Flamengo não está tirando o pé, está até chegando um pouco por cima e está soltando, olha, dando muito espaço para o contra-ataque do Del Valle com 5 minutos do primeiro tempo. Então, acho que o segundo tempo vai ser emocionante. Se o Flamengo empatar, para mim, termina. Mas, se jogar apavorado desse jeito aí, ó, desorganizado agora, o Bruno Henrique cruzou, mas estava todo mundo da intermediária para frente e o Del Valle puxou um contra-ataque. Então, segundo tempo, parece que promete.
2: Maracanã, a bola rola, o relógio não para. 5 minutos e meio do segundo tempo. Flamengo indo para a semi da Libertadores, 0-1 Independiente Del Valle, Lucas Bueno.
4: Na Sul-Americana segue 1-0 para o Montevideo City Torque em cima do Cienciano. O primeiro jogo foi 2-0 para o time peruano, então vai se classificando o Cienciano mesmo perdendo por 1-0.
2: Lateral direita, ataque a bola para o Del Valle que joga sem muita pressa. 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Vem aqui na cobrança da Equal Romero, lateral direito, na sua. Tenta a bola para Reasco, ela chega na trombada, ganha do Jorginho, recuando, jogada pela ponta para Quintana. Quintana domina, recua, dá para Romero outra vez, ele faz a inversão, tocando pelo meio do campo. Zagueirão Schunk, abre a passada, lá para a ponta esquerda, abertão Emerson, Pata, domina a bola, Pata vai tentar driblar, logo com ele. Pata, na ponta, puxa, domina e devolve a bola para Schunk de novo. Vem o zagueirão, todo adiantado, entrega de volta a bola para Lorque, deixa na ponta esquerda. Sornos ajeita, vira, entrega para direita do outro lado, 6:30 segundo tempo, Maracanã, 1-0 pro Del Valle, Cabos Elétricos, Sil, Silva, líder do Brasil, se é Sil, você pode confiar. Vem pro Flamengo essa bola, Eric Pulgar domina, mas tem uma falta aqui atrás, ah bom, ia dominar o Jorginho, tomou uma porrada e caiu aqui na entrada, aliás, no meio campo, o jogador do Del Valle, falta é pro Flamengo, mas tá no chão o jogador do Independiente Del Valle, Everton.
5: Tava reclamando ali de um possível tapa do Paquetá pra cima dele, o Carabarral deixou ali o braço pra cima do camisa 14 do Independiente Del Valle, a bola segue e na sequência o Alcívar, faltou montar nas costas do Jorginho, aí o árbitro viu, paralisa o jogo e pega a falta pro Mengão.
3: Ele deixou mesmo, mas acho que foi mais de proteção, né? Não foi uma agressão. Aqui uma na série.
2: Pegadinha de leve.
3: Não,
2: né?
3: Aqui na Série A seria amarelo, VAR, e dos 5 minutos para dizer que não, ele vai dar um amarelo. Um amarelo, ok. Um amarelo até. Ok. Um amarelo, ok.
2: É esse amarelo. Veio na recomendação do 4-4 o Matias
3: Leal.
2: Exatamente.
3: De Armas.
2: Ele pode, ele está perto ali, ele pode. O VAR não pode. Né? Olha, dá amarelo, não. Veio nitidamente do 4-4.
3: Tem toda a razão. Eu até não daria, tá? Eu não daria, mas poderia,
2: tá de bom tamanho, né?
3: Poderia dar, porque eu achei mais de proteção, revendo o lance agora, ele solta um pouco o braço quando o jogador do Del Valle já tinha se livrado da bola. Então é o seguinte, ó, o que tá acontecendo com o Flamengo, cara? O Flamengo voltou pilhadaço,
2: e
3: né?
2: Foi o Paquetá,
3: foi
2: hein?
3: O Paquetá, voltou pilhadaço, voltou nervoso, né, dando espaço pro Del Valle. Quem diria, hein, Canhão? Jogo totalmente aberto. A gente imaginava que seria um amistoso valendo semifinal.
2: Eu tava achando que o Flamengo já ia ganhar no mínimo de 2-0
3: eu
2: de
3: também,
2: novo.
3: Eu também.
2: Aí, tranquilo. O Everton, ele deu o cartão pro Paquetá e deu a falta, na verdade, pro Del Valle, né? Isso. Que ele tinha pitado antes uma falta pro Flamengo, né?
5: Exatamente. Então ele volta atrás da segunda decisão, marca a posse de bola pro Del Valle e o primeiro cartão amarelo, então, só para deixar registrado no jogo, pro camisa 20 do Flamengo. Flamengo que só tem um pendurado, Luiz Araújo, tá no banco de reservas, passou dessa fase, 0 os cartões amarelos.
2: Ayrton Lucas pro Mengão, domina, recomeia o campo, entrega ao lado, volta para Léo Pereira, que domina e joga atrás com Léo Ortiz. 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Royal para a direita, vai tentar o cruzamento. Carabarral, zagueirão, bota o pé e toca para fora. É lateral, ataque do Flamengo, pertinho da bandeira de escanteio, lá pela ponta direita. E segue intensa a pressão do Flamengo. 15 para as 11 da noite, hora de Brasília. 1-0 Del Valle. Royal para trás, a bola recuando para Jorginho. No que domina, já faz o drible. Sai do Alcibar, que bota o pé espirrado. Volta na ponta ainda. Para trás da jogada, para tentar tomar na ponta, Eric Pulgar. Pulgar domina. Domina e devolve a bola. Atrás dos zagueiros. Léo Ortiz dele para Léo Pereira. Temos 9 minutos e meio, segundo tempo. Maracanã, 1-0 Del Valle. Na ponta, Ayrton Lucas, Samuel Lino. Tentou tirar, perdeu. Romero tira. Só que a bola vai para fora pela linha lateral. Em arremesso para o Flamengo jogar. 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Jorginho na canhota, Samuel Lino para Paquetá, Cacanhar tentou, volta o zagueiro, tira Romero, tirou na ponta Pereiro, Pereiro vira a bola para Quintana, Pereiro outra vez ainda, escapa, domina, puxando pela cabeça para o Jorginho, pelo Jorginho a falta é a cartão.
6: Olha a falta que faz o Jorginho, que não é nenhum menino. Na lateral do campo, no meio do campo, aí vai voltar com a lembrancinha.
5: Providencial, né? Ele vai com as duas mãos na camisa do Perello, que escapava em velocidade para um contra-ataque. Não tem nem o que dizer, né? Cartão amarelo pro camisa 21 do Flamengo. Flamengo em cerca de 3 minutos, 2 amarelos no jogo.
6: Tava no meio campo.
3: Tem que mexer, tá mal o Leonardo Jardim, meu caro Canhão. Tá mal, o Paquetá joga mal. O Jorginho tá sozinho no meio, porque o Pulgar faz um jogo horroroso. E dessa vez não tem a desculpa da altitude, né? Fisicamente o Flamengo, me parece, perde todas as bolas velozes. O Flamengo está perdendo na velocidade para os jogadores do Vale. Falta agora.
2: Reasco com o Léo Pereira. Reasco usou o braço, fez a falta. E o Jorginho fez uma falta, Pretzel. Na linha do meio campo, com o adversário tendo que ganhar de no mínimo 2 ainda para chegar no goleiro Rossi.
3: Deixou o Jorginho para trás. Se ele não puxa a camisa, o Reasco é embora. Aliás, o melhor em campo no momento é o Reasco, né? Que é o nome de um atacante. Lembra, foi um lateral direito do São Paulo em 2007. Quebrou a perna num jogo contra o Botafogo no Maracanã. Lembra disso, Caio? Pelo Campeonato Brasileiro.
6: Lembro.
2: Maracanã.
6: Eu falo que lembro, mas não lembro nada.
2: Maracanã, bola rola, o relógio não. Ih, ele tá com fone agora que eu vi. Bola pra ponta, pra chegar Bruno Henrique. Sai do gol pra pegar no limite da grande área. Quintana pegou! Incrível, ele caiu com o corpo inteiro pra fora da grande área. Mas as mãos e a bola dentro da grande, ele escorregou. E no que abraçou, a bola deu muito. Ele deu olhada, nem ele acreditou. Confirmando o Maracanã, a bola rola, o relógio não para. 11 minutos e meio do segundo tempo. Mengão tá indo pra semi ainda, pra pegar o Estudiantes. Flamengo 0-1 pro Del Valle, Lucas Bueno.
4: Na Sul-Americana segue 1-0 pro Montevideo City Torque em cima do Cienciano. Quem vencer deste duelo pega o Atlético Mineiro. No domingo teremos Campeonato Brasileiro, duelos entre Grêmio e Palmeiras, Corinthians e Fluminense, Vitória e Cruzeiro, Flamengo e Bragantino, terminando com Atlético Paranaense e Bahia.
2: Atlético Mineiro, né, Preto? Isso que provou que tá todo mundo bom do joelho lá, né?
3: Exatamente.
2: Tá todo mundo inteirinho, né?
3: O sintético não atrapalha, né?
2: É. Lá vem o Emerson, parte do fundo pra tentar. Royal travou pro Flamengo, ganhou ainda com ela. Calcanhar, belo passe na ponta, Paquetá. Emerson Royal de volta, ele passa pelo meio campo. O Alcibar apenas marca a distância. Royal parou, brecou, dominou, devolvendo Paquetá com a luz até Bruno Henrique. Caiu na jogada, tomou o toque por trás, é falta! Quando girou, tomou um tapa por baixo, um chute no pé. E tem cartão pro zagueirão do Independiente Del Valle, que pega Bruno Henrique Everton.
5: Um toque por baixo e há muita reclamação do Carabarral. Não concorda com o amarelo aplicado a ele. Camisa 14, Carabarral, o primeiro cartão amarelo do Del Valle no jogo. O Flamengo tem falta perigosa com 12 minutos.
3: Ele chutou a perna do Bruno Henrique. Chutou, pode não ter feito assim, ó, com tanta intensidade pela cena do Bruno Henrique, mas foi um chute na perna. Ah, foi a primeira, e daí? Um chute na perna, na panturrilha. Vem aí o homem, ó.
5: De Arrascaíta.
6: É, vai ter que mexer. E aí o Jorginho e o Paquetá, que tomaram o cartão, estão ajudando também o Léo Jardim.
3: Talvez, como ele é um pouco conservador, talvez ele tire o Paquetá. Eu tiraria o Carrascal, então. Se é pra tirar alguém pra colocar primeiro o Arrascaíta.
6: Abriria o time,
3: escancaria. Ele vai botar o Plata também. Eu colocaria o Pedro e não o Plata.
6: Vamos para mim primeiro, então, já saindo agora, Everton.
5: Sai com a 20, Lucas Paquetá para a entrada do 10. De Arrascaeta, primeira modificação, E agora a gente aguarda a subida da placa. Sai também o 15, Carrascal, para a entrada do 19, Gonzalo Plata.
3: Carrascal não jogou nada, né? Praticamente não tocou na bola. E aí entra o Plata. Então ele fica agora com o Jorginho, Pulgar e Arrascaeta. E na frente, Plata, Bruno Henrique e Samuel Lino. Não colocou o Pedro. Eu achei que ele viria já com o Pedro.
6: E na meia direita, o Flamengo tem uma ótima chance. O De Arrascaeta acabou de chegar agora. Deu uma cochichadinha com o Léo Pereira, mas o zagueiro arruma a bola para tentar bater direto de lá. 14 minutos e meio, segundo tempo. O Flamengo precisa empatar o jogo para não seguir correndo riscos. 1 a 0 ainda dá vaga semifinal para o Flamengo. Tomando o segundo, vamos para os pênaltis. Léo Pereira, pé na bola, pé de apoio. Muro sendo formado pelo goleiro Odair Quintana, encostado na trave esquerda. Chama a atenção ali de 3, 4 jogadores. Homem base da barreira é o Emerson Pata. Léo Pereira para cobrar de pé à esquerda, ao lado da Arrascaeta. Frio, hein? Geladão, acabou de chegar, nem tocou na bola ainda. Com quase 15 minutos, 4 passos para trás do Léo Pereira, 3 passos para trás de Arrascaeta. Léo Pereira olhando para a bola, quem sabe o empate. Lá vem ele, olhou para a bola, pé esquerdo no meio da barreira. Será para acertar a barreira, se atirou o alvo, parabéns. Voltou na ponta esse passe pela beirada ainda, para tentar Plata. De Arrascaeta cruzou para Léo Ortiz de cabeça com o zagueiro, escanteio. Léo Ortiz subiu com o zagueiro Carabarral, ele bate da bola com a orelha. Escanteio para o Mengão, é na esquerda Everton.
5: E há de se destacar a bela jogada trabalhada pela direita, do Gonzalo Plata e do Arrascaeta, que acabaram de entrar. O Arrasca faz o cruzamento, o Ortiz disputa pelo alto com o Carabarral, ele é o último a tocar, escanteio, o Flamengo vem em busca do empate.
6: 15 minutos e meio, segundo tempo, animado o Flamengo. As entradas de Arrascaeta e Plata deram uma nova cara pro time. Os caras entraram não faz 2 minutos, mas já participaram de 2 jogadas. 15 minutos e meio, segundo tempo, 1-0 Del Valle. De Arrascaeta, novo escanteio pro Flamengo, bateu quase que rasteira, a bola bateu na canela do adversário, bota pra fora, é novo escanteio. Acho que agora ele vai cobrar alto, com muita gente grande assim, ele vai cobrar curto, não vai. Pedia Samuel Lino, De Arrascaeta, repete a cobrança. 16, segundo tempo, na bola, fechadinho pro gol, de cabeça, botou pra fora o Quintana. O cobrado do escanteio, com pressa. Arrascaeta, Samuel Lino, Ailton Lucas, pé direito, girou, bateu pro gol, isolou. Enfiou no pé direito a bola, pé errado, manda longe, quase que na bandeira de escanteio do outro lado, Everton Ramos.
5: E o Flamengo em cima com 3 cobranças de escanteio em sequência e nenhuma delas bem aproveitada. Nessa última bola sobra pro Ayrton Lucas, ele traz pra perna direita e manda longe, longe da meta defendida pelo Quintana, só tiro de meta Del Valle.
6: Maracanã, a bola rola, o relógio não para. São 16 minutos e meio do segundo tempo. Jogo da volta nas quartas de final da Libertadores e o Flamengo vai ganhando a vaga. Sempre está perdendo, mas está ganhando a vaga. Flamengo 0, 1, Independiente Del Valle, Lucas Bueno.
4: Salmon Rodrigues de novo, ele faz o segundo gol do Montevideo City Torque. Neste momento, Montevideo City Torque 2, Cienciano 0. Jogo indo para as penalidades. Quem vencer enfrenta a equipe do Atlético Mineiro.
6: De longe a bola roça para o goleiro do Flamengo com o pé do Miri, sai jogando na entrada da sua grande área. São 17 minutos e meio do segundo tempo, é na Bandeirantes que você se liga. Emoções da Copa Libertadores para o meu campo. O Flamengo com o zagueiro Léo Pereira, passa no meio campo, Plata pede no meio, prefere o passe na ponta, vira a jogada por dentro para Ailton Lucas, que deixa para Samuel Lino, com 2 a marcá-lo, carrega na ponta, devolve a bola atrás, Eric Pulgar entrega de volta a bola, Léo Pereira recuando, toca atrás ainda, puxa Jorginho mais atrás, Jorginho volta para Rossi, o Miro ajeita e joga na entrada da grande área do Flamengo. 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São 18 minutos e o Flamengo aperta para tentar um empate. Vem Samuel Lino, 1-2 dribles, recuando, devolve atrás o passe. Jorginho passa marcado, com 2 acercado, entrega de volta a bola para a ponta esquerda, para De Arrascaeta. Por dentro a bola, Eric Pulgas domina, arrumou, bateu dali pro gol. 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Pode contar, amortecedor é na carta. 18:30, segundo tempo. Tiro de meta cobrado pro Del Valle na grande área. A bola pro zagueiro Carabarral. Pé direito à frente, o passe toca no meio campo. Sobe com o peito, escora bem por dentro. Passa aqui atrás do Léo Pereira. Ela fica no meio campo ainda do Flamengo. Girando. Eric Pulgar domina. Dailton Lucas que entrega de volta a bola. Eric Pulgar, 18 minutos e meio. Placar de 1-0 pro Del Valle. Flamengo vai indo pra cima pra pegar o Estudiantes que ontem eliminou o Corinthians em plena Neoquímica Arena. Ô, fiasco do Coringa ontem, hein, Preto? Você perdeu em o Memphis Depay. Lembrei do Roger contra o Passarella, aquele pênalti.
3: É, eu falei sobre isso no Esporte Debate. É, foi em 2005, lembra? O Corinthians foi eliminado pelo Figueirense, né? E o Passarella acabou sendo demitido logo em seguida, depois de tomar 5-1 do São Paulo no Campeonato Brasileiro. Então, ontem o Memphis tinha tudo para se consagrar e o Corinthians foi eliminado.
6: E vem Flamengo, Ayrton Lucas, lado esquerdo, puxa a marcação, passou pé sobre a bola, recuando, devolve ao lado, Jorginho adianta demais, a bola quase que a perde, deixou o braço no alce, vai no Jorginho, e vai tomar no mínimo amarelo, pronto, asa aberta do Jorginho, que vai tomar, rapaz, o vermelho.

0: Jumentice de um jogador experiente.
1: Eu não sei o que aconteceu antes do jogo. Será que ele sabe? Quebraram o pau no hotel ou no intervalo? O time do Flamengo está totalmente desconectado com o jogo. O Jorginho, que é meio que um lorde, né? Um jogador na seleção italiana, europeizado, dá pra dizer assim, né, meu caro Canhão? Baita jogador, isso é...
0: Mas não é de fazer isso.
1: Claro, né? Isso é indiscutível, muito estranho. As duas, a primeira falta foi uma falta por questão física, né? Ele foi mal e fez a falta, puxou a camisa do jogador. E essa foi uma bizarrice, como é que tu chama? Jumentice.
0: Jumentice.
1: Exatamente, né? Onde ele agora lamenta porque foi bem expulso pelo árbitro Andrés Matonte, que tá apitando bem. E não é qualquer árbitro que deixou o Flamengo com 10 no Maracanã, viu? Num jogo de mata-mata. Não é qualquer árbitro. Tinha que ter expulsado mesmo.
2: Canhão. Né? E fica fora do jogo de ida. Um avanço do Flamengo às semifinais do jogo de ida que deve acontecer em Buenos Aires, com o Flamengo passando, portanto, desfalque de peso nas semis da Libertadores.
0: Se o Flamengo não se classificar, vai cair tudo nas costas do Jorginho.
1: Engraçado que ele tirou o Paquetá, que já tinha amarelo, mas não tirou o Jorginho, que já tinha amarelo. Então ele acreditou na excelência do Jorginho, né? Esse é um cara contido, não vai tomar o segundo amarelo. Olha o que o Jorginho fez. Né?
0: 5 minutinhos depois, pronto. 21 minutos do segundo tempo. Com um a mais agora o Del Valle, que ataca na canhota. Laia Ló levanta na área, a bola na direita. Pereira livre, bateu para a pequena área, bola. Passou pelo Quintana, ficou na canhota para Sornosa. Ele corre e não evita que a bola saia pela linha lateral. Era só botar o pé o Hugo Quintana. Ou bater em alguém do Flamengo. Ela passou na pequena área a mais ou menos 1,5 metro da risca do gol, Everton.
2: E o lançamento pro Perelo foi na medida. Ele livre de marcação, faz o cruzamento rasteiro. Era só um pezinho pra mandar pra rede. Ela passa pelo Reasco, passa pelo Quintana. Quase. O Del Valle faz o segundo e segue no ataque.
0: Hugo Quintana, chapa agora que Pulgar tentou ganhar de volta. A bola vai na finta. Falta no Quintana. O Independiente Del Valle está se sentindo em casa. 70 mil torcedores do Flamengo e os caras estão jogando com uma frieza inacreditável, Everton.
2: Que chapelaço do Quintana para cima do Pulgar. Na sequência ele foi derrubado pelo Arrascaeta, que sai reclamando com o árbitro. Não queria falta marcada, falta bem marcada. O Del Valle vai ter chance de lançar bola na área do Flamengo em busca do segundo.
1: É o seguinte, ó, tu tem que tirar o Plata. Ou tirar o Bruno Henrique e botar um jogador no meio, evidente, tem que fazer isso.
0: Falta Del Valle, Sornosa cruzou pro gol, ela vai entrando, passou, foi pra fora! O zagueiro Schunk tentou de cabeça, o Rossi saltou atrasado! Sornosa bate, não havia impedimento no Schunk, não. Posição legal do zagueiro, quando passa por ele, o Rossi fica vendidaço, Everton.
2: E numa bela jogada, aparentemente ensaiada, porque o Schunk, ele era o jogador mais atrás, parte no momento da cobrança, aparece ali como homem surpresa e por pouco não consegue desviar. O Rossi também quase se perde na jogada, ela vai pela linha de fundo, tiros de meta e o Del Valle está em cima, Canhão.
0: 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Alexandre Pretzel, quem não está contente agora é o torcedor do Flamengo, tá vendo o time dele perder por 1-0, tá bom, vai, 1-0 a vaga do Flamengo, um jogador a menos, um destempero de um Jorginho, não é pra qualquer um, e tem muito jogo ainda, e o Del Valle tá todo assanhadinho, Pretzel.
1: Ele tem banco, o Leonardo Jardim, sabe, ele olha pro banco, ele tem alternativas, tira o Plata, ou até mesmo o Bruno Henrique, que já tá mais cansado, e coloca o Saúl. O Saúl deve estar, deve estar arrebentando, deve estar furando a bola nos treinos, porque ele teria lugar nesse time aí. Andou reclamando, né, que não está sendo bem aproveitado, que ele teve uma lesão grave, mas é um jogador para, sabe, para segurar a bola. Não é tão condutor de bola, condutor seria o Luiz Araújo, para pegar a bola e jogar com o velocista, que é o caso do Plata. Plata e Samuel Lino tiram o Bruno Henrique e colocam um jogador no meio. Pode ser o Saúl, pode ser o Luiz Araújo. Mas não dá pra ficar assim, ainda mais se tu tem... O Pulgar não tá pendurado, pelo menos isso. Mas é um jogador que você não conta muito com um jogador a menos, porque daqui a pouco ele começa a cometer faltas, que ele tava jogando mal também. Então tá aí os dois lances da expulsão do Jorginho, bem expulso, e o cenário se modificou totalmente. O que era pra ser uma noite tranquila vai virar um maracanaço, Canhão. Tu que adora esse tipo de coisa, hein, cara?
0: Essas tragédias... Olha... Vou dizer a você, a gente já falou sobre isso aqui, antes da bola rolar.
1: Tá aí, ó. Entrou o Saúl e saiu o Bruno Henrique, era isso que eu queria. Ó, então, ó, eu tô vendo a mesma.

0: mesma coisa que o Leonardo Jardim. Então é exatamente isso, botar um cara que segure mais a bola, com muita experiência de jogo também.
1: Você e o Jardim entendem muito de futebol. A única diferença é no quinto dia útil.
0: Tô distante, assim.
1: Não, eu sei, mas eu disse que tem a diferença, não falei valor.
0: O imposto de renda tá à disposição.
1: Eu falei, cuidado, hein? Você tinha também conta naquele banco lá?
0: Não, ali não.
1: Ah, naquele não. Na festa também não fostes, né?
2: Não.
1: Na festa lá? Também. Não, tá bom. Ah, você tava com um capacete aqui outro dia?
0: Eu tô impedido de falar e de votar.
1: Ah, tá bom. Bola voltou aqui atrás na direita para chegar o time do Independiente. Vamos confirmar essa mexida aqui no time do Flamengo, Everton.
3: A terceira modificação de Leonardo Jardim. A saída do Bruno Henrique com a 27 para a entrada do espanhol Saúl, camisa número 8.
1: Saúl entra no time do Flamengo. 1 a 0 Del Valle. Flamengo vai jogar agora para não apanhar demais, para segurar 1 a 0 para o Del Valle. Na ponta essa bola para Perello, para Quintana, tentou com o calcanhar. Perello vem, vai Ailton Lucas. A arbitragem não pega a falta e não foi nada. Tanto não foi que o jogador do Del Valle se levantou um segundo depois. O cara tá bem demais para quem teria levado uma falta, né, Everton?
3: Tentou dar uma baita valorizada e quando viu que o árbitro e nem o auxiliar foram na dele, ele já levanta revoltado. Segue o jogo, posse de bola, Flamengo.
0: Para quem chegou agora, o Flamengo está jogando com a menos, com o Rossi, Royal, os dois Léos, Ortiz e Pereira e Ayrton Lucas, Pulgar, Saúl, Arrascaeta, Samuel Lino e Plata. Esse é o time do Flamengo em campo neste momento com a menos.
1: 26 minutos e meio, segundo tempo na ponta, bola com o Flamengo, não pega, de Arrascaeta, ela vai saindo pela linha lateral, para quem arremessa lateral, é pro Flamengo, lado esquerdo do seu ataque, você ligado no youtube.com/rádio, Bandeirantes Oficial, com Igor Nascimento no suíte, com Lucas Abudi no digital. Lateral aqui na ponta é pro Flamengo que joga. 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Terminando o Flamengo, Independiente Del Valle, vem Ana Martins no apito final pela Bandeirantes. Na ponta, Samuel tentou passe no meio, rasgou de bico, o Alcivar para Reasco, mano a mano, ela bateu no pé do Léo Ortiz, vai chegar na sombra, o zagueirão sozinho domina e sai jogando o Léo Pereira, não deixa a bola para Rossi, que vai agora, olha só o Flamengo, hein? Sigo, o Rossi puxa a bola com o pé para ganhar tempo, o Flamengo agora, Pretzel, tá jogando para perder de 1-0 para o Independiente Del Valle.
0: O cenário se modificou totalmente, agora é tudo pelo resultado, e até fisicamente, claro que tem um a menos, mas no 11 contra 11, o Flamengo já parecia descontado fisicamente também. Del Valle bem melhor na postura e no jogo também.
1: Emerson Pata na canhota, tentou driblar com Gonçalo Plata, bota o pezão e toca a bola para fora pela linha lateral, em arremesso para o time do Equador cobrar. 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Para trás a bola com os zagueiros, tocando Carabarral. Dele para Schunk, Schunk na canhota com Lyon Ló. Emerson Pata ao lado, puxa a marcação com Sornosa. Domina o capitão, o dono do time, pé direito, ia bater no meio. Faz a proteção, já vira a bola aqui para a ponta direita. Para o zagueiro, sai Carabarral. Deixa ao lado, pela beirada, com o lateral. Daí com o Romero, Romero pelo meio campo, dá Sornosa de novo. Na esquerda, levanta o braço, Ló. Com um a mais em campo, Del Valle. 1-0, Del Valle. Vaga do Flamengo ainda. Emerson Pata na primeira pinta. Carrinho por baixo. Royal tira de espaço. A bola volta na ponta. Para trás o passe do zagueiro. Recuando no meio campo. Sai o goleiro com o pé. No meio campo, literalmente, Quintana. Goleiro bate a bola atrás com o Carabarral. Carabarral vira para o Alcivar. Alcivar toca Schunk. Schunk deixa para Sornosa. Na meia, Hugo Quintana. Pela ponta, Lora. Mais aberto na ponta esquerda. Emerson Pata. Para Pata a bola. Domina. Sai do Plata. Pé direito. Colocou na área. A bola muito alta. Vai para fora de graça. Tiro de meta para o Flamengo. 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Muda. 29, segundo tempo, quem é que vai trocar agora, Everton?
3: Primeira modificação do Independiente Del Valle, vai sair com a 99, o Reasco, para a entrada do 52, Vázquez. Vázquez 52 na vaga do Reasco, camisa 99.
0: Reasco só porque cansou, mas foi um dos melhores em campo. Fez o gol e deu muito trabalho para a defesa do Flamengo. Um atacante pelo outro para colocar um jogador descansado.
1: Tiro de meta, o Flamengo bate com o Rossi, já sem muita pressa. 1 a 0 Del Valle, a vaga do Flamengo. Quase 30, Rossi levanta a bola para a ponta de cabeça, sobe na marcação. Romero tira, Eric Puga cabeceia para trás, não pega a plata. Alcibar bate de cabeça na ponta da bola. Para chegar, Vázquez, do que domina, sai do Eric Puga. Dá na ponta esquerda, bola para o Emerson Pata, Pata recuando. Sonossa passa no meio, perde Quintana com Alcibar. Ele vira o passe, Alcibar dominou para bater, não chuta, enfia para a direita. 2 aqui, um deles é Romero, dominou na perna, entregando pela ponta ainda. Para chegar para cruzamento, Perelo, para área, rebate a marcação com a defesa do Flamengo, limpando. Ela volta no meio para Carabarral, ele com um Derrascaeta, ele enfia na ponta, ela volta com o lateral. Chum está sozinho, domina e joga. Sinal eletrônico, Bandeirantes, mesa de som, Michel Lopes, central técnica, Caiane Martins e Beto Rebeck marcando no Maracanã. A bola rola, o relógio não para. 30 minutos e meio, segundo tempo. Em disputa, vaga na semi da Copa Libertadores. O Estudiantes está só esperando o vencedor do confronto. No campo está 1-0 Del Valle, mas a vaga, por enquanto, é do Flamengo, Lucas Bueno.
3: Na Sul-Americana, segue 2-0 para o Montevideo City Torque em cima do Cienciano. Partida indo para os pênaltis. E hoje, em coletiva de imprensa marcada pelo Corinthians, Marcelo Paes confirmou a permanência de Fernando Diniz após a eliminação para o Estudiantes na Libertadores.
1: São 31, segundo tempo. Pata lá do esquerdo, domina a bola para o Del Valle, tentou driblar, sai do Plata, chuta para o gol, ela bate no Eric Pulga. Sobra a volta, meio campo ainda, cai ao lado para Sornossa. Sornossa cadencia, jogada 1-0 Del Valle, 31, segundo tempo. O Flamengo precisa de uma bola para empatar o jogo, só isso, para ficar tranquilão. Domina Quintana, na área, a bola para Pereira, mergulho, toca para fora essa bola, Léo Pereira. Lateral, Romero chegava com o Pereira, a bola ia passando, botou para fora essa bola aqui atrás do Léo Pereira. Lateral com pressa, cobrado para o Valcivar, do que domina. Já sai do Samuel Lino, recua no meio campo ainda, tá à frente o zagueiro Schunk. Schunk levanta a bola para a ponta esquerda com Lor. Lor mais aí, esquerda ainda, linha de fundo. Pata, domina, dois a marcá-lo, limpou, clareou para cruzar, não cruza, devolve a bola para Sornossa, lá para área, ela decidido pela ponta para chegar, toque de cabeça no meio, Léo Pereira bota a cabeça e manda para fora. Escanteio o Flamengo na direita, Everton.
3: Toque de cabeça do Quintana, procurando levar perigo lá dentro da pequena área. O Léo Pereira preferiu não deixar a oportunidade, manda pela linha de fundo, é o Del Valle em cima, escanteio para os equatorianos.
1: 32 minutos do segundo tempo, cobrança de escanteio, Sornossa de pé direito, Laian Ló com pé esquerdo. 1-0 Del Valle, se fizer o segundo, vamos para os pênaltis, hein? Sornossa cobra o escanteio, pé direito na bola, primeira trave, desvio pro alto, ela cai na entrada da grande área para pegar a sobra aqui atrás, o Quintana, cabeceia Perelo, Schunk disputa, na área a bola para Carabarão, empatar, chutou, Rossi soltou, voltou uma sobra, bateu Vázquez, é gol!

0: Vasquez! Vasquez! Tá na grande área, o atacante! Dois em cima, mas um impedimento marcado pelo Bandeira. Impedimento do zagueiro Carabarral. Vasquez botou pro gol, bateu no peito do Rossi. Carabarral chega chutando a bola, chutando o Rossi, não teve falta. Na sequência, o impedimento marcado pelo Bandeira, pelo Carlos Barreiro. Impedimento do zagueiro Carabarral. No Vasquez chegando para fazer. Para fazer o 2-0 para o Del Valle. À frente, para a sorte do Flamengo, o Carabarral, Everton.
1: Há um desvio na meia lua da grande área antes do Carabarral ir para a disputa. E ele está à frente do último marcador do Flamengo. Por isso o VAR está traçando as linhas, mas nem seriam necessárias, né? É possível ver a olho nu tranquilamente. O Flamengo ainda vai seguir com a vantagem. Perde de 1-0, segundo gol do Del Valle, invalidado no Maraca.
0: Alexandre Pretzel, que susto tomou o torcedor do Flamengo.
2: O torcedor está apavorado, né? Alguns botando a mão na cabeça, mas estava impedido mesmo. Bem marcado pelo auxiliar. Agora, esse sistema do VAR da Comebol é uma brincadeira isso aí, né, cara? Pô, negócio de quinta série de novo. Os caras não evoluem para o semiautomático. Impressionante.
0: É, tá igual o nosso aqui no ano passado.
2: Exatamente.
0: Né? Aliás, ano passado, não, esse ano ainda não era, né?
2: Exatamente.
0: Os caras voltaram na era da pedra. 34 minutos do segundo tempo. Léo Pereira, o bico pra frente, tá só 1-0. Indo pro Del Valle, pra Samuel Lima, bota o cabeção. Romero tira, voltou pra De Arrascaeta de cabeça, recuando. Ayrton Lucas na ponta, esse passe pra tentar virar e perdeu essa bola. Saúl, disputa de cabeça. Ayrton Lucas na jogada. Vasquez, esse cara chegou pra atrapalhar também. O Vasquez é grandão, ganhou na peitada. O cara vai tomando porrada e vai ganhando, puxado pela camisa, sofre a falta. Estado do Vasquez, eu vou dizer, é como a gente fala, na minha, o outro poranga é toco de aroeira, hein, o cara bate, puxa, ele não cai não, hein.
1: E ele foi passando, né, de um, de dois, de três, e puxa, e segue com a posse da bola, até que o árbitro para a jogada, marca falta, Del Valle no ataque.
0: Sonossa tentou, bola por dentro, opa, vai ter mais um cartão, hein.
1: Pulgar.
0: Eric Pulga, deu um carrinho atrás e acertou Emerson Pata, a jogada foi ali continuada com a vantagem, mas depois a falta marcada na sequência, e cartão para jogador do Flamengo, Everton.
1: É, o árbitro dá a falta e confirma o cartão amarelo para o Eric Pulgar, camisa número 5, é o terceiro cartão amarelo do Flamengo no jogo, na verdade o quarto, porque o Jorginho levou dois. Na bola parada, o Del Valle tenta o segundo.
2: Não esperávamos esse cartão, né? E veio com atraso.
0: 35 minutos aqui, segundo tempo. Torcedor do Flamengo tá assustado. Sonossa na área, bola, Carabarral tenta de cabeça, tira Léo Pereira, tá na área. Vasquez, cabeceou pro gol, Rossi defendeu. Maracanã, bola rola, o relógio não para. 35 minutos e meio, segundo tempo. Ainda tá dando o Flamengo na semifinal da Libertadores contra o Estudiantes. Tá sofrido, hein? Flamengo 0-1, Independiente Del Valle, Lucas Bueno.
3: Na Sul-Americana segue 2-0 pro Montevideo City Torque em cima do Cienciano. Jogo indo para as penalidades. Quem passar enfrenta o Atlético Mineiro. Uma coisa curiosa que aconteceu hoje também foi a convocação de Jürgen Klopp, que acabou sendo vazada. 44 jogadores convocados pro Klopp para jogar os próximos 4 amistosos pela Alemanha.
0: Lateral de graça,
1: Briones.
0: Aqui com a defesa do Independiente. Quem é que tá vindo aí no time do Equador, Everton?
1: Camisa 16, Briones, vai com tudo. O Joaquim Papa vai colocar mais um atacante no jogo. Entrou na segunda etapa da partida na semana passada. Briones daqui a pouco em campo pelo Del Valle.
0: E esse entrou, Pretzel, na semana passada e fez uma fumacinha. Bom fez. Jogador, hein?
2: Fez mais um atacante. Então agora, sinceramente, claro que pode ir pros pênaltis, né? Mas seria bom tirar o Plata ou até o Samuel Lino, um dos dois, e botar o Luiz Araújo para fechar ainda mais e tu ter um carregador de bola. Porque o Samuel Lino tá visivelmente cansado.
0: Flamengo insistiu, bola para trás, hein? Léo Pereira domina, marcado por Quintana, dá um bico para fora, tirando Léo Pereira. Lateral Independiente Del Valle na direita. 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Mexeu então agora o Independiente Del Valle.
1: Sai com a 11 o Perrello, para a entrada do 16, Briones.
0: E vem de novo o Del Valle. Emerson Pata, liga de fundo, ganhou. Cruzou pro gol no peito do Eric Pulga. Domina pra jogar desse lado sozinho, meio campo do Flamengo. Dá na direita de Arrascaeta. Chama a falta, chuta, ela bate em chute, sai pela linha lateral. Em arremesso, bola para o Flamengo na sua defesa. 37, 30, segundo tempo. 1-0 Del Valle. Perdendo ainda, o Flamengo vai pra semi pra pegar o Estudiantes. 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Léo Ortiz, entrada da grande área, toca para Léo Pereira, que domina pela ponta esquerda, vai à frente, Vasquez corre atrás dele, domina Léo Pereira, dá no fundo aí o Lucas, que devolve a bola para Rocha, o goleiro sai com o pé, domina na entrada da grande área do Flamengo, Alexandre Pretzel, 38, segundo tempo, Mengão tem 10 em campo, olha o Rocha, o bicudo à frente, pro goleiro chegar, não chegou, vem de Arrascaeta, tá em gol do goleiro, cabeçou!

0: chutão lá de longe do goleiro Rossi. Ela ganha força, quica na entrada da grande área. De Arrascaeta vai atrás da bola. O goleiro Odair Quintana é enganado pelo kick da bola. Ela o encobre. De Arrascaeta acredita e vai até o fim. Cabeceia pro gol vazio e empata. 37 minutos e meio, segundo tempo. O Mengão empata com De Arrascaeta. Na bobeada do goleiro Quintana. Um pro Mengão. Um pro Del Valle. Ô, oh, Aldair Quintana, não tem jeito, tá feito. 1-1 com De Arrascaeta. Improvável um gol de cabeça dele. Mas esse saiu porque ele acreditou. É Everton.
1: Pra delírio do torcedor que não tava fazendo nada. Não tava conseguindo, na verdade, acreditar na situação em que o Flamengo se encontrava no jogo. E um lance como esse é quem vai trazer a tranquilidade pro técnico, pros jogadores e pro torcedor. Um chutão do Rossi em que a bola quica, engana o Aldair Quintana. Que vacilo do goleiro do Del Valle. Acaba encobrindo ele e sobrando na medida pro Arrascaeta. Só dá um toquinho de cabeça. Nono gol dele na temporada. Arrascaeta tudo igual. O Flamengo com quase dois pés na semis da Libertadores.
0: Pretzel, só poderia ser assim numa falha do Del Valle.
2: Exatamente.
0: O Flamengo não tinha mérito, não queria atacar. Vacilo do Quintana.
2: E a estrela.
0: O Mengão empata, Pretzel.
2: A estrela do Arrascaeta, né? A bola caiu para ele, ele acreditou no lance e faz o gol e agora tranquiliza demais. Acho que o Del Valle nem vai ganhar o jogo. Acho que vai terminar assim, 1-1. Agora, Quintana bom, né? Era o Mário, né? Mário Quintana.
0: É verdade. No Maracanã, bola rola, o relógio não para. 40, segundo tempo. Flamengo indo para a semifinal da Libertadores, 1, Independiente del Valle também 1, Lucas Bueno.
3: Na Sul-Americana segue 2-0 para o Montevideo City Torque em cima do Cienciano. O jogo vai indo para as penalidades máximas. Quem vencer deste confronto enfrenta o Atlético Mineiro. Com isso, os classificados por enquanto de Sul-Americana e Libertadores. Na Libertadores temos Palmeiras, Fluminense e Estudiantes. Classificado sai de Flamengo e Independiente del Valle. Na Sul-Americana, Vasco, Boca Juniors e Atlético Mineiro.
0: 41 minutos do segundo tempo para atacar o Alcivar da direita, tentou a fita, levou um rapa! E a driblando, Saúl bateu nele. Tem cartão ou só falta pro Del Valle, Everton?
1: Só vai lá chamar a atenção dele ali, o árbitro do Saúl fica sem o cartão amarelo, camisa número 8. Uma pegada um pouco mais forte para cima do Alcivar. Na bola parada, o Del Valle tenta voltar pro jogo, segue 1-1.
0: 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Grupo Souza Lima. 41 minutos e meio, segundo tempo. Cobra falta o Del Valle, 1-1. Sonosa para cobrar, tá bem pertinho dali. Samuel Lino, hein? Praticamente barreira de futsal. Sonosa para a bola, batendo pelo Samuel Lino, fica na grande área, a bola para a Plata. Do que ganhou, já tocou para a Arrascaeta dele, para Samuel Lino, no meio Plata. Samuel Lino inverteu, Plata por aqui, sai do gol Quintana, de cabeça ele acertou a bola agora, tirando o goleiro Quintana. Bota a cabeça e vira o passe na canhota, vai chegando o passe para Briones. Briones para liga de fundo, para chegar com Emerson Plata. Plata vai adiantando, encara Emerson Royal, chamou para driblar, vem Lora ao lado no apoio, domina Plata, pé direito, encarou agora, ele pulga em cima, levantou direto no gol, solta Rossi, pega! Vasquez quase bota o cabeção, Rossi foi lá, faz uma gracinha, põe a bola no chão, gira, agora pega Everton!
1: E o Rossi também gosta de deixar uma emoção no coração do torcedor flamenguista, porque o cruzamento do Pata vem na medida pra ele encaixar, ele toca na bola e ainda quase perde o controle dela, por pouco, daqui a pouco vem uma modificação no Del Valle.
0: 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Pro ataque Flamengo, Samuel Lino vai chegar, vem Carabarra, o zagueiro se antecipa e volta pro goleiro. Quintana joga, quem é que vai entrar já no Del Valle?
1: Gongorra, camisa número 18, daqui a pouco no Del Valle deve ser a última modificação do técnico Joaquim Papa, porque vai fazer já a sua terceira pausa.
0: 43, finalzinho de jogo, mas com muitas paralisações, o tempo para a hidratação. Parece que esse jogo vai até uns 57, 53 isso, no mínimo, né?
2: Teremos 7 de acréscimo, acredito. Agora, com essa bolinha aí, o Flamengo me parece bem desgastado. O Flamengo não ganha do Bragantino domingo, hein? Com essa bolinha aí, o Bragantino vai, chega fresquinho, jogo ofensivo. O Flamengo me parece muito cansado, exausto. No 11 contra 11 já parecia um time realmente muito desgastado. Tem aí uma data FIFA de 16 dias, mas domingo tem jogo.
0: 43,5 na direita, escanteio Del Valle. Sornosa para cobrar para a grande área, os zagueiros Carabarral e Chum. Sornosa levantou para chute de cabeça, fora! Ela passa à esquerda do gol do Rossi com susto, Everton.
1: Ele leva no momento seguinte já a mão ao rosto, porque perde uma ótima oportunidade, subiu sozinho o Chunk e por pouco não manda para a rede. Agora a última modificação então na equipe do Del Valle, saindo com a 31 o Emerson Pata para a entrada do Gongorra, camisa número 18.
0: Agora pro Del Valle, Pretzel, 1-1 não interessa.
2: Não interessa, só bola
0: ganhar
2: na
0: pelo
2: área.
0: Menos por 2-1. Né?
2: Encher de atacantes e botar a bola na área. Né? O Pata fez um bom primeiro tempo, sumiu no segundo.
0: Rossi à frente essa bola, vai atrás com o zagueiro, domina na canela, Carabarral, vem de Rascaeta, Carabarral conseguiu tomar e vai adiantar a bola por dentro do zagueirão. 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vai chegar na ponta o Gongorra, domina no peito, marcado agora pelo Heitor Lucas, passa o pé sobre a bola, faz uma graça, encostou Quintana, ele prefere mais atrás, a bola recuando, domina aberto na ponta lateral, vem com o Daicor Romero, Romero toca a bola lá aberto do outro lado, Schunk, domina o zagueirão, tá sozinho, meia esquerda, Flamengo tá com 10 em campo, expulso o Jorginho, Loa bateu, vai na grande espirrada, tira aqui atrás, quase que um chute esquisito no Saul, ele de cabeça, rebate Schunk de novo, toca a bola para a ponta esquerda, de cabeça, toca na ponta Briones. Briones para Loz, Loz vai no fundo. 45, vem a plaquinha com os acréscimos.
1: 6.
0: E vem de novo o time do Independiente na direita. Domina a Gongorra, vai tentar passar pelo Heitor Lucas. Prendeu, protegeu, bola bate em Samuel Lino. Volta Heitor Lucas para De Arrascaeta, que toca ela para Samuel Lino. Belo drible, Coutinho, dois em cima, chama a falta, vira para De Arrascaeta, chuta, prançada, a bola bate em Ribeiro e sai pela linha lateral. É bola para o time do Flamengo jogar.
1: Varela.
0: 45,30, 45,5, segundo tempo. Vai trocar o Flamengo agora, Everton.
1: Isso mesmo, tá saindo com a camisa número meia dúzia. 16, saindo com a 16 o Samuel Lino para a entrada do 2, Varela. Sai então o 16, Samuel Lino para a entrada do 2, Varela, convocado por Diego Forlán para a data FIFA com a seleção do Uruguai.
2: Para marcar, então entra o Varela para fazer a marcação em cima agora do Gongorra. Gongorra,
0: tá colado,
2: né?
0: Ali,
2: é, mais um atacante. Então ele entra numa função tática diferente.
0: E reversão de Ayrton Lucas no lateral.
2: Pois é, ele vai fazer uma segunda linha, ó, uma dobra de laterais, amarelo pro Léo Jardim, ou para outro jogo, é pro Léo Jardim, né? Uma dobra de laterais entre o Varela e o Ayrton Lucas pela esquerda para tentar conter o lado direito de ataque do Del Valle. É isso aí, tem que se classificar.
0: 46,5, Alcivar domina a bola pro Del Valle, tenta o passe dentro da marcação, tinha se antecipa, toca Saúl na direita, volta Romero no fundo, Sornosa cruza pro gol, rebate de volta Saúl, lateral ainda na direita para Sornosa, tem pressa, pega a bola, 46,30, segundo tempo, domina o zagueiro Carabarral, toca no meio do campo, não tem ninguém guardando posição agora mais no Independente Del Valle, chunque o zagueiro pro Alcivar, sai do Le Arrascaeta, vira a bola, Carabarral, linha de fundo para Sornosa, Vasco está na área, Sornosa em meteu, passe para Plata, domina a entrada da grande área, entra nela, recua, tira aqui atrás, rebate à frente a marcação, dá um bico dela que pulga, volta com o zagueiro Chum que domina e joga. Tem gol, Lucas?
3: Tem gol, Canhão. Montevideo City Torque faz 3-0 aos 46 do segundo tempo. Da Silva, com isso, Montevideo City Torque 3, Senciano 0. Com isso, Montevideo vai se classificando para a próxima fase e enfrentando o Atlético Mineiro.
0: 47
1: amarelo.
0: Minutos, pra quem?
1: Nico de la Cruz, camisa 18 no banco de reservas. Foi pra ele que o árbitro fez o sinal ali do cartão amarelo.
0: Sornosa pro Del Valle, vira a bola na ponta. Briones recua, meio campo ainda. O Alcivar domina, devolve a bola. Briones de novo. Quando terminar, vem Ana Martins no apito final. Bandeirantes, área, bola tentou. Ataque de defender, tiro de bico aqui atrás. Alivia, bota pra fora essa bola, Saúl. Lateral ataque na ponta esquerda para o Independente Del Valle. Quase 48 segundo tempo. Lateral cobrado, bola voltou na meia direita ainda para tentar a frente o Quintana. Tentou o passe, perdeu, ganhou De Arrascaeta. Insiste Quintana, consegue tomar dele. Sornosa na meia direita, sai da falta. Vira no fundo para Romero. Cruzou para o gol, vem de cabeça Carabarral. Pega Rossi! Tava na área o zagueiro centroavante. Rossi defendeu, Everton.
1: E nesse momento vai todo mundo para dentro da área. O cruzamento veio na medida. para o Carabajal, que fez o movimento certo, mas não conseguiu dar ângulo. Na cabeçada, ela vai tranquila nas mãos do goleiro Rossi.
0: 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A direita bola seria aqui atrás com o time do Independente Del Valle. Gonçalo Plata ganha, dá de Arrascaeta, que toca Royal, que dá Plata, que chuta, bate em Lovenha, de Arrascaeta, tomou um rapa Arrascaeta, vantagem no fundo para Plata, carrega a bola, ganha tempo, chama a falta, a bola vem para fora pela linha lateral. Bola para fora, remesso com pressa, já cobra aqui atrás do Del Valle, para área a bola com o zagueiro Schunk, ele dá um balãozão, ele cai na entrada da grande área, vem Varela aqui atrás ainda, ela bate no pé do adversário, fica na ponta, vira Sornosa, recebe aberto na ponta sozinho desse lado, o Gongorra, vai embora o atacante. 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Jogo para 51. Gongora domina, ataque do Independente Del Valle. Toca na ponta a bola. Varela dá de bico e toca a frente. Ela vai ficar pro goleiro. 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Alcivar domina, dá no meio campo com Sornosa, já foi para a área, o Schunk tá lá, o Carabajal faz meia hora, ele vira a bola para Briones, linha de fundo, cruzou na área, bola alta, saiu Rossi, é dele! Aí se consegue no goleiro do Flamengo, Everton!
1: Tava por lá também o Carabajal, mais uma vez, grandalhão da defesa do Del Valle, se antecipa o Rossi na saída, fica com ela, o Flamengo está a segundos de conquistar mais uma vaga. As semifinais da Libertadores da América.
0: 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Ministério da Fazenda adverte, aposta não é investimento. 50 minutos, minutinho final, Briones da canhota recua, Sornosa para bater dali, um canho, Rossi encaixa no canto esquerdo. A 50 segundos do final do jogo. Rossi encaixa tranquilo essa bola. 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Rossi à frente, a marcação tenta, ela vai desviada, lateral de volta aqui no meu campo. É para o time do Independente Del Valle jogar. 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
2: Atenção, a Conmebol tá dando melhor em campo pro Eric Pulgar. 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Que jogo eles viram, cara? São completamente malucos.
0: E vem na ponta a bola. Vasquez aqui tentou de cabeça. A bola bate, rebate, fica na ponta ainda. Para chegar bem aberto, descendo para cruzar pro gol. Quintana, pé direito, cruzou mal. De cabeça, rebate, saiu para fora. Lateral. 51 minutos. Vai terminar no Maracanã. Atenção. Termina! O Flamengo vai pra semifinal. Foi sofrido! Não era pra ser assim, mas foi sofrido! Um Flamengo, um Independente Del Valle Mengão pega o Estudiantes na Bandeirantes. Ela está de volta. Alô, Ana Martins!
4: Fala, Canhão! Obrigado a mais uma transmissão com o Rogério Assis. Tudo igual no Maracanã, só que não, Flamengo classificado, eliminou o Del Valle, mais uma semifinal para conta do Flamengo, aliás, a oitava, né, Everton? Boa noite para você mais uma vez.
1: É isso mesmo, chegando pela oitava vez a semifinal da Libertadores, os jogadores comemoram muito, não só os jogadores, os torcedores também nas arquibancadas, ficaram quase os 80 minutos, a gente pode dizer assim, 85 minutos de forma apreensiva, puderam soltar o grito numa falha do Independente Del Valle. A situação estava se complicando para o Mengão, mas na reta final, uma falha dos equatorianos. Por isso, festa para 70 mil pessoas no Maracanã. O Flamengo está nas semifinais. Muita lamentação por parte da equipe do Del Valle, que sabia que com um a mais poderia reverter a desvantagem, buscar a remontada, mas isso não aconteceu por causa de novo, a gente ressalta, desta falha. O Flamengo está na semifinal da competição, jogo de ida em Buenos Aires contra o Estudiantes de La Plata. A volta no Maracanã, as semifinais acontecem em outubro. Ana Martins.
4: É isso, Estudiantes que eliminou o Corinthians, né? E aí do outro lado, Palmeiras e Fluminense. Vamos falar com o Pretzel, porque ele é visionário. Ele falava aqui, olha, o Arrascaeta não está numa fase rendendo tanto, né? Tanto quanto rendia, mas uma bola pode decidir o jogo. Foi o que aconteceu, né, Pretzel? Uma bola decidiu o jogo.
2: Esses são os jogadores diferentes, né, Ana? Então, o fato de ele ter começado no banco é uma questão física. Ele não jogou nada contra o Corinthians no fim de semana, viu? O Flamengo ganhou por 2-1 dos reservas do Corinthians e ele não jogou bem. Então eu acho que ele está descontado, ele teve uma lesão grave que praticamente o tirou da Copa do Mundo, né? Ele foi para a Copa, mas praticamente não jogou. Então agora que ele está buscando a melhor forma, mas é um jogador muito diferente e tinha que cair para ele, né? Na falha do goleiro Quintana, num balão do Rossi, que não foi muito lançamento, né? E ali o jogo estava muito indefinido para nossa surpresa, porque quando a gente chegou aqui para fazer o jogo, parecia que era uma unanimidade entre nós aqui, ó, a gente vai transmitir um jogo protocolar, vai ser uma vitória normal do Flamengo, e não foi isso que aconteceu, um empate, mas um empate com um gosto de vitória, porque, e de classificação, que bastava, é verdade, mas com muito sofrimento, porque se o Del Valle fosse um pouco melhor, o time do Del Valle é pior do que a gente imaginava, né? Se ele fosse se ele fosse um pouco melhor, ele tinha complicado ainda mais a vida do Flamengo, porque ele não teve, assim, nenhuma grande chance quando ele ficou com um jogador a mais. Teve o gol anulado, que estava impedido, mas não teve, assim, nada muito drástico contra o Flamengo, né? Nenhum lance de muito perigo, nenhum milagre do Rossi no 11 contra 10. Então, faltou bola para o Del Valle, achei o Flamengo muito cansado, muito desgastado, também por isso, talvez pela maratona de jogos. E é claro que hoje nós estamos no dia 17 de setembro. O mata-mata da Libertadores será entre 13 e 20 de outubro, os dois jogos. Provavelmente o Flamengo deve jogar na quinta-feira contra o Estudiantes, né? Palmeiras e Fluminense deve ser o jogo da quarta. E aí é o seguinte, vai ser duro o Flamengo contra o Estudiantes, hein? Pode botar 50-50 aí com essa bolinha aí. Claro que é daqui a um mês, mas nesse momento o Estudiantes passa a ser um adversário chato para enfrentar o Flamengo em duas partidas. E no Campeonato Brasileiro, claro que o Flamengo é melhor que o Bragantino, mas já aumentando, né, já estendendo um pouco que o Flamengo está lutando com o Palmeiras, o Bragantino passou a semana toda com o pé para cima, né, e prontinho para correr. E é um time que corre, é um time que joga muito para frente, então eu não sei se o Flamengo terá facilidade também no domingo contra o Bragantino.
4: E aí vai ter que aproveitar esses 15 dias de data FIFA para enfrentar o que vem pela frente. 11h31, a gente vai escolher agora o craque da partida das quartas de final da Libertadores. Flamengo 1, Del Valle 1. Vamos lá então, quem foi o craque Bandeirantes hoje, Bretson?
2: Porque quem vota no craque da Comebol é o público, né? Através do QR Code. Acho que foram torcedores do Vasco e do Fluminense, viu? Que votaram no Pulgar, né? Brincadeira isso aí. Pra mim o melhor campo foi o Léo Pereira.
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0: 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Acabamos de ouvir o som de Emma Bunton, What Took You So Long. Vamos para um rápido intervalo e daqui a pouco voltamos com mais histórias e mais canções por aqui em 89,9. Fique ligado.
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0: Agora, na Bandeirantes 11:36.
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0: E continuamos os clássicos Bandeirantes de hoje, falando agora de Dire Straits, Walk of Life. Uma das maiores curiosidades sobre Walk of Life é que ela quase ficou de fora do álbum Brothers in Arms. O produtor Neil Dorsman queria descartar a faixa por achá-la boba e diferente demais do restante do disco. Felizmente, a banda insistiu em mantê-la e ela acabou se tornando um dos maiores sucessos da história do Dire Straits. Vamos conferi-la agora nos clássicos Bandeirantes. Dire Straits, Walk of Life.
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1: Bandeirantes, boa música e informação. Estamos fechando mais um Clássicos Bandeirantes aqui em 89,9. Eu agradeço você pela sintonia aqui e me despeço também, mas temos um encontro marcado amanhã, a partir das 18 horas. Uma boa noite para você e até lá. Tchau, tchau.
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4: Alô, São Paulo, bom dia, Brasil. Folhinha virando na alvorada do inverno. Sexta-feira, dia 18 de setembro de 2026. 15 graus em São Paulo. O tempo está nublado. Stephanie Toso, conta pra gente como é que vai ficar sexta-feira, Stephanie Toso.
5: O dia ainda começa cheio de nuvens na cidade de São Paulo e até com a possibilidade para chuvisco entre a região metropolitana e o litoral. Com o passar das horas, o tempo abre e o sol volta a aparecer ainda em poucas aberturas no céu. A expectativa hoje é de mais um dia com temperatura baixa e a sensação de frio segue alta, com máxima que não deve passar dos 22 graus na cidade ao longo da tarde. Entre os períodos da tarde e da noite, o tempo volta a ficar firme. No interior, dia mais ensolarado. Áreas do centro, norte e oeste de São Paulo voltam a registrar temperaturas próximas a 25 até 26 graus ao longo do dia e não chove. No final de semana, a aproximação de uma nova frente fria deve trazer o retorno de pancadas irregulares ao estado de São Paulo. Na capital, amanhã a temperatura sobe até os 26 graus, fazendo um pouco de calor pela condição de pré-frontal. No domingo, o céu já volta a encher de nuvens e a chuva retorna, com pancadas mal distribuídas. A temperatura, ao longo do domingo, não deve passar dos 24 graus na capital paulista.
4: Hoje é aniversário de alguns municípios aí pelo Brasil: Diamantino, no Mato Grosso, Aimorés e Espera Feliz, em Minas Gerais, Feira de Santana, na Bahia. Grande cidade, Feira de Santana, quase 700 mil habitantes. Boa Ventura de São Roque, no Paraná, parabéns aos municípios aniversariantes. Há 80 anos, em 1946, promulgação da 4ª Constituição Brasileira, que corrigiu excessos da Constituição de 34. Ampliaram-se as conquistas trabalhistas do Estado Novo e a Justiça do Trabalho foi incorporada ao Poder Judiciário. Então, hoje, 80 anos da promulgação da 4ª Constituição da história do Brasil. Há 76 anos, em 1950, a TV Tupi de São Paulo, pioneira no Brasil, começou a transmitir imagens próprias. É o Dia Nacional da Televisão, por isso, e daqui a pouquinho eu vou falar sobre o nosso grande companheiro Elmo Frankfort, que nos trouxe aqui já algumas informações sobre um evento no Dia Nacional da Televisão, a exposição que comemora 76 anos da TV no Brasil, a exposição A História da Radiodifusão Paulista, que está desembarcando na Universidade Anhembi Morumbi. No dia 18 de setembro, né, hoje é o Dia Nacional da Televisão. Em 1950 foi inaugurada em São Paulo a primeira emissora de TV da América do Sul, a extinta PRF3 TV Tupi Difusora, canal 3 paulistano. E ali na mostra, painéis contam a história do rádio, da televisão, com uma linguagem acessível no estilo história em quadrinhos. Mais que modernizada, a forma de contar nossa história em quadrinhos está deixada ali à exposição do público, televisores e até fotos de artistas em tamanho real para que você possa tirar sua foto ao lado do seu ídolo, de todos os canais. A mostra é uma iniciativa do Museu Brasileiro do Rádio e Televisão e da AESP, Associação das Emissoras do Estado de São Paulo, com apoio e parceria da Universidade Anhembi Morumbi, que passa, a partir de agora, a fortalecer o seu núcleo

existente desde 2017 com a participação de alunos da universidade. A curadoria é dele, Elmo Frankfort, e também é aluno egresso e professor da instituição. Então a exposição vai de hoje até o dia 1º de outubro, de segunda a sexta, das 8 da manhã às 8 da noite. A entrada é grátis. A Imbi Morumbi, você sabe onde fica, né? Na Casa do Ator, número 294, na Vila Olímpia. Então não percam aí, e parabéns ao Elmo pela história que preserva do rádio e também da televisão do Brasil. 56 anos da despedida de um ícone da guitarra.

Hino americano, tocado por Jimi Hendrix, que nasceu em 27/11/42 e morreu exatamente no 18 de setembro de 1970. Tem mais som aqui do Jimi Hendrix pra você.

0: Homenagem a quem merece aqui no Pulo do Gato, Jimi Hendrix, hein? E a sua guitarra é inseparável, para muitos o melhor de todos os tempos na guitarra. Lua Nova muda para crescente hoje às 5 horas e 44 minutos, o sol vai nascer às 6 horas e vai se pôr às 6 horas e 1 minutinho nessa sexta-feira. A gente tem muita coisa para a gente conversar, o Brasil tá pegando fogo, a crise não dá trégua no Supremo Tribunal Federal, não tem sessão, mas os ministros estão numa briga pública em nota. Foi o que aconteceu ontem, eu vou contar para você ao longo do Pulo do Gato de hoje. Gilmar Mendes e André Mendonça, com participação de Flávio Dino. É, o Supremo Tribunal Federal ainda não achou o seu caminho, a sua retomada para a tranquilidade e a segurança jurídica necessária para o país. Hoje também eu vou mandar um grande abraço para um craque do futebol brasileiro, Ronaldo Fenômeno. É aniversário do Ronaldo hoje.
1: Ricardinho, roubou de novo, vem com o Rivaldo, bateu na

0: Ronaldo, camisa 9!
1: Ronaldo Luiz Nazário de Lima, nasceu em Itaguaí, 18 de setembro de 1976. Não precisa nem fazer muita conta, cinquentou hoje, cinquentão. Ronaldo Fenômeno, ou Ronaldo, hoje é empresário, ex-jogador de futebol, centroavante, um dos melhores da nossa história. Ganhou o melhor jogador da FIFA em 96, 97, 2002. Encerrou a carreira e tornou-se empresário, né? E aí passou por vários clubes como empresário. E jogou no Corinthians também, né? O Ronaldo teve aqui, passagem memorável, memorável. Tenta lembrar aqui, ó, Cruzeiro, PSV, Barcelona, Real Madrid, Milan, Corinthians, esqueci, Internacional de Milão, né? Passou pelo Internacional de Milão.
2: Cruzeiro, PSV, Barcelona, Inter de Milão, Real Madrid, Milan e Corinthians.
1: Isso, então, não, faltou... É, isso aí. Isso aí. Então foi antes do Real Madrid. Tá vendo? Memória não tá tão ruim. Aí ele aí, ó.
0: Bateu de perna esquerda, bateu, é gol! Gol! Do Corinthians!
3: Todo time do Corinthians vai pro campo de ataque, o Palmeiras volta pra sua defesa, bateu o escanteio, Douglas, o senhor Ronaldo, é gol!
1: E saudade do Ronaldo Fenômeno jogando bola, hein? Tanto no Brasil quanto no Corinthians. O Corinthians já tava mais no fim da carreira ali, mas fazia bonito. Tem aquele gol do Fábio Costa, lembra? Que golaço. 5 e 12 da manhã, pelo amor de Deus, Ailton. Paga break nesse programa aí, senão não vai dar tempo hoje.
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1: 5h15 da manhã, Flamengo passou, Diogo Braga, bom dia.
2: Bom dia, Pedro, bom dia aos ouvintes. Pois é, não foi fácil, como muita gente imaginava, e eu imaginava que ia ser bem mais fácil. o Del Valle abriu o placar aos 30 minutos do primeiro tempo e ficou com esse placar até os 38 do segundo tempo, quando a Arrascaeta fez o gol de empate, que terminou assim, 1-1, lá no Maracanã. O jogo no Maracanã, o resultado da ida tinha sido 2-0, e com isso o Flamengo se classificou para a semifinal e deu 3 brasileiros nas semifinais da Libertadores. O único que acabou ficando fora foi o Corinthians, então aí ficou Fluminense e Palmeiras, podendo dar na final Palmeiras e Flamengo, reprise da final do ano passado, e um Fla-Flu, imagina só, um Fla-Flu na história, o primeiro da história na final da Libertadores. E do outro lado ficou justamente Flamengo e Estudiantes. Os jogos acontecem logo depois desta data FIFA, na segunda semana e na terceira de outubro. O mando primeiro é do Estudiantes e depois o Flamengo joga em casa o segundo jogo. O Fluminense joga o primeiro jogo em casa e depois o Palmeiras joga em casa. Provavelmente os jogos serão nos dias 13 ou 14 e depois nos dias 20 ou 21 de outubro. Então aí todos os olhos para a Libertadores. Falando em competição sul-americana, o MVD City Torque venceu por 3-0 o Cienciano, tirou a vantagem de 2-0 do Cienciano e se classificou e vai enfrentar o Atlético Mineiro. De um lado, MVD City Torque e Atlético Mineiro, do outro, Vasco e Boca Juniors, o Boca que eliminou São Paulo. Esses os confrontos das semifinais da Copa Sul-Americana. Bom, amanhã já tem rodada do Campeonato Brasileiro, mais uma acontecendo, não para os jogos aqui, virando a chavinha. Atlético Mineiro e Chapecoense às 4, Mirassol e Botafogo às 5, às 6h30 com transmissão da Bandeirantes, Remo e Santos, jogo lá no Pará, 8h30 Vasco e Coritiba, às 9 horas da noite aqui no Morumbi, também com transmissão da Bandeirantes, São Paulo e Internacional. No domingo, 11 horas da manhã, não falei errado não, 11 da manhã, Grêmio e Palmeiras, estreia de Renato Gaúcho no comando do Grêmio, e o Palmeiras vai até Porto Alegre enfrentar o Grêmio com transmissão da Bandeirantes. Às 4 horas da tarde, também com transmissão da Bandeirantes, Corinthians e Fluminense. No mesmo horário, Vitória e Cruzeiro. Às 6h30, Flamengo e Bragantino. Às 7h30 da noite, Atlético Paranaense e Bahia. Mudando de esporte rapidinho, a seleção brasileira masculina de vôlei venceu a terceira seguida do Sul-Americano. Venceu ontem a Colômbia por 3-0 e joga amanhã, 11 da manhã, contra a Venezuela. Lembrando que nesse torneio, que é o Sul-Americano, quem é campeão tem vaga garantida na Olimpíada de 2028 em Los Angeles. E o João Fonseca entra em quadra hoje para abrir o confronto entre Brasil e Suíça pela Copa Davis. O duelo acontece contra o suíço Dominique Stricker, no Rio de Janeiro, e está marcado para as 3 horas da tarde. Pedro Campos.
1: Valeu, Diogo Braga, trazendo o destaque do esporte, 5h18 da manhã, aqui no Pulo do Gato.
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4: Um abraço para a nossa audiência. Tem ouvinte participando conosco aqui do Pulo do Gato.
5: Bom dia, Pedro Campos. Aqui é o Gilson Modesto, de Campo Limpo Paulista. Pedro, fala para nós o nível dos mananciais. Quem sabe eles mudam a maneira que estamos hoje de amarela para vermelha por falta de água. Um abraço a todos da Rádio Bandeirantes.
6: Respondendo ao ouvinte sobre os mananciais, o Sistema Integrado Metropolitano chegou a 54,1%, cresceu 0,3% da quarta-feira para quinta-feira, lembrando que esses dados foram atualizados às 9 da manhã de ontem, a nova atualização acontece no mesmo horário hoje, então o balanço é desta quinta-feira. Alto Tietê subiu 0,4% com 52%, Cantareira está batendo quase os 40%, 39,9%. Sistema Cotia, 78%. E o Guarapiranga, olha só, 94% do volume total do sistema. O Sistema Rio Claro, 52%. O Sistema Rio Grande, 92%. E o Sistema São Lourenço, 93% do total desses reservatórios e sistemas. Pedro.
4: Márcio Leschner, do bairro do Campo Limpo, ouvinte assíduo. 40 anos, hoje é aniversário dele, 52 anos, miado caprichado aí, valeu pela audiência, parabéns pelo aniversário. Ariovaldo Lourenço de Souza, Santa Cruz de Navegantes, grande ouvinte também aqui das manhãs na Bandeirantes, obrigado pela sua mensagem, viu? E o Kleber Mazelli, de Bragança Paulista, também está aqui.
7: Bom dia, Pedro Campos, Ailton Dias, Diogo Braga, seu Ronaldo descansando, é o Kleber Mazelli de Bragança Paulista, Ronaldo, hein? Quantas lembranças boas no Corinthians, aí sigo, tem um quadro aqui na minha área aqui, que ele merece, não tem mais, acabou esse jogador, acabou, não tem mais ninguém, infelizmente tá muito ruim o futebol, mas a gente é corintiano, a gente torce, né, mas ídolo igual esses daí, acho que vai ser difícil chegar, viu? Quem viu Pelé, quem viu Garrincha, eu não cheguei a ver, mas pelo amor de Deus, vamos lá. E graças a Deus escutar um bom jornal, que aí não tem fake news, só tem sabedoria. Parabéns, Pedro Campos, obrigado por tudo e tenha um bom final de semana aí. Gratidão a todos e vamos embora, esses ministros aí. Deus me livre e guarde, hein, Pedro Campos, parabéns pelo seu trabalho lá. E colocam Deus no meio, Deus não tem nada a ver com esse negócio aí, não. Eles vão ver o chicote estalar, pá, todo quanto é lado. Eles vão ver. Fica com Deus a todos aí e eu respeito a opinião de todo mundo. Kleber Mazelli, de Bragança Paulista.
8: Bom dia, aqui é Fabrício de Santos. Queria fazer uma reclamação, porque para variar a Ecovias, com essa palhaçada de tráfego de cargas especiais, está mantendo imigrantes fechada para subida. São 5 e 10 da manhã já, está mantendo imigrantes fechada para subida, só a Anchieta para subir. É difícil ter que trabalhar em São Paulo, ter horário para chegar e ficar preso a esses atrasos de horário por tráfego de cargas especiais. Obrigado aí para todos e um bom dia.
4: Essas concessionárias precisam acordar mais cedo, né? A população está precisando subir, descer a serra. Então essa história, né, de, olha, é 5 horas da manhã, vamos fazer. 5 horas da manhã tem muita gente na rua, gente. Vocês acordam mais tarde, 9, 10 horas da manhã, né? Vão pro escritório lá com ar-condicionado. As pessoas estão na rua essa hora. Estão ouvindo o Pulo do Gato. Pulo do Gato começa às 5 da manhã porque tem uma audiência para isso. Senão não ia começar às 5 da manhã, né? Olha só quanta gente que é prejudicada. Todo dia tem mensagem aqui, tem problema, estrada fechada. A estrada tem que ficar fechada durante a madrugada. 5 horas da manhã não é mais madrugada. Agora, quem decide isso não acorda esse horário, né? Só pode ser.
9: Bom dia, Pedro. Aqui é o Alexander Lincoln, de Brasília, Distrito Federal. O negócio é o seguinte. Hoje estou completando 43 anos. Sou um ouvinte relativamente novo, porque eu fico vendo aí que tem galera aí de quase 100 anos aí que fala que escuta a rádio desde quando ela foi fundada. Enfim, manda meada pra mim, né, mano? Valeu!
4: Valeu! Seja bem-vindo aí, nossa audiência no Distrito Federal. A Bandeirantes opera pela frequência 89.9 FM em Brasília. Um abração pra toda a audiência de Brasília, hein? Você tá nos ouvindo aí de Brasília? Manda mensagem pra cá. 5h24.
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4: Onde está o Felipe Campbell, na Bandeirantes Brasília? Tudo bem, Felipe? Qual é a sua notícia hoje? Bom dia.
0: Bom dia, Pedro. Estava escutando você falando agora há pouco sobre a questão do Supremo Tribunal Federal e o caso Master segue se desenvolvendo em outras regiões também. Aqui em Brasília, a gente tem mais capítulos envolvendo o caso Master, porque a governadora e a candidata à reeleição, Celina Leão, afirma que está em contato com bancos internacionais para reforçar o caixa do BRB, que é o Banco Regional de Brasília. A declaração ocorreu na manhã desta quinta-feira, durante uma coletiva de imprensa, e na tarde do mesmo dia ela se reuniu com um banco dos Emirados Árabes, mas o conteúdo do encontro não foi divulgado, como a própria governadora informou pela manhã que tinha sigilo, né, nos assuntos dessa reunião. A confirmação dessa nova estratégia ocorre depois de um confronto entre Celina e o presidente Lula. Isso porque, durante um comício em Ceilândia, uma cidade administrativa aqui próximo da região central de Brasília, em que Lula apoiava o candidato do PT ao governo do DF, Leandro Graz, e o presidente afirmou que a União não vai emprestar dinheiro para resolver a situação do Banco de Brasília. A governadora Celina Leão rebateu as declarações e afirmou que o presidente Lula quer quebrar o BRB. Celina acusou Lula de agir de forma partidária, chamou o presidente de cabo eleitoral e criticou a falta de aval para o empréstimo solicitado pelo GDF. O governo do Distrito Federal tenta viabilizar um empréstimo de 6 bilhões e 600 milhões de reais junto ao FGC como garantia para reforçar o caixa do BRB. A operação está relacionada, né, às perdas causadas pelos ativos para ativos adquiridos do Banco Master pelo Banco Público aqui do Distrito Federal. Volto com você.
4: Obrigado ao Felipe Campbell, direto de Brasília, 5h26 da manhã. Daqui a pouquinho eu vou falar para vocês, tem um novo gato no pedaço, você sabia? Aqui no Pulo do Gato você sabe antes dessa notícia.
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1: Nova descoberta de felino. Primeira descoberta em um século, achada por um brasileiro. É o gato do mato pequeno. Gato do mato pequeno, que vive nas montanhas da Bolívia. Espécie tem parentes no Brasil e faz parte de grupo de felinos com história complexa de cruzamentos. Utilizando análise de DNA, uma equipe liderada por um pesquisador brasileiro identificou uma nova espécie de um misterioso gato selvagem que vive nas florestas montanhosas da Bolívia. Se os autores do estudo estiverem corretos, trata-se da primeira nova espécie de felino a ser descrita pela ciência em um século. É o que escreve aqui o Reinaldo José Lopes, jornalista da Folha de São Paulo. O bicho mede 45 centímetros de comprimento, mas tem uma cauda de 25 centímetros. É conhecido popularmente pelos moradores da região como Tio Caio, tendo recebido, portanto, o nome científico de Leopardus Tio Caio, na publicação especializada em que foi descrito. Para quem quiser formar a imagem na cabeça, imagina aí uma onça menorzinha com cara de gato. É mais ou menos isso. Malhadinho. Primeira parte da designação em latim, é claro, não se trata de um leopardo, né? Felino não existe nas Américas, mas é membro do grupo do gato do mato pequeno, dentre os quais há espécies nativas no Brasil. É justamente a semelhança e a proximidade de parentesco entre os diferentes felinos desse subgrupo formado, aí o que se costuma chamar de complexo de espécies, né? Que deixa especialistas confusos até na hora de classificá-los. Então, esses animais vivem na Bolívia e tem registro, né, de parentes, ou seja, de animais parecidos no Brasil. É um felino parecido que vive na Mata Atlântica, em regiões mais montanhosas aí. E todos os bichos aí, como os parentes em países vizinhos, em geral, derivam de uma espécie dos gatos tigres. No século XIX, alguns pesquisadores tentaram sugerir separação com outras espécies. E nesse caso aqui, eles confirmam que se trata, então, de uma nova espécie, e está sendo estudado agora o cruzamento, entender de onde vem, então, esse gato do mato pequeno. Mas tem um brasileiro envolvido nessa história aí, o que conta o Reinaldo José Lopes, que é autor do blog Darwin e Deus, sobre ciência e religião, especialista também em história do catolicismo, mas que estuda bastante essa questão animal. Fica o registro aí, para quem ouve, o pulo do gato.
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1: Um abraço aí pro Daniel Mesquita, que acaba de chegar do Peru e da Bolívia aqui, ó. A gente tava falando do gato, olha só. Obrigado, hein, Daniel Mesquita, que vai lá pro nosso suíte. Aliás, o Daniel Mesquita tá treinando aqui, porque a partir de segunda-feira tem pulo do gato no YouTube esse horário. Quem acorda cedo vai poder acompanhar toda a nossa transmissão, hein? Meus amigos, a gente falou que hoje é o dia da televisão brasileira. Vamos ouvir o hino da TV brasileira?

0: curiosidade resgatada aí pelo nosso companheiro Paulo Marcelo Mamone, que também tem guardado o primeiro programa da América Latina sendo anunciado por Yara Lins.
1: Senhoras e senhores telespectadores, boa noite. A PRF3TV, emissora associada de São Paulo, orgulhosamente apresenta neste momento o primeiro programa de televisão da América Latina.
0: História no Pulo do Gato, 5h40 da manhã, na sequência tem as notícias e, claro, sempre a participação dos nossos ouvintes.
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0: Prefeito de 9 cidades da América do Sul se reúnem para debater os efeitos do El Niño. Repórter Guilherme Faria.
12: A reunião virtual entre prefeitos de 9 cidades da América do Sul, realizada nesta quinta-feira, teve como objetivo debater os problemas causados pelo fenômeno El Niño e as soluções adotadas por cada gestão para enfrentar os efeitos das mudanças climáticas. O encontro aconteceu no contexto do C40 Cities, rede global composta por 97 das maiores metrópoles do mundo. Entre os participantes esteve o prefeito do Rio, Eduardo Cavalieri. Segundo a organização, o encontro buscava alinhar soluções conjuntas de gestão pública, sistemas de alerta precoce e cobrança por financiamento verde para adaptação urbana.
0: São Paulo registra o maior número de mortes de motociclistas entre janeiro e agosto de 2026, desde o início da série histórica. Olha o perigo aí, gente. E ainda se fala em mototáxi aqui em São Paulo. Olha esse perigo. Conta pra gente os números novos aí, Matheus Jung.
13: A cidade de São Paulo bate recorde no número de mortes de motociclistas em 2026. Entre janeiro e agosto, são 334 casos, uma alta de 6,4% em relação ao mesmo período do ano passado. O recorde anterior foi em 2021, quando houve 321 registros. Os dados são do chamado InfoSiga, o sistema mantido pelo governo de São Paulo.
0: Mega operação cumpre 100 mandados no Ceará contra a organização carioca envolvida em homicídios, tráfico e extorsão. É o crime espalhado pelo Brasil, Leonice Ascioli.
5: Uma mega operação contra integrantes de uma organização criminosa de origem carioca cumpre 100 mandados de prisão nesta quinta-feira em 14 municípios do Ceará. A operação Impacto X mobilizou 350 policiais civis e mira suspeitos de envolvimento em homicídios, extorsões, roubos e tráfico de drogas. Dos 100 alvos, 61 já estavam presos e 39 estavam em liberdade. A ação também bloqueou R$73 milhões em bens e contas dos investigados, segundo a Polícia Civil.
0: 7 pessoas são presas por tráfico internacional de drogas e aliança com máfia italiana. Cleverson Bravo.
6: Foram cumpridos 7 mandados de prisão preventiva contra integrantes de uma quadrilha investigada por tráfico internacional de drogas e aliança com integrantes da máfia italiana. Entre os presos nesta quinta-feira estão operadores financeiros da organização e um advogado. O delegado Eduardo Verza diz que a ação é um desdobramento de uma operação realizada em 2019, quando 2 mafiosos italianos foram presos em Praia Grande, no litoral de São Paulo.
14: Mas é possível afirmar que o volume e o fluxo de dinheiro era extremamente alto, através justamente dessa operação. Por isso, a importância do operador financeiro, né? Porque não há uma ação de narcotráfico internacional, principalmente através desse modal, sem a atuação do doleiro.
0: Polícia Civil investiga roubo à joalheria no interior de São Paulo. Onde foi, Arthur Coelho?
15: A Polícia Civil faz buscas para tentar prender um homem ainda não identificado que roubou uma joalheria na região central de Araçatuba, no interior de São Paulo. O crime aconteceu na última terça-feira. Segundo o registro da PM, o homem entrou no comércio pedindo informações sobre objetos e, posteriormente, anunciou o assalto, ameaçando funcionários e clientes da loja. Ele ordenou que as vítimas ficassem no banheiro do estabelecimento. Foram levados mais de 1,5 kg de joias. As investigações prosseguem para identificar o autor.
0: Humberto Ferretti, conta pra gente como é que tá o nível de resíduos de água no Rio Tietê.
16: A carga de poluição transportada pelo Rio Tietê diminui quase 30% em 2 anos. Dados da Companhia Ambiental do Estado de São Paulo indicam que em 2024 eram 218 toneladas de resíduos por dia. Nos últimos meses, o número caiu para 154 toneladas. O volume de resíduos que deixou de ser transportado pelo Tietê é equivalente a 25 piscinas olímpicas por dia. Entre os motivos apontados pelo Estado para a melhoria da qualidade da água estão a ampliação da coleta e do tratamento de esgoto e o reforço nas ações de desassoreamento.
0: São Paulo recebe neste fim de semana um evento que mistura lazer para os pets e jazz para os tutores. Matheus Jung.
13: Acontece neste fim de semana a 9ª edição do Music in the Park, um evento que combina shows de jazz e música instrumental com atividade ao ar livre. A novidade deste ano é a combinação da musicalidade com a área da saúde. Além dos shows, a edição de 2026 contará com corrida, spinning, yoga, treinamento funcional e alongamento. Com entrada gratuita, o Music in the Park acontece no Parque do Povo, na zona sul da capital paulista. Nos 2 dias, o evento começa às 7 horas da manhã e vai até às 6 horas da noite.
0: Casos de síndrome respiratória grave estão em queda no país, mas 6 estados ainda apresentam sinais de crescimento. Maria Eduarda Vieira.
17: Os casos de síndrome respiratória aguda grave estão em queda em cenário nacional. A informação é do boletim Infogripe divulgado pela Fiocruz nesta quinta-feira. Segundo o relatório, apesar disso, 6 estados apresentaram nas últimas 2 semanas incidência da síndrome em nível de alerta, risco ou alto risco com sinais de crescimento. São eles Maranhão, Pará, Sergipe, Mato Grosso do Sul, Goiás e Rio Grande do Sul. Outros 4 estados, Amazonas, Mato Grosso, Roraima e Santa Catarina, também registraram incidência em níveis que exigem atenção, mas sem sinal de crescimento na tendência a longo prazo. O boletim também indica que a sazonalidade do vírus sincicial respiratório já se encerrou, ou que os casos graves estão em queda.
18: Pedro Campos, tem problema na linha 12 Safira. Os trens não estão circulando entre as estações São Miguel Paulista e Comendador Ermelino por conta de pessoas na via. E segundo a apuração aqui do grupo Bandeirantes Comunicação, por volta das 5 da manhã, pessoas ainda não identificadas invadiram a faixa de domínio da CPTM e colocaram fogo em objetos sobre a via entre as estações São Miguel Paulista e Comendador Ermelino. E isso aconteceu a mesma coisa ontem, entre 7h30 e 7h50, pessoas não identificadas colocaram fogos em galhos sobre a via também entre as estações Engenheiro Goulart, mas essa vez Tatuapé, no sentido Brás, na mesma linha, linha 12 Sexta-feira. Então, se você pega ela, escolha outra alternativa, porque os trens não estão circulando entre São Miguel Paulista e Comendador Ermelino.
0: Obrigado, Diogo Braga. Olha a hora certa para você. Acerta o seu relógio aí. 5h50 da manhã. E tudo isso já, tá vendo? Sexta-feira aí, fica enrolando em casa. Daqui a pouco você se atrasa para os compromissos. Por isso que eu aviso a hora certa sempre. Já, já, tem mais destaques aqui no Pulo do Gato para você.
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0: 5h51, pesquisadores da Universidade Federal do Ceará desenvolvem um jogo que ajuda idosos a prevenir queda. Leonice Acioli.
1: Pesquisadores da Universidade Federal do Ceará desenvolveram um jogo de realidade virtual para ajudar idosos a melhorar o equilíbrio e prevenir acidentes domésticos. A ferramenta foi criada com a participação do próprio público-alvo e alcançou mais de 91% de aprovação. Atualmente, o jogo é utilizado em ações de educação e promoção da saúde, realizadas pela UFC com grupos comunitários de idosos.
0: Um menino de 11 anos morreu depois de uma trave sem fixação cair sobre a cabeça dele durante uma brincadeira numa escola no Rio Grande do Sul. Que tragédia essa, Henrique Tanger?
2: Um estudante de 11 anos morreu após uma trave cair sobre ele em uma escola de Caxias do Sul, na Serra Gaúcha. Fabian Alexander Zerpa Bermudes chegou a ser socorrido depois de sofrer o acidente na escola, mas não resistiu aos ferimentos e morreu no hospital. Segundo a Polícia Militar, a criança brincava na quadra quando a trave, que não estava fixada no chão, virou e caiu sobre a cabeça dele. A escola decretou luto e suspendeu as atividades.
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4: Hoje nosso assunto com o Dr. Evaldo é saúde do coração.
5: Mulheres, atenção! O risco de doença cardíaca por aterosclerose, o acúmulo de gordura nas artérias em geral e nas coronárias em particular, aumenta de maneira acelerada após o início da menopausa e perimenopausa, ao redor dos 40 anos de idade. Entre os 60 e 70 anos, nada menos que quase 92% das mulheres apresentam placas de colesterol nas artérias carótidas e ou femorais e ou coronárias. Porém, em idades mais jovens, frequentemente encontramos placas em artérias periféricas, habitualmente nas carótidas, o que é um marcador precoce do futuro comprometimento das coronárias, concomitante em 82% das mulheres que tinham a placa periférica. Ou seja, um achado de uma placa periférica, por exemplo, na carótida ou femoral, em uma mulher mais jovem, não é somente um achado, e sim um alerta para o futuro e o risco de uma doença cardíaca mais adiante em sua vida. É o sinal para intensificar ou iniciar o controle dos fatores de risco, sobretudo baixando o colesterol, controlando o açúcar no sangue, mantendo um peso saudável, saindo do sedentarismo e não fumando. Fique bem! E até a próxima.
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11: Bom dia a todos do Pulo do Gato, que é o Francisco Jabaquara, que é Pedro Campos. Bom dia a todos da bancada. É, só para reportar um acidente aqui no túnel Maria Maluf, sentido Tancredo Neves. Já tem polícia no local. Tem uma moça lá que está aguardando a ambulância. Tem duas faixas interditadas. Abraços, bom dia a todos.
0: Problema na Raposo Tavares?
12: Sentido Marginal, Pinheiros, ali no Jardim Bom Figliolo. Tem uma ocorrência causando trânsito na região.
13: Ô Pedro, aqui na rua José Ramon Tiso, aqui na Vila Andrade, abriu um buraco aqui na pista da direita aqui. Essa rua já é o caos. Então, o que que acontece? Abriu esse buraco, a prefeitura veio aqui e colocou um cone, né? Para sinalizar o buraco. E arrumar que é bom nada. Dá uma ajuda aí para nós aí, Pedro. Essa rua já é muito trânsito. Com esse buraco vai ficar o caos aqui, para andar aqui. É Monteiro Taxista. Obrigado, Pedro.
14: Bom dia, Pedro Campos. Bom dia, Silvio Alves de Férias. Bom dia, Antônio Dias, Silvio Braga, todos os ouvintes da Rádio Bandeirantes. Bom dia, mesa diretora da Melhor Rádio do Brasil. Granjara Ribeiro, falando da cidade de São Paulo, sentido Osasco, Marginal Tietê. Pedro Campos, vários problemas. A ponte está em Orestes Square, você pode encomendar um bolo para a prefeitura lá, que aqueles cones que estão sampos, vários problemas. A ponte está em Orestes Square, você pode encomendar um bolo para a prefeitura lá, que aqueles cones que estão segurando lá um buraco lá pro buraco.

0: Então, cuidado a todos aí, ok? Bora trabalhar aí. E se Deus é por nós, o STF é contra nós. Bora trabalhar.
1: Obrigado, Birajara Ribeiro, grande ouvinte da Bandeirantes, marcando o quinto sinal, 6 horas da manhã. É hora dele. Quem? 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

0: Muito bom dia, seja bem-vindo, bem-vinda. 6 horas 3 minutos, começando mais um Pulo do Gato para você aqui pela Bandeirantes, 89,9 FM. Vamos juntos a partir de agora até às 7 horas da manhã com as informações do Distrito Federal, do entorno, para você, informações do trânsito, do tempo, participação do ouvinte, tem futebol, tudo que você está acostumado aqui, prestação de serviço, nosso Pulo do Gato nesses iniciozinho de manhã. Nossa live já está rolando também lá no Band Brasília, então você é mais do que convidado para nos acompanhar lá em Band Brasília no YouTube e também, claro, pode mandar seu recado, deixar aqui seu registro no 994009269. Sexta-feira com aquele calorzinho bacana, né? Para quem gosta do calorzinho bacana, daqui a pouco saberemos também sobre a previsão do tempo. Vamos começar já o jornal com o nosso giro de notícias, falando sobre alguns temas como esse. O Tribunal Regional Eleitoral aqui do Distrito Federal proibiu o uso de dispositivos tecnológicos em cabines de votação. Sempre teve isso, não teve, o Felipe Campos? Pelo que eu sei, não se pode entrar com o seu... Pode até entrar com o celular, mas não pode fotografar, não pode fazer nada. Se levasse tudo à risca, não é só o dispositivo tecnológico que não dá para entrar na cabine. Seria o pai e a mãe que leva o filho lá para dentro da cabine e muitas vezes o filho aperta o botãozinho lá de votação. Seja bem-vindo, bom dia.
1: Bom dia,

0: É isso, não é uma regra nova, mas tem algumas atualizações. As eleições já estão chegando, né? Dia 4 de outubro, e com o intuito de preservar o sigilo do voto, o Tribunal Regional Eleitoral regulamenta a decisão que proíbe o uso de tecnologias na cabine de votação. Então, atualmente a legislação já proibia, né, o uso de celular, câmeras ou qualquer instrumento que possa comprometer o sigilo. Agora a norma foi atualizada. Estão vetados também relógios e óculos inteligentes, pulseiras conectadas, fones de ouvido e outros recursos de comunicação. Canetas, chaveiros, bonés, chapéus e broches que tenham câmera também estão proibidos. A resolução estabelece que, caso o eleitor esteja com algum desses equipamentos, ele deve ser desligado e depositado juntamente aos demais pertences em local próprio à vista dos mesários e do eleitor. O celular continua permitido para acessar a sessão eleitoral, mas deve ser usado para apresentar o e-título ou outro documento em formato digital. Mas após a identificação, o aparelho deve ser desligado ou ficar sob os cuidados dos mesários. Segundo o TRE, se o eleitor se recusar a desligar ou depositar um equipamento que comprometa o sigilo do voto, ele não vai poder ingressar na cabine. Caso seja necessário, a força policial pode ser acionada. Então não adianta insistir, não pode entrar com o celular na hora da votação, Adriano.
1: E aproveitando, já que o Felipe está falando sobre esse tema, coisas que são importantes. Até já estou fazendo agora, é baixar o e-título, né? De você já ter disponível, se é que você já não tem o aplicativo disponível, ou atualizar o aplicativo para que fique disponível, que é mais fácil. Na hora que você chega, você pode votar, claro, levando qualquer documento com foto. Mas eu falo do e-título agora até para se descobrir qual é a sua, onde é que você vota, porque às vezes modifica. O TRE acaba modificando algumas regiões, alguns colégios eleitorais, às vezes muda só de sala, mas às vezes muda, por exemplo, se eu voto numa determinada escola, acaba concentrando para outra escola que fica próxima da sua casa. Então, o e-título é bom que você já aproveita para também atualizar e saber tudo do procedimento de votação. Não deixa para a última hora, né? Faz tudo com antecedência. Outra coisa que a gente falou nos últimos dias, só para relembrar, mas claro que a gente vai falar quando tiver mais próximo, que não teremos aula na sexta-feira que antecede a eleição. Por quê? Porque é o período em que os equipamentos são recebidos e as salas são organizadas para votação. Então tem alguns processos que já vão avançando para o período eleitoral. Eu, viu, Felipe, eu cheguei a votar ainda na cédula.
0: Diferente, né?
1: Eu tive esse, não sei se prazer, mas o meu primeiro voto ainda era cédula. A urna eletrônica veio só no segundo voto. Porque o que que acontece? O processo de eu nem lembro quando é que foi a primeira urna eletrônica. Deixa eu até dar um famoso Google, né? Quando foi implantada a urna eletrônica. Porque o que que acontece? Não eram todas as cidades que tinham a urna eletrônica. A urna eletrônica chegou em algumas capitais, em alguns lugares. Ó, foi em 1996 a primeira urna eletrônica, né? Foi lançada em 96, equipamento protagonista da maior eleição informatizada do mundo, processo eleitoral, quando 57 cidades, ó, só para corroborar, tiveram o primeiro contato com a urna eletrônica. Nas eleições municipais de 96, os votos de mais de 32 milhões de brasileiros, um terço do eleitorado da época, foram coletados para cerca de 70 mil urnas. O meu primeiro voto foi em 1998, nas eleições presidenciais. Lembro porque o que que aconteceu? O pessoal do TRE, eles foram às escolas até para incentivar os jovens a votar. E a votação ela começa a partir dos 16 anos. Em 98 eu tinha 16 anos. E aí, como o TRF fez esse trabalho junto às escolas, os jovens, as pessoas não precisavam ir até o TRE. Você tinha ali um integrante do TRE, passando pelas escolas e fazendo o título de eleitor dos jovens. Então, por isso que eu tenho essa lembrança da eleição de 1998. Já em 2002, 2000, né, que tem a eleição para prefeitos, aí você já tinha urna eletrônica em todas as regiões do Brasil. Mas é curioso, eu sei que deve ter vários ouvintes aqui nossos que votaram na urna ali com dar um risquinho no nome do candidato a prefeito, sei lá, do candidato que você... do que você votou. O que era mais impressionante, a gente fala aqui várias vezes, eu sei que tem a crítica da urna eletrônica, e a gente viu na eleição passada isso muito mais forte do que hoje em dia, quando se fala, o que me impressiona é a rapidez da apuração.
0: Sim, né? isso é impressionante, é incrível, né? A gente fica acompanhando outros países aí dias, às vezes semanas, para ter um resultado, e aqui, algumas horas após o encerramento da votação, a gente já tem o resultado, né?
1: Por exemplo, saberemos se vamos ter segundo turno ou se teremos presidente e governadores eleitos em primeiro turno. Olha, quando muito, 9 horas da noite, quando muito, assim, quando 9, 10 horas da noite, aí atrasa, né? Tá completamente atrasado. Eu lembro que na última eleição, quando o governador Ibanez Rocha foi reeleito, o Distrito Federal foi o primeiro estado, a primeira região que divulgou os seus números, né? Que concluiu, até porque é muito mais fácil a concentração. Se não foi o primeiro, foi o segundo ou terceiro, mas foi ali entre os primeiros. A gente já sabia disso antes das 7 horas da noite. 5 e meia, 6 horas já estava praticamente decretado a situação do
0: resultado. Né? Mesmo que não tivesse apurado todas as urnas, já tinham apurado 98% e a maioria dos resultados já estavam definidos, né?
1: Então, isso que é... E quem viveu, quem era do outro período, ou seja, do outro período que eu digo pessoas mais antigas, com 50 anos, né? Como eu tenho 44 ou 45 para mais que viveu isso, mas e tem mais de 50 anos viveu o voto normal. Mas tem uma memória e consegue, a partir dos 40 e tantos anos, de como é que era a apuração. Você tinha, assim, você ia saber o vencedor na segunda-feira, na terça, quando muito. O resultado oficial, ele era proclamado na quarta, quinta-feira. Que nem a gente vê nas eleições dos Estados Unidos, ou até mais rápido aqui. Mas o que a gente vê? A gente vê a proclamação do resultado, na verdade, não é nem no domingo à noite. Você tem a confirmação, você tem os resultados, mas no dia seguinte o TSE proclama só por uma questão de proforma, né? Ou seja, a gente está falando de 24 horas de uma eleição.
0: Exatamente, né? E resolveu problemas históricos do país, né? Na República Velha, as eleições aconteciam de maneira muito problemática, tinham muitas denúncias de fraude, diversos problemas nas eleições, foi um passado muito conturbado, o passado eleitoral brasileiro, e as urnas eletrônicas chegaram para resolver isso, né? E não, a gente não ter mais essas preocupações que a gente enfrentou muito na República Velha.
1: Valeu, Felipe, obrigado pelas informações e comentários também junto conosco aqui no Pulo do Gato. O Marcos Souza aqui lembra do sofrimento dele de ontem com o Flamengo, daqui a pouco falaremos sobre isso com o Pedro Coin, mas também ele lembra que foi bem isso mesmo, né, Marcos? Naquela eleição em que a presidente Dilma foi reeleita, tivemos ali a primeira forma de contestação da credibilidade das urnas eletrônicas, quando teve uma diferença pequena e que o presidente Dilma acabou se reelegendo em cima do Aécio Neves, se abriu aquela discussão. Eu até não acho, viu, Marcos e ouvinte, que a gente não possa criticar ou até mesmo querer, né, informações mais sobre a segurança das urnas eletrônicas. Mas o que eu sempre reforço é o seguinte: até hoje, seja lá nessa que você lembrou ali lá do Aécio Neves, dessa reeleição, ou até hoje, não há nada que coloque, por exemplo, em xeque a credibilidade ou a segurança das urnas eletrônicas. Eu participei uma vez desse acompanhamento, tudo de como é que funcionava, como é que não funcionava, e a segurança, até hoje, até que se prove o contrário, ela nunca passou por nenhum tipo de problema, pelo contrário, né? Se mostra até muito mais seguro do que aquele processo em que você tinha o voto, né, no papelzinho e por aí vai. Mas claro que eu acho que sempre é importante, a gente vive uma coisa que eu falei ontem durante o futebol, a gente vive uma série de situações em que transparência é fundamental. Então, quanto mais transparente, quanto mais detalhes você mostrar para passar credibilidade, melhor. Porque mesmo quando você tem o fato concreto, as pessoas duvidam ou criam novos fatos na sua própria cabeça. Imagina se tratando de qualquer coisa que possa dar suspeição. O que não é o caso da urna eletrônica, tá? Não há suspeição, por mais que alguns políticos tenham tentado colocar suspeição sobre elas. Até hoje, nunca se teve nada com relação às urnas. 6h15, vamos falando mais, vamos com outros destaques aqui do nosso pulo do gato. O orçamento do DF para 2027 prevê 80 bilhões de reais em recursos. Ayumi Watanabe, bom dia.
2: Oi, Adriano, bom dia. É isso mesmo, os deputados distritais vão analisar em regime de urgência o projeto de lei que estabelece o orçamento do Distrito Federal para o ano que vem. A proposta enviada pelo GDF à Câmara Legislativa prevê receitas e despesas de quase 49 bilhões e 800 milhões de reais. Além desse valor, o DF deve contar com 30 bilhões e 300 milhões do Fundo Constitucional destinado à segurança pública, saúde e educação. Somados os orçamentos, o orçamento local e o Fundo Constitucional chegam a cerca de 80 bilhões e 100 milhões e a segurança pública vai ter a maior parcela do fundo, de quase 16 bilhões de reais. A saúde vai ter 8 bilhões e 800 milhões de reais do Fundo Constitucional, enquanto a educação vai ficar com 5 bilhões e 530 milhões. No orçamento local, sem considerar o fundo, a maior despesa também será com pessoal e encargos sociais, 27 bilhões e 460 milhões de reais. Outros 15 bilhões e 700 milhões estão previstos para despesas correntes e 2 bilhões e 670 milhões para investimentos. A proposta também vê 4 bilhões em aplicações na saúde, além dos recursos para educação. O texto permite ainda a abertura de créditos suplementares para reforçar as despesas ao longo do ano, em regra até o limite de 25% do orçamento de cada unidade. Se aprovado, o novo orçamento entra em vigor em 1º de janeiro de 2027, Adriano.
1: Obrigado, Ayumi. Antes do intervalo, trânsito pesado lá no Catetinho. Para quem vem Santa Maria, Gama, já encontra lentidão. Logo que passa ali o viaduto, ali junto ao Catetinho, já o trânsito bem parado. Eu estou tentando até ver aqui o pessoal do DR, como sempre, nos ouvindo aqui, e conseguiu já, no que eu comecei a falar, aproximar mais as câmeras. Não sei se tem acidente por lá, porque está parado mesmo o trânsito ali na altura do Catetinho. Tem uma, é algo da gente tentar pegar mais informações com bombeiros, polícia, né? Polícia rodoviária, para ver se tem algum acidente. Mas que o trânsito está parado naquela região, completamente parado nesse momento. Então, motorista que for pegar a Épia, vai, e tendo como opção ali, passando pelo Catetinho, vai encontrar uma sexta-feira completamente lenta naquela região. Já na estrutural, o trânsito flui bem, porque tem a pista reversa, então o trânsito é intenso, mas o motorista não encontra pontos de lentidão. Depois do intervalo, tem futebol aqui para você.
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1: 6h18.
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0: Foi com sofrimento, mas o Flamengo está nas semifinais da Libertadores da América, Pedro Coen. Bom dia.
1: Exatamente, Adriano, com muito sofrimento, inclusive muito mais do que a gente imaginou que seria, né? Bom dia a você, a todos que nos acompanham aqui em mais um dia de Bandeirantes, né? Mais um dia de Pulo do Gato. O Flamengo, eu ia falar Palmeiras, não, Flamengo e Palmeiras só na final, né, se acontecer. O Flamengo sofreu, viu? Sofreu mais do que deveria na noite de ontem, e não só mais do que deveria, mais do que nós esperávamos, né? Porque chegou a semifinal da Copa Libertadores da América depois de empatar ontem, mas demorou para conseguir aquele golzinho do Arrascaeta no fim da partida, né? Já aos 38 minutos da segunda etapa foi empatar a partida, até porque o Independiente del Valle, que é um time bom sim, claro, né, não é do nível do Flamengo, não é do nível do Palmeiras ou do Fluminense ou até mesmo do Estudiantes, mas é um bom time, deu trabalho pro Flamengo dentro do Maracanã. Ontem conseguiu ter as suas boas chegadas. Eu diria, inclusive, que se tivesse um pouquinho mais de qualidade individual na equipe do Independiente del Valle, talvez a história do jogo fosse outra, Adriano. Uma outra coisa. Chegou a fazer o segundo gol, né? Mas estava impedido. Estava revendo agora os melhores momentos da partida de ontem, antes de entrar no ar com você aqui, Adriano. Estava vendo o lance da expulsão do Jorginho na noite de ontem. Incontestável, tá? Acho até que caberia o vermelho direto ali, se o árbitro da partida assim quisesse. Não deu o cartão vermelho direto, deu o segundo amarelo. Acho que isso vai passar um pouco batido, porque o Jorginho já tinha amarelo, acabou sendo expulso de qualquer forma, mas imagino que ali poderia ter sido aplicado sim o vermelho direto. Jorginho, então, fora do primeiro jogo da semifinal da Copa Libertadores da América contra a equipe do Estudiantes. Ontem, o Flamengo entrou com um time não titular, mas aí, em um determinado momento, começou a colocar suas principais peças dentro do gramado, e foi assim que conseguiu o resultado. Foi o Arrascaeta que resolveu mais uma vez. Claro, numa falha do goleiro, né? Um goleiro de quartas de final da Copa Libertadores não pode tomar o gol que o Del Valle sofreu ontem, mas o Flamengo não tem nada a ver com isso, o Arrascaeta não tem nada a ver com isso, e o rubro-negro está em mais uma semifinal de Copa Libertadores da América. Já é o maior campeão brasileiro, né? Tem 4 títulos, é tetracampeão, conquistou o seu último no ano passado, 1981, 2019, 2022 e 2025, os títulos do Flamengo na Copa Libertadores da América, vai tentar o seu penta neste ano de 2026. Semifinais da Copa Libertadores, então. Flamengo, com 4 títulos, enfrenta o Estudiantes, que também é tetracampeão da América, e do outro lado, o Palmeiras, que tenta empatar tanto com o Estudiantes e com o Flamengo, tem 3 títulos, e enfrenta a equipe do Fluminense, que foi campeão em 2023, que era o bicampeonato. Final, eu lembro sempre que é no final de novembro, no dia 29, fim de semana, último fim de semana ali de novembro, né? Logo antes também do fim do Campeonato Brasileiro, do fim da Copa do Brasil, e será... Ah, perdão, Adriano, será um jogo disputado então no finzinho de novembro, essa final da Copa Libertadores de 2026, e tem muitas chances, eu diria, 28 de novembro, ok, corrigindo, não é dia 29, é dia 28, dia 29 é domingo, dia 28 é sábado, dia 28 de novembro então, final da Copa Libertadores da América no Estádio Centenário em Montevideo, no Uruguai. Eu lembro sempre que 2021 foi, né, nesse mesmo estádio, quando o Palmeiras venceu a equipe do Flamengo pelo placar de 2-1. Bom, na Libertadores tudo resolvido, na Copa Sul-Americana também, semifinais definidas, temos ainda 2 brasileiros na Copa Sul-Americana, né? Ontem o Cienciano foi eliminado para a equipe do Montevideo City Torque. Muito interessante esse time do Montevideo City Torque. Nós falávamos
0: no grupo
1: aqui
0: do Grêmio, né?
1: Exatamente, isso que eu ia falar, tava no grupo do Grêmio, e lá no início da Copa Sul-Americana nós falávamos, né, o Grêmio não pode perder para esse time, não sei o quê, esse time não é do tamanho, e de fato, não tem o tamanho do Grêmio, não tem o peso do Grêmio, principalmente no futebol sul-americano, mas tem feito uma boa campanha, e agora vai enfrentar a equipe do Atlético Mineiro na próxima fase da Copa Sul-Americana, que deve acontecer na mesma semana da semifinal da Libertadores, né? Mas como eu não disse aqui, eu já falo, lá para a segunda semana de outubro, então dia 13, 14 de outubro, devemos ter as primeiras partidas da Copa Sul-Americana e da Copa Libertadores da América, semifinais. Atlético Mineiro e Montevideo City Torque, do outro lado da chave nós já sabíamos, Boca Juniors e Vasco da Gama. Essas são as partidas, os confrontos, tanto da Copa Sul-Americana e da Copa Libertadores, que eu já falei aqui também. Adriano, antes da gente passar para a rodada do fim de semana, deixa eu falar sobre algo que aconteceu ontem à noite, né? Os principais clubes de futebol do Brasil, alguns outros, algumas outras equipes também publicaram uma foto, né? Fizeram uma postagem nas suas principais redes sociais, aqui eu quero dizer Instagram e o X, né? O antigo Twitter, falando sobre a questão o fim do futebol brasileiro, né? O que que isso quer dizer? O que que os clubes querem dizer com essa postagem do fim do futebol brasileiro? Eles defendem restrições às bets, mas, claro, né, com aquelas ressalvas, as casas de aposta. Reação à possibilidade, é uma reação, essa publicação no caso, né, é uma reação à possibilidade do governo federal publicar uma medida provisória que proibiria os jogos de cassino online. Os clubes dizem que o investimento dessas empresas é algo que, neste momento, é crucial, é de suma importância para a classe esportiva, né? E aí não estou falando só do futebol da primeira divisão, é muito importante para os times da divisão de acesso, é muito importante para os times da segunda divisão do futebol brasileiro, da terceira, da quarta divisão do futebol brasileiro. Tudo isso está escrito na nota publicada pelos grandes clubes de futebol nesta última quinta-feira. Eles dizem também que eles não, que as apostas, as casas de aposta, né, os cassinos online, não vão deixar de existir e que esse tipo de proibição serve apenas para empurrar as pessoas para o mercado ilegal. E por fim, eles defendem também que o importante neste momento é lutar pela regulamentação, contra a ilegalidade, contra os vícios, contra a patologia que esse tipo de serviço pode causar, né? Então, é isso, neste momento, é isso que os clubes de futebol publicaram ontem, têm dito para o seu público, né? Eles dizem que sim, é importante a restrição, é importante entender o problema que esse tipo de coisa pode causar, mas que o certo neste momento não é acabar com os cassinos online, proibir os cassinos online, porque isso tem muita importância para o futebol brasileiro. E de fato tem, né, Adriano? Se a gente pegar aqui os dados do ano de 2026, de quantos clubes, por exemplo, quantos clubes do futebol brasileiro tem patrocínio de casa de aposta, a gente vai ter um número muito alto, né? Então, eu tô até pesquisando aqui para saber exatamente qual é o número para trazer,
0: né? Porque a gente tinha todos os times da Série A, hoje, como teve a regulamentação das casas de apostas, a gente tem aí algumas equipes e outras que a gente encontra, várias delas, sem nenhum patrocínio master hoje, por causa que ou quebrou ou acabou não entrando nesse processo do governo. Mas só uma vírgula com relação, eu concordo, acho que os clubes têm o seu direito aí de fazer essa reivindicação, mas eu gostaria muito de ver um manifesto também dos clubes tendo responsabilidade financeira com seus times, né?
1: Ou seja, concordo 100%.
0: Fazer essa manifestação, porque é um absurdo você ver, por exemplo, situações como o Vasco, e não é nada contra o torcedor do Vasco, tá, gente? Pode servir para o meu Grêmio, pode servir para o Corinthians, que também já fez isso, o meu Grêmio fez isso, o Inter fez isso, que é você ver a beira de encerrar, ou quando está encerrando o processo de contratações, está fechando a janela de contratações, aí o clube vai lá e paga um transfer ban, está devendo para todo mundo, tira o nome do transfer ban e corre para contratar um jogador, sendo que deve horrores.
1: Ou até mesmo antes de vir outro transfer ban, né?
0: Exato.
1: Paga o transfer ban e aí tenta contratar todos os jogadores antes que apareça outro transfer ban.
0: Aí, por exemplo, no caso do Vasco, o Vasco fez um acordo judicial, né, para poder pagar, para não falir literalmente, e aí entra aí um novo investidor e gasta milhões e milhões e milhões com contratações. Você tem o CNDR, que pode ser que vai melhorar um pouco essa questão das dívidas dos clubes e a cobrança, mas essa irresponsabilidade dos clubes que é o que me irrita, e aí eu tô falando de todos, tá, sem exceção. Acho que os clubes têm que criar uma regra que seja mais forte de rebaixar, como é no caso da FIFA, do transfer ban, para ver se a gente tem uma moralidade também e acabar com o finge que paga, o finge que joga, como aquela frase célebre do Vampeta.
1: Eu concordo 100% com você, Adriano, em gênero, número e grau. Não vou nem adicionar nada à sua fala, então, porque de fato concordo com tudo. Ó, fim de semana de Campeonato Brasileiro, então, começamos amanhã, 4 horas da tarde, tem Atlético Mineiro e Chapecoense. Às 5, o Mirassol enfrenta a equipe do Botafogo, com transmissão da Bandeirantes. Às 6h30 tem Remo e Santos, e fechando a noite, Vasco e Curitiba às 8h30, e também com transmissão da Bandeirantes, São Paulo e Internacional. E aí, no domingão, mais transmissão da Bandeirantes, logo às 11 horas da manhã para Grêmio e Palmeiras, às 4 da tarde, Corinthians e Fluminense, também traremos todos os detalhes, Vitória e Cruzeiro neste mesmo horário. Às 6h30 tem Flamengo e Bragantino e às 7h30 o Atlético Paranaense enfrenta a equipe do Bahia. Sem jogos na segunda-feira nessa semana, Adriano.
0: Fechou, meu amigo, tem mais no Manhã Bandeirantes também ao longo da programação aqui da nossa Rádio Bandeirantes. Um abraço.
1: Abraço, até segunda-feira. Tchau pra você e pra todo mundo que nos acompanhou. Abraço.
0: Tchau, esse é o Pedro Coen falando de futebol aqui na Bandeirantes. Já já tem a previsão do tempo, tem também as vagas de trabalho para essa sexta-feira, né? Porque chegou a sexta-feira que não tem por que não trabalhar, né? Ou não conseguir um emprego. Mas antes vamos aqui com a participação do nosso ouvinte, vamos ver o que o pessoal está mandando aqui de mensagens para o 994009269. Diga aí, meu amigo.
2: Bom dia, Adriano. E finalmente chegou o dia 18 de setembro. Estou completando hoje 43, meu amigo. E é isso. Muito obrigado aí.
0: Grande Lincoln, parabéns, viu? Não vai ser por falta de parabéns que você vai ficar hoje, não. Então, parabéns. Felicidades aí para o nosso querido ouvinte que diariamente está conosco aqui sintonizado nesse 18 de setembro, 43 anos, lembro como se fosse o ano passado também que tinha cidade, ou seja, muito bom, parabéns, viu? Abraço aí ao Lincoln. Marcos Souza, Corinthians deve 2 bilhões ao governo e está aí firme e forte, deixa eu dever um centavo para o governo para ver o inferno que vai ser na minha vida. Boa, Marcos, é isso. Acho que você pegou bem o espírito da coisa, do meu comentário. A gente tem que parar com essa hipocrisia, que foi mais ou menos o que eu quis dizer. Ok, o dinheiro das bets, né? Elas são importantes para o fluxo dos clubes, para o pagamento de salários milionários, do futebol milionário que se tornou na Série A do Campeonato Brasileiro. Todo mundo, mas principalmente no futebol brasileiro. Só que daí os clubes fazem um manifesto pedindo para que o governo, né, não prejudique os clubes na arrecadação. Até aí tudo ok. Mas não tem nenhum manifesto dos clubes dizendo eu vou pagar o que eu devo. Né? Aí você vê situações como, por exemplo, quem sente a vergonha é o torcedor, né? Esses caras não sentem vergonha na cara, esses caras que acabam comandando os clubes. Aí eu vejo, por exemplo, o presidente do Vitória chamar o meu time de caloteiro, com razão, porque não pagou o zagueiro Wagner Leonardo quando contratou, só que o mesmo presidente que chamou o Grêmio de caloteiro está com transfer ban, porque não pagou também outro jogador que deveria ter pago e está devendo. Então, sabe, eu sujo falando do mal limpo, né, naquela construção de frases populares ou de ditos populares, porque é isso que se tornou o futebol, né? Você faz contratos milionários com situações impagáveis, você pega, que nem você falou, 2 bilhões que deve o Corinthians ao governo. Nós estamos falando da dívida do governo e dos jogadores que não pagaram, que estão em... A recuperação judicial, ok, ela pode acontecer e acho que é uma boa forma. Você não tem que torcer para que algum clube ou qualquer empresa quebre. O importante é você conseguir manter, mas a falta de responsabilidade que tem, aí as pessoas não entendem por que que hoje Flamengo e Palmeiras estão tão à frente, mas tão à frente dos demais clubes. O Flamengo deve, o Palmeiras deve, mas não deve, pelo menos que se tem informação, é salário para funcionário. Deve aquilo como se você for comprar um carro em que você vai financiar em 64 vezes, você está devendo, concorda comigo? Concorda, né? Ou seja, você tem uma dívida, mas não necessariamente que você é devedor. Uma dívida, não sei, não sei qual é a palavra correta com relação à dívida, né? Mas, enfim, você fez ali uma prestação, é óbvio que você está devendo para pagar aquilo ali, mas você tem a prestação e paga todos os meses. Então, você não está endividado, você criou ali uma conta, vamos usar essa expressão. E esses clubes, por exemplo, que nem o Palmeiras e o Flamengo, eles contratam jogadores caros, podem parcelar, está parcelado isso aí, mas eles não estão devendo nas parcelas. E aí eles têm essa solvência financeira e estão ganhando título. Aí você vê situações de... O Botafogo esses dias quase foi a bancarrota também, com um SAF e tudo, né? Contratou jogadores e não pagou nenhum clube que contratou, né? E sofreu transfer ban. É essa moralidade que tem na nota pedindo para os clubes que eu gostaria de ver também nas gestões de todos os clubes de futebol, né? Pagarem as suas dívidas, zerar o que devem e fazer uma gestão organizada. Mas aí eu tô sendo poliana demais, né? 7h36 e 37, vamos com o tempo.
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0: Diga aí, Ayumi. Eu tô muito falante hoje. Bom dia, mais uma vez.
4: Bom dia, Adriano. Pois é, agora em Brasília, está registrando os 20 graus. E olha, Adriano, essa sexta-feira começa com tempo firme em Brasília, sem previsão de chuva. Diferentemente de ontem, nossa visão aqui da janela do estúdio, podemos ver um céu sem tantas nuvens como estava ontem, né? Como dizia Tim Maia, hoje o céu está tão lindo.
0: Vai chuva. É, você está aproveitando aí a primavera.
4: Pena, né? Ainda não chegamos.
0: Não, a primavera chega daqui uns dias. É. Inclusive, acho que é 21, se eu não me engano. Primavera. Você agora me provocou. Vocês estão me provocando hoje, nessa sexta-feira. Primavera, estação do ano que sucede o inverno e antecede o verão. Perfeitamente, obrigado. Oh. A estação começa no dia 22 de setembro.
4: Oh, muito bom.
0: Então, na terça-feira. Tá, terça-feira, e termina 21 de dezembro, a primavera. Então
4: na terça-feira a gente canta. Hoje o céu está tão lindo.
0: Isso, a gente canta e coloca o Tim Maia, que é para ninguém ficar assustado, né?
4: É, com certeza. E, ó, de acordo com a previsão do IMET, hoje será um dia predominantemente ensolarado. Em algumas partes do dia, o sol aparece entre nuvens e a temperatura também sobe ao longo do dia. A máxima de hoje pode chegar aos 31 graus. A umidade do ar pode cair para 44% nas horas mais quentes. Então, atenção para o tempo seco, hidrate-se ao longo do dia também. E essa foi a previsão de hoje, Adriano, sem chuva.
0: Obrigado. Ayumi Watanabe trazendo a previsão do tempo e eu vou para o intervalo comercial, porque senão não vai dar tempo. A gente volta já já com outros destaques aqui no nosso pulo.
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0: 6h39.
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13: 6h42. E as vagas de emprego para hoje, Ayumi Watanabe?
14: Adriano, mais de 1.400 vagas para hoje. Lembrando que tem vagas tanto para profissionais com experiência quanto para quem busca o primeiro emprego. Olha, entre os destaques está a função de supervisor de lavanderia com 2 vagas em Ceilândia e o salário de R$ 3.500, além de benefícios. O cargo com maior número de oportunidades é o de operador de caixa, com 180 vagas e remuneração de até R$ 1.700, com benefícios também. Não existem só essas vagas, né? Tem muito mais, e os interessados podem olhar lá nas agências do trabalhador, que mesmo que nenhuma vaga de hoje seja do interesse, o cadastro fica reservado, né? Fica guardado ali para próximas oportunidades, Adriano.
13: Boa, obrigado, né? E hoje, normalmente a gente sempre fala das vagas de emprego lá no Manhã Bandeirantes, mas hoje o Manhã Bandeirantes é especial, direto do Unassíndico. O Unassíndico traz aí para você aí essas relações condominiais, os destaques. O nosso Rodrigo Vilela estará lá no Unassíndico, no Grande Oriente, para trazer para você as informações desse grande evento, né? Completa 10 anos. Várias atrações nesse evento. Tem palestra do Zinho, jogador de futebol, a participação da Nani People, isso com relação às atrações culturais, né? Show do Guilherme Arantes, nesses casos é para o público específico, né, que está restrito lá quem fez a inscrição, que são os síndicos e condomínios, né? Então teremos aí um super programa hoje com o Rodrigo Vilela a partir das 11 horas, direto do Unassíndico. E o outro recado que eu dou para você é da Pink for Life Run, que é a corrida que incentiva a prevenção e a conscientização sobre o câncer de mama, que também completa 10 anos. Dá para se inscrever ainda, hein? Tem essa possibilidade, tem 10% de desconto na sua inscrição. Você só tem que digitar lá o cupom PINK10ANOS, tá? Repetido, PINK10ANOS. Vai no Central da Corrida, que é o site que você faz a inscrição, e aí procura por Pink for Life Run 2026 e escreve PINK10ANOS e tem aí 10% de desconto, corrida que será no próximo dia 3 de outubro. Estaremos lá, né, acompanhando a Pink for Life Run. Muito legal, né, 10 anos já completando essa tradicional corrida. Vem aí o repórter Bandeirantes.
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15: 6h45 da manhã, o Tribunal Superior Eleitoral começa a enviar mensagens oficiais aos eleitores por meio do aplicativo e-Título. Os comunicados trazem orientação sobre o primeiro turno de votação marcado para dia 4 de outubro. Os avisos incluem a confirmação do local de votação, zona, seção eleitoral de cada cidadão cadastrado. A Justiça Eleitoral reforça que as notificações são gratuitas e servem para combater a disseminação de informação falsa. Uma nova fase da operação da Receita Federal contra a venda ilegal de celulares, mirando a ação de quadrilhas em 8 estados do país. Repórter Eliseu Júnior.
9: A Receita Federal e as Forças de Segurança deflagraram nesta quinta-feira a segunda fase da Operação Última Chamada, que combate a cadeia de roubo, receptação e venda irregular de celulares. A ação, coordenada pelo Ministério da Justiça e Segurança Pública, ocorreu em 8 estados. Ao todo, 72 estabelecimentos comerciais foram fiscalizados, com a participação de 67 servidores da Receita Federal. Em Minas, foram 7 alvos. Segundo a Receita Federal, todos os mandados previstos foram cumpridos. Além da busca por celulares roubados ou furtados, os fiscais verificaram mercadorias sem documentação, principalmente produtos importados irregularmente.
15: Polícia Federal cumpre mandados contra a importação ilegal de eletrônicos no Rio de Janeiro. Maria Eduarda Vieira.
11: Uma quadrilha responsável pela entrada de milhares de aparelhos eletrônicos no país sem o recolhimento de impostos movimentou cerca de 60 milhões de reais nos últimos anos. O grupo foi alvo de uma operação da Polícia Federal deflagrada nesta quinta-feira. Os agentes cumpriram 6 mandados de busca e apreensão na Barra da Tijuca, Recreio dos Bandeirantes, Copacabana, Bangu e Guaratiba, na capital fluminense, e também em Maricá, na região metropolitana. De acordo com a PF, as investigações começaram a partir de denúncia recebida pelo canal para comunicação online de crimes de atribuição da Polícia Federal. Ao todo, foram 346 celulares apreendidos, além de relógios de luxo, 3 veículos blindados e R$140 mil em espécie. Além disso, um policial militar que não era alvo da ação foi preso em flagrante com quase 900 caixas de remédio para emagrecimento, avaliadas em R$525 mil.
15: 6h48 da manhã.
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1: 6h49, você está no Pulo do Gato e agora chegou a hora do consultório do Pulo.
2: Hoje nosso assunto com o Dr. Evaldo é saúde do coração.
3: Mulheres, atenção! O risco de doença cardíaca por aterosclerose, o acúmulo de gordura nas artérias em geral e nas coronárias em particular, aumenta de maneira acelerada após o início da menopausa e perimenopausa, ao redor dos 40 anos de idade. Entre os 60 e 70 anos, nada menos que quase 92% das mulheres apresentam placas de colesterol nas artérias carótidas e ou femorais e ou coronárias. Porém, em idades mais jovens, frequentemente encontramos placas em artérias periféricas, habitualmente nas carótidas, o que é um marcador precoce do futuro comprometimento das coronárias, concomitante em 82% das mulheres que tinham a placa periférica. Ou seja, um achado de uma placa periférica, por exemplo, na carótida ou femoral, em uma mulher mais jovem, não é somente um achado, e sim um alerta para o futuro e o risco de uma doença cardíaca mais adiante em sua vida. É o sinal para intensificar ou iniciar o controle dos fatores de risco, sobretudo baixando o colesterol, controlando o açúcar no sangue, mantendo um peso saudável, saindo do sedentarismo e não fumando. Fique bem e até a próxima.
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1: A segurança da inteligência artificial volta a ser discutida após novas revelações sobre sistemas que tentam burlar regras e ocultar erros de forma autônoma. De Nova York, as informações com o correspondente da Bandeirantes, Eduardo Barão.
4: A inteligência artificial está ficando mais poderosa, mais autônoma e também mais difícil de prever. A própria OpenAI, empresa responsável pelo ChatGPT, acaba de revelar 6 novos casos em que seus modelos apresentaram comportamentos considerados preocupantes. Em um deles, um sistema inventou dados históricos para completar uma tarefa financeira. O modelo não tinha as informações necessárias, mas, em vez de admitir que não sabia, criou números que pareciam razoáveis. Em outro episódio, um agente de IA tentou esconder do usuário erros e sinais de que estava descumprindo as regras. Também foram identificados casos em que modelos alteraram suas próprias instruções, ignoraram orientações dos desenvolvedores e compartilharam arquivos sem autorização, ou tentaram acessar informações que não deveriam estar disponíveis. E há um detalhe especialmente importante. Em um dos experimentos, um modelo chegou a produzir instruções para que uma versão futura de si mesmo escondesse que havia burlado determinadas regras. A OpenAI afirma que são episódios individuais, descobertos principalmente nos últimos 6 meses. Mas a empresa não divulgou com que frequência comportamentos semelhantes acontecem. Na Escócia, o rei Charles III reuniu representantes de gigantes como OpenAI, Google e Anthropic. O monarca reconheceu o potencial da inteligência artificial para melhorar e até salvar vidas, principalmente na medicina. Mas reforçou que também existe uma urgência em discutir os riscos de sistemas que possam cair nas mãos erradas e produzir consequências catastróficas.
5: Aqueles que criaram essas tecnologias estão agora alertando cada vez mais que a IA corre o risco de desenvolver capacidades mais sombrias, talvez até mesmo a de tirar vidas. Certamente, então, precisamos de meios de controle suficientes antes que seja tarde demais.
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1: 6h54.
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12: Republicanos, 6:57, reta final do nosso Pulo do Gato. Já tem o horário eleitoral gratuito de rádio até as 7:25 da manhã. Agradecendo, claro, sempre os nossos ouvintes que estão conosco aqui desde o iniciozinho da manhã, né? O nosso ouvinte aqui, o Milton Córdova, mandando aqui material aqui na sua coluna lá do Correio Brasiliense. Beleza, Milton? Obrigado. O Antônio Bispo já dando bom dia. Ponte Atacar tá livre. Boa notícia, hein, ô Bispo? Né? Sexta-feira, o trânsito tá ruim lá na... Agora começou a fluir, viu? Falei que tava ruim, mas começou a fluir o trânsito lá do Catetinho. Não tá assim, que maravilha. Mas tá fluindo um pouco melhor do que tava no iniciozinho do nosso programa que eu tinha dito. Para encerrar, só lembrando que hoje é Dia Nacional da Televisão, Dia dos Símbolos Nacionais e também é Dia Nacional da Conscientização do Incentivo ao Diagnóstico Precoce do Retinoblastoma. Aniversário de Diamantino no Mato Grosso, Aimorés e Esperança Feliz em Minas Gerais, Feira de Santana da Bahia e Boa Ventura de São Roque no Paraná. E tchau! Daqui a pouquinho a gente está de volta com outros destaques aqui na programação da Bandeirantes. Tchau, tchau!
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0: 24/1997. Atenção para o toque de 5 segundos. 1997. Atenção para o toque de 5 segundos.

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8: Foragido após operação contra a infiltração do crime organizado nos transportes, o ex-presidente da Câmara de Vereadores de São Paulo promete se entregar hoje à justiça.
7: Guilherme Oliveira está acompanhando essa operação desde ontem. Bom dia, Gui.
9: Tudo bem, Ana? Bom dia para você, para o Nelson, a quem nos acompanha aqui no Primeira Hora. Milton Leite segue foragido, aliás, parou de responder à imprensa. Até o fim da noite de ontem, conversava com a imprensa, mas nesta manhã não responde a mensagem, não atende a ligação. Enfim, Milton Leite ainda não se apresentou à polícia. Ontem ele dizia que em até 24 horas se apresentaria na presença de um advogado e esse prazo já está acabando. O ex-presidente da Câmara Municipal de São Paulo, ex-vereador com muita atuação na capital paulista, é acusado de ser um líder oculto da Transwolf, uma empresa de ônibus do transporte coletivo que sofreu intervenção municipal por ter envolvimento com o crime organizado com o PCC. Ainda segundo as investigações do Ministério Público, o Milton Leite teria envolvimento com outras empresas que também são ligadas ao crime organizado. A gente lembra que o ex-presidente da Câmara Municipal nega todas as acusações. Na operação de ontem, de 16 mandados de prisão temporária, 10 foram cumpridos. De acordo com o Ministério Público, de 22 empresas de ônibus do transporte coletivo em São Paulo, 12 podem ter alguma ligação com o crime organizado, com o PCC. A gente vai continuar acompanhando os desdobramentos por aqui e aguardando, portanto, o Milton Leite se apresentar à polícia. Qualquer novidade, a gente volta na programação.
7: Fechado. Guilherme, obrigada pelas informações. 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
10: A Copa Truck B8B20 entra de vez na reta final da temporada 2026 neste fim de semana no Circuito dos Cristais, localizado em Curvelo, no coração de Minas Gerais. Leandro Totti chega à sétima etapa da temporada em uma situação que transforma Curvelo em muito mais do que uma parada na reta final do campeonato. Existe a possibilidade matemática de o piloto deixar Minas Gerais já como campeão da Super Truck Pro. As corridas acontecem no próximo domingo, a partir do meio-dia e 10, com transmissão ao vivo na tela da Band.
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2: Hora Oficial do Brasil, 7:30. 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

0: 7:30, 7:30, vamos aos destaques desta manhã do Primeira Hora. Comigo, Adriano Oliveira, e com o Felipe Campbell. Celina Leão busca bancos internacionais para reforçar o caixa do BRB. 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
0: Câmara Legislativa analisa o orçamento do DF de quase 50 bilhões de reais para 2027. Proposta prevê 49,8 bilhões no orçamento local e outros 30,3 bilhões do Fundo Constitucional para segurança, saúde e também educação.
1: DF vai ampliar vacinação contra doenças pneumocócicas para pessoas com 85 anos ou mais. Mais de 13 mil doses da vacina Pneumo 20 serão disponibilizadas na rede pública para proteger o novo público contra doenças como pneumonia e meningite.
0: Na partida de volta das quartas de final da Copa Libertadores da América, nesta quinta-feira, o Flamengo venceu no sentido de ter, né, ou seja, na próxima fase da Libertadores da América, tá na semifinal, vai enfrentar o Estudiantes de La Plata, após ficar no empate em 1-1 com o Independiente Del Valle. Riasco abriu o placar para os visitantes, depois de cabeça, Arrascaeta deixou tudo igual no segundo tempo. Com o resultado, o Flamengo carimbou a classificação para a semifinal da Libertadores e vai enfrentar o Estudiantes de La Plata.
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1: E vamos à previsão desta sexta-feira. Temperatura máxima pode chegar aos 29 graus no período da tarde e à noite, expectativa de queda de temperatura, que pode chegar até os 17 graus. Além disso, segundo o IMET, no período da manhã sem previsão de chuva, mas no período da tarde e da noite, a expectativa é de céu com muitas nuvens e chuva isolada pela cidade. Então não vai ser aquela chuva que cai na cidade toda, mas algumas regiões podem registrar chuva, principalmente no período da noite. Adriano.
0: Obrigado, Felipe. 7h33, o ministro André Mendonça, do Tribunal Superior Eleitoral, também do Supremo Tribunal Federal, rejeitou nesta quinta-feira uma ação apresentada pelo deputado Zé Trovão, do PL de Santa Catarina, contra o reajuste dos benefícios do Bolsa Família. A ação foi rejeitada por questões processuais sem análise do conteúdo do pedido. Segundo Mendonça, um candidato a deputado federal não pode apresentar esse tipo de ação contra um candidato à presidência da República, porque os dois cargos são disputados em circunstâncias ou circunscrições eleitorais diferentes. Enquanto a eleição presidencial ocorre em âmbito nacional, a disputa para deputado federal é estadual. O Bolsa Família terá reajuste de 15% a partir de outubro. A correção considera a inflação medida pelo Índice Nacional de Preços ao Consumidor, o INPC, entre março de 2023 e agosto de 2026. Com o aumento, o valor mínimo do benefício passa para R$ 691,00, enquanto que o valor médio chega a R$ 777,00. Segundo o governo, a atualização está prevista na legislação do programa e tem o objetivo de preservar o poder de compra das famílias beneficiárias. A Advocacia-Geral da União também afirmou que o reajuste está amparado na legislação por se tratar de um programa permanente. De acordo com a AGU, os benefícios não eram corrigidos desde a criação do novo modelo do Bolsa Família em 2023.
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1: Em ocorrência na EPIG, no sentido plano piloto, o motorista vai precisar de um pouquinho de paciência, ocorrência ali na altura da Octogonal. O setor policial também tem trânsito bastante complicado no momento.
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5: 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Até segunda.
4: 7h37.
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3: Bandeirantes 7h43.
4: A União Europeia sinaliza que deve voltar a comprar carne de frango brasileira.
3: O comércio foi suspenso no começo deste mês.
4: Segundo o Ministério da Agricultura, autoridades europeias enviaram na última segunda-feira uma correspondência oficial informando que votaram e aceitaram os controles adotados pelo Brasil em relação ao uso de antimicrobianos na cadeia produtiva de alimentos voltados ao bloco.
3: Bandeirantes 7h43.
4: Pontes do Itamaraty confirmam ao jornalismo do Grupo Bandeirantes detalhes de um documento americano com a primeira tentativa de acordo sobre o tarifaço.
3: O material redigido em meio às negociações sobre as taxas impostas a produtos brasileiros importados pelos Estados Unidos é de outubro do ano passado.
4: Na ocasião, o governo de Donald Trump fez 21 exigências.
3: Na lista, há uma demanda específica para que dissidentes políticos não fossem presos ou impedidos de disputar as eleições no Brasil.
4: Esse detalhe do texto não prosperou nas negociações.
3: Na sequência, os presidentes Lula e Trump se encontraram na Malásia e a lista de exceções ao tarifaço foi ampliada.
4: Nesta semana, os Estados Unidos divulgaram um relatório dizendo que o Brasil falhou no combate ao PCC e ao Comando Vermelho.
3: A Casa Branca cobrou medidas enérgicas contra facções criminosas que passaram a ser classificadas como terroristas pelos americanos.
4: O documento afirma que facções brasileiras são uma ameaça à segurança mundial e transformaram o Brasil num ponto central para o fluxo global de cocaína.
3: O governo federal negou qualquer tipo de falha ou omissão no combate ao crime organizado.
4: Bandeirantes 744, repórter Luiz Felipe Nunes.
5: Atualizações sobre a situação no Oriente Médio, Ana Paula Rodrigues, porque ainda existem bombardeios que acontecem agora principalmente entre combatentes do Iêmen e da Arábia Saudita, dois países que são vizinhos ao Irã, que também tem conflitos desde o mês de fevereiro. O que acontece agora é que um grupo ligado aos iranianos realiza estes bombardeios. E os chineses, que são afetados por esta situação, tem também agora já uma influência no local. Esta é uma reportagem que veio a partir da agência de notícias Reuters.
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3: Oficial do Brasil, 7h45.
4: Lula e Flávio Bolsonaro apresentam um novo empate técnico no primeiro e no segundo turno das eleições, segundo pesquisa Datafolha.
3: No primeiro turno, o candidato à reeleição pelo PT tem 39% contra 36% de Flávio.
4: Lula também lidera numericamente no segundo turno, com vantagem de 46% contra 44% do candidato do PL.
3: A margem de erro é de 2 pontos percentuais. Por isso, há empate técnico em ambos os cenários.
4: O Instituto também mediu outro empate. Tanto Flávio quanto Lula são rejeitados por 47% da população.
3: Em situações de primeiro turno, nenhum outro presidenciável marca 10% de intenção de voto.
4: Augusto Cury, do Avante, está na terceira posição, com 6%. Na sequência, Ronaldo Caiado, do PSD, tem 4% e Renan Santos, do Missão, tem 3%.
3: Romeu Zema, do Novo, tem 2% e Samara Martins, da UP, e Rui Costa Pimenta, do PCO, tem 1% das intenções de voto.
4: 6% declararam votar em branco ou nulo. Indecisos representam 3%.
3: Em cenários de segundo turno, Lula e Cury empatariam com 44% para cada candidato.
4: O atual presidente empata na margem de erro com Ronaldo Caiado. 46% para Lula e 42% para Caiado.
3: Contra Renan Santos, Lula venceria por 47% a 38%.
4: Bandeirante 7:46.
3: O manifesto assinado por grandes clubes defende a existência das bets legalizadas que estão na mira do governo federal, que discute medidas contra as casas de apostas.
4: O Palácio do Planalto estuda publicar até a próxima terça-feira uma medida provisória proibindo os jogos online no país.
3: Segundo os clubes, essa decisão pode, no entanto, acabar com o futebol brasileiro.
4: Hoje, só os clubes que disputam a Série A do Brasileirão recebem mais de R$1 bilhão em patrocínios de bets legalizadas.
3: O manifesto divulgado ontem tem o apoio de clubes como Flamengo, Vasco, Fluminense, Botafogo, Palmeiras, São Paulo e Santos.
4: Além das federações de futebol do estado do Rio de Janeiro e de São Paulo.
3: Os clubes sustentam que, se as bets forem extintas, as apostas não deixarão de existir, apenas vão migrar para o mercado ilegal.
4: Bandeirante 747.
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6: Fred Sabino.
7: Alô, amigas e amigos do Esporte ao Motor. As equipes, a direção da Fórmula 1 e a Federação Internacional de Automobilismo vão debater alterações no regulamento do safety car virtual durante as corridas. O movimento acontece depois de Lando Norris perder uma liderança tranquila no GP da Espanha, por ter passado da entrada dos boxes quando o VSC foi acionado. Uma das sugestões é que o regime de safety car virtual tenha um tempo mínimo de duração, para que nenhum piloto seja beneficiado pela sorte.
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6: Bandeirantes 751, Pedro Cohen, muito bom dia.
9: Oi, Nelson, bom dia a você, Ana Paula, todos que nos acompanham aqui no Jornal Primeira Hora da Bandeirantes. Definidas as semifinais da Copa Libertadores e da Copa Sul-Americana. Ontem o Flamengo não venceu, mas avançou à semifinal da competição. Empatou em casa no Maracanã, lotado o estádio, evidentemente, por 1-1 com a equipe do Independiente Del Valle. Mas tomou aquele susto, porque saiu atrás no placar. A equipe do Del Valle, a equipe equatoriana, é um bom time, conseguiu fazer 1-0 no Flamengo e depois ainda tem o susto da expulsão do Jorginho. Honestamente, muito bem expulso o Jorginho, acho até que caberia o cartão vermelho direto, apesar do juiz ter apresentado o segundo amarelo a ele. Depois disso, o Del Valle foi para cima, conseguiu fazer o segundo gol, mas impedido, o gol foi anulado pelo árbitro do jogo. Depois disso, numa falha do goleiro equatoriano, o Flamengo conseguiu fazer o seu gol, deixou tudo igual, 1-1, e agora enfrentará a equipe do Estudiantes de La Plata, que eliminou o Corinthians na última quarta-feira, no próximo dia 13, ou pelo menos nesta semana, já que 13 de outubro é a data base da Conmebol. De um lado, 8 títulos de Libertadores para Flamengo e Estudiantes. O rubro-negro, que já é o maior campeão da Libertadores em solo brasileiro, quer conquistar o pentacampeonato. Do outro lado, Palmeiras e Fluminense. São 4 títulos. Palmeiras com 3, o Fluminense foi campeão em 2023. Quem avançar se enfrenta em Montevidéu no próximo dia 28 de novembro, no Estádio Centenário, sábado, dia 28 de novembro. Uma semana antes, no dia 21, a final da Copa Sul-Americana. Já sabemos que Boca Juniors e Vasco da Gama se enfrentam, né, também na semana do dia 13 de outubro, e ontem tivemos a decisão de quem enfrenta a equipe do Atlético Mineiro na próxima fase da Sul-Americana. O Montevidéu City Torque avançou após despachar o Cienciano. Atlético Mineiro e Montevidéu City Torque, então, de um lado, e do outro, Boca Juniors e a equipe do Vasco da Gama. Temos também agora rodada quádrupla no Campeonato Brasileiro e com jogos importantíssimos. Destaco aqui as 4 partidas que a Bandeirantes transmite. No sábado, às 18h30, tem Remo e Santos e também a equipe do São Paulo entrando em campo contra o Internacional. O Santos entra às 18h30 da tarde e o São Paulo joga às 21h da noite. No domingão, começamos logo cedo, às 11h da manhã, com Grêmio e Palmeiras. Jogo importantíssimo para o Verdão, que precisa vencer se quiser continuar sonhando com o título do Campeonato Brasileiro. Se vencer, assume momentaneamente a ponta da tabela. E aí tem que torcer para o Flamengo, que joga às 6h30 da noite contra a equipe do Bragantino neste domingo, perder ou pelo menos empatar para que o Palmeiras fique com a primeira colocação. Às 16h, jogaço, clássico nacional para Corinthians e Fluminense. O Timão precisa vencer também para espantar a crise, né? Corinthians tem 6 jogos, nos últimos 6 jogos, 5 derrotas e 1 empate. Não vence desde a partida contra o Rosário Central. Destaco aqui também que às 19h30 tem Atlético Paranaense e Bahia, jogo importante para o G4 do Campeonato Brasileiro, pessoal.
6: Obrigado, Pedro. Bandeirantes, 7h54.
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9: Bandeirantes 757, Aline Araújo, bom dia.
10: Bom dia, Ana, Nelson, e a todos que nos acompanham. Vamos ter um diazinho aí, ainda um pouco nublado aqui na cidade de São Paulo, mas as temperaturas já vão começar a se elevar gradualmente, mas ainda assim o friozinho permanece, aquela sensação ainda que precisa de uma blusa. A máxima prevista para hoje é de apenas 22 graus, um pouco melhor que os últimos dias, que estavam variando entre 18 e 19. No período da tarde, o sol já tenta aparecer um pouco mais de tempo, mas a notícia é boa para o fim de semana. No sábado, amanhã, as temperaturas se elevam ainda mais. Teremos um sábado muito agradável aqui na capital paulista, com máxima chegando aos 26 graus e um dia de sol entre muitas nuvens, mas com sol aparecendo aí um pouco de manhã, um pouco mais durante o período da tarde. Mas aí, a partir de domingo, teremos novas instabilidades chegando na nossa região, voltando a trazer chuva. Domingo provavelmente vai ser um dia um pouco mais abafado. A previsão é que as temperaturas se elevem ainda mais. A chuva pode chegar no fim de tarde, mas de forma um pouco, com volumes ainda mais baixos, mas pode vir em forma de temporais. Aí, a partir de segunda e terça-feira, essa chuva começa a ganhar maior intensidade e também maior volume. Também temos bastante chuva prevista para todo o litoral leste,
9: tá bom,
10: durante a tarde de hoje e também amanhã.
9: É isso, pelo menos é pancada, né? Não é aquela chuva que começa e não para nunca mais.
10: Exato.
9: Aline, obrigada, bom fim de semana.
10: O volume já diminuiu bastante.
9: É, então.
10: Para você também.
9: Valeu, até mais.
8: Termina aqui o Jornal Primeira Hora.
9: Apresentação Nelson Gomes.
8: E Ana Paula Rodrigues.
9: Diretor responsável João Carlos Saad.
8: Bom dia, Brasil!
9: Bom dia!

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Olá, bom dia, seja bem-vindo a mais uma edição do Jornal Gente nesta sexta-feira. Sextou, minha gente, que semana, hein? Semana em que a gente não teve paz com o noticiário e que, claro, se acompanhou tudo conosco aqui no Jornal Gente. E aí ontem, quinta-feira, semana chegando ao fim, não é que veio mais uma? O governo federal, tudo conosco aqui no Jornal Gente. E aí ontem, quinta-feira, semana chegando ao fim, não é que veio mais uma? O governo federal, para

0: a inflação. Só um parênteses aqui. O governo faz, nesse caso, a mesmíssima coisa que faz com correção de tabela do imposto de renda. Não corrige, empurra com a barriga e aí, na hora de corrigir, apresenta como uma grande bondade. Veja aqui, veja como eu sou magnânimo, que eu vou dar para você esse presente. Corrigindo o Bolsa Família, corrigindo a tabela do imposto de renda, como se isso já não fosse mais do que uma obrigação. Isso deveria estar no orçamento, correção ali, anual, é obrigação. Mas não, não é dessa forma que é feito. Bem, esse anúncio vem à antevéspera do primeiro turno e veja a data. O primeiro pagamento do novo valor do Bolsa Família será feito quando? Din-din caindo na conta. No dia 19 de outubro, 19, 6 dias antes do segundo turno. O projeto de orçamento para 2027 não falava em correção do Bolsa Família. Perguntado na apresentação do orçamento, o ministro do Planejamento falou com todas as letras: não há previsão orçamentária para a correção do Bolsa Família no ano que vem. E o que a gente vai ter é uma correção já agora em 2026. O ministro da Fazenda, Dario Durigan, ontem apresentou esse projeto e correu ali para achar algum tipo de explicação, para dizer o seguinte: sim, vamos reajustar o Bolsa Família na véspera da eleição e não haverá impacto fiscal, como se isso fosse possível. Mas a gente acompanha agora.
1: Se fez PEC kamikaze, se fez crédito extraordinário para além do que estava no orçamento previsto, e com o seu compromisso de dar previsibilidade, de garantir as regras e as instituições do país, nós estamos fazendo o trabalho, o dever de casa, para incorporar no orçamento que já está previsto para esse ano, então não tem solavanco, não tem mudança de rumo, dentro do orçamento previsto desse ano, o impacto que vai ter para ajudar a retomar o poder de compra das pessoas, com compromisso de também para o ano que vem isso ser acomodado no orçamento ainda esse ano, de modo que a gente mantenha toda a nossa trajetória de meta, de resultado fiscal para o país, trazendo também uma outra contribuição para manter essa trajetória de inflação sob controle e país crescendo acima das expectativas.
0: Ministro da Fazenda que falou isso ali numa solenidade, sentado ao lado, claro, do presidente Lula. Qual é o não custo fiscal? É claro que existe, gente, não tem como fabricar dinheiro. 6 bi agora só em 2026 e 22 bilhões de reais em 2027. Se 2027 já é um ano com uma grande interrogação em relação a contas públicas que não estão fechando, imagine agora com mais esse impacto, e não esse, né? Os muitos impactos que foram sendo criados ao longo do ano pelo governo Lula. O que a gente tem aqui? Primeiro, uma ação política, é claro, eleitoral, é claro, a véspera da eleição, mas tem uma jogada também. O governo muda o foco, muda o debate, tira o Supremo, pelo menos tenta tirar da pauta. Falem de mim. É o que a gente está fazendo agora, não estou eu aqui falando sobre reajuste do Bolsa Família? Tira um pouco da pauta o Supremo Tribunal Federal. Já a gente vai falar sobre o Supremo aqui no Jornal Gente. Mas o governo tenta se blindar um pouco. Vários candidatos de oposição já estão batendo na justiça pedindo para que o reajuste seja barrado. Talvez seja. A questão é, dá argumento para o governo também. Olha, eu tentei aprovar, mas fulano de tal foi lá e barrou. Melhor ainda para o governo. Reforça também, na estratégia de comunicação do governo, a conexão de Lula com o eleitor de baixa renda, que hoje já é maioria ali entre os eleitores de Lula, mas não há uma situação confortável. Em 2022, na última eleição, nesse momento aqui da eleição, Lula tinha um percentual de votos, de intenção de voto, maior na baixa renda do que tem hoje. Ele se desgastou nessa faixa também. Além disso, estados que dependem mais da renda do Bolsa Família para o sustento das famílias e para as economias dos municípios, principalmente os estados do Nordeste hoje, tem avanço dos candidatos da oposição a Lula. Em pelo menos 4 grandes estados do Nordeste, Pernambuco, Ceará, Bahia e Rio Grande do Norte, há a possibilidade real de vitória da oposição a Lula. Imagine Lula sem palanque na Bahia no segundo turno. Imagine Lula sem palanque no Ceará num segundo turno. E é muito possível que isso aconteça. Lula não descobriu a pedra, a gente tem que falar isso aqui. Bolsonaro, não Flávio, mas o pai Jair,

0: fez a mesma coisa na eleição de 2022. Reajustou o Bolsa Família, um pouco antes da eleição, com mais antecedência, 100 dias antes da eleição. Só que num percentual maior, foi de 400 para 600, um reajuste de 50%. Foi aquela coisa de manter o mesmo valor do auxílio emergencial da pandemia. Então nenhum governante aqui está descobrindo a pedra. Agora, o governo admite, quando fala em aumentar o Bolsa Família, que há sim impacto inflacionário nos preços dos alimentos. Porque é disso que a gente está falando aqui. Inflação que corroeu o poder de compra das famílias, principalmente dos mais pobres, ao longo dos últimos 4 anos. No discurso oficial, o governo Lula disse que não há, a inflação está sob controle, que não incomoda, que são os percentuais mais baixos dos últimos X anos, mas quem vai ao supermercado sabe que está caro comprar. E isso desgasta a imagem do governo, principalmente entre os mais pobres. É isso, meus amigos. Aqui, às vésperas da eleição, a gente não tem paz e o noticiário segue bombando também em relação ao Supremo Tribunal Federal. Deixa eu chamar agora, direto de Brasília, o Cláudio Humberto, porque a sessão do Supremo foi na terça, mas os desdobramentos seguem ali como doidos, né, Cláudio Humberto? Bom dia para você.
1: Olá, Thaís Freitas, muito bom dia Sônia Blota, bom dia Pedro Campos, bom dia a todos. Olha, de fato, os achados da Polícia Federal que foram divulgados ontem, achados no celular do ex-banqueiro Daniel Vorcaro, continua causando alvoroço aqui em Brasília, né? Desta vez, expondo claramente sua rede de influência entre autoridades do Supremo Tribunal Federal, e não era apenas o Alexandre de Moraes, né? Tudo isso ajuda, inclusive, a explicar aquele clima explosivo da sessão de terça-feira passada, naquela tentativa desesperada de uma tropa de choque de ministros, todos ligados ao Palácio do Planalto, para impedir que Alexandre de Moraes fosse investigado. Ataques degradantes que enlamearam uma bela história do Supremo Tribunal Federal, não é? E acabaram roubando o debate daquela investigação para discutir o... Eles resolveram, então, abandonar a discussão, o debate da investigação, para discutir os procedimentos que foram utilizados para descobrir as relações e documentar as relações entre Daniel Vorcaro e Alexandre de Moraes. A certa altura do debate, o decano da corte, que é o mais experiente, aquele que deveria ser, portanto, o mais prudente, o mais comedido, ele chegou a dizer isto aqui. Vamos ver.
2: Quem detém sozinho aquilo que pode alcançar outros integrantes do colegiado, passa a exercer sobre eles algum tipo de ascendência, ou que se vê. Eu protejo você. Relação de máfia. Isso não se faz. Não é ambiente de pessoas dignas. Mesmo o colega que esteja eventualmente envolvido, que teve um filho, não pode estar submetido a esse tipo de vexame. É uma atitude covarde. Vil. Já disse isso em outro momento. Até a máfia tem ética.
1: Pois é, a ética da máfia, né, como nos ensinou o Poderoso Chefão, né, aquela trilogia do cinema, a ética da máfia é aquela história que é popularmente conhecida no Brasil como uma mão lava a outra. Você faz as suas presepadas, eu não vou fechar os olhos, mas quando fizer as minhas, você também fecha os olhos. É basicamente essa a ética de máfia. Os documentos de auditoria do BRB apontam que em 2024 o Banco Master pagou R$33 milhões ao escritório de advocacia da Lide Correia, citada pela turma de Daniel Vorcaro como canal direto com o Supremo Tribunal Federal. Doutora Dalida é apontada como ex-sócia de Gilmar em sua universidade. Bom, apesar de reconhecida por sua atuação no STF pelo próprio cliente, que lhe pagava muito bem para isso, doutora Dalida foi logo dizendo ontem que negou que tenha atuado no tribunal ou procurado os ministros. As reportagens mostraram ontem também, não é, que Daniel Vorcaro se reuniu com Gilmar Mendes no movimentado mês de abril de 2024. Movimentado, sabe por quê, né? Nesse mês foi quando aconteceu aquele evento em Londres que acabou suscitando aquele whisky básico, né, Macallan com charutos. numa conta que foi paga por Daniel Vorcaro de 3,2 milhões de reais, com a presença de três ministros do Supremo, ministro do STJ, diretor da Polícia Federal, procurador-geral da República. Lembra disso? Abril de 2024, o mesmo mês em que Lula se deslocou de Brasília para inaugurar no interior de Minas uma fábrica de insulina de Daniel Vorcaro. Também aconteceu isso no mês de abril de 2024. Pois bem, foi exatamente nesse mês, dia 11 de abril, que o ministro Gilmar Mendes se reuniu com Daniel Vorcaro para discutir questões relativas a um processo, questão de precatórios, sucroalcooleiros. E, inclusive, o banqueiro Vorcaro contratou como assessor o então cunhado do ministro Gilmar, Francisco Chiquinho Feitosa, um ex-senador. E, inclusive, a contratação tinha a expectativa de azeitar as relações do banqueiro com o ministro. Essa assessoria custou à empresa de Vorcaro, a uma das empresas de Vorcaro, 500 mil reais mensais, mais os extras, né? Mas é preciso registrar que Gilmar votou contra os interesses do banco nos casos citados e ontem ele não se pronunciou sobre esse assunto. No dia 15... no dia 15 passado, o mérito das mensagens entre Vorcaro e Moraes quase não avançou. Gilmar, por exemplo, apresentou uma questão de ordem para estabelecer algum tipo de equiparação ética entre o ministro que investigou o caso e o outro, que é suspeito de manter relações com um bandoleiro do mercado financeiro. Até agora, o Supremo não decidiu se investiga Moraes, não decidiu se vai ou não honrar o dever de prestar esclarecimento aos brasileiros sobre esse escândalo. A gente vê que os odores que exalam do Supremo são ainda mais preocupantes. Quando a Polícia Federal mapeia acesso pago a quem circula no entorno do Supremo, cunhado de ministro, escritório de advocacia, de familiares, e inclusive esse que atuou, que era conhecido entre os na turma do Vorcaro como canal direto no STF, né, da doutora Dalida, qualquer inquérito contra um colega vira um risco, vira um salve-se quem puder, e vira ou aguça ainda mais o espírito corporativista. Ou, como disse recentemente o próprio ministro Gilmar Mendes, nessas ocasiões, ou você mata ou você morre. Pedro Campos. Bom dia.
3: O Cláudio, bom dia para você, para Thaís, para Sônia, para quem está nos acompanhando. E aquela briga de rua da terça-feira no plenário do Supremo Tribunal Federal, que já foi muito mais respeitado do que é hoje, ela continua. Agora por notas que são divulgadas pelo gabinete de ministros. E o principal deles é o ministro Gilmar Mendes, o decano do Supremo Tribunal Federal, que deveria ser ali uma voz de conciliação, de caminho, de cobrança em relação a ministros que cometem algum tipo de desvio na conduta. Mas o passado do ministro Gilmar Mendes não combina com essa expectativa que se tem para a figura do decano. Ele já bateu boca, e os vídeos estão rolando aí à solta, com o Joaquim Barbosa, com o Luiz Roberto Barroso. O ministro Gilmar Mendes tem esse histórico de enfrentamento, de defender posições no plenário do Supremo que parecem absurdas, como essa que o Cláudio mostrou. Por que que o ministro do Supremo Tribunal Federal não pode ser investigado? A lei não é igual para todos? A lei que pune o cidadão que comete um desvio não pode punir o ministro do Supremo se ele cometeu um desvio? O ministro Gilmar Mendes está escalando cada vez mais essa crise, está deixando o Supremo Tribunal Federal sangrar cada vez mais em vez de estancar essa crise e mostrar para a população que o órgão está lá para fazer as suas correções, está lá para corrigir os seus desvios. E olha que hoje em dia são muitos, hein, que estão colocados à prova do Supremo Tribunal Federal. O que nós temos até agora é uma continuidade dessa briga. Ontem o gabinete do ministro Gilmar Mendes trouxe à tona um histórico da cronologia do que aconteceu na segunda turma, quando André Mendonça decidiu afastar o diretor-geral da Polícia Federal e o diretor de inteligência, querendo passar para a população que tinha um jogo combinado entre o André Mendonça, o Luiz Fux e o Cássio Nunes Marques, que votaram do mesmo sentido. O Gilmar Mendes pediu vista, ele estava na Itália, num casamento, Diz que estava participando de um evento lá na faculdade de Turim, mas as fotos mostram que ele também esteve num casamento de um empresário famoso aqui de São Paulo, né? O ministro do Supremo, no auge da crise. E o ministro Dias Toffoli não votou porque está impedido nessas questões aí do Banco Master, né? Trocou uma investigação contra ele, contra a não participação nesse julgamento todo. Mas o que o ministro Gilmar Mendes fez com o ministro Flávio Dino e com o ministro Alexandre de Moraes e Zanin? Chegaram no plenário na sessão de terça-feira com o jogo combinado, ou seja, aquilo que ele está criticando foi exatamente o que ele fez na sessão plenária extraordinária desta semana. Que deveria analisar o quê? É isso que a gente não pode perder de vista. Se o ministro Alexandre de Moraes tem de ser investigado porque ele teve conversas não republicanas com o banqueiro Daniel Vorcaro. Porque a família dele assinou um contrato milionário, 131 milhões de reais, com o Daniel Vorcaro para uma atuação na área de compliance com um valor muito acima daquele que é praticado no mercado. Indícios transbordam a todo momento. O ministro Alexandre de Moraes não falou absolutamente nada sobre isso. Ele é todo durão para falar de inquérito das fake news, para acusar o colega André Mendonça de ter direcionado a investigação contra ele, mas até agora não tem uma nota, não tem absolutamente nada depois que os fatos explodiram. Lá no começo ele disse que não tinha nada com isso, negou veementemente, mas depois, agora, no olho do furacão, não tem nada. A sessão de terça-feira passou sem nenhuma cobrança, sem nenhum ministro dizer, peraí, tudo bem, nós vamos discutir a questão de... Mas, ministro Alexandre, o que o senhor tem a dizer sobre o contrato da sua família com o Vorcaro? O que o senhor tem a dizer sobre as suas conversas com o Vorcaro? O pedido dele de orientação se ele deveria deixar o país na segunda-feira para não ser preso? Ou o pedido de interferência no Ministério Público Federal e na Polícia Federal a respeito das investigações? Nada, nada foi dito, ninguém questiona. Isso passa ao largo e, enquanto isso, a turma Gilmar, Alexandre, Dino e Zanin vai jogando uma mistura aí para tentar desviar o foco, tentar levar a discussão para um outro tema, como fez o ministro Flávio Dino com o pedido de vista na terça-feira. O país continua sem resposta, o Supremo continua sangrando e não tem luz para enxergar já o fim dessa crise vivida pela Suprema Corte. Ministros aposentados preocupadíssimos, professores em sala de aula dizendo o seguinte: olha, tudo que eu ensinei aqui para vocês parece que não está nada valendo, que a legislação está sendo rasgada, comida, por conta dos interesses dos ministros que estão aí num conluio para desviar a atenção do fato principal, que é o escândalo de corrupção envolvendo um ministro da Suprema Corte. Um não, né? Tem outros depois na fila, se é que nós vamos conseguir chegar até lá. Sônia Blota, bom dia para você. Tudo bem? Qual é o seu destaque aí, Sônia?
4: Bom dia, Pedro. Bom dia a você, a Thaís, ao Cláudio. Olha, gente, eu também não tenho boas notícias aqui de terras além Atlântico. Olha, eu vou falar uma coisa para vocês, porque a economia não vai bem. Não vai bem no Brasil, mas não vai bem no mundo também. Por isso, hoje, eu quero destacar o diesel, que virou um dos principais termômetros da crise internacional e tem acendido alerta em vários países do mundo com ameaças de greve e paralisações. E o problema não termina na bomba de combustível. O diesel movimenta a economia mundial. Navios, caminhões, tratores, uma infinidade de máquinas. Quando o preço dispara, aumenta o custo do transporte, da produção e, no fim da cadeia, praticamente tudo fica mais caro. A crise atual tem duas frentes. Os ataques da Ucrânia contra refinarias e instalações petrolíferas russas, que reduziram a capacidade de produção e levaram Moscou a suspender as exportações de diesel. Ao mesmo tempo, o conflito entre Estados Unidos e Irã, que atingiu refinarias, fechou rotas e reduziu drasticamente a passagem de petróleo e derivados pelo Estreito de Hormuz. Antes dessas interrupções, a Rússia e os países do Golfo respondiam juntos por quase 45% do comércio marítimo mundial de diesel e combustíveis semelhantes. Nesta sexta-feira, o petróleo recuou cerca de 2%, mas continua acima dos 100 dólares o barril. E aqui, gente, existe uma diferença importante. Mesmo quando o petróleo cai, o diesel pode continuar caro. E isso acontece porque o problema não está apenas na quantidade de petróleo disponível, mas também na falta de refinarias capazes de transformá-lo em combustível. Nos Estados Unidos, o preço médio do diesel já ultrapassou 6 dólares por galão, um recorde. Aqui na França, o litro do diesel chegou a 2,37 euros, uma alta de 40% desde fevereiro. Alguns postos já enfrentam dificuldades para repor os estoques. A reação começou entre os profissionais que mais dependem do combustível. Pescadores bloquearam portos e incendiaram pneus na estrada de acesso a um depósito de combustíveis no sul aqui da França. Em Nice, barcos formaram uma barreira na entrada do porto. O movimento chegou ao terceiro dia e se espalhou por outros pontos do Mediterrâneo, com ameaças de impedir a passagem de embarcações comerciais e turísticas. Pressionado, o governo prorrogou até o fim do ano as ajudas emergenciais para a pesca, a agricultura e a construção civil. O auxílio aos pescadores poderá chegar a 35 centavos por litro e passará a acompanhar a variação do preço do combustível. Ou seja, poderá aumentar ou diminuir de acordo com as cotações. Mas, gente, o governo está socorrendo apenas os setores considerados mais vulneráveis. Não existe até agora uma ajuda geral para todos os trabalhadores franceses, motoristas de táxi, inclusive, porque a preocupação chegou a outras categorias. Os taxistas dizem que estão trabalhando no prejuízo e avaliam uma paralisação já na próxima semana. E nesta sexta-feira, o presidente Emmanuel Macron recebe aqui no Palácio do Eliseu líderes partidários e candidatos à presidência para discutir justamente a crise do diesel. A França sabe que o combustível pode funcionar como uma faísca. Foi justamente uma alta dos impostos sobre gasolina e diesel que desencadeou em 2018 o movimento dos coletes amarelos que parou o país. E no Brasil? Bem, a crise também acendeu o alerta. O país depende de cerca de um quarto de sua demanda. A Petrobras reajustou o combustível em R$ 1,00 por litro, mas a alta foi anulada por um subsídio federal do mesmo valor, válido inicialmente por 30 dias. Por enquanto, portanto, o preço cobrado pela estatal às distribuidoras não mudou. A Agência Nacional do Petróleo afirma que não há risco de desabastecimento generalizado. Bem, a pressão sobre o diesel é global, começa nas refinarias atingidas, atravessa o Estreito de Hormuz, chega aos portos franceses e termina, como sempre, no bolso do consumidor. Mas o Jornal Gente tem muito mais destaques para você nessa sexta-feira, Pedro e Thaís.
5: É isso aí. Na sequência, os números do Instituto Datafolha com a corrida à presidência da República e a análise do cientista político Fernando Schiller. Rapidinho a gente volta aqui com o Jornal Gente.
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5: Eleições chegando e mais institutos divulgando números com a corrida eleitoral 2026 mais apertada do que nunca. A gente vai divulgar agora alguns números do Instituto Datafolha, pesquisa que foi divulgada ontem à noite, indicando que há um empate técnico entre Lula e Flávio Bolsonaro, tanto no primeiro quanto no segundo turnos. No primeiro turno, Lula hoje, segundo o Datafolha, teria 39% e Flávio Bolsonaro 36%. Em relação ao levantamento anterior, Lula ficou estável, com 39%. Flávio teve oscilação de um ponto para cima, estava com 35% e hoje tem 36%. Mas, se a gente olhar, por exemplo, para o mês de agosto, havia uma vantagem bem maior de Lula. No primeiro turno, Lula, em agosto, fechou o mês com 6 pontos de vantagem em relação a Flávio Bolsonaro. Hoje, são apenas 3 pontos no primeiro turno. Augusto Cury, do Avante, tem 6% das intenções de voto. Ronaldo Caiado, 4% no primeiro turno, segundo o Datafolha. Segundo turno agora, os números do Instituto Datafolha. Lula, 46%, Flávio Bolsonaro, 44%. Brancos e nulos, 8%, indecisos, 1%, nessa corrida eleitoral muito, muito, muito acirrada e que o Murilo Hidalgo, do Instituto Paraná Pesquisas, várias vezes já disse aqui. Primeiro, que o número de eleitores que vão decidir a eleição é pequenininho ali, 6, 8% do eleitorado, aqueles ali que ainda podem mudar de voto. Depois, que independente de quem ganhe, vai ser por um percentual muito apertado. Deixa eu chamar o cientista político Fernando Schiller, chegando aqui no Jornal Gente ao Vivo, para começar a nossa conversa analisando esses últimos números do Instituto Datafolha. O que te chamou a atenção, hein, Schiller? Bom dia.
10: Isso, tudo bem, Sônia, Cláudio, Pedro? Olha, me chamou algumas coisas, evidente. Nós tivemos duas pesquisas, na verdade, ontem, com resultados um pouco contraditórios, mas na mesma direção exatamente dos números do Datafolha, né? O Instituto Atlas ontem identificou 0,6% de vantagem do Flávio no segundo turno, Datafolha 2%. Me chamou um pouco a atenção um encurtamento da diferença de primeiro turno, então você tem 3 pontos de diferença de primeiro turno, não é? E 2% na diferença de segundo turno. Não é? Isso, vamos lá, tem um pequeno paradoxo aqui em relação há outros dados que se tem de muitas pesquisas sobre transferência de votos dos terceiros, quartos, quintos, sextos colocados, que é Cury, Zema, Caiado e Renan Santos. Não é? Como você tem uma transferência aproximadamente de, vamos lá, 2/3 para o Flávio e 1/3 para o Lula, estou aqui arredondando um pouco, porque isso varia de instituto para instituto e de candidato para candidato, é um pouco estranho. Por exemplo, se você tem Renan Santos, por exemplo, ele transfere, em regra, metade dos votos para o Flávio, 25% para o Lula e 25% indecisos ou não votam, enfim, se abstêm. Né? Augusto Cury é 45%, 46%, 47%, de acordo com a pesquisa. Então você tem uma transferência mais robusta desses candidatos, Caiado é o mesmo padrão, perto de 50%, porque são candidatos da centro, chamada centro-direita. Então é um pouco estranho, né? Você tem 3 pontos de diferença no primeiro turno, só 2 pontos de diferença no segundo turno. Bom, pode ser um pequeno detalhe de pesquisa, um ponto a mais, um ponto a menos, eu acho que tu colocaste bem, é um empate técnico. Me chamou a atenção a avaliação do governo, oscilou para cima positivamente para 48%, isso contrasta com outras pesquisas também, se a gente pegar a Quest, nós estamos falando de 43%, 5 pontos de diferença entre uma pesquisa e outra é muito significativo, significa que a Quest está dizendo o seguinte, 43% tem uma visão positiva, aprova o governo, o Datafolha está dizendo 48%, isso faz muita diferença para o incumbente, se for de fato 48%, o Lula é um leve favorito. Se for 43, eu diria que o Flávio é um leve favorito, para ver como essa análise de pesquisa ela pode aplicar alguma variação. E depois tem um outro dado, né? 53% dos beneficiados do Bolsa Família apoia o Lula contra 28 do Flávio, que explica um pouco aí algumas medidas populistas como essa do Bolsa Família de ontem, né?
1: Então, Schiller, eu ouvi de um diretor do Instituto de Pesquisa uma frase que ele pediu, inclusive, para não citar, é por isso que eu não vou citar o nome dele, mas ele, a previsão é que a eleição no Brasil seja muito parecida com o que aconteceu recentemente no Peru. Bom, a diferença é que lá a contagem de votos é manual e por isso foi tão demorada, né? Foram vários dias de expectativa com relação ao resultado final. Mas ele acha que o resultado aqui no Brasil vai ser muito curta, a diferença menor ainda do que aconteceu em 2022 entre o vitorioso e o que ficar em segundo lugar. Você compartilha desse tipo de expectativa?
10: Olha, completamente. Vamos lá, é uma caixinha de surpresa que pode acontecer nas próximas semanas, né? Tem isso. Ontem eu acompanho com dois trackings, chamados trackings, são pesquisas telefônicas que são feitas diariamente por uma de uma instituição de pesquisa direto que faz todo dia, né? E a outra de um banco, quer dizer, uma instituição financeira, também contrata uma instituição de pesquisa com boa credibilidade. E a diferença era um ponto e três pontos. Um tracking, três pontos, um tracking, um ponto. Favorável ao Flávio Bolsonaro. Né? Agora, vamos lá, isso tudo é empate técnico. Né? Pode ser oscilação de semana para semana. A gente ainda não tem uma captura, na minha visão, completa do impacto do STF da semana. Certo? Porque isso tem que sedimentar. Acho que houve um certo desgaste apontado por vários pesquisadores de internet, de circulação de disputa de narrativas em redes sociais desfavorável ao governo em função da associação com Alexandre de Moraes, com Flávio Dino, especialmente Flávio Dino, talvez foi o mais agressivo naquela sessão do Supremo e é obviamente associado ao Lula. Mas não é uma grande vantagem, até porque o Flávio Bolsonaro também tem suas vinculações lá com o caso Master. Então isso tudo se mistura um pouco na guerra de narrativas, na polarização. Nessa altura da campanha, tudo se divide, né? Inclusive a interpretação sobre o escândalo do caso Master, sobre o STF e tudo mais. Né? Agora, vamos lá, qual é o efeito das medidas públicas? Ninguém sabe identificar exatamente qual é o efeito de uma medida como essa dos 15% do Bolsa Família. O governo vai lançar mais um desenrola? Né? Qual é o impacto que vai ter isso? O discurso do Lula na ONU tem algum impacto no público interno? Vai haver alguma medida do governo americano? Né? Tem um setor da própria chamada direita pressionando lá em Washington, na minha opinião, de maneira quase kamikaze, né, por uma medida contra ministro do Supremo Tribunal Federal. Se isso acontecer, resgata o discurso da soberania do Lula. Então, a política é feita de paradoxos e de momentos, etc. Novas revelações podem alterar um pouco o jogo. Vamos lembrar, o Flávio caiu 6-7 pontos quando saíram aqueles diálogos com o Daniel Vorkaro. Né? Pode evoluir caso em qual direção exatamente. Então, eu diria, é uma eleição realmente de grandes emoções, aí, muito equilibrada.
4: Pois
10: muito
4: é.
10: Equilibrada nos próximas semanas.
4: É, a gente está. Você está vendo pelos números, né, Schiller? Bom dia para você. Então, nessa questão que você falava aí do pacote de bondades, né, de aumentos em véspera de eleição, Bolsa Família. Bem, Jair Bolsonaro tentou fazer algo semelhante na eleição passada e não foi permitido. Como é que você vê isso agora feito pelo atual governo?
10: Olha, bom, vocês conhecem um pouco a minha posição, acho que nossos ouvintes, telespectadores aqui também, eu lamento tudo isso em qualquer governo, viu, Sônia? Eu acho que, por exemplo, se você pegar a projeção do orçamento para o ano que vem, o Brasil já teve aqui um aumento de 11 pontos da dívida pública nesses anos agora do atual governo. Isso já por si só é desastroso. A projeção do governo era de 18 bilhões de superávit no projeto de orçamento para o ano que vem. A IFE, que é a Instituição Fiscal Independente do Senado Federal, diz que é ficção científica esse orçamento, essa projeção do governo. E essa projeção 18 é sem os 22 pontos alguma coisa que o próprio governo calcula que vai custar esse aumento do Bolsa Família para o ano que vem. Então nós já estamos falando de déficit, mas na ficção científica proposta pelo governo. Aí fala num déficit projetado antes do anúncio da medida do Bolsa Família, de 86 bi negativo para o ano que vem. 86 bi negativo para o ano que vem. Se botar mais os 20 e tantos aí, nós vamos passar de quase 1% do PIB, mais 100 bilhões de déficit projetado no desenho da peça orçamentária apresentada pelo próprio governo. Olha o tamanho do pepino. Se você pegar lá a projeção para a estabilização da dívida pública, a gente está falando de um superávit acima de 2 pontos. 2 pontos, cada ponto do PIB é 130 bilhões. Daí, vamos lá, 2 pontos, 260, mais esses 80 e tantos de déficit, nós estamos falando de 300 e tantos bilhões de demanda por ajuste fiscal que precisa ser feita para a tentativa de estabilização da dívida pública brasileira, para ver o tamanho do esforço fiscal que o Brasil precisa fazer no ano que vem. Em meio a todo esse problema, o governo tira da manga 15%, como diria o meu guri, né? Diz assim, do nada o governo de novo tira, porque quem manda hoje no governo é o departamento de marketing da campanha, então, bom, temos que melhorar um pouquinho a nossa performance. Bolsa Família, vamos tirar aí, vamos gastar 6 bi agora, 20 e tantos para o próximo governo e seja o que Deus quiser, um pouco isso, né? Sem nenhum planejamento, sem nenhuma técnica orçamentária, sem nenhuma previsão fiscal, enfim, de novo, né? E é enganoso isso pelo seguinte, porque, vamos lá, pressiona mais a inflação, vai atrasar eventualmente uma redução sustentável da taxa de juros, quem paga a conta no fundo é o próprio trabalhador. Então já tem um endividamento grande, todo a gente conhece bem esse tema aqui no próprio jornal Gente. Então é isso, eu acho que o Brasil, na verdade, deveria pensar em duas coisas. Vou dar aqui a sugestão, jornal Gente aqui do Pensa Brasil. Duas coisas, primeiro um sistema de controle desse tipo de medida populista em pré-véspera de eleição. O governo passado fez a PEC Kamikaze, aprovou lá em julho, pelo menos aprovou no Congresso, né, uma PEC, certo? Mas, vamos lá, populista também, a gente criticou aqui, assim por diante. O governo atual faz isso, né, direto, 17 dias antes, recentemente colocou R$1 para cada litro do diesel. Então, só aí nós estamos falando de 5 bi mês, R$1 a cada litro do diesel, então, para compensar e tal, uma medida populista e tal. Outra coisa é o seguinte, já tem uma PEC lá pelo fim da reeleição. Né? Eu vou começar a colher assinaturas aqui informais de apoiadores, porque o Brasil realmente não está preparado para ter reeleição, nós precisamos ter um mandato eventualmente maior um pouco, sem reeleição, porque isso é uma tentação num país extremamente vulnerável e que, cá entre nós, não leva a sério responsabilidade fiscal.
1: Tem uma expressão hoje no editorial do Estadão que eu achei muito feliz para definir o que o Lula fez ontem, né, com o aumento do Bolsa Família, sem nem previsão orçamentária, ao contrário do que disse o ministro, né? O Estadão disse que Lula está jogando dinheiro público de helicóptero.
10: Exatamente isso. Conversava ontem com economistas, por exemplo, se o governo quisesse focalizar, a extrema pobreza no Brasil está concentrada muito em famílias que têm filhos, em crianças. Criança hoje é grande concentração de extrema pobreza no Brasil. O governo podia fazer algo focalizado, por exemplo, para famílias com crianças, né? Dar um complemento. Mas isso tem que ser planejado, isso tem que estar dentro de uma lógica, de uma política. Não pode ser assim, uma cartada de última hora, do nada, sem previsão fiscal, sem planejamento nenhum. Isso é simplesmente uma medida eleitoreira. Obviamente que na polarização política, quem gosta do governo apoia, né? O lado contrário critica, mas o lado contrário eventualmente também elogiava quando isso foi feito nos governos anteriores. Então a polarização acaba prejudicando a lógica, a racionalidade do planejamento brasileiro, né? O fato é isso, olha, a bomba fiscal fica para o próximo governo. A gente vai falar muito disso aqui nos próximos meses. Aí.
3: Schiller, vou voltar com você aqui rapidinho sobre a crise no Supremo Tribunal Federal para te perguntar o seguinte. Nós temos de aguardar a solução dessa crise para seguir com julgamentos importantes no Supremo ou precisamos tocar o barco, tocar a vida e, paralelamente, na medida do possível, porque está tudo desarranjado nessa história e tem um grupo lá dentro do Supremo que quer mesmo bagunçar o assunto para não dar em nada, ou devemos seguir com esse duplo caminho, analisando os julgamentos e, ao mesmo tempo, tentando avançar com essa questão da investigação de ministros, hein? Como sair desse buraco na tua avaliação? O que é melhor ou menos pior?
10: Bom, o quadro realista agora, Pedro, é que as primeiras investigações do Master no Supremo, né, e do escândalo do INSS estão paradas. Elas estão foram suspensas pelo ministro Fachin. O ministro André Mendonça foi retirado. E aí é uma medida, na minha opinião, completamente sem lógica, equivocada. Se me retirou o ministro, por que o ministro Fachin retirou o ministro André Mendonça da relatoria, porque ele incomodou, porque ele pediu que o Pleno analisasse a possibilidade da investigação do ministro Alexandre de Moraes, não é? Por quê? Porque estava chegando perto, sei lá, de pessoas que são intocáveis na República, não é? Na verdade, o que nós vimos, na minha visão, pode-se questionar ou uma ou outra, um ou outro procedimento, mas é o ministro que fez a diferença. O ministro estava levando uma investigação com independência, né, que era o ministro André Mendonça, que foi sorteado. Então, aí um princípio do sorteio, né, da imparcialidade, do juiz natural. Eu fico impressionado. Lá na terça-feira a gente viu defesas candentes, inclusive do ministro Flavio Dino, sobre o princípio do juiz natural, que remontaria ao direito romano e tal. Bom, nós temos juiz natural nesse caso, o relator do processo, que é o ministro André Mendonça, foi retirado, né? Foi retirado. E é interessante que foi criticado o ministro Edson Fachin por ter, né, avocado para ele essa relatoria, e deveria ser feito um novo sorteio, né? Só porque aquela equipe ali de ministros acha que deva ser feito um novo sorteio. Então, bom, as investigações estão paradas e a bola do jogo está com o Flávio Dino. Sabe quando a gente joga lá na calçada, a gente jogava, né, o Pedro, o Cláudio na época dele e tal, as gurias hoje em dia também jogam, né? Alguém pegou a bola e saiu correndo com a bola. Tem 90 dias para devolver a bola, né? A verdade é essa. Pode devolver a bola no final, até o final do ano. Não acho que o ministro Flávio Dino tenha nenhum incentivo para devolver o seu voto, ou seja, né, retomar a sessão, enfim... antes de 90 dias, não tem nenhum sentido para isso, pelo menos antes do segundo turno, e depois a gente tem recesso e tal. Então esse assunto, a minha impressão, vai para o ano que vem, e aí paralisa tudo, né? A sessão agora, que aconteceu dia 23, foi suspensa. Então, vamos lá, o Brasil, compasso de espera total, e é interessante a falta de capacidade de reação da sociedade, né? O Congresso inteiramente inerte, período eleitoral, população dividida, brigando na polarização política. Tudo depende agora do novo governo, da nova maioria no Senado em especial. A grande pergunta é, se a oposição tiver maioria, vai indicar o presidente do Senado Federal. Não é? E na minha visão, Thaís, vou dizer bem claramente, vou fazer uma previsão aqui, se a oposição ganhar a maioria no Senado, vai aprovar uma nova legislação, um novo procedimento para rito de impedimento do ministro do Supremo Tribunal Federal. E vai se criar um impasse institucional, né, sobre quórum, sobre instauração do processo, sobre afastamento dos ministros. Aqui mesmo na Band, o ministro Gilmar Mendes já disse que tinha uma interpretação diferente, que havia decidido, ou iriam decidir algo diferente, precisava de 2/3, não maioria simples. Essa questão nós vamos saber quando saírem das urnas, não vai demorar muito tempo. Daqui a 20 dias a gente vai saber quem vai ter maioria no Supremo, maioria no Senado Federal, se essas coisas vão andar ou não, e qual é a projeção para a presidência do Senado, que tem na sua mão prerrogativa de encaminhar ou não um processo, instaurar ou não um processo. Então, eu diria, esse jogo é um jogo mais de médio e longo prazo. A curto prazo é período eleitoral, e nós não vamos ter grande novidade, porque investigações e o julgamento estão suspensos.
5: Aliás, Fernando Schiller, na sequência aqui, eu vou jogar essa pergunta e essa questão para o senador Rogério Marinho, senador do PL do Rio Grande do Norte, que estará aqui no estúdio do Jornal Gente para falar sobre Senado versus Supremo Tribunal Federal. Schiller, obrigada, bom fim de semana, até segunda aqui no Jornal Gente.
10: Até segunda, bom fim de semana.
5: Bom fim de semana, a gente volta rapidinho aqui com o Jornal Gente, mais notícias e essa entrevista para você.
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4: Da manhã de volta no Jornal Gente, estamos recebendo aqui o senador da República, Rogério Marinho, que é do PL do Rio Grande do Norte, um senador muito atuante, que está aqui pra gente, com a gente para falar sobre os desdobramentos do que está acontecendo no Supremo Tribunal Federal. Essa semana foi uma semana tomada por essa notícia e é claro que nós queremos ouvi-lo. Ele esteve em Brasília junto com outros senadores falando a respeito desse assunto. Senador, bom dia, seja bem-vindo aqui ao Jornal Gente. O senhor tem alguma esperança de que nós possamos encaminhar pedido de impeachment para ministros do Supremo Tribunal Federal ainda nessa legislatura? O que está acontecendo em Brasília que nós não estamos vendo movimentação no Senado Federal, apesar de denúncias sérias envolvendo o Supremo, e lá parece que não tem autocontenção, parece que não tem disposição para investigar nada? Seja bem-vindo.
5: Bom dia a todos, aqueles que estão nos acompanhando aqui, os nossos entrevistadores. Que está o Cláudio aí, né?
4: Isso, o Cláudio e a Sônia.
5: Bom, Thaís e Pedro aqui. O que está acontecendo em Brasília, infelizmente, é um espetáculo, é grotesco, né? É uma situação lamentável, onde ao vivo e a cores nós estamos vendo as vísceras do Supremo Tribunal Federal serem revolvidas, né? Uma ação corporativista, né, de alguns ministros do Supremo Tribunal Federal que acreditam que determinados indivíduos estão acima da lei. A eles não compete dar satisfação à sociedade. Aquela sessão foi marcada por tecnicismo, por truculência, por deboche, né? É um verdadeiro circo, né? E os palhaços foram, infelizmente, ou são, a sociedade brasileira, né? Você assistir, né, a forma como o ministro Flávio Dino se comportou, praticamente atropelando o presidente da sessão, o Fachin, o espetáculo de contradições, de hipocrisia, né, que o senhor Alexandre Moraes e o senhor Gilmar Mendes protagonizaram, né, acusando o André Mendonça de fazerem exatamente o que eles fazem cotidianamente, né? Atropelar a figura do juiz natural, o juiz ser investigador, né, a forma inquisitorial como se comportaram ao longo dos últimos anos, em especial o ministro Alexandre Moraes no inquérito do fake news, né, um inquérito interminável de mais de 7 anos, uma coisa absolutamente anormal, né, que foi banalizado, defendido e colocado como se fosse uma marca da defesa da democracia. Então, em nome da democracia, eles trucidaram a democracia no Brasil, né? Relativizaram uma série de jurisprudências de exceção, e naquela sessão nós assistimos assim, uma um espetáculo deplorável. É, jogaram a forma, jogaram a tecnicidade para impedir que numa cortina de fumaça nós pudéssemos nos debruçar sobre o grave conteúdo das denúncias ou dos indícios que levavam a crer que o ministro Alexandre Moraes poderia estar, e certamente deverá estar, e ele vai ter amplo direito de defesa para se defender, espero eu que seja aberto esse processo, envolvido em advocacia administrativa, obstrução de justiça, recebimento de vantagens indevidas. Ele, de fato, aparentemente, era o advogado do Vorkaro. E isso é intolerável por parte de um ministro da Suprema Corte.
6: Senador, muito bom dia. Bem-vindo mais uma vez aqui ao nosso programa. A impressão que dá, senador, para quem está de fora, né, quem acompanha com a gente os acontecimentos no Supremo, é que ali o que está em jogo não é apenas a figura do Alexandre de Moraes, né? É como se os ministros temessem que uma investigação aberta contra o ministro Moraes pudesse, de alguma maneira, se ampliar, né? Pudesse, de alguma maneira, se expandir e atingir outros ministros. O senhor tem informação sobre isso? Porque ontem surgiram já as primeiras notícias de que o então cunhado do ministro Gilmar, ou outra uma advogada ligada também ao Supremo, começaram a surgir indícios de que essa rede de influências de Daniel Vorkaro no Supremo Tribunal Federal era maior do que o próprio, não se restringia, ao menos, ao ministro Alexandre de Moraes. O senhor tem informações sobre isso? O que é que o senhor acha disso?
5: Aldo, está claro que os tentáculos, né, do Vorkaro, né, contaminaram aquela corte, uma parte da política brasileira, empresarial, do mundo financeiro. E era importante para o Brasil que isso viesse a público, né? Existem relações que aconteceram com esse banqueiro que podem ser justificadas. Em 2024, ele era, até meados de 25, era alguém que tinha contatos com o setor empresarial, com o setor financeiro, tinha anuência do Banco Central para operar no mercado, mesmo que de uma forma heterodoxa, né? Como depois nós viemos a descobrir, né? Mas há, é evidente, tráfico de influência, advocacia administrativa, malversação de recursos públicos, né, interferência na atuação de fundos ligados à previdência de diversos estados da federação e, principalmente, uma relação muito mal explicada com membros importantes do Banco Central, né, do próprio governo federal e do judiciário brasileiro. O problema, Cláudio, é que nós estamos vendo uma tentativa de melar o jogo, colocando todos no mesmo balaio. Tipo assim, olha, todo mundo está errado, então vamos passar isso adiante, vamos deixar isso para lá. Tá? Então, quando você assiste, por exemplo, o Flávio Dino dizer, olha, tem vários juízes implicados, vamos colocar todos para serem julgados juntos nessa PET, que apenas pede, apenas solicita ao tribunal a autorização para aprofundar-se numa investigação em relação a um dos seus membros. Então, claramente, é uma tentativa de melar o jogo. Ao invés de estarmos discutindo o que ocorreu, estamos discutindo o ritual, a forma, a maneira como se chegou a essa conclusão. Eu não vou aqui me deter nesse tema, mas o fato é que o Brasil está diante de uma situação similar ao que ocorreu alguns anos atrás com a Lava Jato. E nós todos nos lembramos que, por uma tecnicidade, por uma questão de CEP, né, em vez de ser Brasília, deveria ter sido Curitiba, no entender dos doutos julgadores da época, nós anulamos uma operação que determinou a devolução de bilhões de reais em propinas, em vantagens indevidas por empresas e por cidadãos que estavam incrustados na administração pública federal. Foram anuladas sentenças condenatórias com delações feitas, com provas acostadas aqui em diversos países do mundo. E, paradoxalmente, nesses países não pararam esses processos, mas no Brasil tudo isso foi posto por terra, né? Você vê, por exemplo, o fato de que no Brasil nós temos um presidente da República sentado na cadeira de presidente da República que foi processado e acusado em três instâncias, não é por um pretenso golpe de Estado que não ocorreu, ou seja, por um crime impossível, mas por corrupção passiva, por recebimento de recursos indevidos. E esse cidadão, ele foi inocentado por uma tecnicidade, né? E hoje é presidente da República, rotando aí como se fosse uma vestal, né? E que não tivesse nenhuma culpa no cartório e que tivesse incólume esse tipo de processo. O mais grave disso, Cláudio, é a falta de credibilidade do judiciário brasileiro. Na hora em que o STF se comporta dessa forma, corporativamente protegendo, de uma forma assim, eu diria, atabalhoada um dos seus membros, impedindo que ele seja julgado, a sensação que passa à sociedade é que existem, nós todos somos iguais, mas alguns são mais iguais do que os outros, né? Alguns é dado o direito de fazer o que bem entender sem dar satisfação à sociedade. Isso corrói a democracia, corrói a confiança nas instituições, e eu espero sinceramente que em tempo muito próximo nós possamos de fato ter o término desse julgamento e o senhor Alexandre Moraes seja de fato investigado. E é o início de um processo.
7: Senador, muito bom dia para o senhor. Obrigada por estar conosco aqui no Jornal Gente. Por que pautas como mandato, decisões monocráticas, forma diferente de eleições para ministros do Supremo não andam no Senado Federal?
5: Porque a maioria que está estabelecida hoje no Senado da República tem, juntamente com o governo federal, uma espécie de acordo de convivência e de reciprocidade. Infelizmente, por exemplo, nós passamos um projeto de lei no Senado, com muita dificuldade, depois de anos de tramitação, que determinava que, no caso de uma decisão monocrática proveniente de um único magistrado, né, ele necessariamente teria que submeter o colegiado num espaço exíguo de tempo. Né? Isso parou na Câmara Federal. E eu me lembro que, por ocasião da votação, o líder do governo, o Jacques Wagner, que havia votado favoravelmente a esse projeto, recebeu uma ligação do decano do tribunal, o senhor Gilmar Mendes, onde ele além de reclamar do voto do Jacques, cobrou. Disse, olha, nós ajudamos você. Ajudaram como? É mais ou menos como aquela história do Barroso, que depois de eleito foi a um comício, ele ministro do Supremo Tribunal Federal, prestes a assumir a presidência daquele colegiado, a afirmar que havia derrotado o bolsonarismo. Então, esse tipo de atuação fora dos autos dos senhores julgadores, dos senhores ministros do STF, tem dado um exemplo muito ruim à sociedade brasileira. Esses juízes deixaram de ser juízes e passaram a ser atores políticos. E o pior, atores políticos que querem ser blindados de qualquer possibilidade de serem questionados. Existe um adágio popular que quem não quer brincar não desce para o game, né? não desce para o pátio para brincar, né? Quem não sabe brincar não desce lá, não solta os seus brinquedos, né? Então esses juízes se acham no direito de falarem a respeito do cenário político e não querem ser contraditados. Aliás, há uma espécie de padrão, né, estabelecido pelo senhor Alexandre de Moraes: quem o acusa passa a ser acusado e réu, né? Aconteceu, por exemplo, com o senhor Tagliaferro. Veja o caso do Supremo Tribunal Federal, desculpe, do ministro do Supremo Tribunal Federal, que na época é presidente do Tribunal Superior Eleitoral, né, que foi pego literalmente com a boca na botija com a questão do Vaza Toga, onde um juiz auxiliar desse ministro orientava o setor de informática a usar a criatividade para buscar provas contra inimigos políticos. Né? E quando isso veio à tona, eu em particular oficiei um pedido de investigação junto ao CNJ e foi arquivado sobre o argumento de que isso eram conversas absolutamente normais entre funcionários daquele tribunal. Então é um deboche, é uma maneira assim, de tentar se calar os críticos. O senhor Flávio Dino recentemente esteve no Maranhão utilizando-se de um carro do Tribunal de Justiça daquele estado para tomar banho de mar com sua família. Um repórter, um jornalista publicou essa foto e, como resultado, foi quebrado o sigilo da fonte. Né? Nós estamos vendo agora esse caso mais escabroso ainda, que é o caso do André Mendonça, que pede autorização ao Supremo Tribunal Federal para se adentrar uma investigação em função dos indícios que foram encontrados no relatório da Polícia Federal. E suprema ironia, supremo deboche do senhor Alexandre Moraes, utiliza-se de um relatório de inteligência apócrifo feito por um analista da Polícia Federal, cujo destinatário oficial é o diretor da Polícia Federal, que, por sua vez, dentro da gravidade desse relatório, poderia direcioná-lo ao ministro da Justiça, que, por sua vez, dentro do processo hierárquico no máximo poderia levá-lo ao presidente da República, eis que de repente surge nas mãos do senhor Alexandre Moraes, ele utiliza esse relatório apócrifo, onde está expresso que não serve como valor probatório, para ingressar com ação contra aquele que poderia acusá-lo de improbidade, de crime de responsabilidade. Então esse padrão, ele é um padrão que mostra autoritarismo, arrogância, desprezo pela legislação e uma absoluta sensação de que está acima da lei. E ninguém é dado o direito de estar acima da lei. Isso é uma afronta à Constituição, ao Estado de Direito, à democracia brasileira. E eu acho, o Pedro me perguntou aqui antes de começarmos a entrevista, como é que a gente pode resolver isso? A gente só pode resolver isso com eleição, gente. Nós temos que eleger um presidente da República que tenha a coragem, né, de fazer essa reforma necessária junto com o Judiciário brasileiro, né, tirar as competências penais do Supremo Tribunal Federal para que ele se atenha a questões constitucionais, acabar com essa relação promíscua, né, de uma espécie de pressão que existe do Judiciário para alguns membros do Legislativo. O senhor Flávio Dino agora é prevento numa ação direta de inconstitucionalidade que trata de emendas parlamentares, membros do Legislativo. O senhor Flávio Dino agora é prevento numa ação direta de inconstitucionalidade que trata de emendas parlamentares, e veja a gravidade desse processo.

0: para que os ministros fiquem na corte. O fato do que o senhor Gilmar Mendes se comporta da maneira como se comportou é porque alguém está há 30 anos naquele lugar e perdeu a conexão com a sociedade brasileira. Né? Ninguém pode passar tanto tempo no lugar se sentindo acima do bem e do mal.
1: Senador Rogério Marinho, deixa eu passar a bola agora então um pouco para o Senado. Não é? A gente sabe que pela distribuição dos poderes aqui na República Brasileira, o Senado poderia ser ali uma espécie de freio de contenção no Supremo Tribunal Federal. Por que essa pauta não avança no Senado? E na visão do senhor, o senhor acha que numa próxima legislatura o Senado pode agir de forma diferente em relação ao Supremo?
0: Não tenho dúvida. Hoje nós sabemos que o Davi Alcolumbre tem uma relação de amizade, de proximidade, né, com o senhor Alexandre de Moraes. Recentemente, inclusive, assistimos uma cena que eu diria que é grotesca, onde o senhor Alexandre de Moraes atuou como uma espécie de cupido, né? Desculpe.
1: Imagina.
0: Da briga que existia entre Davi e Lula, né? Ele fez esse trabalho de aproximação. Não é um papel do ministro do Supremo Tribunal Federal, não é republicano, não é recomendável, né? Isso toda e deixa em dúvida, na verdade, só deixa mais claro ainda essa relação que existe entre o ministro do STF e o presidente da República e o presidente do Senado, né? Num momento em que nós estamos debruçados sobre uma ação política. Aliás, me permita, o senhor Alexandre da Silva e o senhor Lula de Moraes são duas faces da mesma moeda, indissolúveis, né? Está claro para todos nós. A gente só vai resolver isso, Thaís, mudando a composição do Senado da República. Então, nós temos aproveitado em todos os momentos para pedir que o povo brasileiro tenha responsabilidade com o seu voto, mais do que ele tem normalmente. Entender,
2: senador,
0: que ao votar nos senhores senadores agora nessa eleição, nós vamos definir se teremos um Senado independente que vai cumprir o seu papel constitucional, né, de eventualmente, inclusive, quando houver o caso, abrir inquéritos e processos para apuração de crimes de responsabilidade cometidos por senhores ministros do Supremo Tribunal Federal, ou nós vamos eleger pessoas que vão encarar essa ação como uma ação meramente política e, ao invés de cumprir o seu dever constitucional, vão se escudar em argumentos quaisquer que sejam eles. Eu estou propondo, inclusive, Thaís, que para evitar que frases como a que foram feitas ditas pelo Davi Alcolumbre, né, seja um deboche contra a sociedade, se 80 senadores assinarem um pedido de impeachment, eu não abrirei, né? Então, esse tipo de frase ela não pode ecoar, porque isso é um desprestígio ao colegiado, né? Então, nós estamos propondo, inclusive, que se 49 senadores protocolarizarem um pedido de abertura desse inquérito de responsabilidade, o presidente automaticamente é obrigado, né, a iniciar esse processo, esse inquérito, independente do seu juiz discricionário e de forma conjunta, né? Ele não vai perder seu poder, mas também o colegiado, por sua maioria, teria essa condição.
2: Senador, o impeachment de ministro será um assunto obrigatório na próxima legislatura? O senhor acha que, seja qual for o vencedor da eleição, isso não escapará, esse tema não escapará no Senado Federal?
0: Infelizmente, Cláudio, nós deveríamos estar aqui há 18 dias das eleições discutindo, por exemplo, a maneira desassombrada e absolutamente deletéria com que o presidente da República gere as contas públicas, né? Ontem nós assistimos mais um episódio que se agrega a dezenas de outros que mostram que literalmente eles farão o diabo, o presidente Lula, para ganhar as eleições, conforme ele mesmo falou e a Dilma falou anteriormente, né? Nessa questão do aumento dado ao Bolsa Família, faltando 15 dias. Nós somos favoráveis a melhorar a situação daqueles que precisam de segurança alimentar, mas não dessa forma e não desse momento, tá? Mas vamos aguardar, porque a população já entendeu que esse governo ele já está com o seu prazo de validade vencida, né? E as eleições vão certamente dar um cobro, dar um fim a esse período de horrores que nós estamos vivendo. Nós gostaríamos de estar falando sobre a questão, né, da inadimplência da população brasileira, que já chegou a 52% da população e 82% da população endividada. Nós queremos estar falando sobre a necessidade, né, de termos responsabilidade fiscal num país que vai para o quinto ano consecutivo de um orçamento onde as despesas são subestimadas e as receitas superestimadas.

0: E o governo tem utilizado o único remédio para resolver esse problema, aumentar impostos e sobrecarregar a população, inclusive com a regulamentação das bets, né, que tem causado tanto mal à sociedade
1: O
0: brasileira.
1: senador, esse episódio do Supremo interferiu de alguma forma nas intenções de voto das pesquisas, essa movimentação que a gente vê na avaliação do senhor, tem algum tipo de impacto?
0: Olha, ainda é cedo, né? Porque quando você faz uma intervenção, qualquer que seja ela, no cenário nacional, leva 8, 10, 12 dias para que isso chegue ao conjunto da população. Nossos treques internos, mais de 3 semanas já mostram a ultrapassagem de Flávio sobre Lula, e isso tem gradativamente aumentado a sua distância. E é muito mais em função dessa inquietação que a sociedade tem, ainda respondendo o Cláudio. Infelizmente, esse vai ser um tema, o impeachment de ministro pelos crimes de responsabilidade que infelizmente estão ocorrendo e que precisam ser apurados, né? Mas a população está preocupada com o fato de ter caído no golpe da picanha. Então, quem vai ao supermercado no final do mês com mais dinheiro, entre aspas, no bolso e levando menos produtos para casa, sente que foi ludibriado quando Lula afirmou que seria comer picanha e se tomar cerveja quando se elegesse presidente da República. Uma população que está agastada com o fato de que o governo prefere defender criminosos do que a sociedade, né? Nós estamos aí sendo governados por um presidente que afirma, né, que traficantes são vítimas de usuários, que não se deve prender quem rouba um celular porque está tomando uma cervejinha, ou ainda lamenta o fato de que o PCC e o Comando Vermelho tenham sido classificados como organizações terroristas porque são os criminosos, entre aspas, dele. Ele fala, nossos criminosos, é dele, criminosos dele, do Lula. É bom lembrar, Cláudio, que por ocasião de 22, 2022, quando foi proclamada a vitória do Lula, houve uma comoção no sentido de ser ovacionado o Lula dentro dos presídios por todo o Brasil, e os vídeos que foram colocados na internet mostram isso. Então, alguém que tem essa vibração, essa aderência, essa quase que unanimidade por parte dos criminosos do Brasil, mostra e delimita claramente que existem dois lados, né? E nós estamos do lado oposto. Então, essa era a discussão que nós deveríamos estar travando e o que a população tem interesse. Mas, infelizmente, Cláudio, o STF se coloca no centro da discussão política pela forma como vem protegendo os seus membros e alguns dos seus membros cometendo, na minha opinião, crimes que precisam ser apurados, ou indícios de crime que precisam ser apurados.
2: Bem, deixa eu agradecer ao senador Rogério Marinho, senador pelo PL do Rio Grande do Norte, conosco aqui hoje, falando principalmente sobre o Supremo Tribunal Federal, coisas da política também. O senador Rogério Marinho, claro, também é um dos coordenadores da campanha do senador Flávio Bolsonaro à presidência. A Bandeirantes, com esse espaço democrático de sempre, também já tem um convite feito e registrado para o coordenador da campanha de Lula, o ex-prefeito Edinho de Souza, que tem portas abertas para falar conosco aqui, Edinho Silva, falar conosco aqui quando tiver a oportunidade, as portas estão abertas. Senador, muito obrigada. Até uma próxima aqui no Jornal Gente.
0: Obrigado, Thaís, Cláudio, Sônia e o nosso amigo Pedro aqui, e aqueles que nos acompanharam até agora.
2: Obrigada.
1: Obrigado, senador.
0: E Flávio 22, viu?
1: 9 horas e 10 minutos da manhã. Você está acompanhando as notícias do Jornal Gente. Daqui a pouquinho tem mais destaques.
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2: De volta aqui com o Jornal Gente, agora 9 horas 12 minutos, para falarmos mais sobre aquela operação policial em São Paulo, que tem como um dos alvos de mandado de prisão o ex-presidente da Câmara Municipal, Milton Leite, numa investigação que tenta apurar como o crime organizado participava das empresas de ônibus do transporte público da maior cidade do país. Vereador segue foragido, ex-vereador, e o repórter Guilherme Oliveira ao conosco aqui no Jornal Gente para trazer mais detalhes a respeito desse assunto. Muito bom dia, Guilherme.
10: Tudo bem, Thaís? Bom dia para você, para os colegas de bancada, para quem nos acompanha por aqui. Milton Leite está foragido. Prazo de 24 horas já venceu e ele não se apresentou a uma delegacia aqui em São Paulo. Aliás, a Polícia Civil realizou uma operação nesta manhã para tentar prendê-lo em Sorocaba, no interior do estado. Os policiais foram até a casa de um assessor do ex-presidente da Câmara Municipal de São Paulo, mas ele não estava mais lá, portanto, considerado ainda foragido. A gente tenta, desde o início da manhã de hoje, um contato com o Milton Leite, mas ele não responde mais às mensagens e não atende também às ligações. Até ontem, no fim da noite, ele estava bastante ativo, seja por mensagens, seja por ligações, mas nesta manhã o Milton Leite não responde mais ninguém. Aliás, nem chega mais mensagem no celular do ex-presidente da Câmara Municipal. A gente lembra que ele está sendo acusado de ser uma liderança oculta da Transwolf, uma empresa de ônibus que teve uma intervenção municipal por causa de um envolvimento com o crime organizado, com o PCC. Essa intervenção aconteceu em 2024. Mas, de acordo com o Ministério Público de São Paulo, o Milton Leite estaria envolvido em outras empresas de ônibus ligadas ao crime organizado. Uma operação que prendeu também o ex-presidente da SP Trans, o Levi dos Santos Oliveira, ele que, segundo as investigações, teria envolvimento também com algumas empresas de ônibus do crime organizado. Tanto a defesa do Levi dos Santos quanto o próprio Milton Leite negam todas as acusações do Ministério Público. A gente lembra, né, que são números preocupantes. Segundo as investigações de 22 empresas de ônibus do transporte público aqui de São Paulo, 12 podem ter algum envolvimento direto ou indireto com o crime organizado, ou seja, a maior parte dessas empresas. Foram cumpridos ontem 10 mandados de prisão temporária, 6 pessoas não foram encontradas, entre elas o próprio Milton Leite, e os policiais ainda cumpriram 18 mandados de busca e apreensão. A Prefeitura de São Paulo diz que colabora com as investigações e disse que já criou também um grupo de trabalho para analisar todos os documentos desta operação de ontem, do Ministério Público com a Polícia Civil. Desde 2024, já foram 3 intervenções municipais em empresas de ônibus, Transwolf, UpBus e também TransUnião, todas com algum envolvimento direto ou indireto com o crime organizado, pessoal.
11: É isso aí, obrigado ao Guilherme Oliveira. Agora precisamos ir para os finalmente dessa história, né? Tudo bem que temos, né, a relação aí dos investigados, eles têm que ser processados mesmo, mas o que nós vamos fazer para mudar essa história da utilização do crime organizado no transporte público para lavar dinheiro, para tentar se envolver na economia formal? Assim como já aconteceu em outros episódios, vocês lembram, né? De fintech, algumas bets irregulares, até a academia tinha envolvimento aí na lavagem de dinheiro do PCC.
2: Pedro, é assustador imaginar que a gente pode estar usando um ônibus que é operado pelo crime organizado, não é? E são muitas as empresas que estão nessa investigação, praticamente na cidade inteira de São Paulo.
11: É isso aí. Na sequência tem mais notícias para quem está acompanhando aqui o Jornal Gente, 9 horas e 16 minutos da manhã.
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2: De volta aqui com o Jornal Gente para falar sobre um assunto que une esporte e economia, o caso das bets. O Ricardo Capriotti, o coordenador de esportes da Bandeirantes, está aqui ao vivo conosco para trazer detalhes de um manifesto e de várias posições, posicionamentos de clubes brasileiros a respeito desse assunto, já que houve uma declaração recente do presidente da República, Luiz Inácio Lula da Silva, e de também atitudes do atual governo, indicando que as bets correm o risco de ser banidas do Brasil caso Lula seja reeleito. E, claro, os clubes que se organizaram com patrocínios, também usando financiamento das bets, agora falam, escuta, liberaram e agora querem cortar do nada. Como é que os clubes brasileiros de futebol estão lidando com esse assunto nesse momento, hein, Capri? Bom dia para você.
15: Você, ao Pedro, ao Cláudio, à Sônia, a todos que estão conosco. Pois é, esse é um tema muito importante, muito delicado aos clubes, porque os clubes hoje vivem basicamente com uma receita muito importante que vem das bets dessas empresas que estão custeando, financiando boa parte do futebol brasileiro. Mas para a gente entender isso, a gente tem que voltar um pouquinho no tempo, né? Porque as bets estão no país desde 2018, elas foram primeiro legalizadas no governo Michel Temer, quando ainda era tudo muito obscuro, a gente tinha as empresas ali funcionando no Brasil, mas sem uma legalização. O governo Michel Temer, em 2018, legalizou. E aí, em 2023, o governo Lula regulamentou as bets. E essa regulamentação foi importante no sentido de que, primeiro, o governo passou a arrecadar impostos com essa regulamentação. As empresas, primeiro, pagaram uma taxa elevada para que elas pudessem trabalhar legalizadas no Brasil. E depois puderam também intensificar os patrocínios dos clubes de futebol. Então, a partir de 2023, com essa regulamentação, e essa regulamentação ela vem sofrendo alterações ano após ano, esse ano, por exemplo, só para a gente ficar agora em 2026, a questão da publicidade das bets sofreu também uma intervenção do governo para evitar com que a questão social, porque hoje há sim uma questão social importante, muita gente está endividada por conta das bets. O governo, preocupado com isso, vem regulamentando toda essa questão. Mas agora, com uma pressão ainda maior por conta dessa ação social que as BETs têm tido uma influência aqui no Brasil, essa possibilidade, primeiro, de uma exclusão de uma parte das BETs, e aí entra ali o cassino online, que é uma fonte importante de receita para essas empresas. O cassino online, a gente precisa separar. O cassino online é o que a gente conhece aí como Tigrinho, como Touro Maluco, que é uma fonte muito importante de receita para essas empresas. E a aposta online, as bets, aquelas apostas que muita gente faz em jogos de futebol, em jogos de diferentes modalidades. O governo inicialmente falou em regulamentar o cassino online, proibir o cassino online e depois, se não surtir efeito, proibir completamente as bets. E aí há uma grita por parte dos clubes, porque os clubes entendem que se houver qualquer tipo de proibição de bets no Brasil, e mesmo uma parte dessas bets, a receita pode cair. E convenhamos, a receita hoje é muito importante. Só em clubes da Série A, Thaís, para que vocês tenham uma ideia, mais de R$1 bilhão em 2026 é o valor que as bets estão colocando só nos clubes da Série A. Sem contar a publicidade estática nos estádios, sem contar patrocínios e competições. Por isso mesmo, as federações paulista e carioca se juntaram aos clubes e engrossaram esse manifesto, também repudiando qualquer tipo de proibição. Eles são a favor da regulamentação, de uma questão de um envolvimento social por parte do governo, mas não a proibição. Então, a gente vai ter uma briga aí muito grande, porque o próprio governo, a gente sabe que o próprio governo tem uma arrecadação importante hoje com impostos que vêm das bets, e os clubes, do outro lado, também brigando por isso. Então, a gente vai ter que acompanhar de pertinho. Os clubes, através das federações, estão se unindo para tentar barrar qualquer proibição, qualquer coisa que venha influenciar na receita desses clubes, dessas equipes, que hoje, se as bets saírem do futebol, vão ter muito e muito problema. E acho que isso é um caminho muito importante. É, regulamentar cada vez mais, tentar encontrar pontos que estão aí, pontas que estão abertas, tentar corrigir isso e seguir com essa regulamentação. A Inglaterra tem mostrado muito isso, né? O futebol inglês, nessa temporada, por exemplo, proibiu o patrocínio master das equipes. Você não tem mais aqueles anúncios enormes no peito das camisas dos clubes ingleses. Nas mangas ainda é possível, mas foi um caminho que o futebol inglês encontrou também para tentar ajustar essa coisa. Não proibiu, mas vem regulamentando também para organizar que o dinheiro chegue de uma maneira saudável para os clubes e para a sociedade também, e para o próprio governo que arrecada com isso.
2: Muito obrigada, então, ao Ricardo Capriotti, falando sobre clubes e bets, essa manifestação pública que tem sido feita pelos clubes brasileiros, preocupados com algumas sinalizações do governo federal. Obrigada, Capri. Até a próxima, hein?
15: Até mais.
16: Terra. Temos um destaque internacional. O Rei Charles reúne alguns dos homens e mulheres mais poderosos da inteligência artificial e faz um alerta em comum. A IA pode desenvolver capacidades para tirar vidas e representar perigo existencial se cair nas mãos erradas. Direto de Londres, Felipe Killing. Olá, Killing.
17: Olá. O avanço desenfreado da inteligência artificial tem preocupado até mesmo a realeza britânica. O rei Charles reuniu na Escócia líderes de empresas de inteligência artificial, como a OpenAI, responsável pelo ChatGPT, e a Anthropic, que faz o Claude, além do ministro britânico para a inteligência artificial. Pois é, o Reino Unido já tem alguém dedicado especificamente para acompanhar o desenvolvimento dessa tecnologia. O rei Charles falou sobre um risco existencial para a humanidade se regras não forem bem estabelecidas. Ele reconheceu os aspectos positivos dessa nova tecnologia, como a possível cura de doenças e também o aumento da produtividade. Mas esse alerta do rei Charles vem justamente na esteira de manifestações de CEOs de empresas de inteligência artificial alertando sobre os riscos dessa tecnologia fugir de controle ou cair na mão de pessoas que não têm boas intenções. Eu volto com vocês.
2: Muito obrigada ao Felipe Killing, direto de Londres, aqui no Jornal Gente, levando informação para você todos os dias nesse horário.
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0: Muito bom dia, Brasília. Bom dia, sextou. Que beleza. Sexta-feira, sua linda. Ô, semaninha, hein? Nada como uma sexta-feira para trazer sorriso, alegria. A gente espera que seja uma sexta-feira leve e tranquila, com os problemas dentro da medida do possível, que não sejam tão pesados, né? Porque a gente sabe que a vida sem problemas não é vida, então a gente sempre tem alguma coisa, mas que ela seja tranquila, de paz, dentro da sua maioria aí do tempo, dentro do seu bom período aí dessa sexta-feira. Seja muito bem-vindo e bem-vinda, já estamos no ar com o nosso Gente Brasília, vamos juntos até às 11 horas da manhã com muita informação para você. Hoje tem o Manhã Bandeirantes a partir das 11 horas, direto do Unasíndico, que começa hoje. Um programa todo especial, Rodrigo Vilela estará conversando com empresários do setor, com a organização do Unasíndico, o Dr. Condomínio, mais uma vez, que é o responsável pelo evento. E você vai saber tudo o que tem de novidade sobre as questões condominiais, né, as relações de condomínio, inclusive situações que às vezes a gente nem se dá conta, né, de empresas ou de serviços que são prestados dentro do condomínio, que são importantes de entender do porquê que está dentro daquela conta. Você vai ouvir hoje no Manhã Bandeirantes a partir das 11 horas. Mas aqui no Gente Brasília, vamos falar daqueles assuntos que mexem com o noticiário nacional e o noticiário local, assim como seguimos na sequência de entrevistas com os candidatos ao Senado. Hoje é dia de ouvir Guto Felício, do PSDB, saber das suas propostas. Ele estará conosco a partir das 10h20. Daqui a pouquinho, Cláudio Humberto também estará conosco, dando seu bom dia e os seus comentários. Um abraço para o Lúcio Gonzalez e para o Felipe Filho, que já movimentam e animam o nosso chat por lá. Hoje, abrindo o programa, o Felipe Campbell está comigo aqui para falar sobre esse reajuste do Bolsa Família, que gera polêmica. Polêmica que eu digo no campo da política, porque estamos às vésperas de uma eleição e é um reajuste, né? Como se a gente chama de pacotes de bondades, né, que o governo acaba fornecendo às vésperas da eleição. E não é, só para deixar claro, e não é só esse movimento que o Lula faz, não, né? A gente já viu em todos os governos. O presidente Bolsonaro fez, é normal, né, para tentar mais do que abocanhar votos, mas para aumentar aí a popularidade, o presidente que tem caído, inclusive, nas pesquisas de intenção de voto. Conta para a gente de quanto que é esse reajuste, Felipe, como é que funciona, inclusive com ações que já foram enviadas ao próprio Tribunal Superior Eleitoral. Quem está analisando é o ministro André Mendonça. Bom dia, Felipe.
1: Bom dia, Adriano. Isso, né? Já está no TSE. Primeiro tivemos um pedido do deputado Zé Trovão, do PL de Santa Catarina, que questionava o aumento. Essa decisão não foi aceita e agora o candidato à presidência, Renan Santos, do Missão, apresentou uma representação no Tribunal Superior Eleitoral contra o reajuste do Bolsa Família. No caso do deputado Zé Trovão, o André Mendonça, ele não entrou no mérito da questão. Ele disse que como ele era um deputado federal, ele não poderia, candidato a deputado federal, não poderia também fazer esse pedido. Teriam que ser um candidato à presidência, que agora foi o que aconteceu, né? O candidato Renan Santos do Missão está entrando com essa ação. A gente vai ver se agora o André Mendonça entra no mérito, toma alguma ação em relação a isso. Qual é a medida exatamente? O Bolsa Família vai ter um aumento de 15% a partir de outubro. A correção leva em conta a inflação medida pelo INPC entre março de 2023 e agosto de 2026. Então, com o reajuste, o benefício mínimo passa de R$ 600 para R$ 691 e o valor médio chega a R$ 777. Segundo o governo, a atualização está prevista na legislação e busca preservar o poder de compra das famílias atendidas pelo programa. A Advocacia Geral da União também afirmou que o reajuste é permitido pela legislação por se tratar de um programa permanente e, segundo a AGU, os valores não eram corrigidos desde a criação do atual modelo do Bolsa Família em 2023.
0: Valeu, Felipe. Obrigado pelas informações aí, falando sobre o reajuste do Bolsa Família.

0: 9h36. Tô vendo aqui também algumas definições. Tem o recurso do candidato ao governo do Distrito Federal, José Roberto Arruda, do PSD. Ele que teve a candidatura indeferida pelo Tribunal Regional Eleitoral, recorreu ao Tribunal Superior Eleitoral e o ministro Dias Toffoli será o relator da ação ali que José Roberto Arruda tenta manter a candidatura ao governo do Distrito Federal, né? Decisão, no caso, o recurso contra a decisão do Tribunal Regional Eleitoral do Distrito Federal, que negou ou que indeferiu o registro de candidatura ao cargo de governador. É bom a gente lembrar que no último dia 3 de setembro, em decisão unânime, o TREDF reconheceu a inelegibilidade de Arruda em razão de uma condenação por improbidade administrativa, julgando procedente as ações de impugnação da candidatura. Depois, no dia 17, o TRE rejeitou os embargos apresentados pelo autor da impugnação, Cláudio Ferreira Domingos, que aplicou multa ainda de salário mínimo em recurso protelatório. Então, o caso chega ao Tribunal Superior Eleitoral com esse recurso e o ministro Dias Toffoli será o relator desse julgamento. Lembrando, como eu falei, daqui a pouquinho mais, a partir das 10h20 da manhã, a gente vai seguir a série de entrevistas sabatinas, né, com os candidatos ao governo, ao Senado, perdão, candidatos ao Senado do Distrito Federal. Hoje será a vez do candidato Guto Felício, do PSDB. A gente segue até a próxima semana também ouvindo os candidatos. Já passaram por aqui Sebastião Coelho, Ronaldo Fonseca, Sebastião Coelho do Novo, Ronaldo Fonseca do PSD e ontem Érica Cocai do PT. E hoje é a vez de a gente ouvir mais um candidato aqui na Guto Felício do PSDB aqui no nosso programa. Semana que vem a gente vai seguir também com os demais candidatos ao Senado Federal. Entrevistas que você tem acompanhado aqui na Bandeirantes, sempre a partir das 10h20 da manhã. Cláudio Humberto, bom dia.
1: Olá, Adriano Oliveira, muito bom dia aos nossos ouvintes. Lindo dia, hoje está um dia espetacular, né? Um céu azul, limpíssimo, um sol ali, né? Bastante animador, muito legal mesmo. Tomara que isso não agrave ainda mais. Eu sei que é uma torcida difícil, mas que não agrave ainda mais a secura e o calor aqui na nossa cidade.
0: Qual é o destaque desta manhã, Cláudio?
1: Adriano Oliveira, o nosso destaque aqui é o agravamento, né, se podemos falar assim, daquela briga de rua que a gente, acho que o Brasil assistiu lá na terça-feira, na sessão do Supremo Tribunal Federal, né, a sessão que entrou para a história, para a linda história do Supremo, né, pela porta dos fundos, né, entrou de uma maneira absolutamente danosa a imagem e lameou, né? Jogou lama na história do Supremo Tribunal Federal, aquela sessão de terça-feira, quando a gente assistiu um grupo de ministros absolutamente despreparados ou com medo. Aquilo ali é a reação de quem tem medo, né? Ministros que partiram para o ataque, partiram para a agressão, para a ofensa pessoal, para acusar o colega de coisas que sem qualquer tipo de prova. Não parecia aquilo ser um ambiente de justiça, parecia ser um botequim de quinta categoria, né? Porque também botequim se respeita. A ética em botequim, né? Digamos assim. Mas foi. O fato é que o ministro Gilmar Mendes, que é o decano da corte, continuou chutando na canela dos ministros que não pensam como ele. Continuou publicando, se manifestando, como é frequente, né? Ele se manifestando fora dos autos sobre processos, se manifestando pelas redes sociais e sempre com insinuações, com referências desairosas aos colegas e tal. Mas ontem o ministro André Mendonça perdeu a paciência e divulgou uma nota que não nem precisou citar o nome do ministro Gilmar Mendes para deixar ele numa situação difícil, né? Porque, afinal de contas, o ministro André Mendonça comparou a situação em que o ministro Gilmar e seus colegas de tropa de choque protagonizaram no plenário do Supremo Tribunal Federal a um picadeiro de circo, né? Ou a um palanque político, né? Eleitoral. E, enfim, é muito triste, né, a gente ver isso, né, a gente assistir esse tipo de espetáculo. E aí começaram a surgir notícias que podem dar uma pista desse ambiente exacerbado que a gente viu na terça-feira e que se seguiu na quarta, né, também se estendeu até a quinta, mas aí na quinta começaram a surgir informações sobre a descoberta no celular de Daniel Vorcaro de referências a uma advogada que foi sócia de ministro, ao então cunhado do ministro. E aí, enfim, tudo isso, é claro, não há nada que deponha contra o ministro, ele não tomou decisões. Até agora não se verifica nenhuma decisão do ministro que tenha atendido aos interesses de Daniel Vorcaro, mas, de qualquer maneira, o ministro Gilmar Mendes ficou numa situação ainda mais difícil, do ponto de vista de conceito junto à opinião pública, né? Depois dessas revelações de ontem da colunista Mônica Bergamo, que falou, inclusive, contou, inclusive, que em 11 de abril de 2024, o ministro Gilmar Mendes teve uma reunião com o ex-banqueiro Daniel Vorcaro, né? Exatamente aquilo que ele apontou o dedo para outras pessoas e tal. Ele recebeu em 11 de abril de 2024, aquele abril de 2024, que mês movimentado aquele, viu? Animado mesmo do ponto de vista do Vorcaro. Foi o mesmo mês em que o presidente Lula se abalou daqui no avião presidencial para ir para o interior de Minas, ali na região da Grande BH, para reinaugurar uma reforma de um laboratório de produção de insulina que é do Daniel Vorcaro. As pessoas não mexem nisso, ficam todo mundo ali pisando em ovos, etc. e tal, mas o fato é que tem essa coisa ainda não explicada do presidente da República. Por que ele foi prestigiar? Bom, o que a gente sabe é que o laboratório foi comprado por Vorcaro, aparentemente a pedido do governo, para socorrer um amigo do Lula, que é o ex-ministro Valfrido dos Mares Guias, que estava numa situação financeira difícil, os negócios da família, e um deles era esse. E o Vorcaro, então, comprou investiu ali, e na inauguração o governo já anunciou um primeiro contrato com o Ministério da Saúde de fornecimento de insulina e coisas assim, de 300 milhões de reais. Um belíssimo negócio fez Daniel Vorcaro com o governo Lula naquela ocasião. Isso tudo precisa ainda ser explicado. E aquela inauguração foi em abril de 2024. No mesmo dia em que, em Londres, Daniel Vorcaro recebia para um convescote, uma espécie de convescote privado ali, ministros do Supremo, inclusive Alexandre de Moraes, ministros do governo Lula, incluindo Ricardo Lewandowski, o Procurador-Geral da República, Paulo Gonê, o diretor da Polícia Federal, enfim, todo mundo ali, irmanados, tomando uísque Macallan, caríssimo, uma dessas safras que custam 100 mil dinheiros, né? nem sei qual é a moeda, mas enfim, e também charutos, etc. Uma continha, no final, que foi paga por Vorcaro, foi do equivalente a 3,2 milhões de reais. Um esquinho de fim de tarde custou isso aí. Bom, o fato é que isso aconteceu também no mês de abril. É um mês, como eu disse, bastante movimentado. Enfim, o fato é que tudo isso apenas agrava, né, ou acentua o esgarçamento da nossa Suprema Corte. Uma Suprema Corte que a gente já se orgulha, né, da sua história. Grandes brasileiros passaram por ali e o que a gente vê hoje é isso, né? É uma Suprema Corte reduzida a isso aí, a um esforço desesperado de um grupo de ministros para impedir que um deles seja investigado, para impedir que o Supremo Tribunal Federal honre o compromisso que tem do esclarecimento do fato. É o compromisso institucional, como instituição da República e como a instituição que representa a justiça, né? O principal representante da justiça brasileira nas instituições é o Supremo Tribunal Federal. E o esclarecimento da verdade, o esclarecimento, inclusive, dos fatos que são protagonizados ou que envolvem ministros da Suprema Corte, eles têm a obrigação institucional e até, como é que eu diria, judicial, né, judicante, de prestar esclarecimento. Eles não querem fazer isso. Eles não querem deixar que o ministro seja investigado para explicar as relações que ficaram muito claras e documentadas na extração dos conteúdos de um dos celulares de Daniel Vocari. Apenas um em 8 celulares foram encontrados digitais e diálogos e registros de um envolvimento absolutamente constrangedor entre um ministro da Suprema Corte e um bandoleiro do mercado financeiro. E o Supremo não quer permitir que isso seja investigado. Isso, de fato, é uma vergonha. E é uma vergonha que vai provocando mais e mais, né? Não tenho dúvida nenhuma que o bate-boca, os bate-bocas que se seguiram ao dia 15, e as revelações que também agora reaparecem, isso vai seguir, e vai seguir no crescendo, né? Agora a gente faz todo sentido, né? Faz todo sentido aquela frase, né, Adriano, do ministro Gilmar Mendes, uma frase recente dele, sobre o fato de ele ser citado, vir a ser envolvido ou pressionado em razão de qualquer reunião ou não sei o quê. E ele ameaçou, né? Disse, olha, nessas ocasiões ou você mata ou você morre.
0: 9h48, esse é o nosso Jornal Gente Brasília. Só relembrando você que daqui a pouquinho ouviremos Guto Felício a partir das 10h20, candidato do PSDB ao Senado Federal. E agora a gente ouve o repórter Bandeirantes.
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3: Agora 9h45 aqui no Repórter Bandeirantes. Informação para todo o Brasil pela Rede Bandeirantes de Rádio. E direto da Bandeirantes Brasília, o repórter Rodrigo Vilela é quem está chegando por aqui. Bom dia, Vilela.
4: Bom dia, Thaís. Bom dia a todos. O presidente Lula deve aproveitar o discurso de abertura na Assembleia Geral da ONU na próxima terça-feira para defender a soberania dos países e fazer uma referência indireta aos Estados Unidos. A expectativa é que Lula evite citar diretamente o governo americano, mas faça críticas a medidas que, na avaliação do governo brasileiro, representam interferência externa. O discurso ocorre em meio ao aumento das tensões entre Brasil e Estados Unidos e será o último de Lula na ONU antes das eleições presidenciais de 2026. Lula também deve abordar o combate ao crime organizado e defender maior cooperação internacional. A equipe presidencial trabalha para que o discurso tenha tom político, mas sem transformar a participação brasileira na Assembleia Geral em um confronto direto com o Washington. Thaís.
3: Muito obrigada, o repórter Rodrigo Vilela, direto da Bandeirantes Brasília, aqui no Repórter Bandeirantes, agora 9h46.
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0: Estamos de volta com o Jornal Gente Brasília, trazendo para você mais destaques aqui do Brasil e do mundo. Deixa eu aproveitar para dar dois recadinhos antes da gente seguir e trazer outras notícias. Um deles também é para relembrar você que hoje começa o Unasíndico 2026 com uma edição ainda mais completa, unindo conhecimento, relacionamento, experiências e entretenimento. Com o tema O Síndico do Futuro, Inteligência, Segurança e Eficiência para os Condomínios 2030. O evento reúne síndicos, gestores e especialistas de empresas para discutir os principais desafios do universo condominial. Além da programação técnica, a Unasíndico conta ainda com atrações especiais como o stand-up de Nani People e o show de encerramento de Guilherme Arantes. O Unasíndico começa hoje, vai até amanhã e daqui a pouco, a partir das 11 horas, terminando o nosso Gente Brasília, Rodrigo Vilela estará ao vivo do Unasíndico trazendo o evento de hoje, né, a abertura dos trabalhos por lá, entrevistando empresários. Então você acompanha o Unasíndico hoje. O programa especial é o Manhã Bandeirantes, direto de lá. 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Feitos registros, vamos falar de outras notícias do DF, do Brasil e do mundo e repercutir ainda. Ontem não deu tempo, foi corrido, ainda tinha as repercussões do Supremo Tribunal Federal, mas a situação do Banco de Brasília, do BRB, que teve fala e teve resposta. Teve fala do presidente Lula em um comício em Ceilândia e teve resposta da governadora Celina Leão. Durante um comício lá em Ceilândia, o presidente Lula reforçou que o governo federal não vai emprestar dinheiro para resolver a situação financeira do BRB. Ele criticou a governadora Celina Leão e afirmou que ela tenta transferir para o governo federal a responsabilidade pela situação do banco.
12: Governadora, de forma cínica e mentirosa, tenta jogar a responsabilidade no governo federal. Quem quebrou o BRB foi a ligação entre o Ibanez e o Vocaro do Banco Master. E agora estão dizendo para mim, presidente, se o senhor não der dinheiro, não vai poder pagar o bolso da família, não vai poder. Veja, nós não vamos deixar o povo sem dinheiro, mas não vamos dar dinheiro para o BRB.
0: A governadora Celina Leão rebateu as declarações e afirmou que o presidente Lula quer quebrar o BRB. Celina acusou Lula de agir de forma partidária, chamou o presidente de cabo eleitoral e criticou a falta de aval para o empréstimo ao GDF. Vamos ouvi-la.
13: Lamento muito que o presidente Lula tenha escolhido partir para a ofensa pessoal, fazendo várias agressões a uma governadora mulher. Será que ele usaria as mesmas palavras para se dirigir a um governador homem? Ninguém está pedindo dinheiro ao governo federal, presidente. Nós estamos buscando um aval da União para uma operação de crédito. Aval não é doação, aval nós temos que pagar. O presidente pode me atacar, apoiar meu adversário e fazer campanha contra mim. O que você não pode fazer é transformar o BRB em uma arma eleitoral.
0: O governo do Distrito Federal tenta viabilizar um empréstimo de 6 bilhões e 600 milhões de reais junto ao Fundo Garantidor de Créditos como garantia da União para reforçar o caixa do BRB. A operação está relacionada às perdas provocadas por ativos adquiridos do Banco Master pelo Banco Público da capital. O Supremo Tribunal Federal faz uma intermediação para tentar destravar a negociação.
1: Então, essa questão aí envolvendo essa declaração do Lula ontem, meu Deus do céu, coisa triste, né? Que, olha, foi ontem, foi um dia daquele, o dia da irresponsabilidade, né? Aí aumenta, mesmo sem previsão orçamentária, aumenta a Bolsa Família, pinta e borda, né? Meu Deus, assim, a gente pensar que o país, um transatlântico desse tamanho está sendo dirigido com gente que sabe, demonstra saber guiar talvez uma jangada, né? É muito ruim a gente assistir um presidente se referir dessa maneira para atender o interesse eleitoral dos aliados locais que querem lascar com o BRB, querem fechar o BRB, querem que o BRB quebre. Não é por outra razão, não. É para que isso se reflita na campanha eleitoral em favor deles, entendeu? Ou contra o atual governo. É gente irresponsável, é uma irresponsabilidade que beira a irresponsabilidade criminosa, né? Isso é uma coisa de crime de responsabilidade. Estamos falando de uma instituição financeira de 60 anos de existência, com milhares de trabalhadores, com uma história notável de apoio ao desenvolvimento do Distrito Federal. É uma instituição financeira do povo do Distrito Federal, não é do governo. E aí tem um presidente da República que não gosta de Brasília, que vem, já tentou, somente neste governo atual, por duas vezes ele tentou acabar com o Fundo Constitucional do Distrito Federal, e não conseguiu por causa da mobilização aqui da sociedade do DF, agora quer acabar com o BRB. Tudo isso porque não vence a eleição aqui em Brasília, porque as pesquisas botam ele lá atrás, porque as pesquisas mostram que o morador de Brasília não gosta dele, vota contra ele, e aí ele vai e quer ferrar com Brasília, quer tirar o dinheiro do Fundo Constitucional, quer acabar com o BRB. Que horror, ó. Ontem foi um dia para lamentar, pior ainda é que não se ouviu entre os aliados dele nenhuma palavra de ponderação. Presidente, olha, precisamos encontrar uma solução, ajudar a encontrar uma solução. A questão não é contribuir para fechar um banco com a importância que tem o BRB para as finanças, para a economia do Distrito Federal, inclusive do ponto de vista do fomento ao desenvolvimento, né, do fomento do desenvolvimento, financiamento da indústria, do comércio, do agro, gerando emprego, gerando riqueza, que é isso. Aí vem o outro lá e vem fazer insinuações grosseiras, inclusive. Ontem foi um dia, aliás, essa semana, meu Deus do céu, viu? Essas pessoas parecem desesperadas, as pesquisas parecem afetar o juízo, né? A capacidade, o discernimento das nossas autoridades. A gente viu o que aconteceu no Supremo Tribunal Federal. Agora se vê que o que aconteceu no Supremo Tribunal Federal certamente era produto de medo de acabar sendo arrastado nas investigações, como junto com o colega. A gente vê as pesquisas apontando o crescimento do adversário do Lula, do Flávio Bolsonaro, e aí ele começa a fazer bobagem, começa a fazer o que tem feito, né? Mas como é inimputável, certamente vai ficar tudo por isso mesmo.
0: 10 horas em ponto, você pode participar e mandar a sua mensagem para cá. Um abraço para o Joaquim, Felipe, que eu já tinha mandado um abraço, o filho, o Lúcio Gonzalez também, o pessoal dão aquela brilhantada legal, transformando o nosso chat num legal fórum de debates, de discussões, às vezes mais acalorados, às vezes menos. O importante é manter o respeito, né? Independentemente das posições políticas, das discussões, dos temas, mas é legal aqui que o pessoal dá um engajamento bacana. O Felipe Campbell está conosco aqui novamente, agora para trazer um destaque local, falar sobre a questão do DETRAN, que vai iniciar a Semana Nacional de Trânsito com ações educativas já a partir desta sexta-feira, né, Felipe? Bom dia mais uma vez.
14: Bom dia, Adriano. Bom dia, Cláudio Humberto. E é isso, né? Está começando nessa sexta-feira a programação da Semana Nacional de Trânsito de 2026. Neste ano, a campanha tem como tema Desacelere, seu bem maior é a vida. E aí vão ter uma série de ações para motoristas, pedestres, ciclistas e profissionais do transporte. É o que explica para a gente o chefe do Núcleo de Campanhas Educativas de Trânsito do DETRAN, Marcelo Vilela.
15: Estamos iniciando.

Iniciando hoje a Semana Nacional de Trânsito 2026, cujo tema é Desacelere, seu bem maior é a vida. Estamos iniciando hoje aqui na 307. Barra 107 Sul.

0: Então eles passaram essa manhã, né, fazendo uma blitz educativa ali na região da 107-307, orientando os motoristas sobre a importância de reduzir a velocidade, adotar cuidados no trânsito. E no mesmo local eles também fizeram a ação Café na Faixa, orientando os pedestres sobre a forma correta de atravessar em faixas sem semáforo, além de distribuir materiais educativos, né? A gente vê que às vezes as pessoas simplesmente entram na faixa de pedestres sem dar sinal, sem nada, só sai entrando, né? É um perigo. Em Taguatinga e no Guará, estudantes participam de atividades com stories e peças de teatro sobre segurança nas ruas, comportamento dentro dos carros e circulação de bicicletas. Motoristas do transporte coletivo também vão receber orientação. Até meio-dia e 20, o Detran vai fazer algumas palestras sobre segurança no trânsito para profissionais da aviação pioneira nos terminais da empresa. E em Braslândia, a equipe participa até às 4 horas da tarde da 17ª edição do GDF na sua porta, com orientações para motoristas, pedestres. E essa programação segue até à noite. Hoje, das 6 até às 10 horas da noite, vão ter ações realizadas no Festival Expo Mix Brasil, no Museu Nacional, a Semana Nacional do Trânsito, que ocorre todos os anos, entre 18 e 25 de setembro, com atividades educativas em diferentes pontos do DF.
1: Valeu, Felipe. Obrigado pelas informações. 10h03, o Instituto Médico Legal vai fazer uma perícia complementar e final do laudo cadavérico do adolescente Rodrigo Castanheira, que foi morto por Pedro Turra. A solicitação foi feita pela defesa de Turra, que pediu ao Hospital de Brasília Águas Claras, Hospital Brasília Águas Claras, os documentos e registros médicos de Rodrigo, alegando que o hospital foi responsável pela morte. Entre os materiais que vão ser analisados estão a primeira tomografia computadorizada do crânio de Rodrigo, prontuários médicos, boletim de anestesia e descrição da cirurgia que foi feita. Em dois laudos anteriores, o ML já havia constatado Rodrigo morreu por causa dos socos que recebeu de Pedro Turra. Segundo o advogado da família de Rodrigo Castanheira, Albert Alex, a defesa de Turra insiste em culpar outras partes nesse processo. Vamos ouvi-lo.
2: Rodrigo Castanheira morreu por conta dessa situação. Entretanto, mais uma vez, pela sua derradeira oportunidade, assim como mais de 9 habeas corpus negados, a tentativa da defesa é tentar mitigar a responsabilidade com outros elementos externos, tentando enfraquecer a realidade dos fatos.
1: O processo está suspenso desde o final de maio, depois que a justiça aceitou o pedido de defesa ou da defesa para que as novas provas ou novos elementos fossem para análise. Pedro Turra está preso desde fevereiro deste ano após agredir Rodrigo. O caso aconteceu em Vicente Pires e foi filmado por pessoas que estavam no local. A discussão teria começado por causa de um chiclete mascado que Turra teria jogado em um amigo de Rodrigo. Vamos para um rápido intervalo comercial, já já outros destaques para você aqui no nosso Gente Brasília.
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1: 10 e 5.
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5: 10:09.
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5: Estamos de volta aqui no Jornal Gente Brasília, trazendo para você os destaques do dia. Daqui a pouquinho, entrevista com o candidato ao Senado, Guto Felício, do PSDB. Antes disso, a gente segue ainda com outros destaques. Deixa eu voltar a falar de BRB, que também teve uma declaração aqui com relação... Deixa eu ver se eu acho o áudio aqui, achei. Com a da governadora Celina Leão, né, afirmando que está em contato com os bancos internacionais para reforçar a caixa do BRB. A declaração ocorreu ontem durante uma coletiva de imprensa. Vamos ouvir.
26: A gente está buscando, né, com vários organismos internacionais também, uma forma de financiar aí para o BRB. Então, nós não estamos aguardando só o governo. A gente tem várias reuniões que estão acontecendo com investidores internacionais.
5: Na tarde de ontem também ela se reuniu com o Banco dos Emirados Árabes, mas o conteúdo do encontro não foi ainda divulgado, como a própria governadora tinha informado já pela manhã.
26: Ainda não, a gente não está falando ainda, né, para o pessoal não trabalhar contra, parece muita força contrária, né?
5: A confirmação da nova estratégia ocorre depois daquilo que a gente ouviu ali no primeiro bloco, das falas do presidente Lula e da governadora, que acabou rebatendo a fala do presidente num comício em Ceilândia. A Celina acusa, e a gente ouviu ali, né, que o presidente está utilizando esse tema de forma partidária. O governo do Distrito Federal tenta viabilizar esse empréstimo de R$6,6 bilhões junto ao Fundo Garantidor e está procurando novas alternativas, como esse caso de bancos internacionais para reforçar o caixa do BRB.

0: 10:15. Um abraço para o Milton Córdova, que está conosco aqui participando da nossa transmissão. E mandando sua mensagem lá pelo WhatsApp. Obrigado, Milton. 10:15, a gente vai para um rápido intervalo de 1 minuto e já Guto Felício conversa conosco aqui no Gente Brasília.
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0: Às 10:17, estamos recebendo aqui nos estúdios da Rádio Bandeirantes, Guto Felício, candidato do PSDB ao Senado Federal. A partir de agora está valendo os 30 minutos, que é o tempo da nossa entrevista. E a minha pergunta para todos, como sempre na abertura, é por que quer ser senador Guto Felício do PSDB? Bom dia, candidato, seja bem-vindo.
3: Bom dia a todos os ouvintes, bom dia, Adriano, Cláudio Humberto. Eu venho de uma família que tem uma história muito forte com Brasília, né? Eu sou primo de um maior estadista que esse país conheceu, Juscelino Kubitschek de Oliveira. Eu convivi com o JK até os 16 anos, né? Ele ficava lá em casa quando vinha a Brasília. Aprendi a fazer política com ele, que era política com ética, com desenvolvimento, né? Com honestidade. Meu pai também foi muito importante nessa construção de Brasília. Ele foi um parlamentar, Carlos Murilo Felício dos Santos. Ele era o vice-líder do PSD na época da construção de Brasília. Ele teve embates fortíssimos com o Carlos Lacerda, que era o opositor, que era da UDN. Eles queriam travar Brasília de qualquer forma, queriam que o Brasil não saísse do papel, eles queriam criar CPIs, inquéritos, atrair os engenheiros que construíam Brasília para o Rio de Janeiro, e eles tiveram embates grandes e conseguiram travar esse jogo da oposição na época. Do meu lado materno, eu sou sobrinho neto de Sael Pinheiro, que foi o homem escolhido por JK para tocar todas as obras. JK, inclusive, falava que se não fosse Sael Pinheiro, o Brasil não teria saído do papel. Então eu tenho história com Brasília. Eu quero ser candidato ao Senado, porque hoje eu não aceito a forma que é feita a política no Brasil. Essa polarização está muito rasa, muito ruim para o Brasil e para o DF. Eu quero ser um candidato que realmente apoie iniciativas de desenvolvimento no Senado, que destine recursos à saúde, à educação. Nossa educação hoje está um caos, a saúde está um caos. E eu lutarei no Senado pela população de Brasília, pelos 3 milhões de habitantes de Brasília, não por direita, por esquerda. Apoiarei projetos que sejam da direita, desde que sejam projetos válidos para o Distrito Federal. Apoiarei projetos da esquerda, desde que sejam válidos para o Distrito Federal. E projetos apresentados, sindicatos, associações. Meu gabinete está sempre aberto à população de Brasília.
0: Cláudio Humberto.
4: Doutor Guto, muito bom dia, bem-vindo aqui ao nosso programa. O senhor tem manifestado preocupações quanto, e a defesa intransigente mesmo, do Fundo Constitucional do Distrito Federal. E a gente tem visto que o governo Lula já tentou por duas vezes acabar ou alterar de maneira absolutamente substantiva e até agora, muito recentemente, já promoveu algum tipo de alteração na base de cálculo, né, de maneira que prejudica o Distrito Federal. O presidente Lula tem demonstrado ao longo dos anos, talvez por não vencer aqui nunca, uma certa antipatia por Brasília e tenta nos tirar o fundo constitucional, que é uma verba que é constitucional, está lá previsto na Constituição, exatamente para indenizar os altos custos que representam para a população do Distrito Federal e para o governo do Distrito Federal a presença dos órgãos federais aqui, como capital da República, né? Eu queria saber do senhor, né, essa questão aí da defesa do Fundo Constitucional, né, de que maneira concretamente o senhor pretende agir, né, para fazer uma trava, né, contra essas tentativas de políticos oportunistas e populistas contra o nosso Fundo Constitucional.
3: Bom dia, Cláudio Humberto. Realmente seria um defensor intransigente do Fundo Constitucional do Distrito Federal. O Fundo Constitucional não é obrigação, é um dever que o governo federal tem com Brasília. Brasília é a sede de todos os poderes. Brasília é a sede do Poder Executivo, seus ministérios, secretarias, do Poder Legislativo, Câmara, Senado, TCU, do Poder Judiciário, com todos os seus órgãos, né? E das embaixadas, né? Então nós temos que ter realmente o Fundo Constitucional, não é uma obrigação, um direito da população do Distrito Federal e do governo do Distrito Federal. Eu serei, assim, intransigente na defesa. Eu acho que esse projeto que o governo Lula aprovou agora foi uma infelicidade muito grande. Se eu não me engano, ele retirou 1,2 bilhão desse Fundo Constitucional com esse decreto. E eu não aceitarei isso. Como a gente pode travar isso? Eu acho que o Senado é uma casa do diálogo, né? Eu acho que nós temos que dialogar, nós temos que mostrar para os outros senadores e outros estados a função que tem esse Fundo Constitucional. Eu tenho certeza que eles entenderão, porque eles moram em Brasília também, e entenderão que esse Fundo Constitucional é uma obrigação que o governo do Distrito Federal tem.
0: Queria saber ainda nessa linha do Fundo Constitucional, a gente sabe, daqui a pouco a gente também vai entrar nesses temas, que são temas mais que a gente chama de âmbito nacional, até porque certo. O Senado Federal ele tem essa abrangência, mas... O senador é cobrado aqui quando estiver caminhando pela rua do que ele faz pelo DF, ou o que ele pode trazer, no caso especificamente de recurso, o que cabe ao Distrito Federal em leis, recursos e até mesmo fiscalização. Além do Fundo Constitucional, que é peça importante, como é que o senador pode contribuir para a política do dia a dia do Distrito Federal?
3: Eu acho que já falou também com emendas, né? Eu já tenho um compromisso que 60% das minhas emendas serão destinadas à saúde. A saúde do Distrito Federal hoje enfrenta um caos, né? Você tem filas aí de 40 mil pessoas para fazer uma cirurgia hoje no Distrito Federal. Eu tenho projetos também para ajudar mulheres vítimas de violência. Eu acho que isso é um problema seríssimo que o Brasil vive hoje. Eu quero apresentar um projeto que incentive médias e grandes empresas a empregar essas mulheres. Tem um cadastro nas delegacias das mulheres, dessas mulheres cadastradas, que elas empreguem e criem creches para acolher essas crianças, né, para elas poderem trabalhar com dignidade. O que acontece hoje? Hoje, 60% do feminicídio acontece dentro das residências por esses covardes, né, agressores. E as mulheres não saem de casa, por quê? Porque elas não têm condição de trabalho, não têm condição de deixar os filhos. O governo também não toma atitude real. Então, acho que chegou o momento do empresariado brasileiro dar essa força também. Eu acho que nós podemos, sim, incentivar o emprego dessas mulheres vítimas e criar uma condição que ela deixe os filhos no local de trabalho. E questão também de projetos, é o que eu te falei aqui, eu estou aberto a todos os projetos que beneficiam o Distrito Federal, sejam de direita, sejam de esquerda. Eu vou ser um senador dos 3 milhões de brasileiros.
0: Cláudio.
4: Então, eu gostaria de saber, doutor Guto, sobre a questão do 8 de janeiro. Né? O senhor também tem uma posição que é ali um meio termo, não é exatamente de uma defesa da anistia dos presos políticos do 8 de janeiro, até porque entre eles tem muita gente, talvez a maioria, né, de pessoas que estavam ali apenas para protestar, não fizeram absolutamente nada que justifique ou tenha justificado penas tão duras, né, tão desproporcionais. O senhor também defende, tem que acabar com essa briga, com a sua contrapolarização, aliás, a sua candidatura é produto disso, né, exatamente se contrapor à polarização. Mas aí eu queria saber como o senhor concilia isso, né? A sua certeza de que há inocentes ou há pessoas que foram injustamente condenadas com essa pressão que há de um lado e de outro, uns para até matar os presos políticos, se fosse possível, tão radicais que são, e do outro lado, também igualmente no mesmo tom, pretender a anistia ampla, geral e restrita deles todos. Queria que o senhor explicasse sua posição, o que é que o senhor propõe ou pretende propor como senador da República para que o Brasil resolva esse problema, porque, afinal de contas, aquelas pessoas, a maioria, inclusive grande parte deles, pessoas idosas e tal, que estão ali tendo, inclusive, problemas de saúde agravada, etc.
3: Eu acredito que, realmente, se a cúpula que pensou no golpe de Estado, ela realmente tem que pagar. Eu acho que o Brasil não aceita, né, qualquer tipo de tentativa de golpe. O próprio Juscelino Kubitschek, né, quando foi eleito, ele teve uma tentativa de golpe, foi Aragarças, Jacareacanga. Ele anistiou esses militares e, logo à frente, esses militares cassaram seu mandato. Então, é um negócio muito sério a questão de golpe de Estado. Quantas pessoas que foram ao evento, eu acredito que 90% ali não tinha a menor intenção de golpe de Estado. Elas foram para protestar, né? Acabou que começou aquela confusão toda, elas se envolveram e prenderam pessoas inocentes. Acho que tem muitas pessoas inocentes presas hoje. Eu sou a favor da dosimetria, sim. Eu acho que nós temos que diminuir bastante essas penas que essas pessoas foram condenadas, muitas injustamente, eu acho, inclusive. E sou a favor disso, sim. E vou apoiar no Senado a dosimetria das penas.
0: Por falar nisso, dosimetria, apenas a gente acaba caindo no tema que é o do momento, Supremo Tribunal Federal. Qual é a sua posição com relação ao Supremo Tribunal Federal? O senhor acredita que tem que repensar as decisões, a estrutura, impeachment de ministro do Supremo? O que, que o senhor pensa sobre esse tema?
3: Eu acho que o Supremo Tribunal Federal chegou num ponto deplorável, na minha opinião. O Supremo foi muito politizado ultimamente, né? Eu acho que o Supremo não é uma casa política, não é um legislativo como ele é hoje. O Supremo é para defender a Constituição brasileira. Eu acho o seguinte, tem ministros hoje que não têm a menor capacidade de continuar na frente do Supremo. Né? Nós temos provas robustas. Né? Eu acho que o Supremo está sangrando. Eu acho que esse pedido do Dino de 90 dias foi péssimo para a revisão, porque o Supremo vai continuar sangrando. Eu sou a favor de modificar, sim, a forma de indicação e o tempo de mandato. Eu acho que o tempo de mandato tem que ser de 8 a 10 anos no máximo. Eu acho que o Poder Judiciário tem que fazer uma lista sêxtupla, apresentar ao Senado. O Senado analisar essa lista sêxtupla e indicar 3 nomes ao presidente. E o presidente escolhe desses 3 nomes um nome para ocupar o Supremo. Aí vai ser uma pessoa íntegra, uma pessoa que passou pelo Poder Judiciário, pelo Poder Legislativo e pelo Poder Executivo. Vai representar toda a sociedade brasileira. E eu acho que é isso, né? A questão do mandato, já falei, de 8 a 10 anos.
4: Então, o senhor tem uma situação peculiar da sua candidatura, que é uma candidatura muito difícil, né? Porque, afinal de contas, vai enfrentar candidaturas muito fortes, tanto do, sobretudo no campo da direita, ou no campo ali de centro-direita do qual o senhor faz parte. Tem a candidatura de Michele Bolsonaro, que parece favoritíssima, né? Tem a candidatura muito forte também de Biaidá, etc. E eu queria saber exatamente como o senhor imagina rivalizar com essas pessoas, né? Como o senhor imagina enfrentá-las de igual para igual e eventualmente garantir, qual a sua estratégia para eventualmente garantir uma das vagas no Senado?
3: Acho que uma das minhas estratégias é essa aqui hoje, né? A oportunidade que estão me dando de apresentar a população de Brasília. Eu sou um nome ainda muito desconhecido no Distrito Federal. Eu sei que é uma campanha muito difícil, mas eu quero que a população entenda, conheça a minha história, né? Saiba o meu papel. Não sou realmente um radical de direita nem de esquerda. Eu acho que o Brasil precisa, é um país que pode se desenvolver muito. O Brasil tem tudo para ser um dos maiores países do mundo e fica aí discutindo quem roubou mais, quem roubou menos, quem, né? Isso aí não vai levar o Brasil a lugar nenhum. Eu acho que nós temos que fazer um planejamento estratégico do Brasil. Planejamento de 10, 15 anos, como o JK fazia. O JK tinha um plano de metas, de 51 metas. Não cumpriu todas, acho que foi 90%. Mas ele sabia o que ia fazer. Hoje você pega os dois governos que estão disputando, você não sabe o que um quer, o que o outro quer. A gente só vê falar que um roubou mais que o outro, caso master, quer dizer, não temos nada. O Brasil tem que planejar o futuro, o Brasil tem que planejar cenários futuros, por exemplo. A gente não vê falar em cenários futuros, ninguém fala disso. É uma coisa que todo mundo hoje está fazendo. Você tem que planejar o Brasil. O que vai acontecer daqui a 10 anos, se tiver uma guerra mundial, se tiver uma crise do petróleo grande? O que o Brasil vai fazer? Não vai estar preparado para isso, porque não criou esses cenários. Então nós temos que ter mais planejamento, mais ética na política, mais gestão. Nós temos um governo federal inchado, com 38 ministérios, com não sei quantos cargos comissionados. Tem que cortar pela metade esses ministérios, sabe? Falta gestão no Brasil, falta gestão no Distrito Federal. Nós temos 31 secretarias aqui. A Paula Belmonte já falou que vai diminuir para 16. Cargos comissionados espalhados por todos os distritos federais, todas as administrações, cargos eleitorais, lá em cargos em comissão. cortar metade desses cargos, investir na contratação de professores, de médicos, né, de enfermeiros, de assistentes sociais. Falta muita coisa. Acho que o Brasil investir em gestão e no combate à corrupção, com certeza vai sobrar uns 30% do orçamento público para investir em realmente interessa.
0: Esse é um dos temas que até começou como um temas principais na disputa eleitoral de âmbito nacional, mas acabou o caso Mácer tomando conta, né? E o Supremo Tribunal Federal, como a gente falou, que é o tema da corrupção e da segurança pública. E há uma discussão sobre qual é o papel do governo federal, qual é o papel dos governos estaduais. Mas há um entendimento, pelo menos geral, do que a gente tem observado, de que precisam dialogar. Governo federal e os governos estaduais que são responsáveis por parte da segurança pública e o governo federal pela questão de defesa do país. O que o senhor acha, como o senhor pode contribuir sendo senador da República nesse tema de segurança pública? O que o senhor pensa sobre esse tema que acaba sendo um dos mais discutidos pela população?
3: Realmente a segurança pública é um problema sério. Eu não sou a favor de criar um ministério que englobe toda a segurança pública. Eu acho que governadores estaduais tem que ter também a sua opinião sobre a segurança pública. Hoje nós vivemos um caos na segurança pública do país, né? Nós temos que investir mais em inteligência, investir mais na qualificação dos nossos policiais. Hoje, por exemplo, o Distrito Federal tem um déficit de 30% na sua força de segurança. Nós temos que contratar. E como eu falei, se nós fizermos uma gestão eficiente, combatermos a corrupção, a própria Paula Belmonte vai criar um gabinete anticorrupção que vai ser comandado pelo vice-governador, nosso juiz Everardo Ribeiro, um homem íntegro. Nós vamos ter transparência nos nossos contratos também. Toda a população do Brasil saberá para onde foi aplicado aquele dinheiro. Então é isso. Acho que nós tivermos eficiência e gestão e transparência e combate à corrupção, a segurança com certeza vai melhorar. Nós temos policiais capacitados, temos que fazer a integração da Polícia Civil com a Polícia Militar, né? Então tem muita coisa a ser feita no Brasil e no Distrito Federal.
0: Cláudio?
4: Dr. Guto, e BRB? Qual a sua proposta de solução para o Banco de Brasília? Eu não falo em punição dos responsáveis, porque isso é óbvio, né, que todos defendemos isso. Mas eu falo da recuperação do banco. Se eu acho que o banco já deu o que tinha que dar, tem mais é que quebrar, ou deixa quebrar, ou não, ou é preciso encontrar uma solução para que o banco sobreviva a tudo isso?
3: De forma alguma, acho que nós temos que recuperar o BRB. O BRB é o banco de fomento do Distrito Federal, sempre foi, né? É o banco que sempre apoiou os empresários, apoiou a cultura do Distrito Federal. Eu acredito que a gestão Ibanez desqualificou o BRB. Ele quis expandir o BRB para outros estados brasileiros, ele quis incentivar clubes de futebol, Fórmula 1, nada disso. O BRB tem que ser voltado para o Distrito Federal, tem que ser voltado para a cultura, para os empresários, né? Para a casa própria. Os juros do BRB eram os menores há um tempo atrás para a pessoa comprar um imóvel no Distrito Federal. Tem que incentivar, sim. O problema do BRB é a questão que o governo da Celina até hoje não apresentou o balanço. Eu sou economista e eu sei que sem um balanço você não consegue ter análise. Eu não sei se o BRB está quebrado, se ele tem recuperação ainda, né? Tem lá a questão que está com o ministro Fux, né? Que é o fundo garantidor. Mas sem uma apresentação desse balanço, ninguém vai realmente emprestar dinheiro para o BRB. Não tem condições. Então, acredito que a Celina tem essa obrigação de apresentar esse balanço, a gente vê a real situação do BRB. E acredito, sim, que a gente pode recuperar o BRB, porque ele é uma peça fundamental no desenvolvimento do Distrito Federal.
0: Voltando sobre segurança, a gente está conversando com Guto Felício, candidato do PSDB ao Senado Federal. Feminicídio. O senhor falou lá no iniciozinho que é importante, né, ter uma atenção especial. Isso. E que o seu mandato, sendo eleito, vai ter o feminicídio como um dos focos. E a gente tem conversado com os demais candidatos e é um tema que ele é recorrente não só entre os candidatos, mas que a gente nota com os governadores, com os deputados distritais. E muito se nota também que avançamos bastante em termos de legislação. Mas, infelizmente, a gente continua tendo muitos casos de violência contra a mulher. Como agir nesse momento? É criando mais leis, o Senado criando mais leis, é fiscalizando. O que o senhor pensa sobre esse tema?
3: É o que eu falei anteriormente, eu acho que pode criar leis, pode. Tornozeleira vai resolver? Resolve alguma coisa, né? Mas a gente tem que realmente incentivar, a gente tem que dar oportunidade a essas pessoas crescerem. Da forma que ela está hoje, não vai adiantar nada, você pode criar lei, pode criar o que for, que elas vão continuar dentro das suas residências, elas vão continuar porque elas não têm como sair dali. É como eu falei, vamos incentivar, Vamos pegar as empresas, vamos colocar essas mulheres, empregar, vamos dar apoio aos filhos delas nas empresas. Sabe, o empresariado brasileiro tem que agir, o governo age. Você não vê um projeto realmente que tente acabar com o feminicídio? Projeto é projeto, né? Acho que nós temos realmente que ir para a realidade, e essa realidade hoje é muito difícil, não só no Distrito Federal, como no Brasil. Feminicídio é uma covardia, é uma coisa que nós temos que combater. Eu combateria o feminicídio no Senado de todas as formas. Qualquer projeto que chegue ao Senado que combata essa agressão às mulheres, eu estaria ao lado.
4: Agora, o que também a gente discute aqui muito é a questão da saúde. E muita gente diz que o problema da saúde é de gestão, né? E parece ser mesmo, né? Em larga medida, porque, afinal de contas, as pessoas chegam no fim de semana em postos de saúde, por exemplo, e não encontram médicos, né? É claro que eles estão contratados, é claro que eles recebem salário para isso, não só os médicos, mas os funcionários de uma maneira geral desses postos de saúde, né? A gente já teve aqui, certa vez, um secretário de saúde no governo Agnello, que ao ser cobrado sobre a prometida assistência médica hospitalar de 24 horas aqui no DF, ele disse que o problema é que o povo tem mania de adoecer à noite. Mania de adoecer. Foi o que disse o secretário para justificar o não cumprimento da promessa. Mas nós temos dinheiro, né? Sem dúvida nenhuma, há recursos públicos, os maiores orçamentos é da saúde pública. A gente tem visto o governo contratando profissionais, a gente tem visto investimentos muito sérios, mas as pessoas acabam não encontrando profissionais de saúde quando vão aos postos, sobretudo em momentos assim de fim de semana, né, e tal. Eu queria saber qual a sua proposta concreta, assim. Assumindo o mandato de senador, o senhor vai colocá-la a serviço de que tipo de providência?
3: Tá certo, Cláudio Humberto. Eu acho que a saúde do Distrito Federal hoje vive um caos, né? Nós temos hoje na fila de cirurgia 40 mil pessoas, né? Nós temos três sistemas que não conversam entre si. Então, por exemplo, você vai numa consulta na Ceilândia, depois você tem uma consulta no hospital de base, o médico do hospital de base não sabe que você teve uma consulta na Ceilândia. Então nós temos realmente a saúde hoje, as UPAs, as UBS, os hospitais estão lotados, né? Você não consegue, você chega lá e maca espalhada para um lado, para o outro. Nós temos um compromisso do governo da Paula Belmonte de criar 40 novas UBSs, de trazer a cirurgia robótica também para o serviço público. Eu acho que isso aí é um direito que eles têm, né? E vai desafogar muito também o serviço público. A cirurgia robótica, além de ser menos invasiva, ela tem menos tempo de recuperação e ela também auxilia muito no as pessoas que não têm essa oportunidade de fazer. Eu acho que, como já falei anteriormente, eu destinarei 60% das minhas emendas para a área de saúde, e acredito que se a gente combater realmente a corrupção, né, e fizer uma gestão mais eficiente, vai sobrar um terço desse orçamento, que hoje no Distrito Federal é de 75 bilhões, eu acredito que uns 20 bilhões sobrem para a gente investir em saúde, em educação, em segurança, no transporte, né? O transporte também hoje nós temos que ampliar, né? Botar VLTs, metrôs. Esse último governo não fez uma linha de metrô. Então tem muita coisa a ser feita no Distrito Federal, e eu estarei no Senado apoiando qualquer projeto que seja válido para o Distrito Federal.
0: O senhor falou sobre emendas, também é um outro tema que é muito discutido no Congresso Nacional e pela sociedade. Tivemos aí as emendas secretas, né, e uma série de decisões por parte do Supremo Tribunal Federal questionando também a empregabilidade desses valores de emendas, e se observando também em casos da Polícia Federal de corrupção, né, em que parlamentares acabam desviando dinheiro ou colocando... Tivemos até um caso aqui no Distrito Federal de um parlamentar que destinou uma verba que foi para uma unidade de saúde da Bahia que não existia, e depois ele descobriu que não existia, né, mas tinha sido indicado porque seria um benefício para aquela situação. O senhor acha que deveria, ou o que o senhor acha com relação às emendas parlamentares? Primeiro, elas são importantes, elas devem ser mantidas, e se precisa de um nível de transparência, ou o que o senhor poderia propor para que ficasse mais claro para a sociedade?
3: Eu acredito que as emendas parlamentares são fundamentais para o parlamentar, né? mas não da forma que é hoje, né? Hoje, com volume brutal, não tem essa necessidade. Isso aí, a gente está vendo casos de corrupção Brasil afora em função disso. Emendas secretas, emenda PIX, né? As emendas têm que ser fiscalizadas. Eu acho que essas emendas têm que ser fiscalizadas. Quem foi que fez a emenda, para onde foi e se esse recurso realmente foi aplicado. Eu sou favorável, sim, às emendas, mas não da forma que é hoje. O Legislativo se transformou quase no Poder Executivo, né? Ele tem um orçamento de bilhões ali e não é o papel dele fazer isso, né? É o papel do Executivo. Mas emendas, sim, tem que ter emendas realmente, mas num volume bem menor, transparentes e que sejam destinadas a áreas essenciais para o Brasil.
4: O senhor fala em transformar Brasília numa espécie de Vale do Silício, né? E levar desenvolvimento econômico a todas as regiões administrativas, etc. e tal. É legal, mas é uma coisa genérica demais, né? O senhor tem algum projeto específico em relação a isso?
3: Cláudio Humberto, acho que Brasília tem toda a capacidade de se transformar no Vale do Silício. Nós temos pessoas aqui super capacitadas, nós temos condições de fazer isso. O que falta é incentivo, né? Acho que Brasília tem que ser realmente uma cidade... Quando o JK pensou Brasília, ele pensou Brasília para uma cidade de 500 mil habitantes. Brasília era ser um polo de desenvolvimento para o Centro-Oeste, para o Brasil, né? E Brasília foi inchada, né? Brasília hoje tem 3 milhões de habitantes, o entorno está... Se você pegar o entorno, tem quase 6 milhões de habitantes. O entorno são cidades dormitórios, né, hoje em dia. Então nós temos que tentar atrair para Brasília empresas de tecnologia, empresas limpas, né, de meio ambiente, e atrair para o entorno grandes indústrias, porque o Brasil não suporta pela sua área grandes indústrias. A gente atraindo grandes indústrias para o entorno, a gente vai fazer as cidades desenvolverem, elas aplicarem saúde, aplicarem educação. Essas pessoas não vão precisar mais do sistema de saúde do Distrito Federal, vão ter escolas de qualidade nessas cidades, né? A questão do transporte também vai melhorar muito, né? Esse fluxo, né, de manhã e de final de tarde, que as pessoas vêm e voltam, né? Eu acho que isso vai melhorar muito também. Então é isso, acho que nós temos que investir em qualidade, em tecnologia no Distrito Federal e atrair grandes empresas para o entorno para que esse fluxo torne-se inverso.
0: Mas o que o senhor pensa sobre empresas estatais e a rentabilidade dela e o trabalho dela como benefício para a sociedade? Onde é que eu estou querendo chegar, para ser mais específico? Correios, por exemplo. Hoje a gente tem um problema gravíssimo na situação dos Correios, um problema falimentar, né? E é muito questionado o fato dos investimentos e da situação dos Correios, se ela deve permanecer como uma empresa estatal ou se ela deveria passar para iniciativa privada. Em contrapartida, a gente vê também que nesse fluxo que hoje os Correios acabam funcionando, você tem empresas ou sites ou equipamentos que acabaram se organizando exatamente pelo trabalho deficitário que os Correios estavam entregando ou que não atendem a demanda em termos de velocidade. O que o senhor pensa sobre empresas estatais? Elas devem ser privatizadas, não devem ser privatizadas, ou se devem em quais situações?
3: Eu sou favorável, sim, à privatização de várias empresas estatais. Eu acho que Correios, principalmente, foi uma questão de corrupção, né? Você teve ali os fundos, né? Todos os Correios do Banco do Brasil, quer dizer, todos eles foram quebrados, né, pelo governo do PT naquela época. E os Correios, infelizmente, ele não evoluiu, né? Hoje nós temos empresas concorrentes dos Correios, muito mais ágeis, muito mais... Então, o Correio, eu acho que realmente tem que ser privatizado. Algumas outras estatais também nós temos que dar uma... Eu não sei direito, nós temos que analisar. A Petrobras, eu não sou favorável, não. Não sou favorável à privatização da Petrobras, que eu acho que realmente nós temos que ter um controle maior sobre isso.
0: Candidato, a gente ainda tem, Cláudio Humberto, também temos 3 minutos.
4: Então, eu vou fazer aqui a minha pergunta final, que tem a ver, senador, com a questão de parcerias que o senhor também fala com universidades, etc., para geração de negócios, de emprego aqui no Distrito Federal. Como é que isso aconteceria? Já há iniciativas nesse campo, né? Inclusive com o CIE, enfim, entidades empresariais e tal, que fomentam esse tipo de participação aí dos estudantes e tal, universitários, para estimular de alguma maneira o ingresso deles no mercado de trabalho e também no empreendedorismo. Quais são as suas ideias sobre isso?
3: Realmente eu tenho a ideia de criar um convênio, né, dentro das universidades federais, principalmente a UNB, para que esses estudantes, principalmente dos últimos anos, prestem assistência à população mais desfavorecida. Por exemplo, o médico que está no seu último ano de medicina, ele poderia ser esse médico da saúde em casa, né? e poderia visitar as pessoas que não podem sair de casa, né, dar assistência maior. Os advogados já teve projetos aqui, realmente, que o seu obtinha também, inclusive, de apoio, né? Nós temos que fomentar isso aí, esse apoio às populações mais desfavorecidas. Podemos pegar também no caso de educação física, né? Levar esses estudantes de último ano às praças, né? A incentivar o esporte, né? Para as crianças, para os idosos. Então, acho assim, é um projeto que eu tenho, acho que isso aí realmente... A minha esposa, por exemplo, formou em engenharia civil e nunca fez uma obra na UNB. Então, a prática, ela é muito importante, tanto para a população que vai ser favorecida, quanto para o estudante. Né? O estudante vai lá, vai conhecer o mundo real, né? Muitas vezes ele não sabe, ele forma medicina, não sabe nem qual é o mundo real. Então, acho que isso aí vai ser válido para os dois lados.
0: Candidato, queria agradecer já a sua participação aqui, Guto Feliz, do PSDB. Lembrando que a gente segue com as entrevistas na próxima semana. O senhor tem um minuto ainda para as suas considerações finais. Fique à vontade.
3: Eu gostaria de agradecer à Rádio Bandeirantes pela essa oportunidade de apresentar a população de Brasília, né? Já falei do meu legado, eu tenho um legado com Brasília muito forte. Eu quero representar Brasília com ética, com honestidade e com o princípio do desenvolvimento. Acho que nós temos que realmente desenvolver o Distrito Federal. Nós temos que colocar essa população tão sofrida hoje na questão da saúde, da educação. E eu quero ser o senador, não do partido A, do partido B ou do partido C. Eu quero ser o senador dos 3 milhões de brasileiros. Estarei apto no Distrito Federal a representar vocês, a aceitar projetos que sejam de direita e de esquerda para a gente discutir. Acho que o Brasil falta hoje discussão. JK falava o seguinte: no Brasil você não tem inimigos, você tem adversários. E o Congresso é uma casa de discussão, uma casa democrática, e eu serei representante de vocês, com certeza, para defender o Distrito Federal.
0: Candidato, muito obrigado.
3: Eu posso falar também aqui?
0: Claro.
3: Eu sou candidato ao Senado Federal, sou Guto Feliz dos Santos, meu número é 456, e meu Instagram é @GutoFelizDosSantos. Obrigado.
0: Eu lembro de, a gente entrevistou essa semana um candidato, ele esqueceu, ele falou, e aí no final ele disse: nossa, esqueci de falar meu número, né? Esse é o momento. É. Candidato, boa sorte na campanha, muito obrigado pela entrevista e até uma próxima.
3: Eu que agradeço a oportunidade.
0: Vamos para o intervalo, 10h47, hora certa para você, já já outros destaques, já já Rodrigo Vilela ao vivo, viu? Lá do Una Síndico.
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12: 10:51.
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10: 10 horas 54 minutos. Temos ainda assuntos para tratar aqui no Gente Brasília, mas antes disso eu quero fazer hoje mais cedo, pelo menos só para a gente ver se está tudo pronto. O contato com o Rodrigo Vilela, que hoje não está, viu, Cláudio Humberto, aqui no estúdio. Ele resolveu passear, ele tá saidinho esse menino, hein, ô Cláudio Humberto? Resolveu passear, tá lá na Unasíndico, quer acompanhar, eu acho que ele tá querendo comprar
11: isso
10: um prédio.
11: Isso se chama esforço de reportagem.
10: É, eu acho que ele tá querendo comprar um prédio, ou virar síndico do prédio dele. Eu tenho pena se ele fosse síndico no condomínio dele. Imagina Rodrigo Vilela, síndico do condomínio do prédio.
11: Ia botar tudo em ordem.
10: Ah, não tenho dúvida. Rodrigo Vilela, bom dia, conta pra gente, tá tudo pronto aí no Unasíndico pro programa, pro nosso Manhã Bandeirantes daqui a pouquinho?
12: Excelente dia a você, Adriano, Cláudio Humberto, todo mundo que está acompanhando o nosso Gente Brasília, aqui na nossa Bandeirantes, 89.9 FM. Tudo pronto já sim, viu, Adriano? Mas eu vou te falar uma coisa, eu não toparia esse pepino de virar síndico de condomínio não, viu, Adriano?
10: Muita responsabilidade, né?
12: Demais, demais, Adriano. Assim, dores de cabeça ali de toda a ordem, né? De toda a sorte ali do síndico, mas inclusive aqui na Unasíndico 2026, de onde será apresentado o Manhã Bandeirantes desta sexta-feira, viu, Adriano e Cláudio? Tem até serviço de consultoria para síndicos, são diversos estandes aqui. Eu dei uma olhada assim por alto, viu, Adriano? Que a gente já chega, já vai se concentrando aqui para fazer as entrevistas, mas eu estimo que deve ter pelo menos uns 70 estandes aqui no evento, o evento que fica no Grande Oriente do Brasil, na 913 Sul. Inclusive, quero fazer o convite para você que está acompanhando a nossa programação, já para aparecer aqui também. A feira vai ao longo de toda esta sexta-feira, também no sábado. A entrada é de graça, só precisa trazer 2 quilos de alimento. Faça um cadastro aqui mesmo na portaria, o pessoal já está auxiliando. Está bem legal, viu, Adriano? Tem serviços de dedetizadora, soluções financeiras, para quem está pensando em reformar o condomínio, começar uma nova empreitada ali, tem de tudo aqui, viu, Adriano? Está um clima bem legal, a organização estima receber cerca de 2 mil participantes aqui nesta edição, esta que é a 10ª edição da Unasíndico, né, agora em 2026. Pessoal, o evento está bem bacana mesmo, são diversos os estandes por aqui, Adriano. Eu já, inclusive, ganhei uma raspadinha aqui, Adriano, queria ver se ia ganhar algum, porque eu vi o pessoal está ganhando Air Fry, tá ganhando aquilo. Eu é aquilo, né, Adriano, Cláudio? Eu só ganho mesmo bom dia de porteiro, nada além disso ali. Não foi dessa vez, mas sigo por aqui na Unasíndico 2026. Claro, convidar também todo mundo que está acompanhando o Gente Brasília para acompanhar também o Manhã Bandeirantes, desta vez aqui da Unasíndico 2026. Vamos conversar com o doutor condomínio, o pessoal que está também apresentando nos estandes aqui do evento, trazer a programação. O evento, viu, Adriano e Cláudio, ele começou às 8 horas da manhã com a parte do credenciamento, mas tem exposição, oficina, palestras, tudo até às 22 horas. Amanhã também, viu? São 2 dias de evento, começa hoje, ainda tem muita coisa acontecendo aqui, inclusive tem um almoço temático aqui com os conferencistas, né, o pessoal dos estandes, quem está participando por aqui, uma excelente oportunidade, inclusive para fazer network, conseguir desconto também, que eu já vi aqui, perguntei para alguns expositores, e eles também estão com boas condições para fechar negócio por aqui. Pessoal que quer montar academia no condomínio, pessoal que está precisando passar ali, né, realizar alguma obra, tem de tudo, serviço inteligente para condomínio, consultoria financeira. A palestra de hoje, meu amigo, você que é síndico, hoje ela é dedicada a esses conflitos que não tem como, né? Sempre acontecem em condomínios. A palestra de hoje vai ajudar você a melhor, o melhor caminho para poder contornar esse tipo de situação. Adriano?
10: Feito, combinado, hein? Em dois minutinhos você está de volta ao vivo aí do nosso Grande Oriente para trazer todos os destaques do Nascente. Combinado, Vilela?
12: Combinado. Aguardo você que está acompanhando o nosso Gente Brasília.
10: Cláudio Humberto, recadinho final antes da gente entrar com o nosso Rodrigo Vilela direto lá do Nascíndico.
13: Não, é só para, enfim, ainda bem que acabou a semana, ou está acabando.
10: Eu pensei a mesma coisa.
13: Essa semana foi uma semana, meu Deus do céu, uma semana de muitas notícias ruins, né? Muitas atitudes irresponsáveis de homens públicos, muitas decisões a gente mal... Você sabe que aconteceu isso comigo, né? Você sabe que eu acordei na quarta-feira, depois de um dia intensíssimo de trabalho, né, acompanhando aquela presepada no Supremo. Por um instante, quando eu acordei, logo de manhã, ainda era noite, né, logo cedinho, na esperança de que aquilo tudo tivesse sido um pesadelo. Só que não, né, o pesadelo aconteceu. E o que foi horrível, horrível a gente assistir a Suprema Corte sendo conduzida para uma situação tão vexatória pelos seus próprios integrantes. Horrível mesmo. Então, assim, e foi essa semana também, que até ontem, né, com o presidente anunciando medidas de um oportunismo rastaquera, constrangedor, né? É preciso ter muita cara de pau para esses caras tomarem as decisões que tomam e as anunciam fazendo demagogia, nessa coisa do aumento do Bolsa Família, está entre as decisões demagógicas da semana. O jornal Estado de São Paulo definiu muito bem isso, né, no editorial. Diz que o Lula está simplesmente jogando dinheiro público do helicóptero.
10: Vamos embora então, Cláudio Humberto, para o Rodrigo Vilela começar os trabalhos?
13: Vamos nessa. Quero desejar um ótimo fim de semana para todo mundo. Tenham muito juízo, descansem, se divirtam, e aqui na segunda-feira estaremos de volta.
10: Um ótimo fim de semana, vem aí Rodrigo Vilela, direto do Nascíndico, trazendo para você todos os destaques de lá em dois minutinhos, viu? Tchau, gente, um ótimo fim de semana.
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3: Muito bom dia, um excelente dia para você. Chegou sexta-feira, o melhor dia da semana. Hoje, 18 de setembro de 2026, está no ar o Manhã Bandeirantes comigo, Rodrigo Vilela, produção de Vitória Carvalho e toda a brilhante equipe da Bandeirantes da nossa 89.9 FM. Eu te faço companhia até meio-dia, você acompanha a nossa programação pela rádio, pelo rádio, né, na 89.9 FM e também pelo YouTube, no Band Brasília, a nossa live que já está no ar. Hoje eu vou pedir para você só comentar comigo pelo WhatsApp, que eu não vou conseguir monitorar o nosso chat. Isso porque estou falando direto da Unasíndico 2026, a décima edição do evento. Hoje o Manhã Bandeirantes vai ser daqui diversos convidados, pessoal que está palestrando, que vai dar uma luz para você que é síndico, né? Que eu sei que tem bucha pra caramba para quem é síndico. Aqui você consegue resolver um monte de coisa em um lugar só, viu? Negócios, inovação, tem tudo aqui. Pessoal, já dei uma volta pela feira, tá grande, viu? Eu acho que deve ter pelo menos aqui uns 70 estandes aqui, porque tem gente pra caramba, tá movimentado e tá bem legal. Nosso WhatsApp é o 994009269. Vou repetir pra você, 994009269. E você acompanha a nossa programação pelo rádio na 89.9 FM, também no YouTube, nossa live, que como eu disse pra você, está no ar. Pode mandar um zap pra cá. E também, se você quiser dar aquela moral pra gente no Instagram, o nosso perfil é o Rádio Bandeirantes Brasília. É tudo junto mesmo, viu? Arroba Rádio Bandeirantes Brasília. Segue a gente. Já tem imagens também da nossa cobertura especial hoje, direto da Unasíndico. Agora, 11 horas e 5 minutos. Vamos dar uma olhadinha no trânsito nas principais vias aqui do Distrito Federal. Pessoal, área central de Brasília com trânsito todo fluindo muito bem.
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3: Não tem engarrafamento aqui na área central para quem está passando pela Esplanada dos Ministérios. Hoje o trânsito todo fluindo muito bem, apesar de sexta-feira, né? O pessoal gosta de tirar o carro de casa. Hoje tá bom ali para você que está indo em qualquer um dos sentidos ali da Esplanada dos Ministérios. O pessoal que gosta de almoçar na Vila Planalto pode ir tranquilo, viu? Porque hoje o trânsito está fluindo muito bem. Nas três pontes que cortam o nosso Lago Paranoá também, trânsito fluindo muito bem nos dois sentidos. Ali no Lago Sul não tem nenhum ponto de engarrafamento também. Onde que eu vi que o trânsito estava um pouquinho ali encalacrado? Lá na Épia Sul, ali já chegando no Cruzeiro, ali passando, na verdade, passando pela Octogonal. Quando você vai chegar na Octogonal, que o trânsito fica um pouco ruim nos dois sentidos da via. Para quem segue sentido Parkway, esse engarrafamento começa ali mais ou menos na altura da garagem da Viplan, segue até a Octogonal. No outro sentido da via também é no mesmo sentido, viu, gente? Já na Épia Norte, trânsito fluindo muito bem, você consegue chegar até Planaltina sem precisar para... Ih, não é não, acabou de atualizar aqui. Acabo de ver que para quem está ali na 020, na altura do setor Mestre Darmas, para quem segue sentido já chegando, gente, para você se localizar direitinho, ali na Embrapa, viu? Para quem já está chegando na Embrapa, o engarrafamento começa dali e tá grande esse trecho de engarrafamento, viu? Chega ali beirando o condomínio Alto da Boa Vista. Então, se você puder esperar um pouquinho para poder pegar essa via, é a minha recomendação para você. Aqui no mapa do Waze diz que tem uma faixa da via que está bloqueada e isso pode estar complicando, então, o trânsito ali na região. Já na Asa Norte, o trânsito, para você que está passando por ali, segue muito bem. Estrutural, EPTG e EPNB, sem nenhum ponto de retenção, você também consegue passar ali pelas três vias com muita tranquilidade. Lá em Taguatinga, aquele problema de sempre que você já sabe. Comercial Norte, né? Ali no centro de Taguatinga, sempre fica aquele engarrafamento chato, que só que nada resolve aquilo ali, né? Fora isso, gente, pista 1 Norte e Sul com trânsito muito bom. Ali em Ceilândia, também em Samambaia, contudo, fluindo muito bem. E nesta sexta-feira, deixa eu passar para você informação sobre o tempo.

0: 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Tempo. Neste momento, 26 graus aqui em Brasília, um calor daqueles, viu gente? Máxima hoje 30 graus Celsius, a mínima de 19 graus. O IMET, inclusive, alerta para baixa umidade do ar. Importante a gente, então, se atentar à hidratação, né? O pico ali desse calorão está previsto para as 3 horas da tarde, depois ali às 4 já começa a dar uma aliviada no calor, viu? Não tem previsão de chuva, pelo menos por enquanto, viu gente? De acordo com o IMET. Amanhã também ainda não tem previsão de chuva. Ontem até que caiu uma água na parte da tarde, pelo menos na área central de Brasília, ali por volta das 17 horas ali, eu vi que caiu uma chuva, né? Hoje não tem essa previsão, ao menos por enquanto. Sábado e domingo também deve ser ali de tempo mais firme, mais ensolarado. De acordo com a previsão do IMET, viu gente, o que tem de previsão de chuva é só lá para quarta-feira, quarta e quinta-feira da semana que vem. Então esse tempo firme, uma boa opção para você então sair de casa, vir aqui na Luna Síndico 2026, que fica na Grande Oriente do Brasil, na 913 Sul, o evento que está bem bacana. Amanhã Bandeirantes, que hoje fica, faz a cobertura especial do evento daqui, inclusive ao meu lado, quem já está aqui comigo é o Aldo Júnior, você que conhece ele como o Doutor Condomínio. Aldo, excelente dia para você.
1: Bom dia, Rodrigo, obrigado. Eu queria agradecer imensamente aqui a Rádio Bandeirantes, fazendo essa cobertura aqui, ao vivo aqui do nosso evento, e eu estou muito feliz de vocês estarem aqui com a gente.
0: Aldo, vamos já começar então falando um pouco do evento. É uma excelente oportunidade para quem é síndico em qualquer estágio ali, até da carreira de síndico. Para quem está começando, para quem está até em dúvida, né, se vai, vou aceitar seguir nessa carreira ou não. Fala um pouquinho o que é que a gente consegue encontrar aqui na Una Síndico 2026.
1: Então, Rodrigo, aqui o síndico é, como você falou, importantíssimo. Ele pode ser aquele síndico que acabou de ser eleito, ele pode ser aquele que já tem experiência. O evento, ele é bem eclético nesse sentido e traz todas as informações para o síndico novo, para o síndico que já tem experiência, porque a gente está sempre aprendendo, né? Então a gente traz palestrantes de fora de Brasília, com muita experiência, outros grandes palestrantes daqui, sempre falando na área de condomínios para aqueles problemas do dia a dia do síndico.
0: Aldo, que tipo de coisa, de estandes, melhor dizendo, que os participantes vão conseguir encontrar aqui? Eu já vi que tem algumas oportunidades de negócio, né, algumas consultorias, serviços, né, que são para realizar no condomínio. O que é que tem por aqui hoje? Dá uma palhinha aí, um spoiler para o pessoal.
1: Então, Rodrigo, aqui tem tudo que o síndico precisa. Você vai ter empresas de terceirização de mão de obra, empresa de portaria remota, contabilidade, tudo que o síndico realmente precisa para ele ter uma gestão tranquila. E outra coisa, aqui no evento você tem preços diferenciados, então você que é síndico, vem para cá. Se você é síndico do seu condomínio, você vai encontrar ótimas oportunidades aqui com todos os ramos de atividade que você possa imaginar do seu condomínio.
0: O pessoal também preparou até preços, né, para quem eventualmente quer fechar um negócio.
1: Exatamente.
0: Né, Aldo, aqui que está diferenciado, excelentes oportunidades de negócio e também de network, né, Aldo?
1: Exatamente, nós temos mais ou menos 500 síndicos, Rodrigo, de fora de Brasília, de todos os estados do Brasil, porque a Unasíndico se transformou num evento nacional, então a gente tem experiências que os síndicos podem trocar com síndicos de outros estados e outras realidades, né? Então, o Unasíndico traz todo esse benefício para o mercado condominial.
0: Aldo, e vocês têm uma estimativa de receber quantas pessoas aqui nesses 2 dias de evento? Começa hoje, mas amanhã também tem atividade. É o dia inteiro de atividade, né?
1: Exatamente. A nossa expectativa aqui é de 5 a 6 mil pessoas nesses 2 dias de evento. Então, é um evento bem robusto, bem grande. Mas cabe todo mundo, quem quiser vir pode vir.
0: Aldo, com certeza os síndicos te procuraram, eu vi que você está conversando aqui, o tempo inteiro alguém chega para conversar com você, o que é natural. E Aldo, o que é que você percebeu que é a maior dúvida ou questionamento dos síndicos nesta edição da Unasíndico?
1: Olha, Rodrigo, a grande dúvida deles é o carro elétrico, tá? Porque os condôminos estão adquirindo carros elétricos, os condomínios não têm estrutura para suportar essas cargas de carros elétricos. Então, a gente tem engenheiros aqui, tem profissionais, tem advogados que estão aqui para orientar o síndico. Então, a grande demanda deles esse ano chama-se carro elétrico.
0: E Aldo, já me tira a dúvida então sobre esse carro elétrico. O cara que tem uma vaga ali, quer instalar um ponto de carregamento do carro dele. Esse problema é de quem?
1: Esse problema é de todo mundo, Rodrigo. Porque o que acontece? Para ele instalar esse ponto, precisa ser feita toda uma vistoria de engenharia elétrica para saber se aquele ponto vai suportar. Porque uma coisa é um condomínio colocar, outra coisa são 10, 15. Então, isso tem que ter muito cuidado, o condomínio tem que supervisionar isso aí, e nós temos profissionais aqui exatamente para orientar o síndico como fazer isso.
0: E Aldo, me diz uma coisa, nesse evento aqui da Una Síndico, né, a décima edição desse evento, né, o evento que já é um sucesso, está bem movimentado, são diversos expositores, diversos participantes também. Aldo, eu queria saber sobre o perfil do síndico neste ano, não neste ano, né, nesta fase que a gente tem passado. O perfil do síndico mudou? Ele deixou de ser aquele síndico que é um morador para ser um síndico com perfil mais profissional?
1: Exatamente. Porque o que acontece? A legislação, tudo vem, a sociedade em si vem mudando, né? Com isso, as gestões de condomínios vão mudando também, e os síndicos têm que cada vez mais se capacitar, se preparar, porque senão eles vão ter sérios problemas. Então eu sempre digo, treinamento, capacitação e se cercar de profissionais de qualidade é o que vai fazer a diferença na gestão.
0: Aldo, além dessas oportunidades de negócio, a gente também tem palestras, né? Tem apresentações aqui nesses dois dias da Una Síndico. Queria que você desse uma palhinha aí para a gente, falasse para a gente aí o que é que vai ter para quem está pensando de passar por aqui.
1: Muito bem. Nós temos palestras de direito, palestras de psicologia, palestras de diversas áreas para você que é síndico. Você pode vir para cá. E para a gente fechar o dia, a gente tem um stand-up aqui com a Nani People, que é um sucesso nacional. Ela vai estar aqui ao vivo no nosso palco para fechar o primeiro dia, e amanhã a gente tem um grande fechamento com o Guilherme Arantes e muitas outras palestras também.
0: Aí, pessoal, só para vocês entenderem um pouquinho do que a gente tem, pode chegar que ainda tem muita coisa para a gente expor aqui nesse primeiro dia de evento, viu? Agora já tem um almoço com experiência dos expositores, né? A partir das 12 horas, então se você chegar aqui ainda dá tempo. Às 14 horas tem ali uma rodada de sorteio, são brindes promocionais, e a partir daí a gente retoma com as palestras, com as oficinas, e claro que enquanto tem as palestras acontecendo, os estandes ficam abertos aqui, excelente oportunidade de negócio para você. Tem palestra com a Andrea Schwarz, para hoje ainda tem ainda com o Petrus Mendes, ele que é diretor comercial da Life Fitness, também vai palestrar aqui no nosso evento, né? Tem várias coisas aqui, gente, tem muita coisa também, além do Aldo também palestra aqui, né, Aldo?
1: Pois é, hoje eu vou fazer uma palestra falando sobre a reforma tributária, né, que vem aí para 2027 e certamente vai impactar na gestão dos síndicos. Então a minha palestra vai ser especificamente sobre essa questão da reforma tributária, vai ser muito legal.
0: Alguns pontos que você pode antecipar para a gente sobre o impacto dessa reforma tributária na vida do síndico ali, do condomínio?
1: Basicamente, Rodrigo, é o seguinte, as empresas vão ter um superfaturamento, né, um aumento de carga tributária, e os síndicos têm que prestar muita atenção, porque isso vai repercutir nas contas do condomínio e consequentemente vai chegar no condomínio. Então eu vou dar para os síndicos que estiverem aqui a solução, a forma de trabalhar com essa reforma tributária e a forma como levar isso para o condomínio, que vai significar aumento.
0: Quem ainda não chegou, dá tempo, né?
1: Dá tempo, pode vir aqui. Nós estamos aqui na 913 Sul, no Grande Oriente do Brasil. Você chega aqui, faz a sua inscrição, entre no evento e nós estaremos aqui de braço aberto para recebê-los.
0: Pessoal da recepção bem desenrolado, viu? Te ajuda ali no credenciamento, é rapidinho. Traz 2 quilos de alimento só para você poder ajudar nesta entrada. Fica aqui, gente, na 913 Sul. Eu tô por aqui até meio-dia, mas a programação, tô olhando aqui, o encerramento é só 23 horas, dá tempo de você chegar. Conversei agora com Aldo Júnior, nosso doutor condomínio. Vamos para um rápido intervalo comercial. Tem mais entrevista ainda. Manhã Bandeirantes hoje, que é todo realizado aqui na Una Síndico 2026. 10 anos do evento. Esse que é um dos principais eventos do setor. Fica aí comigo. Eu volto já já.
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0: Agora são 11 horas e 17 minutos.
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4: Manhã Bandeirantes de volta. Hoje o programa não está no estúdio, eu estou direto da Unasíndico 2026, este que é um dos principais eventos do setor. Chegou a 10ª edição e claro que o Manhã Bandeirantes está aqui fazendo toda a cobertura para você que é síndico, viu? Não só síndico, também trabalha ali, tem seus trabalhos, suas atividades relacionadas a condomínio. Aqui uma excelente oportunidade para fazer um net Working, viu? Vê possibilidades ali para o seu condomínio, para o seu negócio. Aqui tem de tudo, viu, gente? O pessoal, soluções financeiras, tem pessoal que quer montar uma academia no condomínio, quer fazer uma reforma, quer fazer uma limpeza, tem tudo. Tem os colegas síndicos também, todo mundo ali para dar uma ajuda ali, né? Trocar aquelas experiências que a gente sabe que muitas vezes, né, nesse bate-papo é que surgem as grandes soluções para o seu problema. Esta é a 10ª edição do programa, né? Essa de 2026. Hoje vamos passar todo Manhã Bandeirantes, até meio-dia eu fico por aqui. Dá tempo de você vir para cá, são 2 dias de evento. Começou às 8 horas da manhã com credenciamento, segue até às 23 horas. Amanhã também o dia todo de programação, palestras, exposições, tem de tudo por aqui. E hoje, né, já conversei há pouco com o doutor Condomínio, que explicou para a gente, né, falou um pouquinho sobre o evento, alguns dos problemas, o que é que o pessoal está procurando. E agora eu vou conversar com o Marcelo Tucunduva, ele que é o representante da atividade vertical, a quem agradeço por estar conversando com a gente aqui no Manhã Bandeirantes. Marcelo, a empresa ela trabalha, né, faz trabalhos em altura, sistemas de ancoragem, limpeza, conservação, tratamentos de pisos. E eu queria que você explicasse pra gente, Marcelo, quais são hoje os principais problemas que vocês encontram em condomínios quando vocês vão realizar um trabalho desse altura. E até mesmo por ser algo em altura, né, precisa ser um profissional para fazer esse tipo de serviço, né, Marcelo? Bom dia.
5: Isso, Vilela. Bom dia, ouvintes. Primeiro, eu quero agradecer a oportunidade, dizer que para a gente é uma honra estar participando desse momento, dessa entrevista. E, Vilela, complementando já aqui a sua pergunta, a Atividade Vertical é uma empresa especializada em construções e reformas. A gente atende desde pequenas manutenções a grandes revitalizações. E o nosso carro-chefe é reforma de fachada, né? Revitalização de fachada, manutenção de fachada, que é realmente um trabalho que envolve altura. E a grande dificuldade que a gente tem, os maiores desafios que a gente vive, é porque a gente executa a obra na extensão da casa dos condôminos, né? A gente está ali num trabalho em altura, onde a gente tem que pendurar na janela, né, fazer uma demolição ali na parede do quarto. E esse tipo de serviço, ele causa alguns incômodos, né? Só que ele é necessário, ele é necessário. E por ser um trabalho em altura, você tem muitas questões de segurança do trabalho que são importantíssimas, né? E aí que está o grande desafio, é você executar o serviço com o condomínio em pleno vapor, com os moradores tendo acesso, né? Os moradores não saem do prédio para você executar a reforma.
4: Não tem a interdição, né? O isolamento da área ali para poder executar. É aquele trocar o pneu do carro com o carro andando, né, Marcelo?
5: É isso mesmo. E aí que está o grande desafio. A gente tem que fazer um planejamento muito bem alinhado junto à administração do condomínio, né? A gente isola as áreas para fazer a segurança, né, as proteções coletivas, de uma forma que a gente minimize os transtornos para o condômino. A gente tem que executar ali e instalar equipamentos de segurança, atendendo todas as normas do Ministério do Trabalho. Tem que ter profissional altamente qualificado, né? Nós temos 15 anos de trabalho e, graças a Deus, nunca tivemos um acidente com grandes, impactos, né? Isso porque a gente se preocupa muito. Então, assim, é um trabalho que realmente tem um desafio grande.
4: Marcelo, e aí a instalação desse sistema de ancoragem, ele é fundamental até para a segurança, né? Para poder desenvolver esse trabalho com toda a segurança. O que é que um síndico ele precisa observar na hora ali dele tomar a decisão para contratar esse tipo de serviço?
5: Então, vamos lá. O sistema de ancoragem definitivo, ele está na norma, né? Ele está na NR35, na NR18, que tornou-se obrigatório a existência desse sistema a partir de 2012. Então, você tem várias edificações que foram construídas antes desse tempo que não tinha a previsão desse sistema, que nada mais é uma fixação de um olhal com aço inox na estrutura do prédio para que os profissionais tenham um local seguro para fixar sua linha de vida, sua linha de trabalho e não correr risco. Antigamente o pessoal fazia o quê? Amarrava corda no vergalhão, numa pilastra, numa vigota, tira telha e assim, sem um controle de qualidade, né?
4: Marcelo, em que momento que o condomínio ele deve se preocupar com a manutenção de fachadas ali do condomínio? Essas fachadas externas, que a gente até vê, vez ou outra, prédio quando fica sem manutenção, que cai marquises, mas aí já é tarde demais, né? Pode já ter acontecido uma tragédia, um acidente. Qual é o momento certo de fazer essa manutenção?
5: É constante, né? A gente tem aí a NBR 5674, que fala sobre as manutenções. A gente sempre faz uma correlação com a indústria automobilística, tá? Você compra um carro, você tem uma garantia de 5 anos, só que se você não trocar o óleo de 10 em 10 mil quilômetros, você perde a garantia, ou você coloca o motor a risco, né, de queimar o motor, de fundir o motor. A manutenção da fachada e da edificação, ela é da mesma forma. A normativa, ela vem com base nos sistemas, né, que são diversos sistemas que compõem a edificação, como vedação, sistema cimentício, você tem esquadrias, você tem pintura, você tem caixa d'água, você tem impermeabilização. E todos esses sistemas, ele tem uma recorrência de manutenção. Grande parte dela é anual. E por falta de conhecimento, né, a grande maioria dos edifícios de Brasília não faziam. A UNA Síndico, ela é muito importante nesse caso, porque a gente está desde a primeira edição, essa é a edição décima, e a gente viu a transformação da cultura do mercado condominial. Porque no começo, o pessoal, primeiro, não tinha assessoria técnica, não tinha um engenheiro que dava assessoria, e muito menos se fazia manutenção, mas por falta de conhecimento. Hoje, você tem ainda um índice grande que não faz as devidas manutenções com a recorrência que a norma pede, mas já mudou muito. Tá, então, recorrência, manutenção, ela é anual.
4: E Marcelo, o que, que vocês encontram de desafio? Você até falou, né, que está aqui desde a primeira edição, essa é a décima edição. O que, que vocês percebem de desafio ao longo desses anos? E se houve mudança também na atividade de vocês ao longo desse ano, né? Olhando lá para trás, ali na primeira edição, 10 anos atrás, como é que vocês trabalhavam? O que, que mudou com essa edição agora de 2026 do evento? Passados aí 10 anos de vocês em atuação, o que, que mudou?
5: Olha só, Vilela, um grande desafio que a gente tem, isso é uma dificuldade que já diminuiu muito, mas ainda existe bastante. O mercado condominial, o síndico, cada um é responsável pelo condomínio que ele gerencia ali. E muitos são moradores, às vezes é uma pessoa que é aposentada, às vezes é uma pessoa que não tem, na maioria, não tem a grande conhecimento de jurídico, engenharia, e ele não tem uma profundidade para contratar com segurança. E a nossa dificuldade sempre foi o quê? Concorrer com quem não entrega o mesmo tipo de serviço. que né, a gente não abre mão de atender as normas do Ministério do Trabalho, a gente não abre mão de aplicar os nossos serviços conforme as normativas, e a gente concorre muitas vezes com pessoas que não têm a mesma prática. E então, assim, a grande dificuldade é o quê? Que por ser um mercado aberto, né, o síndico que não busca conhecimento, ele fica vendido a contratar qualquer tipo de prestador de serviço. Né? Então, a Unasíndico, ela ajuda muito nisso, né? A trazer informação, a falar sobre como se contratar, o que, que avaliar na empresa que está contratando. Uma coisa, pô, você vai fazer uma pintura de um corredor, você contratar um pintor, como é que eu vou falar, um prestador de serviço com uma capacidade menor, é tranquilo. Agora você vai fazer uma revitalização, um trabalho em altura, aonde você tem risco, aonde você tem a questão da segurança do trabalho. Se não souber contratar, o síndico, ele se coloca numa cilada. E ele responde civil criminalmente por isso.
4: Marcelo, para a gente encerrar, a atividade vertical está com stand aqui também. Quem for fazer uma visita ali, consegue bater um papo ali, tirar algumas dúvidas e quem sabe até fechar um negócio?
5: Sim, nós estamos aqui com a nossa equipe dedicada para te dar a melhor atenção, o melhor atendimento. E queremos muito receber cada um de vocês no nosso stand. Vou deixar aqui desde já o nosso Instagram, é @atividadevertical. Segue lá, fica por dentro das nossas obras e dos nossos serviços. Lá você vai ter um parâmetro do que a gente consegue entregar para os nossos clientes.
4: Tá aí, conversei agora com o Marcelo Tucunduva, da Atividade Vertical, um dos expositores aqui também da nossa Unasíndico 2026, 10 anos do evento, viu gente, tá bem bacana, fica aqui na Grande Oriente do Brasil, na 913 Sul, corre pra cá que ainda dá tempo, viu, a feira que funciona hoje até às 23 horas, amanhã também tem evento. Cola aqui, viu, gente? É de graça. Só trazer 2 quilos de alimento para poder fazer o seu credenciamento. O pessoal da recepção te ajuda a ter acesso aqui, a fazer o seu credenciamento. E você consegue participar das atividades, consegue participar das palestras, conversar com os técnicos, com os síndicos, os colegas que tem, os palestrantes. Tem de tudo aqui, viu, gente? E se correr ainda, toma um café comigo que até meio-dia eu te faço companhia aqui direto da Unasíndico. Vamos para um rápido intervalo, eu volto já já.
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4: Agora são 11 horas e 32 minutos.
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4: Manhã Bandeirantes, de volta às 11 horas e 35 minutos. Programa hoje direto da Unasíndico. Essa que é a 10ª edição desta feira, um grande evento voltado ao mercado condominial, especialmente para síndicos, subsíndicos, conselheiros fiscais, gestores. Eventos são 2 dias, viu, gente? Hoje, dia 18 de setembro, e amanhã também, dia 19, fica aqui no Grande Oriente do Brasil, na 913 Sul, começa cedinho às 8 horas, mas se você perdeu o começo, corre para cá que ainda dá tempo, viu? O encerramento é só às 23 horas hoje, é de graça a entrada, só trazer 2 quilos de alimento, viu? A organização da Unasíndico estava com conversando aqui com o pessoal, apresenta um espaço aqui de capacitação, relacionamento para o setor, viu, gente? Tem profissionais como advogados, contadores, administradores, engenheiros, tem de tudo por aqui, gente. Corre para cá que você vai ver. Tem, olha, gente, eu vi, tem estandes para caramba que eu tô contando ali na casa de uns 70, 80. A organização tá esperando entre 3 e 5 mil pessoas passando pela 10ª edição da Unasíndico. E aqui ao meu lado, você que está acompanhando a gente já na nossa live, no Band Brasília, quem está aqui comigo é a Josielma Sol, ela que é a representante da Smart Service, que eu agradeço por bater esse papo com a gente, viu, Josielma? A Smart Service, que oferece serviço de limpeza, portaria, zeladoria, manutenção, jardinagem, são diversos os serviços, né? Josielma, o que que muda na rotina de um condomínio quando ele consegue fazer essa integração de serviços de limpeza, de manutenção e de jardinagem, outros serviços ali? O que que muda na dinâmica ali de um condomínio?
18: A gente traz diversas soluções, né? Smart Service são serviços inteligentes, né? O nome já diz. A gente personaliza cada atendimento, cada solução. A gente vai ali em cima da dor de cada gestor, de cada síndico, de cada administrador. Ele nos apresenta e a gente vai buscar uma alternativa para a gente poder auxiliar ele ali cada vez mais no dia a dia dele, ali na gestão do condomínio, para que ele leve essa gestão de uma forma mais tranquila, né? E é isso.
4: Josielma, como é que a gente faz para garantir que a terceirização de um serviço como esse não traga também perda de qualidade? Porque às vezes a gente tem ali uma pessoa que cuida ali do condomínio já há muito tempo, e aí o condomínio decide pela terceirização do serviço. Como é que a gente faz para garantir que não vai perder em qualidade ali? Até para tranquilizar também quem está pensando em fazer essa mudança.
18: Sim, a gente tem uma fiscalização contínua, né? Esse acompanhamento. A gente fornece diversos treinamentos aí com todos os prestadores. A gente faz essa fiscalização mesmo personalizada ali no dia a dia do condomínio, trazendo o colaborador, a gestão, a administração para trabalhar junto conosco, né? Então, o dia a dia, assim, a gente leva de uma forma bem tranquila mesmo. Com essa fiscalização, a gente vai personalizando ali o que, que a gente consegue melhorar no dia a dia para a gente não só manter, mas para a gente melhorar cada dia mais.
4: Eu imagino que o síndico que tem que tomar conta ali de todos os funcionários, porque tem condomínio de todo tamanho, né? Às vezes você tem 1, 2 funcionários, às vezes você tem 50 funcionários por ali, né? Eu imagino que quando chega ali deve ser muita dor de cabeça. O que, que é que vocês ouvem ali de principais, assim, desafios de síndicos que chegam, não aguento mais, eu quero é terceirizar mesmo. O que, que é que o pessoal, perfil da pessoa ali que chega para buscar esse serviço, né, terceirizar essa parte de limpeza, de manutenção, né, de jardinagem ali do condomínio, Gisele?
18: Geralmente a comunicação no dia a dia ali com os colaboradores mesmo, né? Então quando o cliente, ele terceiriza esse serviço, a gente pega toda essa parte de gestão dos colaboradores, o dia a dia deles ali, e a gente oferece essas soluções, né? Os colaboradores, eles nos apresentam também o que tem que ser melhorado ali no dia a dia, o síndico ele nos apresenta, a gente vai personalizando ali todo o atendimento, né? É, o dia a dia ali dos colaboradores, e é isso.
4: Capacitação dos funcionários faz diferença ali na prestação do serviço?
18: Com certeza. A gente fornece um treinamento anual ali para cada setor dos serviços que a gente oferece, né, como se fosse uma forma mesmo de reciclagem. Né, muito interessante, é muito produtivo. Inclusive, esse treinamento nosso anual, ele ocorre geralmente aí na data de outubro. Então, já está chegando pertinho. Nos acompanhem nas redes sociais, que vocês vão conseguir acompanhar um pouco desse treinamento, de como funciona mesmo o dia a dia. A gente está ali sempre postando o dia a dia ali dos condomínios mesmo, a nossa rotina administrativa, o nosso relacionamento mesmo com o síndico, e é isso.
4: Josielma, para quem está pensando em fazer essa migração, quais são os principais ganhos, né? Onde é que o síndico consegue perceber ali a vantagem de fazer essa migração?
18: Sim, hoje a gente trabalha de uma forma, além do que eu já frisei bastante aqui, personalizada, né? A gente trabalha num relacionamento com o síndico, numa parceria sólida, né? E numa comunicação muito clara, objetiva, né? A gente traz sempre o síndico ali para o nosso lado, para a gente poder sempre trabalhar ali junto com ele, né? Tornar a gestão dele mais leve, né? E é isso.
4: A Smart CFC está com stand aqui. Eu sei porque está em frente ao nosso espaço aqui da Bandeirantes também, aqui na nossa UNA Síndico 2026, que fica aqui na Grande Oriente do Brasil, na 913 Sul. 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Na parte da tarde também tem evento. E aí, Josielma, quem procurar o stand aqui da Smart CFC, o que é que vai encontrar aqui? O que pode sair aqui com a vida resolvida?
18: A gente vai proporcionar várias propostas personalizadas, né? A gente está disposto aqui a te ouvir, a te receber. Se você ainda vier pela manhã, venha tomar um café conosco. Se você vier no período da tarde, você vai ser recebido com vinho, frios. Você vai ser muito bem recebido aqui, além de ter a nossa comunicação com você.
4: Tá aí, gente, conversei com a Josielma Sol, ela que é a representante da Smart Service, Serviços Inteligentes, também tem stand montado aqui na nossa UNA Síndico 2026, Manhã Bandeirantes, que hoje é apresentado diretamente aqui da Grande Oriente do Brasil, onde está sendo realizado este evento. A entrada é de graça, faço o convite para você aparecer por aqui também, viu? Tem programação até às 23 horas, você pode aparecer aqui. Se não conseguir vir hoje, pode vir amanhã também, que tem apresentação, viu, gente? Tem de tudo. Olha só, vamos então para um rápido intervalo comercial. Eu volto daqui a pouquinho. Você fica aí comigo, viu?
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4: São 11 horas e 43 minutos.
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4: De volta com o nosso Manhã Bandeirantes, agora 11 horas e 46 minutos. Hoje estamos na Unasíndico 2026, evento que acontece no Grande Oriente do Brasil, na 913 Sul. Começou cedo às 8 horas da manhã, mas segue até tarde, viu? Até às 23 horas tem programação por aqui. Amanhã também, são dois dias de evento, 18 e 19, dias 18 e 19 de setembro. Esse que é um grande evento voltado ao mercado condominial, especialmente para síndicos, subsíndicos, conselheiros fiscais, gestores. Excelente oportunidade para você vir fazer o seu network, evento repleto de network, inovação, negócios. Dá para você fazer de tudo por aqui, viu? Gente, deve passar ali umas 3 a 5 mil pessoas por aqui nesses dois dias de evento. Se você não consegue chegar agora, como eu falei, segue até às 23 horas e pode vir amanhã também. Tem palestras, conteúdos técnicos, network, exposição de produtos, sorteios, atrações musicais, shows, desenvolvimento pessoal, digestão. Gente, uma excelente oportunidade para você passar por aqui, viu, gente? E agora eu vou conversar, porque eu falei para vocês, tem gente para caramba aqui, são diversas áreas que estão expondo aqui. E agora eu vou conversar com o Thiago Rezende, ele que é da BC Ferramentaria, a empresa que atua desde 2005 com ferramentas automotivas, industriais, agrícolas, oferecendo soluções profissionais para empresas, viu, gente? Tem diversas aqui áreas de atuação. Aqui, viu, gente? Eu queria agora começar, então, já conversar esse nosso bate-papo com o Thiago, a quem agradeço por conversar conosco aqui no Manhã Bandeirantes. Thiago, o que uma empresa de ferramentas está fazendo em um evento voltado ali para o mercado condominial? Bom dia.
7: Bom dia, Rodrigo. Obrigado pelo convite. Para mim está sendo uma honra estar com vocês aqui. Certo. A Ferramentaria, você já fez uma bela apresentação dela, uma empresa que surgiu em 2005. Nós estamos no mercado já há 21 anos, né? E a nossa ideia é sempre progredir propondo soluções para o mercado, né? Esse é que é o nosso desafio diário dentro da nossa empresa. A pergunta que você fez a respeito de o que eu consigo ofertar hoje para o condomínio é exatamente isso. São soluções para o dia a dia do condomínio. Hoje, todo condomínio enfrenta manutenções que são diárias, periódicas e assim por diante. Então, hoje a nossa empresa traz para o Distrito Federal soluções para os condomínios de pequeno a grande porte, comerciais e residenciais, de forma que a gente consiga estar entregando para o gestor do condomínio e para os condôminos uma forma mais fácil e com melhor aproveitamento de tempo e de recurso humano, que hoje é um dos maiores fatores de desafio que existe hoje no mercado.
4: Thiago, então essa escolha correta ali de uma ferramenta, né, uma ferramenta adequada, isso pode representar inclusive então um ganho financeiro para o condomínio?
7: Com certeza. Se você hoje tem um condomínio que você tem, um condomínio hoje, se a gente der um exemplo de um condomínio no Asa Sul, Asa Norte, que às vezes você trabalha aí com 4, 5, 6 mil metros quadrados de piso para limpar, Eu vou dar um exemplo em cima disso, é que hoje você trabalharia talvez com 4 ou 5 pessoas trabalhando diretamente na limpeza diária desse piso. Você com uma máquina, você consegue reduzir essa equipe para 1 ou 2 pessoas, ganhando eficiência e ganhando também eficiência até ambiental, né? Que é uma pegada que hoje está sendo muito relevante, que você diminui a quantidade de água gasta para fazer a limpeza desses condomínios, né?
4: Tiago, e vocês atendem clientes de diferentes portes, né? Grandes clientes, exatamente. Um cliente às vezes menor. E o que é que muda na necessidade de cada cliente?
7: Então, esse é que é o trabalho principal da nossa empresa. Hoje o condomínio pode entrar em contato com a nossa empresa, né? Hoje a gente tem vários canais para conseguir estar fazendo esse contato pelas redes sociais, BC_ferramentaria. A gente tem o nosso site, www.bcferramentaria.com.br, e a nossa loja física, que fica no setor de indústrias, né, na trecho 3, lote 510, e pelo telefone 6137017000. O que, que a gente convida as pessoas a fazerem, os gestores de condomínio, a entrar em contato conosco. A nossa equipe técnica vai ao condomínio fazer um trabalho de conhecimento do que o condomínio tem hoje de necessidade. Em cima disso são feitas propostas de solução para o condomínio, onde o condomínio vai realmente, a gente vai conseguir entregar para ele um pacote de equipamentos mais aderente para a situação que ele tem naquele condomínio.
4: Tiago, para o síndico que está ouvindo a gente agora e quer conhecer melhor o trabalho de vocês, qual o principal problema que a empresa de vocês consegue resolver?
7: Hoje o nosso principal problema, como eu falei, é a redução de mão de obra. A gente consegue ter um ganho operacional com a inserção de máquinas dentro da operação do condomínio, uma redução de custo direto com água, que hoje também é um problema muito sério nos condomínios, a gente sabe, né? E fora, que eu falei, é uma questão de a gente ter um ganho ambiental com tudo isso, né? E de produtividade no tempo e qualidade do serviço, que é uma outra coisa que é interessante. Hoje, se você fizer um comparativo, você vai hoje num shopping, você vê o piso limpo do shopping, não foi um piso que foi feito com manutenção com manual, foi feito com máquina. Então, isso vai te dar uma qualidade mais uniforme da limpeza, mais uniforme de tudo.
4: Tá aí, conversei com o Tiago Rezende, a quem agradeço. Tiago Rezende, representante da ABC Ferramentaria, a quem agradeço pela entrevista, né? Traz ali então soluções de ferramenta para você. Como o Tiago mesmo disse, consegue inclusive dali, né, otimizar o seu trabalho, economiza em tempo, economiza em dinheiro para você. E ele também está com um stand montado aqui na edição, na décima edição da Unasíndico, viu, gente? A Unasíndico fica aqui na Grande Oriente do Brasil, na 913 Sul. Dá tempo de você chegar aqui. É tanto network, viu, gente, que tem aqui, você vai ver. Agora aqui, já chegou já ao meu lado aqui, o Anderson Andrade, ele que é CEO da A7 Dedetizadora, também vai bater um papo aqui, o pessoal que também está com stand montado aqui no evento. A A7 que trabalha com prevenção, controle de escorpiões, outras pragas, com atuação preventiva por meio do método Escudo A7. O que é o método Escudo A7? Anderson, bom dia, meu amigo.
9: Bom dia, como vai? Tudo bem?
4: Tudo jóia.
9: Vamos lá, o método Escudo, a própria palavra, ela se autotitula, né? Nós fazemos um tipo de barreira química onde, se a praga vier, por mais que sejamos, que façamos uma dedetização hoje, por exemplo, daqui 2, 3, 4, até 5 meses, ela pode até vir, mas chegando lá, por exemplo, dentro de uma caixa de esgoto, vem a chover, vai molhar, ela vai chegar no nosso escudo e ela vai entrar para morrer. Entendeu?
4: Anderson, por que que, né, quando a gente fala, né, em pragas, escorpiões, por que que é importante a gente dar mais atenção à prevenção desse problema?
9: Normalmente, o pessoal costuma fazer uma contratação quando já tem o problema.
4: Quando a bucha já apareceu.
9: Já foi picado por escorpião, teve problema. Então, a prevenção nada mais é, nada menos do que um zelo com a própria vida dos filhos, do contratante, do pai, de quem quer que seja, principalmente se tratando de escorpiões e crianças, idosos, pessoas ali que têm comorbidade, entendeu? Independente de idade, o pessoal costuma dizer que até 11 anos de idade é problemático para criança. Não, uma picada de escorpião é problemática para qualquer um. Estamos tratando especificamente agora dos escorpiões, correto? Então, não precisa esperar a praga chegar para poder trazer, sim, um controlador de praga que de fato resolva, né? Porque uma coisa é ser um controlador de praga, outra coisa é ser um um dedetizador sem desqualificar qualquer outro tipo de profissional, claro.
4: Claro que sim.
9: Mas cada um que se preze pelo seu atendimento, pelo que faz, ele vai levar de fato o resultado, assim como nós da A7 Dedetizadora, nosso Instagram tá aí, viu? A7 numeral Dedetizadora. Assim que você colocar lá, vai ser o primeiro que você vai achar.
4: Agora, Anderson, tem algum comportamento ali do condomínio, dos moradores ali, que favorece o aparecimento de pragas como escorpião, barata?
9: Sim, claro. Por exemplo, baratas, caixa de esgoto que não são dedetizadas, escorpiões, entulhos, restante de obra. Dentro do próprio casa, do próprio apartamento, tem aquele cantinho ali que ninguém mexe. O escorpião, ele gosta de local úmido, né? O pessoal fala que o escorpião gosta de calor. Na verdade, ele é um peçonhento. Ele não tem muitas, assim, escolhas, né? Mas o local dele, em específico, é escuro, é um local úmido, é um local onde ele consegue ficar alojado ali, inclusive camuflado. Entende? Então, o ideal é fazer o controle físico e químico. Químico é com a gente. Físico é com o proprietário, o morador daquele ambiente.
4: E Anderson, o que, que um síndico pode fazer hoje mesmo para tentar amenizar essa situação ali de, às vezes, estar naquela infestação ali de barata, escorpião? O que, que ele pode fazer?
9: Quando ele entra em contato conosco, isso estamos falando do síndico de Brasília e em torno, né? Então, quando entra em contato conosco, a primeira coisa que nós fazemos é sugerir uma visita técnica. Dentro dessa visita, nós não fazemos uma, não cobramos, né, por essa visita. E aí, cada local que a gente faz um mapeamento, entendeu? Porque não dá para a gente precificar a distância. Então, a gente chega lá, a gente vai entender qual a dor que esse condomínio está tendo, qual o local que ele pode ser prevenido de forma química ou física. E aí, contratando a gente faz a aplicação. Exemplo, fazemos uma aplicação hoje. Em 24 horas, 90% de qualquer praga, ela vai morrer. E ela vai aparecer morta. No decorrer de 10, 15 a 20 dias, a recorrência normalmente acaba tendo, dependendo do nível de infestação, se for extremamente elevado. Porém, o que aparecer, aí vem nossa barreira química, aparece morrendo ou morto, é varrendo escorpião todo dia, é varrendo barata todo dia. Meses depois, aparecem baratas mortas, escorpiões mortos, por conta da nossa blindagem.
4: Tá aí, conversamos com o Anderson Andrade, da A7 Dedetizadora, a quem agradeço a participação. Imagina. Aqui no Manhã Bandeirantes, né? E não espero o negócio virar uma praga, né?
9: De forma
4: Anderson,
9: nenhuma, entra em contato.
4: É fazer o trabalho preventivo.
9: É,
4: né?
9: Fácil, só entrar em contato conosco, entrar no nosso Instagram, tem conteúdos nossos, nada de internet, não são nossos na íntegra, né? Comprovações de que sim, combatemos escorpiões, pombos, ratos, pulgas, carrapatos, qualquer tipo de praga urbana integrada.
4: Obrigado, viu,
9: eu que
4: Anderson,
9: agradeço.
4: Meu amigo. Pessoal, e a gente ainda segue aqui, ainda vamos ainda seguir aqui no nosso evento, viu? Temos agora ainda uma conversa aqui rapidinho com o Celso Paiva, da Axial Construções. Axial, que atua com revitalização de fachadas, pilotis, impermeabilização, telhados e modernização também das instalações elétricas, hidráulicas e de combate a incêndios. Celso, muito obrigado por participar conosco aqui no Manhã Bandeirantes. Celso, queria perguntar para você, o síndico que está ouvindo a gente agora, que problema você consegue resolver dele?
10: Primeiro, bom dia a todos, bom dia aos ouvintes, um prazer estar aqui com vocês. A Axial hoje é uma das empresas mais consolidadas na parte de manutenção e construção civil exclusivamente para condomínios. Quando um síndico vem nos procurar, são dois momentos, né? O primeiro momento é quando ele chega com um problema insanável e precisa de alguém para poder resolver. E o segundo é quando ele já está planejando alguma obra, alguma intervenção importante no condomínio. Dentro da parte de construção civil, a gente abrange basicamente todos os serviços, né? Contemplando desde impermeabilização, fachada, pilotis. E a gente está vendo de Brasília uma cidade que está envelhecendo, né? E as manutenções não foram feitas e não estão sendo feitas da maneira correta. Por esse motivo, a Axial hoje tem uma ampla gama de serviços e uma bagagem muito grande para poder adicionar os condomínios.
4: Axial, que também está, Axial Construções, que também está com stand aqui na nossa Una Síndico 2026. Celso, agradeço muito pelas
10: obrigado
4: palavras.
10: Você,
4: pessoal que vem aqui no nosso Una Síndico, pode procurar também o stand da Axial Construções. Eu vou ficando por aqui, viu, gente? Agora 11 horas e 59 minutos. Amanhã sou eu que estou com você na Bandeirantes também. Tchau, gente. Até amanhã.

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6: Olá pessoal, boa tarde, estamos juntos sempre, pra você aqui é claro, na sua melhor frequência. Muito bom que você esteja a bordo da nossa rádio Bandeirantes, sexta-feira, 18 de setembro. A partir de agora estamos unindo a maior e melhor rede de rádios do Brasil. E é muito importante, por quê? Porque alegria, alegria, hoje é sexta-feira. Sim, a sexta-feira normalmente encanta, mas lembre-se, nem tudo que reluz é ouro. Nas nossas vidas, muitas vezes, achamos que somos melhores do que verdadeiramente somos. Aí a gente acaba complicando o nosso trajeto. Aí a gente acaba tendo dificuldade para superar aquilo que imaginaremos que poderíamos superar com relativa tranquilidade. Aptidão para superar obstáculo, ela é importante, mas ela precisa ser bem avaliada. E isso claramente, quando a gente erra, erro de avaliação. Em outros casos, pode significar também queda de rendimento. Você até então era muito bom para realizar aquela tarefa, mas por um motivo pessoal, por um motivo profissional, por um motivo físico, por um motivo mental, você teve queda de rendimento. E aí acaba tendo mais dificuldade para poder realizar uma tarefa que anteriormente você era capacitado para complementar. Isso acontece com muita clareza e com muita frequência, até eu diria, dentro do futebol. E esse é um momento interessantíssimo para a gente entender. O Flamengo classificado para a semifinal da Copa Libertadores, merecidamente. Mas como esse Flamengo emplaca uma vitória categórica contra o Independente Del Valle jogando no Equador, e aí quando chega no Maracanã tem dificuldade. Não perdeu, é verdade, mas tem dificuldade para superar um adversário que ele tinha claramente sufocado quando jogou a partida de ida fora de casa. O Palmeiras também está na semifinal e é natural que os dois maiores orçamentos do futebol brasileiro e sul-americano estejam em semifinais da competição sul-americana mais importante. Tá tudo bem, mas como esse Palmeiras atingiu esse objetivo? De maneira justa, apertada, nas penalidades, com muita dificuldade diante de um adversário que tem infinitamente menos orçamento, menos qualidade, menos estrutura, e por conta de tudo isso, teria obrigatoriamente o Palmeiras de ter conquistado essa vaga de maneira menos dolorida, menos suada e menos sofrida. O mesmo acontece com o Fluminense, que também avança, mas nunca se esqueça como o Fluminense avançou na Bacia das Almas. Entre os três, é o que tem menor orçamento, o menor número de talentos e, convenhamos, tem o treinador menos qualificado entre aqueles que estão no Palmeiras e no Flamengo. Mas nunca se esqueça, o Fluminense também tem orçamento superior ao dos seus adversários. Também tem, neste momento, melhores jogadores. Então, esse é o momento para a gente parar, pensar e entender que, olha, nem tudo que reluz é ouro. Estes times têm qualidade, apresentaram grande futebol, mas neste exato momento não tem ninguém nadando de braçada. E é bem interessante entender que essa queda de rendimento tem algum motivo. Não me venham com a história de que falta tempo para treinar. Não me venham com a história de que neste momento o elenco está cansado. Não me venham com a história que neste momento caiu o rendimento porque os pagamentos não estão sendo efetuados. Não, este não é o caso, principalmente daquilo que acontece com o Palmeiras e com o Flamengo. E o Fluminense, dentro das suas possibilidades, vai até muito bem nessa questão. Por isso, muito cuidado quando a gente tem superavitário, ou seja, avaliação superavitária. A gente imagina que é melhor do que verdadeiramente é. 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
4: Lá vamos nós, a partir de agora, vamos para o giro mais incrível do rádio esportivo do Brasil, só para você, aqui na RB.
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4: Lá vem o Corinthians, que só desce a ladeira, momentos delicadíssimos de muita justificativa e pouquíssimos resultados. É ou não é, Lucas Bueno? Boa tarde.
5: Fala, Elia, todos que nos acompanham aqui na nossa área, trazendo as atualizações do Timão, que ontem teve uma reunião marcada pelo Marcelo Paes com os jornalistas presentes, e ali o Marcelo Paes, ele que é diretor executivo de futebol do clube, garantiu a permanência de Fernando Diniz no cargo, após ser eliminado tanto de Copa do Brasil quanto da Libertadores pelo Estudiantes na última quarta-feira, e um desempenho no Campeonato Brasileiro que deixa a desejar. Marcelo Paes garantiu Fernando Diniz no cargo. Mas agora o Corinthians começa a ter uma nova prova de fogo. No próximo domingo enfrenta a equipe do Fluminense na Arena Corinthians, deve vir com sua equipe titular, tendo em vista que não tem mais nenhuma outra competição e a pausa para a data FIFA. E Fernando Diniz na beira do campo deste duelo, o Corinthians começou a sua preparação ontem para este jogo com os jogadores titulares do jogo contra o Estudiantes treinando numa parte interna do clube, enquanto os jogadores que jogaram menos de 45 minutos fizeram um trabalho em campo.
2: Corinthians!
4: Vamos nós, informações para você do Palmeiras. Sim, não é aquele. As virtudes não são tão exaltadas, mas é um time que luta pelo brasileiro. Campanha incrível na Libertadores, está nas semifinais e está também nas semifinais da Copa do Brasil. O que mais se pode cobrar de Abel Ferreira? Talvez um pouco mais de cuidado para não ser tão frequentemente expulso. Alô, Bruno Migliozzi, boa tarde!
6: Fala, Elia, tudo bem? Boa tarde, abraço para você, para o amigo ligado aqui na Bandeirantes durante o Nossa Área, chegando com as informações do Palmeiras, ainda repercutindo em a classificação do Verdão nesse meio de semana, mas agora com o foco voltado pro Brasileirão. O Palmeiras segue atrás do Flamengo e quer acabar com essa história neste final de semana. Tem um duelo importante contra o Grêmio em Porto Alegre. Atenção, em retorno de Gustavo Gomes, zagueiro cumpriu suspensão na Libertadores, o Brasileirão está apto normalmente a comandar o sistema defensivo do Palmeiras, não é o capitão do Verdão. Outra questão é em relação a Abel Ferreira. Este não volta, segue cumprindo suspensão, aquela por conta dos chutes sem microfones, e não fica no banco de reservas. João Martins vai para mais um jogo no comando do Palmeiras. Para essa partida também existe a expectativa de que o Sosa volte a jogar. Esteve com a delegação no banco de reservas no duelo contra a LDU em Quito, mas agora, recuperado de lesão na coxa, pode ser uma opção. Quem sabe, para o segundo tempo em Porto Alegre, o Grêmio também numa crise danada, tem que vencer, e o Palmeiras chega com a obrigação de voltar a, quem sabe, liderar o Campeonato Brasileiro. Com transmissão da Bandeirantes, Elia.
2: Palmeiras!
4: Vamos com o São Paulo agora, que também, passarinho na muda não canta. O São Paulo canta pouco e, infelizmente, para o seu torcedor, ganha pouco. Oi, PDV, um abraço!
7: Boa tarde, Elia, um abraço para você, para o amigo ligado aqui no Nossa Área. O lateral direito Aurélio Buta vai passar por uma artroscopia no São Paulo e deve desfalcar o tricolor paulista por até 2 meses. Se machucou no duelo contra o Bragantino no Morumbi. Até por isso, o São Paulo agiu rápido no mercado e contratou o lateral direito jovem Pedro Lima, que chegou por empréstimo do Wolverhampton. Inclusive foi apresentado, está à disposição de Dorival Júnior e pode pintar entre os titulares já neste sábado, 9 da noite, contra a equipe do Internacional no Morumbi. Pelo menos até ontem, apenas 10 mil ingressos vendidos, né? O torcedor me parece que deu uma murchada depois da eliminação na Copa Sul-Americana. Mas o jogo é importantíssimo, né? Duelo direto para o São Paulo tentar se afastar cada vez mais da zona do rebaixamento após 2 vitórias seguidas no Brasileirão.
2: São Paulo!
4: Descendo rapidamente a serra, o Santos teve um dos maiores tropeços históricos da sua longa jornada. A desclassificação foi impressionante na Sul-Americana e ainda amarga maus resultados. É ou não é, Everton Ramos? Boa tarde!
8: Oi, Elia, tudo bem? Boa tarde para você, pro ouvinte ligado com a gente aqui no Nossa Área. O Santos já está em Belém do Pará para o duelo contra o Remo neste sábado, 6h30, e com 2 baixas importantes, jogadores que vinham sendo titulares com o técnico Cuca. Situação que mais preocupa é de Gabriel Brazão. O goleiro tem dores, tem um problema já no ombro, e o Santos revelou que já tinha uma cirurgia agendada para ele para a reta final, já para o final da temporada, mas que ela deve ser antecipada. Ele voltou a sentir essas dores, por isso o jogador já retornou à Baixada Santista. Diógenes deve ser o titular. Além dele, o William Arão tem um desconforto na região abdominal desde a partida de ida contra o Atlético Mineiro, também voltou à Baixada Santista, também é desfalque certo para o próximo duelo do Peixe, sábado, 6h30 contra o Remo, lá no estádio Mangueirão.
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3: O Estudiantes de La Plata, único argentino vivo nas semifinais da Copa Libertadores, pode ficar sem seu estádio para duelo contra o Flamengo. Isso porque o Uno, como é conhecido seu estádio, comporta cerca de 32 mil pessoas, mas não consegue disponibilizar os 4 mil lugares obrigatórios para os visitantes. A utilização do estádio vai depender da aprovação do Flamengo, que pode alegar questões de segurança e não fazer a partida neste local. Caso não possa mandar a partida contra o Flamengo no Uno, o Estudiantes pensa em alternativas. As duas principais são os estádios El Cilindro do Racing e La Fortaleza do Lanús.
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4: Vamos nós, 12 horas e mais 51 minutos. Ontem o Flamengo jogou, empatou, não convenceu, mas de toda maneira aquilo que é determinante. Avançou a semifinal da Copa Libertadores da América. E para quem não fica em cima do muro, sim, avança como grande favorito. Não só para ser o finalista da competição, já que eu não imagino o Flamengo tendo dificuldades contra o Estudiantes, quer seja em La Plata ou no El Cilindro, seja em qual lugar o Flamengo atuar, no Brasil ou na Argentina, o Flamengo, na minha opinião, agora ajustado, entendendo que rapadura é doce, mas não é mole não, esse time é grande favorito para estar na decisão da Copa Libertadores da América em Montevidéu, em partida única, e muito favorito para derrotar aquele que também, na minha opinião, é muito favorito para avançar a decisão da competição, que é o Palmeiras. Hoje, o Flamengo tem o melhor time, o melhor orçamento e um técnico que se equivale ao do Palmeiras. Nas condições normais de temperatura e pressão, Flamengo avança a decisão e vence a grande final da Libertadores. Mas sempre é futebol. É ou não é, Leonardo Jardim?
5: Sem desvalorizar quer o Cruzeiro, quer o Independente, quer o Estudiantes, são três equipas fortes. Na minha opinião, diferentes estilos, mas todas elas fortes. Não apanhamos nenhum adversário com menos qualidade. Apanhamos este Independente, que é para mim uma boa equipa. Dei parabéns ao treinador, não só por este jogo, mas por tudo o que ele tem feito, quer no campeonato interno, quer na Libertadores. É uma equipa que sabe jogar, tem princípios, não tem a capacidade de fazer uma primeira parte e uma segunda à mesma intensidade. Mas é uma equipa que tem alguns princípios importantes e que eu gosto. Depois o Independente, o Estudiantes, uma equipa que já jogamos, sabemos do valor deles, que é uma equipa que demonstrou este ano e tem demonstrado nas últimas edições da Libertadores a sua energia, a sua qualidade de jogadores. E jogamos com o Cruzeiro também, que é uma equipa recheada de qualidades. Por isso, todos os adversários são fortes, temos de nos preparar da melhor forma, respeitando sempre toda a gente e tentando impor aquilo que são as nossas ideias e preparar da melhor forma esse jogo.
4: Bom, é isso, tem que preparar muito, até porque ninguém ganha absolutamente nada na véspera. Mas cá para nós, não dá para ficar fazendo tipo. O futebol pode ser o menos lógico entre todos os esportes, mas quanto mais profissional ele for, mais lógico ele será. E não há como não enxergar esse Flamengo virtuoso na decisão da competição. Sim, decisão em partida única, ela é um pouco menos lógica, ela pode ser um pouco diferente e até eu diria surpreendente, e é nisso que o Palmeiras tem que apostar. Claro que tudo é muito tranquilo e tem que ser encarado como cadeira de barbeiro. Ou seja, senta um de cada vez. Na Libertadores, o Flamengo tem que passar pela semifinal, o Palmeiras tem que passar pelo Fluminense, para depois ambos, que são disparados os times mais qualificados deste continente, se enfrentarem numa grande decisão em Montevidéu. onde sim, o Flamengo será favorito. Mas calma, partida única, alternativas, erros que por acaso seguem sendo o grande vilão do futebol. Aí de repente o inusitado acontece e as surpresas elas vêm a reboque desse inusitado. 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
13: A sétima etapa da temporada 2026 da Copa Truck acontece neste fim de semana, de 18 a 20 de setembro, no Circuito dos Cristais, em Curvelo, Minas Gerais. O pernambucano Beto Monteiro desembarca animado para a rodada mineira e aposta no desenvolvimento do equipamento em um trabalho conjunto com a equipe R9 Competições para voltar a mostrar toda a sua performance e competitividade. Ele e o time trabalharam em uma nova revisão do Volkswagen 88 e fizeram ajustes em diferentes detalhes do caminhão. Depois de uma etapa desafiadora em Londrina no mês passado, o objetivo de Beto é chegar a Curvelo com um caminhão mais competitivo e condições de buscar uma recuperação no campeonato. Atualmente, o piloto é o oitavo da tabela com 101 pontos. A primeira corrida tem largada marcada para o meio-dia e 10 deste domingo.
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4: É isso, chegando ao final de mais um Nossa Área para você. Boa tarde, fiquem com Deus e boa sorte.
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0: Começa agora o nosso Primeira Classe. Eu e você embarcamos juntos num voo musical pelos anos 70, 80 e 90. O Primeira Classe de hoje começa muito bem ao som de George Michael, Kissing a Fool.

0: Bandeirantes, boa música e informação. Ouvimos Stephanie Mills. Encerrando nosso Primeira Classe, que volta daqui a pouco aqui na Bandeirantes.
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0: 1h39 na Bandeirantes.

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0: On. 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
5: Na Bandeirantes, 2h07.
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5: Começa agora os 60 minutos pela Bandeirantes. Uma hora de música sem intervalo comercial. Começamos com Jeremy Jackson, Do What You Do.
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Bandeirantes, boa música, informação ao som de Tears for Fears, aqui no nosso 60 Minutos. Você está ouvindo uma hora de músicas sem intervalo comercial. Agora England Dan e John Farcoe. Love is where.

0: Bandeirantes, boa música e informação ao som de Indiary. Can you act with you? Chegando informação para você, acompanhe o Repórter Bandeirantes.
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2: Olá, boa tarde. Eu sou a Yumi Watanabe e você acompanha agora os destaques do Repórter Bandeirantes. Agora vamos falar sobre o Unasíndico 2026. A repórter Augusta Proença conta melhor sobre o maior evento do universo condominal.
3: Já começou a 10ª edição do Unasíndicos Brasil e o tema desse ano é o Síndico do Futuro. Você sabia, inclusive, que o mercado condominial gera mais de 5 bilhões de reais por ano aqui no Brasil? Pois é, esse é o maior evento de gestão condominial aqui no Grande Oriente Brasil, na Asa Sul. E ele junta vários gestores condominiais, junto também com prestadores de serviços, mostrando ali questões novas de ferramentas, as novidades de produtos e, claro, de prestações de serviços para os condomínios. O evento tem uma programação extensa, viu? São várias palestras e tem palestras sobre gestão condominial, ação sustentável, auxílio jurídico. Hoje, por exemplo, teve uma que me chamou a atenção, que é a de como gerir crises, né? Seja uma briga dentro de uma assembleia, conflito entre moradores, violência doméstica, até mesmo fraude financeira. Também tem várias palestras motivacionais, por exemplo, hoje à tarde com a Andrea Schwartz. E o evento também tem apresentações culturais. Hoje à noite, às 10 horas da noite, tem stand-up comedy com a Nani People com apresentação Então Deu no Que Deu. E amanhã, às 9 horas da noite, Guilherme Arantes. E para além do palco, tem várias estandes com novos serviços e produtos de condomínio. Por exemplo, uma que me chamou a atenção aqui foi aquela tecnologia do Grab and Go, sabe? Aqueles mercados de autoatendimento que ficam dentro do prédio. Então você passa, pega ali o que você precisa. Tem algumas questões de... Tem alguns itens ali, né? De snacks, por exemplo, batatinhas. Mas também tem outras coisas como detergente, também tem esponja. E você simplesmente passa, não tem atendente, você mesmo pega, você mesmo paga. E além disso, por ser o síndico do futuro, o tema desse ano, também tem alta tecnologia de segurança, com, por exemplo, drones de policiamento, reconhecimento facial, fechadura com impressão digital. E esse é o lugar perfeito para você que quer começar nessa jornada de síndico, para fazer o seu network, ou alguém que já tem experiências para conhecer novos serviços e aprimorar as habilidades necessárias para gerir um condomínio. O evento acontece hoje até as 11 horas da noite e amanhã até as 9 horas da noite. E acontece aqui no Grande Oriente Brasil, na 913 Sul.

0: O ingresso é a doação de 2 quilos de alimento não perecíveis e você acompanha tudo aqui pelo Grupo Bandeirantes.
1: Obrigada, Augusta, pelas informações. E a próxima edição do Repórter Bandeirantes é às 5 horas da tarde.
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5: Bandeirantes, 3 e 13.
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5: 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Agora The Birds, My Back Page.

0: Bandeirantes, boa música e informação, ouvimos Eric Carmen, All By Myself. E daqui a pouco eu estou de volta. Bloco comercial é rápido.
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0: Agora na Bandeirantes, 3:40.

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1: Começa agora mais uma edição do nosso Primeira Classe aqui na Bandeirantes. Eu e você embarcamos juntos num voo musical pelos anos 70, 80 e 90. Nossa Primeira Classe começa ao som de Pat LaBelle, All This Love.
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0: Bandeirantes, boa música, informação, Boys to Men, fechando mais uma edição do nosso Primeira Classe aqui na Bandeirantes. Eu volto daqui a pouco.
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0: 4h40 na Bandeirantes. Boa música e informação. Agora, Robin Gibb, Like a Fool.

0: Bandeirantes, boa música e informação. Ouvimos Paul Carrack, Eyes of Blue. Chegando informação para você, confira mais uma edição do Repórter Bandeirantes.
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2: Olá, boa tarde. Eu sou a Yumi Watanabe e você acompanha agora os destaques do Repórter Bandeirantes. O transporte público do Distrito Federal terá reforço neste fim de semana por causa de dois grandes eventos. As empresas Marechal, Urbe e BS Bus vão monitorar a demanda e reforçar as linhas que atendem a Parada do Orgulho LGBTQIAPN+, de Taguatinga e o Festival Expo Mix Brasil, na Esplanada dos Ministérios. A parada acontece neste domingo, das 1 da tarde às 11 da noite. A concentração será na Praça do Relógio, em Taguatinga, e o público seguirá pela Avenida das Palmeiras, em direção ao Pistão Norte. Agentes de trânsito também vão acompanhar o percurso, com possibilidade de interdições e mudanças temporárias no itinerário dos ônibus. Já o Festival Expo Mix Brasil começa hoje e segue até domingo na Arena do Museu Nacional da República. Nesta sexta e no sábado, a programação vai das 6 da tarde às 3 horas da manhã. Hoje, o show principal é da dupla Guilherme e Benuto à meia-noite. No sábado, Nayara Azevedo se apresenta também à meia-noite. No domingo, o festival começa às 3 horas da tarde e termina às 11 horas da noite, com o show de Léo Santana previsto para as 9 horas da noite. Durante os 3 dias, as empresas vão reforçar principalmente as linhas que passam pela rodoviária do plano piloto, com atenção ao horário de saída do público. Os horários

0: gratuito na Caixa Cultural também às 9 horas da noite. E para quem gosta de motociclismo, o Brasília Moto Festival acontece hoje a domingo no Eixo Cultural Ibero-Americano. A entrada é gratuita, mediante a doação de 1 quilo de alimento não perecível. E ainda tem o Nipo Festival, que reúne gastronomia asiática, cosplay, K-pop, games e outras atrações no estacionamento H do Taguatinga Shopping. O evento começa hoje e segue até domingo. Na sexta e no sábado, a programação vai do meio-dia às 10 horas da noite. No domingo, o festival encerra às 8 horas da noite. Já para quem gosta de café, o Boulevard Shopping recebe neste sábado e domingo o Coffee Experience, das 9 horas da manhã às 2 horas da tarde, com entrada gratuita. Esse foi o Repórter Bandeirantes.
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4: 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Bandeirantes, agora 5:10.
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7: Boa música e informação, Liverpool Express, You Are My Love.

0: Bandeirantes, boa música e informação. Ouvimos o rei do pop Michael Jackson com Bean. O bloco comercial é rápido. Daqui a pouco eu volto para te fazer companhia nesta sexta-feira aqui na Bandeirantes.
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0: Agora, Tom Jones, What's New, Pussycat?

0: Bandeirantes, boa música e informação. Passagers e Luciano Pavarotti com Meet Saravedio. Fechando a minha participação com você nesta sexta-feira. Fique agora na companhia de Joelson Costa. Um forte abraço e até amanhã.
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9: 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Bandeirantes, boa música e informação. Uma excelente noite para você ligado aqui em 89,9. É sexta-feira e eu sou Joelson Costa. Te faço companhia por aqui até a meia-noite com o melhor da música nacional e internacional de todos os tempos. Vamos juntos? Boa música e informação. Para começar, tem o som de W, Looking at My Girl.

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0: Bandeirantes, boa música e informação. Acabamos de ouvir o som de Miami Sound Machine, Bad Boy. Vamos para um rápido intervalo e já estamos de volta. Fique ligado.
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0: Bandeirantes, boa música e informação. Acabamos de ouvir o som de Dionne Warwick e o Never Love This Way Again. Vamos para um rápido intervalo e já já retornamos aqui em 89,9. Fique ligado.
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12: 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Ficou a links. 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

0: Bandeirantes, boa música e informação. Acabamos de ouvir o som de Al Green, Let's Stay Together. Vamos para um rápido intervalo e já já retornamos com mais músicas e mais conteúdo por aqui. Fique ligado.
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0: Boa música e informação. Pat LaBelle, Love Will Lead You Back.

0: Bandeirantes, boa música e informação. Acabamos de ouvir o som de Queen, We Are The Champion. Vamos para um rápido intervalo e já já estamos de volta. Fique ligado.
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10: 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Paul McCartney, No More Lonely Nights.

0: Bandeirantes, boa música e informação. Acabamos de ouvir o som de Rita Lee, Desculpe o Auê. Vamos para um rápido intervalo e já estamos de volta com mais canções como essa. As melhores nacionais de todos os tempos, também por aqui em 89,9. Até já!
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0: Agora, na Bandeirantes, 8h40.

0: Bandeirantes, boa música e informação. Estamos fechando mais uma hora da nossa programação musical aqui em 89,9. Na sequência, teremos a Voz do Brasil e eu, Joelson Costa, retorno depois com os clássicos Bandeirantes, contando as histórias das lindas canções que você ouve por aqui. Então, temos o encontro marcado mais tarde nos clássicos Bandeirantes. Até lá!
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0: Está no ar a Voz do Brasil. As notícias do governo federal que movimentaram o país no dia de hoje.
1: Olá, boa noite.
2: Boa noite para você que nos acompanha em todo o país.
1: Sexta-feira, 18 de setembro de 2026.
2: Vamos ao destaque do dia.
1: Ação integrada para o enfrentamento ao crime organizado no Rio de Janeiro.
2: Estratégia apresentada, aposta em inteligência e atuação coordenada para cortar a logística das organizações criminosas. Pablo Mundim.
3: Entre janeiro e setembro, 16 operações integradas no estado resultaram em mais de 3.300 prisões e na apreensão de quase 1.200 quilos de drogas.
1: Prova de vida é automática para quem comparecer às urnas.
2: Voto é uma das formas utilizadas pelo INSS para garantir a manutenção de pagamentos. Thaís de Araújo.
4: A medida faz parte de uma mudança no procedimento, que deixou de exigir que o aposentado se desloque a uma agência para a prova de vida.
1: A prova nacional docente será aplicada neste domingo em todo o país.
2: A avaliação pode ser usada em processos seletivos e concursos públicos para professores. Edinaldo Júnior.
5: A avaliação é destinada a concluintes de licenciaturas, graduados e profissionais da educação interessados em utilizar a nota em processos seletivos para a carreira docente.
1: Hoje, na apresentação da Voz do Brasil, Nazi Brum e Mariana Jungmann.
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1: Ações integradas para o enfrentamento ao crime organizado envolvem União, Estado.